0: Clarissa Tércio, do PP de Pernambuco, protesta contra a decisão do Ministério Público Federal de arquivar denúncia de violência política e de gênero que ela teria sofrido na Comissão da Mulher, contradizendo conclusões da Polícia Legislativa, que comprovam a injúria e o ataque misógino.
1: Clarissa Tércio evidencia a insegurança no ambiente de trabalho a que deputadas estão expostas e questiona qual o limite tolerável para a liberdade de expressão. Para a deputada, o arquivamento de seu processo evidencia a parcialidade das decisões judiciais, razão pela qual ela vai recorrer.
0: Paulão do PT critica a tramitação de um processo eleitoral em Alagoas que determinou a cassação de seu mandato. O deputado alega que a ação avançou sem que ele pudesse exercer plenamente o direito à ampla defesa e ao contraditório.
1: O deputado também afirma que vai continuar recorrendo da decisão e defendendo a legitimidade do mandato obtido nas urnas. Paulão sustenta que a eventual mudança no resultado eleitoral desconsidera a votação recebida e reafirma a disposição para seguir na disputa política.
0: Márcio Gerri, do PCdoB, acusa membros do governo do Maranhão de utilizarem um aparato estatal em favor de interesses políticos e familiares. Parlamentar denuncia a articulação de uma CPI na Assembleia Legislativa com o objetivo de atingir adversários da atual gestão.
1: De acordo com Márcio Gerri, o governo deixou de lado compromissos com a população para priorizar ações com foco eleitoral. Para ele, trata-se de uma tentativa de manutenção no poder.
2: Desenvolvimento Regional.
0: Ricardo Maia, do MDB da Bahia, mostra como as emendas impositivas são fundamentais, especialmente para garantir saúde e infraestrutura para municípios com receitas precárias. Ele citou como exemplo a compra de UTIs móveis e viaturas para as cidades de Araci, Vanderlei e Jaguaripe.
1: Ricardo Maia defende também que ações do Executivo, como a duplicação da BR-116 e a construção de institutos federais, são fundamentais para o crescimento do sertão baiano e do Brasil, reforçando o Pacto Federativo e os investimentos no futuro do país.
2: Meio ambiente.
0: Pedro Lucas Fernandes, do União, alerta para os impactos econômicos da possível criação da reserva extrativista Tauamirim, no Maranhão. Segundo o parlamentar, a medida pode comprometer empregos, investimentos e o funcionamento do complexo portuário do estado.
1: Pedro Lucas Fernandes assinala que comunidades locais não teriam sido ouvidas durante o processo conduzido pelo ICMBio e Ministério do Meio Ambiente. Em nome da conciliação entre preservação ambiental e desenvolvimento econômico, o deputado pede a suspensão da criação da reserva.
2: Economia.
0: Merlon Solano, do PT do Piauí, cumprimenta o governo federal pela decisão de reduzir impostos para compras internacionais até $50 e reduzir para 30% as taxas para aquisições até $3.000. Em seu entendimento, a medida valoriza o salário e insere o Brasil no comércio global.
1: Merlon Solano destaca inovações trazidas pela reforma tributária, como a criação do cashback. Ele defende a compensação de perda de arrecadação com a taxação de apostas eletrônicas e dos super ricos e classifica como enganoso as afirmações de que o governo só aumenta tributos.
0: Lafayette de Andrada, do PL de Minas Gerais, critica o leilão de energia promovido pelo governo federal para a contratação de termoelétricas. Ele alerta que a medida contraria compromissos ambientais assumidos pelo Brasil e pode aumentar em mais de 10% a conta de luz dos consumidores.
1: Lafayette de Andrada acrescenta que órgãos de fiscalização já pediram a suspensão do leilão por falta de transparência e por mudanças repentinas nos preços. Segundo o parlamentar, o edital também ameaça desalojar milhares de famílias de agricultores assentadas no norte de Minas.
0: O STF começou a julgar as ações que tratam das regras de distribuição dos recursos da produção do petróleo. Segundo Marcelo Crivella, do Republicanos do Rio de Janeiro, não há justificativa para retirar receitas dos estados produtores, enquanto se mantém a arrecadação integral de outros recursos naturais, como os minérios.
1: De acordo com Marcelo Crivella, o Rio de Janeiro já sofreu impactos econômicos históricos, como a transferência da capital para Brasília. O parlamentar reforça que o estado depende dos royalties para financiar áreas críticas como segurança pública, saúde e educação.
0: Bongás, do PT do Rio Grande do Sul, defende a ampliação da faixa de isenção do imposto de renda, argumentando que reduzir a tributação fortalece o consumo das famílias.
1: O deputado também sustenta que a mudança impulsiona a economia ao ampliar o poder de compra da população. Além disso, Bongás reforça o apoio a propostas voltadas às condições de trabalho, como o fim da escala 6x1.
2: Trabalho.
0: deputados fecham acordo para simplificar proposta de redução da jornada de trabalho. A repórter Silvia Munhato tem as informações.
3: O presidente da Câmara dos Deputados, Hugo Mota, afirmou que as negociações sobre o fim da escala de trabalho 6x1 se encaminham para uma alteração constitucional que reduz a jornada de trabalho de 44 horas semanais para 40 horas, com 2 dias de descanso e sem perdas salariais. Hugo Mota teve uma reunião para debater o tema com o ministro do Trabalho, Luiz Marinho, o ministro das Relações Institucionais, José Guimarães, líderes do governo e membros da comissão especial que trata da redução da jornada. Segundo Mota, situações específicas poderão ser tratadas pelos próprios trabalhadores e empregadores.
4: Nós queremos também fortalecer as convenções coletivas para que elas possam tratar das particularidades de cada setor. Também estabelecemos que será necessário o projeto de lei encaminhado pelo Executivo para podermos adequar a legislação às mudanças que faremos à nossa Constituição pela redução da jornada de trabalho.
3: O presidente da comissão especial que analisa a redução da jornada, deputado Alencar Santana, do PT de São Paulo, disse que vai ficar faltando decidir se haverá alguma compensação para os empresários e se haverá transição. Alencar defendeu a implementação imediata da mudança de jornada.
5: Eu, de minha parte, entendo que nós temos que implementar tudo que pudermos já. Há uma necessidade. Mas esse é o debate que nós vamos continuar amadurecendo. Logicamente, queremos e vamos garantir esse direito aos trabalhadores, mas ao mesmo tempo ninguém jamais pensa em quebrar a economia brasileira. Na verdade, nós entendemos que vai ter um ganho de escala de produtividade adiante.
3: A comissão especial fez audiência pública para debater os efeitos das mudanças para as mulheres e para pequenas empresas. Da Rádio Câmara de Brasília, Silvia Minhato.
1: Fernando Mineiro, do PT do Rio Grande do Norte, compara a resistência ao fim da escala 6x1 com os movimentos contrários à abolição da escravidão no Brasil. O parlamentar entende que a redução da jornada para 40 horas semanais representa uma medida de justiça social.
6: Nós temos também aqueles e aquelas que pregam o terror na sociedade com mentiras, com fake news, com manipulações, da mesma forma que aconteceu quando em 1940 foi criado o salário mínimo, da mesma forma quando se colocou em debate a recuperação real do salário mínimo, esse setor que defende o empresariado, que aliás são maioria aqui nessa casa, diga-se de passagem, mas serão derrotados, porque o povo brasileiro está acompanhando esse debate.
0: De acordo com Fernando Mineiro, setores contrários à mudança propagam o medo para criticar a proposta, assim como ocorreu em debates históricos sobre direitos trabalhistas. O parlamentar espera que o Congresso acompanhe o entendimento da população e aprove a redução da jornada.
1: Na visão de Paulo Lemos, do PT do Amapá, a Câmara deve priorizar debates que impactem diretamente a vida da população. O parlamentar argumenta que embates ideológicos e ofensas pessoais não contribuem para o desenvolvimento econômico e social do país.
0: De acordo com Paulo Lemos, a discussão sobre a redução da jornada de trabalho é uma das prioridades com amplo apoio popular. Ele propõe a realização de estudos técnicos e o diálogo com o setor produtivo para avançar em uma proposta de forma equilibrada.
2: Direitos Humanos.
1: Jadira Fegari, do PCdoB do Rio de Janeiro, lembra que o 13 de maio marca os 138 anos da abolição formal da escravidão no Brasil. A deputada afirma que a Lei Áurea, apesar de ter sido uma conquista do movimento abolicionista, não garantiu à população negra o acesso pleno a direitos.
0: Jadira Fegari defende políticas afirmativas e medidas de reparação para enfrentar o racismo estrutural no país. Ela ressalta que as mulheres negras sofrem os maiores impactos das desigualdades sociais na renda, na educação, no trabalho e nas diferentes formas de violência.
2: Educação.
1: Rubens Pereira Júnior, do PT do Maranhão, destaca projeto de cursinho gratuito que prepara jovens de São Luís para o acesso ao ensino superior. Ele assinala que a iniciativa, fundada em 2023, tem ajudado a realizar o sonho de muitos jovens da periferia da capital do estado.
0: Rubens Pereira Júnior informa que o projeto já registra mais de 300 aprovações em institutos federais e universidades públicas. O congressista destaca que o cursinho passou a receber apoio federal em 2025 por meio da Rede Nacional de Cursinhos Populares. solares.
1: Professora Luciane Cavalcante, do PSOL, critica a postura da Prefeitura de São Paulo diante da greve dos servidores da educação. Segundo a deputada, a proposta de reajuste de apenas 13,5% parcelado em 2 anos desvaloriza a categoria.
0: Professora Luciane Cavalcante também critica a reforma administrativa, que, segundo ela, prejudica a carreira do magistério e afeta direitos de aposentados e pensionistas. Para a deputada, o projeto abre caminho para a privatização da educação infantil.
1: Termina agora o Jornal Câmara dos Deputados, com trabalhos técnicos de Everson Roni e apresentação de Márcio Aquilissade e José Carlos Andrade. Uma ótima noite para você.
0: A Voz do Brasil volta amanhã. Boa noite.
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4: Santa Eucaristia e a Mãe Imaculada, na fidelidade à Igreja e ao Papa, no espírito de oração, de renúncia e de abnegação própria, no zelo inflamado pela glória de Deus e pela salvação dos pobres e mais abandonados, que sejamos verdadeiros missionários da copiosa redenção. Amém.
5: Preces a Nossa Senhora, Mãe da Igreja. Perseveramos convosco, ó Mãe Aparecida, na procura de Cristo. Por isso,
4: queremos amar a Deus e ao próximo, libertando-nos dos nossos erros pessoais e das nossas faltas da vida familiar, social e profissional. Concedei-nos a graça de uma conversão sincera e contínua, para sermos cristãos e devotos autênticos.
6: E nesta ladainha, vamos interceder pela nossa igreja, para que aprendamos a viver e a crescer em comunidade fraterna. E por aqueles que estão afastados, para que voltem a participar da vida da comunidade, todos em pé, com as mãos estendidas em direção a Nossa Senhora Aparecida, rezemos. Santa Maria, Mãe de Deus,
4: rogai por nós.
6: Mãe do Cristo Libertador,
4: rogai por nós.
6: Mãe da Divina Graça,
4: rogai por nós.
6: Mãe do Redentor,
4: rogai por nós.
6: Mãe da Misericórdia,
4: rogai por nós.
6: Mãe da Esperança,
4: rogai por nós.
6: Mãe Aparecida,
4: rogai por nós.
6: Mãe do Perpétuo Socorro,
4: rogai por nós.
6: Mãe das Dores,
4: rogai por nós.
6: Mãe do Rosário de Fátima,
4: rogai por nós.
6: Rogai por nós, Santa Mãe de Deus,
4: para que sejamos dignos.

0: palavra de Deus. Por Maria, Deus nos deu a sua palavra encarnada. Foi a fé de Maria que a fez dar o seu sim à palavra. Por isso, ela é a melhor e a mais perfeita discípula da palavra.
1: Ensinai-nos a ouvir o vosso filho e a fazer tudo aquilo que ele disser.

0: Cristo é para nós palavra da salvação.
1: Glória a vós, Senhor.
0: Queridos irmãos e irmãs, podem se sentar. Que alegria, que bom estarmos reunidos nesta noite um pouco fria, mas quente, porque motivados pela nossa fé, nós encontramos o afago de Deus que vem sempre ao nosso encontro, sobretudo nos momentos difíceis e gelados da nossa vida. Nós estamos agora, ainda nesse tempo pascal, mas já colocando como meta Pentecostes, essa celebração na qual nós recordamos a descida do Espírito Santo de Deus sobre toda a igreja. Nós sabemos que após 50 dias da Páscoa do Senhor, os discípulos e Nossa Senhora reunidos no espaço chamado Cenáculo, ali pensando, estudando, planejando a missão, já que Jesus havia subido aos céus junto ao Pai, então eles precisavam dar continuidade à missão que Jesus havia inclusive pedido, mas eles não sabiam como começar. E aí, discutindo tal, de repente o Espírito Santo aparece para eles e eles começam a falar inclusive em outras línguas. Mas não só falarem, eles compreenderam que Jesus jamais, nunca iria abandoná-los. E Jesus vai ao encontro deles justamente para mostrar que ele caminha com cada um deles. E no hoje da nossa história ele também caminha conosco. Por isso, mesmo às vezes nos sentindo sozinhos, nós devemos ser reconfortados por essa missão de Jesus. Ele se faz missionário na nossa vida através de sua presença diária e contínua por meio de seu Espírito. E hoje também nós nos alegramos com toda a igreja que está celebrando a grande festa de Nossa Senhora de Fátima. Nós sabemos que Maria é única, é a Maria de Nazaré, a mulher escolhida por Deus, apartada da pequena cidade de Nazaré para cooperar com a obra da redenção. No entanto, Maria é uma mulher que deve ser sempre venerada e amada por todos nós, porque ela é o modelo, ela é o protótipo da discípula. Maria foi escolhida por Deus não porque ela tinha méritos ou porque ela tinha nascido de uma família rica, ou seja, com privilégios naquela sociedade, não. Mas ela foi justamente escolhida por Deus porque foi uma mulher que se fazia humilde, que se colocava como de fato uma mulher atenta à palavra de Deus. E Deus queria, tinha esse sonho de vir ao mundo para nos mostrar que somos sempre importantes para Ele. Por isso nós precisamos cuidar sempre da nossa vida, nos amando, para que, cheios desse amor interno, nós sejamos também capazes de amar o outro. E Deus, então, Ele escolheu Maria, e nós, enquanto cristãos, fomos dando ao longo do tempo também títulos a ela, títulos diversos. E o título de Fátima dá-se devido à aparição de Nossa Senhora, e num momento bastante conturbado, a três crianças. Veja como Deus age. Aqui Maria apareceu no Rio Paraíba do Sul a três pescadores. Lá em Fátima, passados 200 anos da aparição, do encontro da imagem de Nossa Senhora Aparecida, na pequena cidade de Fátima, que recebeu também esse título, apareceu então a Virgem Maria. E ela apareceu a três pastorinhos, ou seja, crianças, pastorinhos, pobres. Deus sempre tem o seu jeitão de fazer as coisas. E essas crianças, então, elas estavam assim no momento de lazer, no momento comum, e de repente sentem a presença daquela mulher que até então para ela, para as crianças, era desconhecida. Mas o que que a gente aprende, inclusive com a palavra de Deus e com a aparição de Fátima? Que a palavra de Jesus

confiar sempre no ritmo de Deus. Nós não devemos ser precipitados na nossa vida, não devemos querer passar o carro na frente dos bois, mas devemos deixar que o ritmo da nossa vida seja sempre encaminhado com a graça de Deus. Deus impulsiona tudo através do seu Espírito. Veja lá no cenáculo, os discípulos estavam pensando, Deus interveio e ele fez as coisas acontecerem. Então os três pastorinhos, Lúcia, Francisco e Jacinta eram irmãos, Lúcia era a priminha dos outros dois. Eles não compreendiam tudo o que Nossa Senhora lhes revelava. Havia mistérios que superavam sua idade e sua experiência, eram pequenininhos, mas Maria não os abandonou na incompreensão. Ela os preparou passo a passo para acolherem a verdade plena. E Jesus nos diz que o Espírito Santo virá também para nos conduzir à verdade completa, como ouvimos aqui em João. Em Fátima, esse mesmo Espírito agiu através da mãe, que ensinou os pequenos a rezar, a oferecer sacrifícios e a confiar no coração imaculado. Para nós, a mensagem de Fátima nos se esgotou lá no ano de 1917. A cada ano, a igreja também é guiada a penetrar mais fundo no chamado à conversão, à paz e à reparação. Esse é o grande pedido, esta é a grande mensagem de Fátima para toda a igreja. Quantas vezes queremos respostas imediatas para os sofrimentos do mundo, para as provações pessoais, para os silêncios de Deus, não é? Tantas injustiças, tantas mortes, tantas dificuldades, onde Deus está nesse momento? Parece que Deus se ausenta. Nós, pela nossa realidade humana, às vezes falamos isto, não é? Por que Deus permitiu isto? Jesus nos lembra: não podeis compreender agora. Ele falou na palavra que ouvimos. Há um

0: nos ensina a guardar as coisas no coração, assim como ela fez, e que está lá em Lucas, no capítulo 2, no versículo 51. Certos de que, mesmo em meio à escuridão, a luz ainda virá. Então vamos pedir à Virgem de Fátima, aqui a Virgem de Aparecida, a mesma Maria, a graça da paciência espiritual. Que ela nos ajude a não desistir da verdade só porque ainda não a vemos por inteiro. E que o Espírito da Verdade sempre nos conduza. Agora nós estamos nos preparando para Pentecostes, então vamos pedir que esse Espírito nos conduza assim como conduziu também os pastorinhos por caminhos de oração, de silêncio e de obediência amorosa a Deus. É tempo também de olharmos para a mensagem de Fátima e para esse tempo no qual nós nos preparamos para Pentecostes, inclusive hoje é o segundo dia da nossa novena de Pentecostes, que está acontecendo na Basílica Histórica. Que Nossa Senhora do Rosário de Fátima rogue a Deus por nós. Vamos responder assim, ó. Espírito da Verdade, juntos.
1: Espírito da Verdade.
0: Vinde e guiai-nos.
1: Vinde e guiai-nos.
0: Amém.
1: Amém.

0: consagrado oficialmente a Nossa Senhora Aparecida em 1931, mas por Maria todos nós fomos consagrados a Deus em nosso batismo.
1: Maria Santíssima, Senhora Aparecida, Mãe de Jesus e Nossa Mãe querida, sois a Imaculada Conceição, a esposa de São José e a padroeira da nossa pátria e do nosso povo. Convosco louvamos e agradecemos ao Senhor, que estende sua misericórdia sobre nós e sobre toda a humanidade. Renovai nossa esperança de vida e de fraternidade.
0: A vós renovamos a nossa consagração filial, porque confiamos na vossa intercessão materna, junto ao vosso Filho, em todas as nossas necessidades.
2: Continuai a cuidar do nosso povo brasileiro e a estender o vosso olhar sobre todos os povos do nosso continente e de todo o mundo.
0: Mãe de Deus e nossa, protegei a Igreja, povo de Deus, para que as nossas comunidades e as nossas famílias sejam unidas e jamais lhes falte o necessário para o corpo e para o espírito. Guardai sob o vosso manto protetor o nosso Papa, os bispos, os sacerdotes, diáconos, religiosos e religiosas.
2: Saúde dos enfermos e consoladora dos aflitos. Sede conforto dos que sofrem no corpo ou na alma. Sede luz dos que procuram Cristo, Redentor da humanidade. A todos os homens e mulheres, mostrai que sois a mãe de nossa esperança.
0: Rainha da paz e espelho da justiça, afastai de nós as discórdias e as guerras, e que o nosso país alcance a paz por meio da justiça, para que todos convivamos como irmãos e irmãs.
1: Senhora Aparecida, abençoai e protegei todos os vossos devotos, acompanhai e protegei todos os que acorrem ao vosso santuário e ensinai-nos a viver iluminados pela palavra do vosso Filho.
0: Amém.
1: Por Maria a Jesus. Senhor Jesus, com Nossa Senhora Aparecida, agora nos dirigimos a vós, cheios de fé e confiança.
0: Nós vos adoramos, nós vos agradecemos, nós vos pedimos perdão pelos nossos pecados e vos suplicamos tudo o que é necessário para a nossa vida e salvação.
1: Neste momento seremos aspergidos com a água benta e onde esta água tocar, o nosso coração também se volte para Deus e que nós sejamos lavados pelo amor de Deus que habita em nós. Cantemos.

0: pela saúde e bem-estar de todos, rezemos.
1: Ó Jesus, temos ainda um pedido especial a fazer-vos nesta novena, por intercessão de Nossa Senhora Aparecida. Dai-nos a bênção da saúde.
2: Vós que viestes para que todos tenham vida e a tenham em grande abundância, vós que sois o Deus da saúde, do bem e da felicidade, fazei que tenhamos sempre a saúde do corpo e da alma.
0: Peçamos pelos doentes.
1: Senhor, derramai a vossa bênção sobre todos os nossos doentes, os que estão em nossas casas e os que foram hospitalizados, os que sofrem no corpo e os que sofrem na alma. Olhai de modo especial por nossas crianças e nossos idosos enfermos. Dai-lhes o consolo e a esperança, e que não lhes faltem os cuidados necessários.
2: Dai-lhes força e paciência, e fazei que eles compreendam que não estão sozinhos, nem são inúteis, mas estão crucificados convosco para a salvação do mundo.
1: Senhor, restitui-lhes a saúde e dá-lhes conformidade com a vossa santa vontade, que eles confiem na vossa providência de amor e misericórdia, pois participando da vossa paixão e morte, terão parte igualmente na vossa ressurreição.
0: Rezemos pelos que cuidam dos doentes. Auxiliai também todos os que se dedicam aos enfermos, para que encontrem os recursos adequados ao seu tratamento e cuidem deles com verdadeiro amor cristão. Que a política da saúde pública seja eficiente e honesta, principalmente em favor dos pobres.
1: Vamos apresentar os nossos remédios que trouxemos até o santuário de Nossa Senhora Aparecida, para que sejam também abençoados. Pedimos ainda a vossa bênção para que os remédios que são dados aos nossos enfermos sejam eficazes. Eles são os meios que a vossa providência concede para a recuperação da saúde.
2: Senhor, escutai a nossa prece.
1: Vamos pedir a bênção para a água. É hora de apresentar a sua água, a sua garrafinha. Vamos pedir a Nossa Senhora que esta água se torne um sinal de Deus também em nossa vida. Bendigamos ao Senhor por todos os bens da natureza, especialmente pela água.
2: Bendito seja Deus para sempre.
1: Bendigamos ao Senhor pela água do santo batismo, que nos torna filhos e filhas de Deus.
2: Bendito seja Deus para sempre.
1: Abençoai, Senhor, pela intercessão de Nossa Senhora Aparecida das Águas, esta água que vossos filhos e filhas aqui trouxeram, que seu uso leve todos a cumprir a vontade do Pai. Seja ela, em suas casas, um sinal de vossa presença salvadora.
2: Renovai nós, Senhor, por meio dessa água, a fonte viva de vossa graça, a fim de que sejamos livres de todos os males e possamos nos aproximar de vós com o coração purificado. Amém.
1: Amém. E agora a bênção para os objetos de devoção. Deus, cuja palavra santifica todas as coisas, pedimos com fé a vossa bênção sobre todos os devotos de vossa Mãe Santíssima e para estes objetos de piedade. Concedei que todo aquele que, entre ações de graças, os usar, de acordo com a vossa lei e vontade, pela invocação do vosso Santíssimo Nome, alcancem os dons de que necessitam. Em nome do Pai, e do Filho, e do Espírito Santo.
2: Amém.
1: E neste momento nós queremos lembrar, trazer em nossa lembrança a figura do venerável Padre Vítor Coelho de Almeida. E pensando no Padre Vítor, o apóstolo da Aparecida, vamos pedir a Deus a sua beatificação. Por intercessão de Nossa Senhora Aparecida, Nos unimos nesta prece com o Padre Domingos Sávio.
3: Deus, Pai de bondade e misericórdia, que concedestes ao Padre Vítor Coelho o dom de anunciar a palavra da salvação com piedade e unção, concedei-me a graça de seguir o seu exemplo de fé e confiança na misericórdia de Deus e na intercessão de Maria, sua mãe, para obter minha conversão pessoal. Peço, ó Trindade Santa, por intercessão de Nossa Senhora Aparecida, a beatificação do vosso servo fiel, Padre Vítor Coelho, para a vossa maior honra e glória. Peço-vos ainda, com profunda fé e confiança, que me concedais, pela intercessão de Nossa Senhora Aparecida e de seu servo, Padre Vítor Coelho, a graça particular de que tanto preciso. Por Jesus Cristo, nosso Senhor.
4: Amém. Amém.
1: E por mais esta quarta-feira, no dia de Nossa Senhora de Fátima, pela nossa novena perpétua, pela nossa união de irmãos e irmãs, vamos dizer juntos: glória ao Pai, ao Filho e ao Espírito Santo.
4: Como era no princípio, agora e sempre. Amém.
1: E uma salva de palmas à Senhora Aparecida. Viva Senhora Aparecida!
5: Viva!
1: Viva Rainha e Padroeira do Brasil!
5: Viva!
1: Viva Senhora do Rosário de Fátima!
5: Viva!
1: Viva Jesus Cristo!
5: Viva!
1: Muito obrigado a todos que rezaram aqui conosco na Capela de São José. Agora, enquanto nós vamos cantar com a Suzy, vamos pedir também as bênçãos individuais. Cantemos.

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6: 15 para as 10, horário de Brasília. 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
7: Os santos nos nos ensinam hoje, dia 13 de maio? Vale lembrar, queridos amigos e amigas ouvintes, que o mês de maio também é um mês dedicado à Nossa Senhora, ao mês de Maria. Por isso nós estamos aqui agora, hoje, para conhecer um pouquinho a história de Nossa Senhora de Fátima. Eu, Padre André, quero meditar e quero rezar com você, pedindo a intercessão de Nossa Senhora de Fátima sobre nós, sobre nossas famílias. Nesse dia, 13 de maio, realizou-se a primeira das 6 aparições da Virgem às privilegiadas crianças Lúcia, Francisco e Jacinta. Venerada com fervor no mundo inteiro, Nossa Senhora de Fátima é oficialmente a padroeira de 2 pequenos países da América do Sul, a Guiana e o Suriname. A história emocionante de sua aparição aos 3 pastores na aldeia de Leiria, região de Fátima, Portugal, espalhou muito rapidamente a sua devoção pelo mundo. Primeiro houve 3 aparições de um anjo que se identificou como anjo da paz e preparou as crianças para as grandes revelações. No dia 13 de maio de 1917, um dia claro, as 3 crianças, Lúcia, Jacinto e Francisca, estavam pastoreando nas colinas, quando sobre uma pequena árvore, a azinheira, surge um clarão após um relâmpago e a figura de uma senhora vestida de branco, mais brilhante que o sol, reluzindo mais clara e intensa que um copo de cristal cheio de água cristalina, atravessado pelos raios de sol mais ardente. Ela dirige-se às crianças e lhes pede que rezem o terço todos os dias pela paz do mundo, que peçam pela conversão dos pecadores e pelo fim da guerra. As aparições continuam e sempre a Virgem repete que se ore pela paz e pela conversão dos pecadores e que se reze o terço diariamente. Com o passar dos dias, o povo foi ao local e testemunhou a aparição de uma nuvem branca sobre a azinheira enquanto as crianças rezavam o terço. A Virgem voltou muitas vezes e revelou terríveis acontecimentos que poderiam acontecer se o povo não se convertesse e não se dedicasse à oração. Estas profecias realmente se concretizaram. A desintegração do comunismo, as guerras, as aberrações morais de nossa época. A última profecia, cercada de mistério por tantos anos, foi recentemente revelada pelo Papa João Paulo II, que diz respeito ao atentado que o mesmo sofrera no ano de 1980. Hoje, o nome Fátima é sinônimo de Nossa Senhora em muitos lugares, principalmente no Brasil. Que possamos hoje atender aos apelos de Nossa Senhora, à vida de oração e de intimidade com o seu Filho Jesus Cristo. Ela renova o pedido que fez nas bodas de Caná a cada um de nós: fazei tudo o que ele vos disser. E para isso é necessária a conversão, a oração e o empenho pela paz. Que a oração do Rosário nos ajude a vivenciar melhor com Maria os mistérios de Cristo, os mistérios da nossa salvação. Nossa Senhora de Fátima, rogai por nós.
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10: O Senhor que encaminha os nossos corações para o amor de Deus e a constância de Cristo esteja convosco. Iniciemos esta oração invocando a Santíssima Trindade. Em nome do Pai, do Filho e do Espírito Santo. Amém. Senhor nosso Deus, nosso Pai, nós cremos em vós, nós esperamos em vós, nós vos amamos, nós vos agradecemos este dia e vos damos graças porque estamos com vida. Oferecemos este dia ao Senhor com todas as nossas alegrias e sofrimentos, com todos os nossos trabalhos e divertimentos. Guardai-nos do pecado e fazei de nós instrumentos de vossa paz e do vosso amor. ajudai-nos a observar vossos santos mandamentos. Amém. Quarta-feira, dia 13 de maio. O trecho do Evangelho de hoje é escrito por João, capítulo 16, versículos de 12 a 15. Anúncio do Evangelho de Jesus Cristo segundo João. Naquele tempo disse Jesus aos seus discípulos: tenho ainda muitas coisas a dizer-vos, mas não sois capazes de as compreender agora. Quando, porém, vier o Espírito da verdade, ele vos conduzirá à plena verdade. Pois ele não falará por si mesmo, mas dirá tudo o que tiver ouvido e até as coisas futuras vos anunciará. Ele me glorificará, porque receberá do que é meu e vo-lo anunciará. Tudo o que o Pai possui é meu. Por isso disse que o que ele receberá e vos anunciará é meu. Palavra da salvação. Também o Espírito da verdade fala aquilo que escutou o Pai. Transmite a mensagem que emana da comunhão com o Pai e o Filho. Vemos aqui a perfeita unidade que existe na Santíssima Trindade. Uma comunhão plena no amor. Pai, Filho e Espírito Santo estão em plena harmonia e união. Desse modo, quando uma das pessoas da Trindade atua, é a própria Trindade que está presente e age. O Espírito permanece no mundo após a ascensão de Jesus, mas é toda a Santíssima Trindade que redime o ser humano e que guia o cristão na verdade. Quando abrimos nossa mente e nosso coração para acolher o Espírito, acolhemos também o Filho e o Pai. Todas as três pessoas da Trindade agem em cada um de nós. Estão presentes em nós, conduzem-nos no caminho do bem e do amor. Na sua vida cotidiana, como sente a ação da Santíssima Trindade? Você já teve alguma experiência especial que comprovou a ação de Deus na sua vida? A messe é grande, mas os operários são poucos. Peçamos a Deus que continue enviando muitas e santas vocações para a sua igreja. Senhor da messe, pastor do rebanho, faze ressoar em nossos ouvidos teu forte e suave convite: vem e segue-me. Derrama sobre nós o teu Espírito, que ele nos dê sabedoria para ver o caminho e generosidade para seguir tua voz. Senhor, que a messe não se perca por falta de operários. Desperta nossas comunidades para a missão. Ensina nossa vida a ser serviço. Fortalece os que querem dedicar-se ao reino na vida consagrada e religiosa. Senhor, que o rebanho não pereça por falta de pastores. Sustenta a fidelidade de nossos bispos, padres, diáconos, religiosos, religiosas e ministros leigos. Dá perseverança a nossos seminaristas. Desperta o coração de nossos jovens para o ministério pastoral em tua igreja. Senhor da messe, pastor do rebanho, chama-nos para o serviço de teu povo. Maria, mãe do perpétuo socorro, modelo dos servidores do Evangelho, ajuda-nos a responder sim. Amém. Pedindo a proteção de Deus para a sua vida e para a sua família, invoquemos a bênção de Deus. Oremos. Deus de infinita bondade, que expulsou as trevas deste mundo, expulse também de seu coração as trevas dos vícios e vos transfigure com a luz das virtudes. O Senhor esteja convosco, ele está no meio de nós. Pela intercessão de São Bento, desça sobre você, sobre a sua família, sobre o seu trabalho, a bênção do Deus Todo-Poderoso. Pai, Filho e Espírito Santo. Amém. O abraço de hoje vai para a Fernanda, para o Marco e para o Guilherme aqui de Campinas. E um abraço para o Lorenzo e o Rodrigo, que moram lá nos Estados Unidos. Sou o padre Edmilson Moraes, salesiano de Dom Bosco, e moro atualmente em Campinas, no estado de São Paulo, no Colégio Liceu Salesiano Nossa Senhora Auxiliadora. Que Deus continue abençoando o seu caminho e sua vocação. Abraço e até mais.
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2: 10 horas, horário de Brasília.
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2: Horas, um minuto, horário de Brasília, uma excelente noite de quarta-feira para você. Feliz dia de Nossa Senhora de Fátima. Bem-vindo, bem-vinda ao programa Com a Mãe Aparecida, que tá começando agora o momento mais esperado, o momento mais importante da nossa programação. Sim, é o Santo Terço com Nossa Senhora, aonde nós, diante da presença e do amor de Deus pela intercessão da Virgem Mãe Aparecida, chegamos na sua vida, tocamos no seu coração e, claro, com a presença amorosa, carinhosa e caridosa de Nossa Senhora, queremos te acolher com muito carinho nesta noite toda especial. Que Nossa Mãe de Deus lhe cubra com o seu manto sagrado, que essa presença da Mãe Aparecida esteja sempre iluminando a sua vida. Que Deus te abençoe. Bem-vindo, bem-vinda você que está conosco aqui na nossa programação, viu? Que Nossa Senhora continue cuidando de você e de todas as suas intenções, você que está junto conosco neste momento todo especial. Que a Mãe de Deus lhe cubra com a sua presença salvífica e verdadeira. Já estamos ao vivo nos estúdios da Rádio Aparecida para poder acolher você com muito carinho nesta noite de quarta-feira. Hoje é um dia muito especial, o dia de Nossa Senhora de Fátima. Por isso, peçamos a intercessão da Mãe de Fátima para que também o nosso coração seja renovado, restaurado e restabelecido pelo amor de Deus. Eu sou Evandro Brum, o seu servidor. Muito prazer, viu? Vou rezar o terço contigo também nessa hora. Convido você a participar através do nosso WhatsApp DDD 12 3104 1043. Se você preferir, pode também utilizar as nossas mídias sociais, Facebook e YouTube da Rádio Aparecida, viu? Tá valendo, participa com a gente. Se quiser também, pode utilizar a minha rede social, o Instagram @EvandroBrumRádio. Por lá eu também vou acolher as suas intenções e rezar por você com muito carinho. Já estou recebendo algumas mensagens aqui, então pedindo da Nossa Senhora que venha acolhendo seu coração, sua vida e a sua história. Muito obrigado pela sua presença e, claro, pelo seu carinho. Que Deus te abençoe e você que está conosco através das emissoras que retransmitem o nosso programa. Muito boa noite, viu? Rádio Monte Roraima FM, na cidade de Boa Vista, Roraima, na cidade de Porto Velho, Rondônia, temos a Rádio Caiari FM e em Porto Feliz, aqui no estado de São Paulo, Rádio Nova Porto FM e, ó, muitas outras emissoras que estão nos ajudando a chegar na sua vida, na sua casa, através da Rádio Aparecida e Rede Aparecida de Rádio. Bem-vindo, bem-vindo ao nosso programa. Que Deus te abençoe. Eu trabalho com a produção de Marcos Thiago, a coordenação de Paula Castro, com a direção geral do padre Vanderlei Souza, missionário redentorista. E lá na Central Multimídia hoje, quem está comigo é ele, Estevão Reis. Estevão, boa noite para você, meu amigo. Tudo bem?
3: E aí, Evandro, boa noite, tudo bem?
2: Tranquilo, graças a Deus. E aí, como estamos?
3: Estamos bem, graças a Deus. E aí, menino, tudo certo?
2: Tudo certo, apareceu mais uma vez, né? Graças a Deus, bem-vindo.
3: Tá bom,
2: Hoje você
3: trocou uma visita, estava com saudade.
2: Oh, que maravilha. Hoje você trocou de horário com o Micael ou o Micael tá de folga?
3: Não, hoje eu troquei de horário com ele.
2: Né? Maravilha.
3: Amanhã, na verdade, daqui a pouco já estou de volta.
2: Tá certo, daqui a pouco.
3: Só vou em casa.
2: Só vai em casa,
3: daqui a pouco. Dá um oi pra mãe, dá uma benção pra mãe.
2: Dá aquela cochiladinha de leve e já volta, né?
3: Tá bom.
2: Tá certo, maravilha. Que bom, Estevão. Bem-vindo mais uma vez. Ô, Estevão, sabe quem que eu encontrei hoje? É, lá em Guaratinguetá? É. Lá é o José Eduardo Castro, menino.
3: Tá de férias,
2: tá tranquilo.
3: Tá de boa.
2: Pois é, tá certo. Trocou de carro. Rapaz, tá bom. Mudou de setor, trocou de carro já, né? Será que é a regra pra trocar de carro e mudar de setor?
3: Quem sabe, né?
2: Quem sabe.
3: Vamos trocar?
2: Ah, não tô afim de sair daqui, não. Aqui tá bom demais.
3: Não tá afim de trocar de carro?
2: Não, também, né? Não tô afim de trocar de carro. Não deixa quieto esse negócio, deixa isso pra lá. Tá ruim demais esse tal do financiamento,
3: viu? Tô, verdade, o negócio tá
2: fácil. Tá fácil. Dinheiro pra comprar uma vista nós não tem, entendeu? Então é só financiar. Então, irmão, ó.
3: Deixa quieto. Mas em casa tão suando também pra trocar.
2: Deixa quieto esse negócio de financiamento, porque não tá bom, não. Deixa pra lá isso aí.
3: Verdade.
2: Deixa quieto, pelo menos.
3: Não vão mexer no que tá quieto.
2: Não, deixa pra lá. O meu já tá quitadinho já. Tem uns barulhinhos daqui. Uns barulhinhos daqui, uns bateção aqui, bateção ali, mas nada que o.
3: É de lei.
2: Né, nada que o amigo.
3: Qualquer mecânico, carro de brasileiro tem.
2: Exatamente. Então a gente vai.
3: Só acho que do Edu, que não, do Zé que não tem.
2: É.
3: Porque é novo, né?
2: É, porque é novo. Porque assim, a gente vai fazendo igual a avó da minha esposa, Dona Antônia, fala assim, nós vamos tenteando. É. Então, vamos tenteando, vamos devagar que tá bom demais. Muito bem,
3: Estevam.
2: E aí, como é que tá os trabalhos lá na paróquia? Tudo tranquilo?
3: Nada, não pode parar. Sexta-feira começa a novena de Pentecoste. É, 9 dias, né? 10 dias aí de novena.
2: Maravilha, é verdade.
3: Não pode parar. Aí depois já vem Cristo Sagrado Coração, Corpus Christi.
2: Isso aí, vamos lá.
3: E depois, no final de junho, novena e festa de São Pedro.
2: É isso mesmo, maravilha.
3: Então,
2: e também daqui a pouquinho nós já estamos na festa padroeira e já acabou o ano.
3: Verdade. É, maio tá na metade.
2: Mais ou menos desse jeito. Hoje é 13 de maio. Já tá, parece
3: hoje
2: que foi,
3: é 13 de maio.
2: Parece que foi ontem que a gente piscou o zóio e já tava em maio. Agora,
3: verdade.
2: Já estamos no quinto mês do ano, daqui a pouquinho já é o sexto mês do ano e pronto, acabou.
3: É,
2: e por acabou. Aí vai, né? Muito bem, Estevam.
3: Mas tá bom.
2: Quer mandar um abraço pra quem hoje?
3: Hoje eu vou mandar um abraço pra minha família, que faz tempo que eu não apareço aqui, né?
2: É verdade.
3: Minha mãe, meu pai, meus irmãos, minha cunhada. E pra todos aqui da rádio, do Master. E aí pra você também.
2: Valeu. Obrigado.
3: Valeu.
2: Ó, um prazer receber você aqui mais uma vez, é sempre uma alegria trabalhar contigo, é sempre muito bom ter você aqui comigo nesse momento, nessa hora, me ajudando, né? Bem como todos os meninos aí do Master, né? E as meninas, né? Também falando da Amanda e da Gabi, né? Claro, não podemos esquecer.
3: Amanda tá de folga também.
2: É, Amanda tá de férias, né?
3: É de férias, desculpa.
2: Pois é, rapaz, né? O pessoal tá de férias, mas será que a Amanda trocou de carro também?
3: Não sei não.
2: Vamos mandar mensagem pra ela perguntar. Amanda,
3: trocou de carro
2: também.
3: Vai que é uma regra da família, né?
2: É, pois é, mas a Amanda não mudou de setor, ué. A Amanda continua
3: verdade.
2: Aqui, né?
3: Mas
2: sei lá, né?
3: Vai saber,
2: né? Muito bem, Estevam. Ó, um abraço mais uma vez, obrigado.
3: Vamos ficar na curiosidade.
2: Ficaremos na curiosidade.
3: Quando ela voltar, a gente pergunta pra ela.
2: Isso, verdade. Quando ela estiver por aqui de novo, a gente pergunta pra ela. E aí, trocou de carro?
3: Tocou de carro nas férias?
2: Estevam, um grande abraço, meu querido.
3: Valeu, meu Brando, um abraço aí, até a próxima,
2: se Deus quiser. Prazer estar com você, viu? Um abraço, amigo, fica com Deus. Aí, o meu amigo Estevam Reis, lá na Central Multimídia, que sempre me ajuda aqui nas horas em que Micael Gomes está de folga ou troca de horário, Estevam aparece por aqui para nos ajudar. Pra você que está na sintonia, ótima noite. Aqui nos estúdios da Rádio Aparecida, os meninos aqui da Arquidiocese de Aparecida chegaram pra rezar o texto. Boa noite, pessoal, tudo bem?
1: Boa noite.
2: Tudo jóia, graças a Deus. Sejam bem-vindos, Deus abençoe vocês, viu?
1: Obrigado,
2: Deus abençoe
1: também.
2: Que bom, e aí, como é que tá o texto lá?
1: Graças a Deus, caminhando
2: bem?
1: Bem,
2: graças a Deus, né? Com tempo aí de bastante trabalho, né? A gente vê que esses últimos tempos tem sido muito exigente pra gente na igreja, né? Questão do trabalho, questão da missão. Eu não sei como é que é com vocês lá, mas lá na minha comunidade os desafios missionários são cada vez maiores, né?
1: Sim. É uma mensagem bem assim pros homens do terço. Vamos rezar o terço.
2: Isso.
1: Vamos rezar o terço.
2: É o que Nossa Senhora de Fátima pediu, né? Rezem o rosário todo dia, rezem o terço todo dia. E pra gente poder entender um pouco do poder do terço, ela pedia para que rezássemos o terço, rezássemos o rosário todos os dias pelas almas do purgatório e também para acabar com a guerra, para trazer a paz. Olha o poder da oração. Olha o poder do terço. Às vezes a gente acha que são só repetições, tô ali, tô repetindo, às vezes demora a acontecer e tudo mais, mas olhem o poder do terço. Nossa Senhora veio do céu, amando de Jesus, para se manifestar a nós através de 3 pastores, 3 crianças simples, numa cidade simples, bem lá no interior de Portugal, para nesse momento pedir que a gente rezasse o terço. Ela não pediu nada de extraordinário, façam tal coisa, façam tal coisa. Ela pediu para rezar o terço, rezar pelas almas do purgatório, pela conversão dos pecadores e para acabar a guerra. E acabou. E os pecadores vão se convertendo através do terço. Por isso, o terço é importante, é fundamental, é necessário e eu posso dizer, é essencial para a nossa vida e para a nossa caminhada. Por isso, meninos, bem-vindos. Deus abençoe vocês. Vamos rezar, vamos celebrar e vamos viver esse momento especial de fé e devoção. Agora são 10 horas e 11 minutos, horário de Brasília. Bem-vindo, bem-vinda você que está conosco para juntos rezarmos o Santo Terço com a Mãe Aparecida.
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0: Filho e do Espírito Santo.
1: Amém.
0: Vinde Espírito Santo, enchei os corações dos vossos fiéis e acendei neles o fogo do vosso amor. Enviai o vosso Espírito e tudo será criado e renovareis a face da terra. Oremos. Ó Deus, que instruíste os corações dos vossos fiéis com a luz do Espírito Santo, fazei que apreciemos retamente todas as coisas segundo o mesmo Espírito e gozemos sempre da sua consolação. Por Cristo Senhor nosso. Amém.
2: Divino Jesus, nós oferecemos esse terço que vamos rezar, meditando os mistérios de vossa redenção. Concedei-nos, por intercessão da Virgem Maria, Mãe de Deus e Nossa Mãe, as virtudes que são necessárias para bem rezá-los e a graça de ganharmos a indulgência dessa santa devoção. Segurando na cruz, vamos professar nossa fé. Creio em Deus Pai Todo-Poderoso, Criador do céu e da terra, e em Jesus Cristo, seu único Filho, nosso Senhor, que foi concebido pelo poder do Espírito Santo, nasceu da Virgem Maria, padeceu sob Pôncio Pilatos, foi crucificado, morto e sepultado, desceu à mansão dos mortos, ressuscitou ao terceiro dia, subiu aos céus, está sentado à direita de Deus Pai Todo-Poderoso, de onde há de vir a julgar os vivos e os mortos. Creio no Espírito Santo, na Santa Igreja Católica, na comunhão dos santos, na remissão dos pecados, na ressurreição da carne, na vida eterna. Amém.
3: Pai nosso, que estais nos céus, santificado seja o vosso nome. Venha a nós o vosso reino. Seja feita a vossa vontade, assim na terra como no céu. O pão nosso de cada dia nos dai hoje. Perdoai as nossas ofensas, assim como nós perdoamos a quem nos tem ofendido. E não nos deixeis cair em tentação, mas livrai-nos do mal. Amém.
2: O anjo do Senhor anunciou a Maria,
1: e ela concebeu do Espírito Santo.
2: Ave Maria, cheia de graça, o Senhor é convosco. Bendita sois vós entre as mulheres, e bendito é o fruto do vosso ventre, Jesus.
1: Santa Maria, Mãe de Deus, rogai por nós, pecadores, agora e na hora da nossa morte.
2: Amém. Eis aqui a serva do Senhor.
1: Faça-se em mim segundo a vossa palavra.
2: Ave Maria,
1: cheia de graça, o Senhor é convosco. Bendita sois vós entre as mulheres. Bendito é o fruto do vosso ventre, Jesus. Santa Maria, Mãe de Deus, rogai por nós, pecadores, agora e na hora da nossa morte.
2: Amém. E o Verbo se fez carne
1: e habitou entre nós.
2: Ave Maria,
1: cheia de graça, o Senhor é convosco. Bendita sois vós entre as mulheres. Bendito é o fruto do vosso ventre, Jesus. Santa Maria, Mãe de Deus, rogai por nós, pecadores, agora e na hora da nossa morte.
2: Amém. Glória ao Pai, ao Filho e ao Espírito Santo,
1: como era no princípio, agora e sempre. Amém.
2: Ó meu Jesus,
1: perdoai-nos, livrai-nos do fogo do inferno, levai as almas todas para o céu e socorrei principalmente as que mais precisarem da vossa misericórdia.
2: Ó Maria concebida sem pecado,
1: rogai por nós que recorremos a vós.
2: Nossa Senhora Aparecida,
1: rogai por nós.
4: Amém. Louvado seja Deus pela participação e pela presença de todos os irmãos que estão rezando conosco. Deus abençoe. Deixa eu colocar as primeiras intenções dos irmãos que estão rezando conosco. Primeiramente, eu gostaria de colocar a intenção do Padre Francisco. Ele é lá de Cariacica, no Espírito Santo. Que Deus abençoe sua bênção, Padre Francisco. Que alegria receber a sua mensagem, viu? Muito muito obrigado pela sua participação, muito obrigado especialmente pela sua amizade, viu? Louvado seja Deus pela sua presença aqui conosco na Rádio Aparecida e muito obrigado por estar junto conosco rezando o Santo Terço também. Rezo pelo senhor, pela sua paróquia, pela sua comunidade, viu? Que Deus lhe abençoe sempre e que Nossa Senhora da Conceição Aparecida lhe cubra com o seu manto sagrado. Deus abençoe também aqueles irmãos e irmãs que estão rezando conosco. Coloco aqui mais algumas outras intenções. Peço a benção de Deus para a vida, né, de quem está conosco rezando. A Micaele das Graças, lá em São Lourenço, Minas Gerais. Tudo bem, Micaele? Muito boa noite para você. Bem-vinda. Deus te proteja e que Nossa Senhora abençoe a sua vida. Com alegria, eu coloco aqui também as intenções de quem está conosco em Vitória, lá no Espírito Santo, rezando com a gente. É a Cris Nascimento. Tudo bem, Cris? Boa noite para você, viu? Seja bem-vinda. Que Deus abençoe a sua vida e a sua família. O Edson Valmor de Joinville, Santa Catarina, também está rezando com a gente. Obrigado, Edson. Um grande abraço, meu irmão. Louvado seja Deus pela sua presença e pela sua participação, viu? Com alegria também, eu acolho aqui os meus queridos amigos Gisele.

0: noite, Wagner. Tudo bem, Wagner?
1: Boa noite, meu irmão. Salve Maria, salve motivo Maria. Da nossa alegria sempre.
0: Sim, salve Maria. Sou Wagner, quais são as suas intenções?
1: Eu quero colocar como intenção para o Santo Terço, né? Nesse dia 13 de maio, dia de Nossa Senhora de Fátima, pela saúde, pelos homens do Terço que se encontram aí junto com vocês ao vivo, e por todos os homens do Terço deste Brasil inteiro.
0: Amém.
1: Pelos homens do Terço aqui da diocese da qual eu participo, a diocese de Caraguatatuba, litoral norte de São Paulo, que faz parte aí da província eclesiástica da Basílica de Aparecida.
0: Amém.
1: Pela minha família, pela minha esposa Marcela, pelo meu filho Miguel, pelo meu filho Ariel, pela nossa casa, por aqueles que se encontram nos hospitais e precisam de nossas orações.
0: Amém. Sou Wagner, eu quero entregar também a sua família, seus filhos, sua esposa, né? Todos aqueles que estão ouvindo, no modo especial também o Papa Leão XIV, os bispos, no nosso especial, o nosso bispo Mário Antônio, né? Dom Mário Antônio.
1: Dom Mário.
0: E também quero entregar os padres, em especial o nosso pároco, Padre Matusalém, da minha paróquia, todas as pastorais, os grupos do Terço dos Homens, né? Em especial do Santa Luzia. Eu quero entregar também um grande amigo meu, o Nil. Todo dia ele tá ligado na rádio. Eu encontrei com ele, ele falou para mim assim, coloca lá, coloquei, então vou colocar ele no Terço também, né? E também as nossas famílias, né? E todos aqueles que recomendaram nossas orações. Sou Wagner.
1: Sim, são tantas pessoas que nos pedem orações.
0: Sim. Sou Wagner, eu faço a primeira parte, daí o senhor faz a segunda, tá bom?
1: E combinado.
0: Tá bom? Então, nesse primeiro mistério de gloriosos, nós contemplamos a ressurreição do nosso Senhor Jesus Cristo. Pai nosso, que estais nos céus, santificado seja o vosso nome. Venha a nós o vosso reino, seja feita a vossa vontade, assim na terra como no céu.
1: O pão nosso de cada dia
0: nos dai hoje,
1: perdoai as nossas ofensas,
0: assim como nós perdoamos a quem nos tem ofendido. E não nos deixeis cair em tentação, mas livrai-nos do mal. Amém. Ave Maria, cheia de graça, o Senhor é convosco. Bendita sois vós entre as mulheres, e bendito é o fruto do vosso ventre, Jesus.
1: Santa Maria, Mãe de Deus, rogai por nós, pecadores, agora e na hora de nossa morte. Amém.
0: Ave Maria, cheia de graça, o Senhor é convosco. Bendita sois vós entre as mulheres, e bendito é o fruto do vosso ventre, Jesus.
1: Santa Maria, Mãe de Deus, rogai por nós, pecadores, agora e na hora da nossa morte. Amém.
0: Ave Maria, cheia de graça, o Senhor é convosco.

0: Bendita sois vós entre as mulheres, e bendito é o fruto do vosso ventre, Jesus.
1: Santa Maria, Mãe de Deus, rogai por nós, pecadores, agora e na hora de nossa morte. Amém.
0: Ave Maria, cheia de graça, o Senhor é convosco. Bendita sois vós entre as mulheres, e bendito é o fruto do vosso ventre, Jesus.
1: Santa Maria, Mãe de Deus, rogai por nós, pecadores, agora e na hora de nossa morte. Amém.
0: Ave Maria, cheia de graça, o Senhor é convosco. Bendita sois vós entre as mulheres, e bendito é o fruto do vosso ventre, Jesus.
1: Santa Maria, Mãe de Deus, rogai por nós, pecadores, agora e na hora de nossa morte. Amém.
0: Ave Maria, cheia de graça, o Senhor é convosco. Bendita sois vós entre as mulheres, e bendito é o fruto do vosso ventre, Jesus.
1: Santa Maria, Mãe de Deus, rogai por nós, pecadores, agora e na hora de nossa morte. Amém.
0: Ave Maria, cheia de graça, o Senhor é convosco. Bendita sois vós entre as mulheres, e bendito é o fruto do vosso ventre, Jesus.
1: Santa Maria, Mãe de Deus, rogai por nós, pecadores, agora e na hora de nossa morte. Amém.
0: Ave Maria, cheia de graça, o Senhor é convosco. Bendita sois vós entre as mulheres, e bendito é o fruto do vosso ventre, Jesus.
1: Santa Maria, Mãe de Deus, rogai por nós, pecadores, agora e na hora de nossa morte. Amém.
0: Ave Maria, cheia de graça, o Senhor é convosco. Bendita sois vós entre as mulheres, e bendito é o fruto do vosso ventre, Jesus.
1: Santa Maria, Mãe de Deus, rogai por nós, pecadores, agora e na hora de nossa morte. Amém.
0: Ave Maria, cheia de graça, o Senhor é convosco. Bendita sois vós entre as mulheres, e bendito é o fruto do vosso ventre, Jesus.
1: Santa Maria, Mãe de Deus, rogai por nós, pecadores, agora e na hora de nossa morte. Amém.
0: Glória ao Pai, ao Filho e ao Espírito Santo.
1: Como era no princípio, agora e sempre. Amém.
0: Ó meu Jesus, perdoai-nos
1: e livrai-nos do fogo do inferno. Levai as almas todas para o céu. E socorrei principalmente as que mais precisarem da vossa misericórdia. Amém.
0: Nossa Senhora Aparecida,
1: rogai por nós.
0: Foi um prazer rezar.
1: Nossa Senhora de Fátima,
0: rogai por nós. Foi um prazer rezar com o senhor.
1: Eu que agradeço mais uma vez, deixo um grande abraço a vocês, os meninos do terço aí da Arquidiocese de Aparecida.
0: Amém.
1: Agradeço ao Evandro da rádio, agradeço ao Marcos que fez a ponte, o produtor, e todos nós, homens do terço aqui da nossa Diocese de Caraguatatuba, em especial da nossa paróquia, que é a Catedral do Divino Espírito Santo.
0: Amém. Amém. Deus abençoe o seu Wagner.
1: Amém, amém. Obrigado.
2: Um abraço ao seu Wagner em especial. Obrigado a todos aí de Caraguatatuba que rezam sempre conosco. Que Deus seja louvado pela vida de cada um. Que nossa Mãe de Deus abençoe sempre. Obrigado, seu Wagner.
1: Amém. De nada. Sejam bem-vindos e salve Maria.
2: Salve Maria. Para você que reza conosco, nosso muito boa noite, nosso muito obrigado pela sua presença e também pelo carinho do seu acolhimento. Vamos colocar mais algumas intenções. Os irmãos que rezam conosco lá no nosso no Facebook da rádio, viu? Vamos lá. O Ivanildo Souza coloca aqui suas intenções. Boa noite, Ivanildo. Bem-vindo, amigo. Desi Neves, meu amigo Desi, tudo bem? Boa noite. Seja bem-vindo, Desi, lá de Imbituva, no Paraná, juntamente com a sua esposa, a Rosane Neves, reza com a gente também. Toninho Alves, lá de Eleodora, no sul de Minas. Boa noite, Toninho, tudo bem? Seja bem-vindo, viu? Um abraço para você, para todos da família. Vera Gelaco tá rezando com a gente também. Obrigado, Vera. Um abraço, viu? Seja bem-vinda à rádio. Muito obrigado pela sua presença aqui conosco. Que Nossa Senhora Aparecida abençoe a sua vida. A Vera é lá do Mirante do Paranapanema. Louvado seja Deus pela sua presença. A irmã Lurdinha. Oi, irmã, tudo bem? bem-vinda, viu? Deus abençoe a senhora, Deus abençoe sua missão, Deus abençoe sua vida, que Nossa Senhora Aparecida e Nossa Senhora de Fátima lhe cubra com o seu manto sagrado e com a sua presença amorosa, carinhosa e caridosa, viu? Tô rezando por sua missão também. E eu abraço e acolho também aqui a Aninha de Ponta Grossa, no Paraná, que também tá rezando com a gente lá no Facebook da Rádio Aparecida, colocando suas intenções, pedidos e agradecimentos. Louvado seja Deus por cada intenção, louvado seja Deus por cada coração e por cada irmão devoto de Nossa Senhora que reza conosco. Que bom ter você conosco, que a Mãe Aparecida lhe cubra com a sua presença e com o seu manto sagrado. Juntos rezando por você e com você que reza conosco o Santo Terço com a Mãe Aparecida.

0: noite.
1: Boa noite.
0: Boa noite, Iago Rui.
1: Isso, eu mesmo. Boa noite a todos aí.
0: Boa noite, seja bem-vindo.
1: Amém, é um prazer estar com vocês, primeira vez aqui participando. É, estamos unidos, né? Através do Santo Terço. E queremos agradecer, assim, mais uma vez, essa oportunidade de estarmos juntos aqui como movimento do Terço dos Homens. Sou da Diocese de Lorena, aqui na cidade de Lorena, e nós estamos aí com vários irmãos ouvindo, participando também na reza do Santo Terço com vocês.
0: Oh, glória a Deus. O senhor tem algum oferecimento?
1: Sim, é, na verdade, então, é, nós queremos oferecer esse terço e esse mistério de uma maneira muito especial para o próximo encontro que nós teremos aqui na nossa cidade de Lorena, próximo sábado, dia 16, no bairro Industrial, na paróquia Nossa Senhora Aparecida, na comunidade Santa Terezinha, que faz parte da Águas do Barão. Então, nós temos um encontro de formação com o movimento Terço dos Homens da Diocese de Lorena, né? Então, vamos receber aqui uns 300 homens, 350 homens para este encontro. Eu quero pedir a bênção e a proteção de Nossa Senhora Aparecida através desse terço.
0: Amém. E essa bênção vai ser alcançada, com certeza.
1: Amém.
0: Bom, então vamos começar. Eu faço a primeira parte, o senhor faz a segunda?
1: Sim, pois não.
0: Pai nosso que estais no céu, santificado seja o vosso nome. Venha a nós o vosso reino, seja feita a vossa vontade, assim na terra como no céu.
1: O pão nosso de cada dia nos dai hoje, perdoai-nos as nossas ofensas, assim como nós perdoamos a quem nos tem ofendido. E não nos deixeis cair em tentação, mas livrai-nos do mal. Amém.
0: Ave Maria, cheia de graça, o Senhor é convosco, bendito sois vós entre as mulheres, bendito é o fruto do vosso ventre, Jesus.
1: Santa Maria, Mãe de Deus, rogai por nós, pecadores, agora e na hora da nossa morte. Amém.
0: Ave Maria, cheia de graça, o Senhor é convosco, bendito sois vós entre as mulheres, bendito é o fruto do vosso ventre, Jesus.
1: Santa Maria, Mãe de Deus, rogai por nós, pecadores, agora e na hora da nossa morte. Amém.
0: Ave Maria, cheia de graça, o Senhor é convosco, bendita sois vós entre as mulheres, bendito é o fruto do vosso ventre, Jesus.
1: Santa Maria, Mãe de Deus, rogai por nós, pecadores, agora e na hora de nossa morte. Amém.
0: Ave Maria, cheia de graça, o Senhor é convosco, bendita sois vós entre as mulheres, bendito é o fruto do vosso ventre, Jesus.
1: Santa Maria, Mãe de Deus, rogai por nós, pecadores, agora e na hora da nossa morte. Amém.
0: Ave Maria, cheia de graça, o Senhor é convosco, bendita sois vós entre as mulheres, bendito é o fruto do vosso ventre, Jesus.
1: Santa Maria, Mãe de Deus, rogai por nós, pecadores, agora e na hora da nossa morte. Amém.
0: Ave Maria, cheia de graça, o Senhor é convosco, bendita sois vós entre as mulheres, bendito é o fruto do vosso ventre, Jesus.
1: Santa Maria, Mãe de Deus, rogai por nós, pecadores, agora e na hora da nossa morte. Amém.
0: Ave Maria, cheia de graça, o Senhor é convosco, bendita sois vós entre as mulheres, bendito é o fruto do vosso ventre, Jesus.
1: Bendito é o fruto. Santa Maria, Mãe de Deus, rogai por nós, pecadores, agora e na hora da nossa morte. Amém.
0: Ave Maria, cheia de graça, o Senhor é convosco. Bendito sois vós entre as mulheres. Bendito é o fruto do vosso ventre, Jesus.
1: Santa Maria, Mãe de Deus, rogai por nós, pecadores, agora e na hora da nossa morte. Amém.
0: Ave Maria, cheia de graça, o Senhor é convosco, bendita sois vós entre as mulheres, bendito é o fruto do vosso ventre, Jesus.
1: Santa Maria, Mãe de Deus, rogai por nós, pecadores, agora e na hora da nossa morte. Amém.
0: Ave Maria, cheia de graça, o Senhor é convosco, bendita sois vós entre as mulheres, bendito é o fruto do vosso ventre, Jesus.
1: Santa Maria, Mãe de Deus, rogai por nós, pecadores, agora e na hora da nossa morte. Amém.
0: Glória ao Pai, ao Filho e ao Espírito Santo.
1: Como era no princípio, agora e sempre. Amém.
0: Ó meu Jesus,
1: perdoai-nos, livrai-nos do fogo do inferno, levai as almas todas para o céu e socorrei principalmente as que mais precisarem da vossa misericórdia.
0: Amém. Nossa Senhora Aparecida,
1: rogai por nós.
0: Nossa Senhora de Fátima,
1: rogai por nós.
0: Amém. Ô Diácono Rui, foi um prazer rezar esse terço junto com o senhor.
1: Muito obrigado, com prazer também para nós. Agradecemos também a todos que fizeram os contatos, ao Evandro, ao Marcos. Agradeço também a amizade do Anderson, que é o nosso coordenador aí da Arquidiocese. E convido a todos, né? Aqueles que puderem, quiserem estar conosco aqui em Lorena, próximo sábado, dia 16, a partir das 7 da manhã, procurar pela paróquia Nossa Senhora Aparecida, na cidade industrial, Parque das Águas do Barão. Certo. Estaremos juntos. Amém. Promovendo este evento.
2: Amém. Amém, diácono. Um abraço para o senhor, um abraço para todos aí, um abraço também para o nosso querido padre Tales, né? Tales Nogueira. Opa. Né? O nosso pároco lá. É o padre Tales. É o pároco da nossa paróquia. Também sou parte da paróquia Nossa Senhora Aparecida, aí em Lorena.
1: Oh, que bom. Deus, bacana. Nossa,
2: maravilha. Obrigado, diácono.
1: Muito bem, para vocês também. Obrigado a todos.
2: Fica com Deus.
1: Estamos às ordens aí. Deus abençoe.
2: Amém. E para você que continua conosco aqui na Rádio Aparecida, uma excelente noite, viu? Obrigado pela participação, obrigado pela presença, obrigado pelo carinho. Deus abençoe a sua vida. Vamos lá agora para o YouTube da Rádio Aparecida, colocar algumas intenções. A Márcia Maria, de São José dos Campos, aqui no estado de São Paulo, também reza com a gente. Obrigado, Márcia. Um abraço para você, para todos da família. Louvado seja Deus pela sua presença, viu? Deus abençoe você. Deus abençoe também o Ismael José da Silva, de Joinville, Santa Catarina. Meu amigo Ismael, boa noite, querido. Bem-vindo, viu? Bom tempo conosco, que alegria estarmos juntos, que bom saber que você está aí do outro lado e reza conosco. Com alegria também eu acolho o Wagner Arruda. Ô Wagner, tudo bem? Bem-vindo, viu? Que alegria rezar com você, que Nossa Senhora te proteja sempre. O Flávio Roque, tudo bem, Flávio? Boa noite, Deus te abençoe e que Nossa Senhora Aparecida lhe cubra com o seu manto sagrado, meu irmão. Louvado seja Deus, viu? A Silvana Teixeira tá com a gente também. Obrigado, Silvana. Bendito seja Deus pela sua participação. Tô rezando por você, tá bom? Conta comigo e com as minhas orações. Deus abençoe você, Deus abençoe a sua vida. Também conosco aqui rezando e celebrando este momento de fé e devoção, o Luiz Carlos Martins. Tudo bem, Luiz? Boa noite. Deus te proteja, que a mãe de Deus lhe cubra com a sua presença e com o seu manto sagrado. Estamos juntos rezando por você e com você aqui o terço com a mãe Aparecida.

0: Esse terceiro mistério glorioso, nós contemplamos a vinda do Espírito Santo sobre os apóstolos no cenáculo em Jerusalém.
1: Boa noite, Clóvis.
2: Boa noite, tudo bem?
1: Tudo bem, graças a Deus. Meu nome é Emiliano, vou estar rezando aqui com você, né? E desde já, né, que Nossa Senhora interceda por você, pela sua família, pelo seu estado, por todo o nosso Brasil, né? E já peço para você colocar suas intenções que você traz para esse mistério, para a gente rezar juntos. Pode dizer, Clóvis.
2: Tá bom. As minhas intenções hoje é para o nosso grupo, continue perseverante, pelo Valmir, que é o nosso coordenador e gerador do grupo nosso, e pelo nosso irmão Alderi, também, e pelos meus irmãos, pela minha esposa, pelos meus filhos, e para todo o pessoal que está ouvindo a rádio.
1: Tá bom então, Clóvis. Que bom, né? Que Nossa Senhora possa interceder, né, por todos nós, e também você que está em cada cantinho do nosso Brasil, né? Entregue agora nesse momento o seu pedido à Nossa Senhora, que sempre intercede por todos nós, para que ela possa pedir a Deus que faça aquilo que for melhor para nós, aquilo que nós precisamos para a nossa vida, para fazer a vontade de Deus. Quero colocar também nesse mistério a minha família, a minha esposa Elaine, meus filhos Samuel, Sara e Daniel, meu pai que está lá em Minas Gerais, que eu sou de Minas Gerais, mas já moro aqui em Guaratinguetá há muito tempo, meu pai Luiz Pedro, minhas irmãs, meu amigo Marcelo, professor Marcelo, que sempre está aqui também rezando no terço, né, com a mãe Aparecida, e a nossa cidade de Guaratinguetá, minha comunidade de Santa Luzia, a paróquia de Santa Luzia, que Nossa Senhora interceda por todos nós. Então eu rezo a primeira parte e você acompanha, viu, Clóvis, depois?
2: Sim, pode ser. Amém.
1: Pai nosso que estais nos céus, santificado seja o vosso nome. Venha a nós o vosso reino, seja feita a vossa vontade, assim na terra como no céu.
2: O pão nosso de cada dia nos dai hoje, perdoai as vossas ofensas, assim como vós perdoamos a quem nos tem ofendido, e não os deixeis cair em tentação, mas livrai-nos do mal. Amém.
1: Ave Maria, cheia de graça, o Senhor é convosco. Bendita sois vós entre as mulheres, e bendito é o fruto do vosso ventre, Jesus.
2: Santa Maria, Mãe de Deus, rogai por nós, pecadores, agora e na hora de nossa morte. Amém.
1: Ave Maria, cheia de graça, o Senhor é convosco. Bendita sois vós entre as mulheres, e bendito é o fruto do vosso ventre, Jesus.
2: Santa Maria, Mãe de Deus, rogai por nós, pecadores, agora e na hora de nossa morte. Amém.
1: Ave Maria, cheia de graça, o Senhor é convosco. Bendita sois vós entre as mulheres, e bendito é o fruto do vosso ventre, Jesus.
2: Santa Maria, Mãe de Deus, rogai por nós, pecadores, agora e na hora de nossa morte. Amém.
1: Ave Maria, cheia de graça, o Senhor é convosco. Bendita sois vós entre as mulheres, e bendito é o fruto do vosso ventre, Jesus.
2: Santa Maria, Mãe de Deus, rogai por nós, pecadores, agora e na hora de nossa morte. Amém.
1: Ave Maria, cheia de graça, o Senhor é convosco. Bendita sois vós entre as mulheres, e bendito é o fruto do vosso ventre, Jesus.
2: Santa Maria, Mãe de Deus, rogai por nós, pecadores, agora e na hora de nossa morte. Amém.
1: Ave Maria, cheia de graça, o Senhor é convosco. Bendita sois vós entre as mulheres, e bendito é o fruto do vosso ventre, Jesus.
2: Santa Maria, Mãe de Deus, rogai por nós, pecadores, agora e na hora de nossa morte. Amém.
1: Ave Maria, cheia de graça, o Senhor é convosco. Bendita sois vós entre as mulheres, e bendito é o fruto do vosso ventre, Jesus.
2: Santa Maria, Mãe de Deus, rogai por nós, pecadores, agora e na hora de nossa morte. Amém.
1: Ave Maria, cheia de graça, o Senhor é convosco. Bendita sois vós entre as mulheres, e bendito é o fruto do vosso ventre, Jesus.
2: Santa Maria, Mãe de Deus, rogai por nós, pecadores, agora e na hora de nossa morte. Amém.
1: Ave Maria, cheia de graça, o Senhor é convosco. Bendita sois vós entre as mulheres, e bendito é o fruto do vosso ventre, Jesus.
2: Santa Maria, Mãe de Deus, rogai por nós, pecadores, agora e na hora de nossa morte. Amém.
1: Ave Maria, cheia de graça, o Senhor é convosco. Bendita sois vós entre as mulheres, e bendito é o fruto do vosso ventre, Jesus.
2: Santa Maria, Mãe de Deus, rogai por nós, pecadores, agora e na hora de nossa morte. Amém.
1: Glória ao Pai, ao Filho e ao Espírito Santo.
2: Como era no princípio, agora e sempre. Amém.
1: Ó nosso bom e amado Jesus, perdoai,
2: livrai-nos do fogo do inferno.
1: Levai as almas todas para o céu, socorrei
2: principalmente as que mais precisarem.
1: Abençoai o Santo Padre, o Papa, o nosso Bispo Diocesano e todo o clero. Abençoai e santificai as nossas famílias e dai-nos a paz. Jesus, manso e humilde de coração,
2: fazei de nós santo semelhante a vós.
1: Doce coração de Maria, seja a nossa salvação. Obrigado, Clóvis, por ter rezado com a gente. Continue sintonizado sempre, né, na Rádio Aparecida. Obrigado, que Deus abençoe sua família e toda a sua comunidade. Que Nossa Senhora interceda sempre por vocês. Muito obrigado.
2: Eu que agradeço pela participação. Tudo bom para vocês. Que Deus abençoe vocês.
1: Amém. Sempre. Vocês também.
3: Amém. Amém. Louvado seja Deus para todos os irmãos e irmãs que rezam conosco. Né, o Clóvis mencionou aí o nosso amigo Valmir. O Valmir é um amigo de longa data, desde a época que eu trabalhava na Canção Nova. Né, temos aí uma longa história juntos. O Valmir sempre visitava a Canção Nova com seu caminhão, né, subia lá as ladeiras dos morros da Canção Nova. E eu tenho uma amizade muito grande pelo Valmir. Então, um abraço para o nosso amigo Valmir. Né, a gente sempre chamava ele de Valmir Caminhoneiro. Um abraço, meu querido. Deus abençoe você, viu? Valeu, Clóvis. Um abraço. Deus te proteja. Nossa Senhora Aparecida abençoe sua família. E você que está conosco, vamos juntos continuar rezando e celebrando este momento de fé e devoção, colocando mais algumas intenções agora. O povo, nossos irmãos que estão lá no WhatsApp da Rádio Aparecida. Vamos lá, ó. Você que está no WhatsApp, quero colocar aqui as suas intenções. Reza conosco aqui, ó, no programa Com a Mãe Aparecida, Luiz Fernando de Taubaté. Boa noite, Luiz, tudo bem? Seja bem-vindo, Deus seja louvado pela sua presença. Também rezo aqui pelo meu amigo Paulo Brito. Alô, Paulo Brito, tudo bem, meu querido? Tudo jóia? Bem-vindo, viu? Louvado seja Deus pela sua presença aqui conosco, pela sua participação. Que a Mãe de Deus lhe proteja e lhe abençoe. Maria Isabel Timaia, de Juiz de Fora, Minas Gerais, está rezando com a gente também. Obrigado, Maria Isabel. Uma noite abençoada para você. Deus te proteja. Que Nossa Senhora abençoe sua família, viu? Tá conosco também aqui, ó, rezando o Santo Terço com a Mãe Aparecida, o Eduardo Zanini, de Juiz de Fora, Minas Gerais também, tá conosco. Valeu, Eduardo. Um grande abraço, meu amigo. Louvado seja Deus pela sua presença, viu? Conosco ainda a Val Souza, lá de Jacobina, na Bahia, que tá conosco. Obrigado, Val. Um grande abraço, uma ótima noite para você. Louvado seja Deus pela sua presença e pela sua participação, tá bom? E ainda reza com a gente a Valdineia Lemos, da cidade de Carmo do Rio Claro, em Minas Gerais, que está conosco. Boa noite, bem-vinda, obrigado pela participação e pela presença também. Estamos em oração por você e por suas intenções. Bendito seja o nome de nosso Senhor Jesus Cristo, para sempre seja louvado. Aqui na Rádio Aparecida, nós acolhemos e rezamos por você e com você que reza conosco. Nossa Senhora da Conceição Aparecida, rogai por nós. Nossa Senhora de Fátima, rogai por nós.

0: nesse quarto mistério glorioso, nós contemplamos a assunção de Nossa Senhora ao Reino dos Céus.
1: Boa noite, seu Beto.
2: Boa noite, salve Maria.
1: Salve Maria, tudo bem com o senhor?
2: Bem, graças a Deus.
1: Que bom, amém. É, o senhor vai oferecer esse santo terço em nome de quem?
2: As intenções que eu gostaria de colocar sobre as famílias, sobre as almas do purgatório, pela conversão dos pecadores, pelo nosso Papa Leão, nosso bispo, toda a Santa Igreja, pela paz no mundo.
1: Amém. Também quero oferecer esse santo terço também, que hoje eu tô completando 10 anos de noivado com a minha mulher, futura esposa, né? Oferecer pra minha família também, pra minha mãe, pra minha família inteira e pra todos nós aqui do terço. E pro senhor também e família.
2: Então vamos. Amém.
1: Vamos junto, com fé em Deus.
2: Isso.
1: Pai nosso que está no céu, santificado seja o vosso nome. Venha a nós o vosso reino, seja feita a vossa vontade, assim na terra como no céu.
2: O pão nosso de cada dia nos dai hoje, perdoai-nos as nossas ofensas, assim como nós perdoamos a quem nos tem ofendido, e não nos deixeis cair em tentação, mas livrai-nos do mal. Amém.
1: Ave Maria, cheia de graça, o Senhor é convosco. Bendita sois vós entre as mulheres, e bendito é o fruto do vosso ventre, Jesus.
2: Santa Maria, Mãe de Deus, rogai por nós, pecadores, agora e na hora da nossa morte. Amém.
1: Ave Maria, cheia de graça, o Senhor é convosco. Bendita sois vós entre as mulheres e bendito é o fruto do vosso ventre, Jesus.
2: Santa Maria, Mãe de Deus, rogai por nós, pecadores, agora e na hora da nossa morte. Amém.
1: Ave Maria, cheia de graça, o Senhor é convosco. Bendita sois vós entre as mulheres e bendito é o fruto do vosso ventre, Jesus.
2: Santa Maria, Mãe de Deus, rogai por nós pecadores, agora e na hora da nossa morte. Amém.
1: Ave Maria, cheia de graça, o Senhor é convosco. Bendita sois vós entre as mulheres e bendito é o fruto do vosso ventre, Jesus.
2: Santa Maria, Mãe de Deus, rogai por nós pecadores, agora e na hora da nossa morte. Amém.
1: Ave Maria, cheia de graça, o Senhor é convosco. Bendita sois vós entre as mulheres e bendito é o fruto do vosso ventre, Jesus.
2: Santa Maria, Mãe, rogai por nós pecadores, agora e na hora da nossa morte. Amém.
1: Ave Maria, cheia de graça, o Senhor é convosco. Bendita sois vós entre as mulheres, e bendito é o fruto do vosso ventre, Jesus.
2: Santa Maria, Mãe de Deus, rogai por nós pecadores, agora e na hora da nossa morte. Amém.
1: Ave Maria, cheia de graça, o Senhor é convosco. Bendita sois vós entre as mulheres, e bendito é o fruto do vosso ventre, Jesus.
2: Santa Maria, Mãe de Deus, rogai por nós pecadores,

0: agora e na hora da nossa morte. Amém.
1: Ave Maria, cheia de graça, o Senhor é convosco. Bendita sois vós entre as mulheres, e bendito é o fruto do vosso ventre, Jesus.
0: Santa Maria, Mãe de Deus, rogai por nós, pecadores, agora e na hora da nossa morte. Amém.
1: Glória ao Pai, ao Filho e ao Espírito Santo.
0: Como era no princípio, agora e sempre, por todos os séculos dos séculos. Amém.
1: Ó meu bom Jesus,
0: perdoai-nos, livrai-nos do fogo do inferno, levai as almas todas para o céu e socorrei principalmente as que mais precisarem da vossa misericórdia.
1: Nossa Senhora Aparecida,
0: rogai por nós.
1: Nossa Senhora de Fátima,
0: rogai por nós.
1: Que bom, seu Beto, rezamos juntos, todos juntos.
0: Uma bênção para nós aqui do grupo do Terço dos Homens São José de Vacaria, Rio Grande do Sul. Sempre uma alegria rezar junto com vocês, hein?
1: Amém. Participando. Amém. Estamos sempre juntos aqui na Rádio Aparecida. O senhor fica aí na audiência da Rádio Aparecida aí, rezando junto com nós aqui. Uma boa noite para vocês aí. Fica com Deus e até a próxima.
0: Até. Deus abençoe a todos aí. Amém. Todos os ouvintes também.
1: Amém.
2: Amém, que assim seja, louvado seja Deus pela presença, pela participação e pela oração de cada irmão que reza conosco. Deus te abençoe. Vamos colocar mais algumas intenções? Vamos lá para o Facebook da rádio, vamos lá, ó. No Facebook da rádio nós temos o Zitro Zanella. Ô Zitro, tudo bem? Bem-vindo, viu? O Zitro Zanella é lá de Santa Rosa, no Paraguai, tá na sintonia conosco. Obrigado, irmão. Um grande abraço para você. Louvado seja Deus pela sua presença aqui com a gente, viu? Também rezo e peço a Nossa Senhora Aparecida que acolha as intenções do João Henrique. Tudo bem, João? Bem-vindo. Ótima noite. Maria Cristina também tá conosco. Obrigado, Maria Cristina. Nossa Senhora Aparecida te abençoe e te proteja. Estamos rezando também por Cláudia Helena e suas intenções particulares. Boa noite, Cláudia. Muito obrigado pela presença aqui conosco. A Cláudia de Volta Redonda, no estado do Rio de Janeiro. Ótima noite também aqui, ó, para quem tá na sintonia do nosso programa, Elizabeth Consorte. Tudo bem, Elizabeth? Bem-vinda, viu? Obrigado aí pela participação e pela presença. O Franco Diniz também tá conosco. Boa noite, Franco. Tudo bem, amigo? Deus te proteja e que Nossa Senhora Aparecida abençoe a sua vida, viu? Tamo rezando por você e por suas intenções também. Rezo e peço a Nossa Senhora que acolha a Lúcia. Lúcia de França, tudo bem, Lúcia? Boa noite, viu? Bem-vinda. Nossa Senhora Aparecida te proteja. Nossa Mãe de Deus abençoe você. Ela é de Guaratinguetá, tá rezando conosco. A Ângela Paula, tudo bem, Ângela? Ela é de Muzambinho, Minas Gerais. Bem-vinda, Ângela. Um abraço para você, para todos da família. Que Deus te abençoe. E que Nossa Senhora também, Aparecida, abençoe e proteja o José Maciel, que reza conosco. Ó, muitas, muitas outras intenções. O Saulo José também tá conosco, lá da cidade de Ipatinga, Minas Gerais, e muitas outras dos irmãos que rezam com a gente. Lá no meu Instagram, eu rezo pela Valdirene, Valdirene de Paula, lá da cidade de Pindamonhangaba, tá com a gente. Boa noite, Valdirene, tudo bem? Bem-vinda à rádio, viu? Deus abençoe. E também a Nilva Araújo, que tá rezando com a gente, que Nossa Senhora Aparecida abençoe a sua vida. Bem como reza conosco também a Carla de São Paulo, capital. Tudo bem, Carla? Boa noite, seja bem-vinda. Louvado seja Deus pela sua presença também conosco. Deus abençoe. Juntos rezando o terço com a Mãe Aparecida. 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

0: quinto e último mistério glorioso, nós contemplamos a coroação de Maria Santíssima como rainha do céu e da terra.
1: Boa noite, Sr. José Francisco.
2: Boa noite.
1: Tudo bom? Que bom rezar com o senhor.
2: Vai ser muito bom rezar com vocês aí.
1: Muito bem, quer colocar as intenções?
2: Eu vou rezar pela saúde de Nicolas Silveira Oliveira, é um coroinha de 10 anos, ele teve um acidente e se encontra internado. Vou rezar pela saúde da minha família e também vamos rezar em louvor a Nossa Senhora de Fátima, a Nossa Senhora da Aparecida e também por todos vocês aí da Rádio Aparecida. E vamos pedir a Deus que nos abençoe e dê força para que a gente continue também na nossa luta. E agradecer a Nossa Senhora pelo nosso primeiro encontro diocesano do Terço das Mulheres, agora em junho. E em novembro, o encontro diocesano do Terço dos Homens em Boa Esperança,
1: muito bem,
2: aqui em Minas Gerais.
1: Muito bem. Vamos colocar então pelo Brasil, pelos homens do Terço. Sim. E pela Igreja do nosso Senhor Jesus Cristo.
2: Sim.
1: Vamos rezar?
2: Pelo fim da guerra.
1: Muito bem. Faço a primeira parte, o senhor faz a segunda. Pai nosso, sim, que estais no céu, santificado seja o vosso nome. Venha a nós o vosso reino, seja feita a vossa vontade, assim na terra como no céu.
2: O pão nosso de cada dia nos dai hoje. Perdoai as nossas ofensas.

0: Amém.
1: Ave Maria, cheia de graça, o Senhor é convosco. Bendita sois vós entre as mulheres. Bendito é o fruto do vosso ventre, Jesus.

0: Amém.
1: Ave Maria, cheia de graça, o Senhor é convosco. Bendita sois vós entre as mulheres, bendito é o fruto do vosso ventre, Jesus.
2: Santa Maria, Mãe de Deus, rogai por nós, pecadores, agora e na hora de nossa morte. Amém.
1: Ave Maria, cheia de graça, o Senhor é convosco. Bendita sois vós entre as mulheres, bendito é o fruto do vosso ventre, Jesus.
2: Santa Maria, Mãe de Deus, rogai por nós, pecadores, agora e na hora de nossa morte. Amém.
1: Ave Maria, cheia de graça, o Senhor é convosco. Bendita sois vós entre as mulheres, bendito é o fruto do vosso ventre, Jesus.
2: Santa Maria, Mãe de Deus, rogai por nós, pecadores, agora e na hora de nossa morte. Amém.
1: Ave Maria, cheia de graça, o Senhor é convosco. Bendita sois vós entre as mulheres, bendito é o fruto do vosso ventre, Jesus.
2: Santa Maria, Mãe de Deus, rogai por nós, pecadores, agora e na hora de nossa morte. Amém.
1: Ave Maria, cheia de graça, o Senhor é convosco. Bendita sois vós entre as mulheres, bendito é o fruto do vosso ventre, Jesus.
2: Santa Maria, Mãe de Deus, rogai por nós, pecadores, agora e na hora de nossa morte. Amém.
1: Ave Maria, cheia de graça, o Senhor é convosco. Bendita sois vós entre as mulheres, bendito é o fruto do vosso ventre, Jesus.
2: Santa Maria, Mãe de Deus, rogai por nós, pecadores, agora e na hora de nossa morte. Amém.
1: Ave Maria, cheia de graça, o Senhor é convosco. Bendita sois vós entre as mulheres, bendito é o fruto do vosso ventre, Jesus.
2: Santa Maria, Mãe de Deus, rogai por nós, pecadores, agora e na hora de nossa morte. Amém.
1: Ave Maria, cheia de graça, o Senhor é convosco. Bendita sois vós entre as mulheres, bendito é o fruto do vosso ventre, Jesus.
2: Santa Maria, Mãe de Deus, rogai por nós, pecadores, agora e na hora de nossa morte. Amém.
1: Ave Maria, cheia de graça, o Senhor é convosco. Bendita sois vós entre as mulheres, bendito é o fruto do vosso ventre, Jesus.
2: Santa Maria, Mãe de Deus, rogai por nós, pecadores, agora e na hora de nossa morte. Amém.
1: Glória ao Pai, ao Filho e ao Espírito Santo,
2: como era no princípio, agora e sempre. Amém.
1: Meu bom Jesus, perdoai-nos
2: perdoai-nos
1: o fogo do inferno,
2: levai as almas todas para o céu, e socorrei principalmente as que mais precisarem da vossa misericórdia.
1: Ó Maria concebida sem pecado,
2: rogai por nós, Senhor, vós.
1: Nossa Senhora de Fátima,
2: rogai por nós.
1: Muito bom rezar com o Senhor, que Deus abençoe a família e esse povo lindo de Três Corações.
2: Amém. E também um grande abraço a todos os homens da Diocese da Campanha e todos vocês aí de Aparecida.
1: Muito bem. Deus abençoe.
3: Amém. Amém. Louvado seja Deus por todos os irmãos que rezam e celebram conosco. Que o amor e a bênção de nosso Senhor Jesus Cristo alcance a todos. 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

0: infinitas graças vos damos, soberana rainha, pelos benefícios que todos os dias recebemos de vossas mãos liberais. Dignai-nos agora e para sempre tomai debaixo do vosso poderoso amparo, e para mais orgulharmos saudamos com uma salve rainha. Salve rainha, mãe de misericórdia, a vida, doçura e esperança nossa salve. A vós bradamos, degredados filhos de Eva, a vós suspirando, gemendo e chorando neste vale de lágrimas, ele é, pois, advogada nossa. Esses vossos olhos misericordiosos a nós ouvirei, e depois desse desterro, mostrai-nos Jesus. Bendito é o fruto do vosso ventre, ó clemente, ó piedosa, ó doce sempre Virgem Maria. Rogai por nós, Santa Mãe de Deus, para que sejamos dignos das promessas de Cristo. Amém.
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0: Santíssima, pelos méritos de nosso Senhor Jesus Cristo, em vossa querida imagem de Aparecida, espalhais inúmeros benefícios sobre todo o Brasil. Eu, embora indigno de pertencer aos números de vossos filhos e filhas, mas cheio do desejo de participar dos benefícios de vossa misericórdia, prostrado a vossos pés, consagro o meu entendimento, para que sempre pense no amor que mereceis. Consagro-vos a minha língua, para que sempre vos ouve e propague a vossa devoção. Consagro-vos o meu coração, para que depois de Deus vos ame sobre todas as coisas. Recebei-me, ó Rainha incomparável, vós que o Cristo crucificado, Deus por nós, no ditoso número de vossos filhos e filhas, acolhei-me debaixo de vossa proteção, socorrei-me em todas as minhas necessidades espirituais e temporais, sobretudo na hora de minha morte. Abençoai-me, ó celestial cooperadora, e com vossa poderosa intercessão, fortalecei-me em minha fraqueza, a fim de que, servindo-vos fielmente nessa vida, possa louvar-vos, amar-vos e dar-vos graças no céu por toda a eternidade. Assim seja. Amém.
3: Em nome do Pai, do Filho e do Espírito Santo. Amém. Meninos, obrigado, viu?
4: Obrigado, Ivan.
0: Eu que agradeço. Nós que agradecemos, Ivan.
3: Deus abençoe.
0: Que Deus abençoe você, sua família.
3: Amém.
0: Continue sendo esse rapaz sempre alegre, bondoso.
3: Amém. É. Rezem por mim.
0: Com certeza.
4: Amém.
3: Estarei rezando
4: Deus
3: por vocês.
4: Deus abençoe sempre.
3: Tá bom? Louvado seja Deus pela presença de vocês e fiquem à vontade, apareçam quando quiser.
0: Você é uma pessoa que a gente é difícil de esquecer. É porque é uma pessoa carinhosa, uma pessoa, quem a gente falando assim, a gente que conhece, que tá ao vivo conhecendo, aquelas pessoas que às vezes só conhece pela voz.
3: Sim.
0: Mas se tiver a oportunidade de conhecer pessoalmente, pode ter certeza que vai sempre gostar de você. Qualquer pessoa que chega perto de você gosta.
3: Obrigado.
0: É uma pessoa sempre, né, carinhosa.
3: É.
0: A recepção aqui.
4: Paz, né?
0: É, recepção aqui é muito calorosa, né?
4: É, e cheio de fé.
0: Apesar que tá meio friozinho, mas tá muito calorosa, né?
3: Amém,
5: a voz dele dá até ter paz, que eu tô até cochilando. Cara.
3: Eita! Obrigado, gente.
4: Obrigado,
3: obrigado mesmo pelo carinho de vocês. Saibam que é muito importante a gente que faz um trabalho de busca de evangelização, né? Não, a gente não recebe elogios, né? A gente recebe apenas aquilo que vem do coração. E o coração de Deus, quando ele quer falar, ele fala através dos irmãos. Obrigado, viu?
0: Amém.
3: Deus abençoe.
0: Obrigado.
3: Vocês.
0: Amém.
3: Vocês também são pessoas muito especiais. Sempre quando vocês vêm aqui rezar, é sempre muito bom, sempre muito agradável. Gente, viu? Obrigado mesmo. Louvado seja Deus pela presença.
0: Amém.
3: De vocês.
0: Amém.
3: Amém. Então, um abraço, professor Marcelo, lá
6: Pode deixar.
3: E a gente tá assim. Uma tá lá. Tá lá. Ele falou que vai chamar pra nós ir lá no sítio dele pra poder comer, fazer um churrasco. Agora, eu não sei, ele falou que vai terminar ainda de roçar o sítio, então vai demorar um pouquinho, né? Eu acho que vai demorar um pouquinho, porque olha, já faz tempo que ele tá roçando esse sítio dele.
6: Lá é muito bom. Fui lá essa semana, mas dá pra ir que não tem onça lá não.
3: Então, vale a pena, vamos fazer um mutirão pra poder roçar aquele sítio dele. Isso lá mesmo. Pra poder comer um churrasco.
6: Isso aí, Marcelo.
3: Lá.
6: Vamos lá. Leva o Evandro lá que
3: é isso aí.
6: Vai curtir a sua roça aí.
3: Maravilha. Um abraço mais uma vez, gente. A você que rezou conosco, nosso muito obrigado. Com as queridas imagens dos meus queridos irmãos e também do meu amigo Estevão Reis, fiquem com Deus e com as bênçãos da Mãe Aparecida.

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9: 11:15, horário de Brasília.
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1: 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Rede Aparecida de Rádio e a hora certa.
2: 11:19.
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2: De volta aqui na programação com a Mãe Aparecida, de volta pela Rede Aparecida de Rádio. Bem-vindo, bem-vinda, que bom ter você conosco, que a presença e o amor de Deus pela intercessão de Nossa Senhora alcance seu coração, sua vida e transforme a sua história. Muito prazer, eu sou Evandro Brum, continuo caminhando contigo até meia-noite, viu? Acolho você com carinho e peço a presença de Deus para que a intercessão de Nossa Senhora ilumine você, sua vida, o seu coração e a sua história. Deixa eu mandar um abraço aqui, ó, pro Beto, lá de Vacaria, no Rio Grande do Sul. Ele acabou de rezar o texto conosco e continua com a gente aqui, ó. Obrigado, Beto. Um abraço, viu? Um abraço também para Maria Aparecida Francisco de Campinas, aqui no estado de São Paulo. Muito boa noite, bem-vinda. Deus te abençoe, que Nossa Senhora te proteja, viu? Também eu acolho aqui o Renato Medeiros de Divinópolis, Minas Gerais, que continua com a gente aqui no programa com a Mãe Aparecida. Muito obrigado pela presença e também pelo carinho do seu acolhimento. E você que tá aí, quer participar, fique à vontade, 12 DDD, número 31041043, porque em nome dos missionários redentoristas, quero agradecer a você que faz parte da família dos devotos. 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
4: Olá, uma excelente noite para você que acompanha o programa Com a Mãe Aparecida. Está começando mais um quadro Igreja em Comunhão. A igreja vive a Semana da Comunicação. Neste ano, o tema Preservar Vozes e Rostos Humanos anima as reflexões conforme a mensagem do Papa Leão XIV para a data. Durante a Semana da Comunicação, a Pascom Brasil também realiza lives formativas, inclusive uma já acontece amanhã. Janaína Gonçalves, coordenadora da Pascom Brasil, é quem conversa conosco sobre essa temática, falando das comemorações ao longo da semana, que deve culminar também no Santuário Nacional. Janaína, boa noite, seja muito bem-vinda, obrigada por conversar conosco aqui no programa com a Mãe Aparecida.
5: Boa noite, é um prazer falar com vocês e sem dúvida alguma poder falar da Semana da Comunicação, que é tão importante aqui pra gente.
4: Janaína, sétima Semana da Comunicação, importante a gente destacar, né, o que a Pascom, juntamente com a Comissão para a Comunicação da CNBB, né, preparou ao longo desta semana. Uma live formativa já aconteceu, outra prevista também para o dia de amanhã. Qual o principal objetivo que a Pascom então traz para essa semana tão fundamental para os comunicadores, mas também para os cristãos leigos?
5: Então, a Semana da Comunicação, embora ela seja sempre antecipada, digamos assim, organizada pela Pascom Brasil, já é o sétimo ano que a gente tem essa iniciativa, ela envolve todos os organismos de comunicação da igreja. Então, qual é o nosso objetivo com isso? É justamente

0: justamente trazer uma reflexão sobre a carta do Papa, no caso, Papa Leão XIV, para o Dia Mundial das Comunicações Sociais, como a gente fez nos outros anos também, né? Na época, Papa Francisco e por aí vai. Então, a nossa intenção é justamente trazer, com essas lives formativas, por ser no canal do YouTube da Pascom Brasil e da CNBB, a gente tem um alcance muito maior de favorecer com que os organismos de comunicação, e não só a Pascom, tenham a oportunidade de refletir sobre esse tema e poder levar à frente, né? No caso da Pascom, poder partilhar essa formação, porque fica salvo ali no YouTube, essa formação, para que sirva também de propostas para outros momentos com as equipes de comunicação da igreja.
1: Janaína, a gente vive uma realidade muito complexa no momento atual da comunicação com a inteligência artificial, e a mensagem do Papa Leão vem justamente também falar sobre esse atual momento vivido para a comunicação em todo o mundo.
0: Sim, essa reflexão, ela é urgente. Ela não é uma reflexão apenas para gente dizer que, assim, estamos preocupados, mas é apenas para fazer ali cumprir um protocolo. Não, essa discussão, ela é necessária. O próprio Papa Leão XIV, iluminado pelo Espírito Santo, traz essa discussão para esse ano, porque isso faz parte do nosso cotidiano. A inteligência artificial, ela faz parte do meu, do seu, do dia a dia de todos nós. Só que a partir do momento que a gente coloca a inteligência artificial como um meio para a gente se comunicar, não mais, aliás, mais do que isso, né? Uma proposta para melhorar a nossa comunicação, ou até mesmo alcançar outras formas de comunicação, a gente tem que tomar cuidado para não substituir o humano. E é isso, é esse ponto fundamental que a carta do Papa Leão XIV para este ano traz para a gente. Nós não somos, pela inteligência artificial, substituíveis. Então a gente tem que tomar esse cuidado de preservar o rosto humano, a voz humana, a vida humana acima de tudo.
1: Janaína, é aquilo que a gente fala, essa formação, também esse tema, ele não é só importante para aqueles que atuam dentro das pastorais de comunicação ou para os comunicadores, mas também para todos os fiéis leigos, para que consigam entender, em especial aqueles que estão inseridos dentro das redes sociais, para que consigam compreender qual a mensagem do Papa a cada um de nós, principalmente, como eu falei para você, os cristãos que estão inseridos nos meios das redes sociais, não é mesmo?
0: Sim, nós temos a péssima mania, às vezes, de achar que uma discussão importante que a Igreja Católica traz, ela só vai servir para aquele grupinho lá, né? Porque a Pascom está trazendo essa semana da comunicação, porque essa discussão serve para os agentes da Pascom. Ah, serve para quem trabalha com comunicação na igreja. Errado. Nós somos convidados porque a igreja está na sociedade. Então, a discussão, o tema que é trazido pelo Papa, assim como nos outros anos, ela é uma discussão para a sociedade. E eu não tô falando aqui de agente da Pascom, tô falando do agente da outra pastoral, tô falando do fiel que apenas frequenta a igreja, eu tô falando daquela pessoa que muitas vezes não frequenta comunidade nenhuma, mas acompanha as notícias também nos nossos canais da TV Católica e Rádio Católica. Então, esse tema, essa abordagem, ela é para o ser humano refletir sobre guardar vozes, sobre preservar vozes, sobre preservar aquilo que é humanamente, genuinamente nosso, né? Aquilo que parte da nossa vivência, da nossa vida, aquilo que comunica a parte de nós mesmos. Então, está para além de ser um comunicador, de ser uma discussão para comunicador, de ser um pensamento, uma reflexão para comunicação na igreja. Muito mais do que isso. A gente tem que abrir o nosso horizonte, abrir a nossa mente para entender que essa discussão é para toda a sociedade.
1: Janaína, agora quem quiser fazer parte dessa live, acompanhar, qual que é a orientação?
0: Olha, nós temos então a live nesta quinta-feira. Nesta quinta-feira a live vai ser com os membros do GRECOM, que é um grupo de reflexão em comunicação da CNBB, e é só ficar ali ligado, já pode até acessar, se quiser, para facilitar. Pode acessar o nosso YouTube Pascom Brasil ou o YouTube da CNBB, já marcar lá, já está lá inclusive a live programada, já está pronta para ir ao ar amanhã, e já pode clicar lá e para um sinalzinho, né, que vai dar um lembrete no celular da pessoa sobre essa live nesta quinta-feira. E vai ser uma live mediada também por Osnilda, que é a nossa assessora dentro da Comissão Episcopal para Comunicação da CNBB, e vai ser muito importante reunir também outros organismos de comunicação, não só a PASCOM, e outras pessoas que queiram também falar sobre o subsídio para o Dia Mundial das Comunicações, que a gente celebra no próximo domingo.
1: Janaína, aproveitando então, gostaria que você fizesse o convite para esse Dia Mundial das Comunicações, primeiro para a missa que vai acontecer aqui no Santuário Nacional, mas que também para que cada regional, cada arquidiocese, diocese, igreja particular, celebre o Dia Mundial das Comunicações, juntamente com a PASCOM de cada realidade local.
0: Isso, que maravilha, né? No domingo a gente celebra o Dia Mundial das Comunicações Sociais, que, como você bem lembrou, teremos celebrações no domingo de manhã, direto do Santuário Nacional, à tarde também, às 15 horas, uma outra transmissão, direto lá de Curitiba, lá no Paraná. Então, nós temos já essas menções em nível nacional, mas o mais importante é você, agente da comunicação, na sua localidade, na sua comunidade paroquial, no seu regional, lembrar dessa data. E não é lembrar só na internet, lembrar só postando alguma coisa, não. Durante a celebração na missa, lá nas preces, nas assembleias, colocar lá uma menção sobre o Dia Mundial das Comunicações, fazer uma prece da comunidade que seja para essa data, para que a gente tenha consciência, pedir essa graça da consciência de comunicarmos com humanidade, comunicarmos com responsabilidade, preservando vozes e rostos humanos, que esteja presente em cada comunidade paroquial, em algum momento, a lembrança dessa data que é tão importante para a igreja no Brasil e no mundo.
1: Janaína, mais uma vez, muito obrigada por conversar conosco. Um grande abraço para você.
0: Obrigada, um grande abraço a todos e vamos comemorar essa data com todo o Brasil.
1: Com certeza, nós conversamos com Janaína Gonçalves, coordenadora nacional da PASCOM Brasil, Rafael Oliveira para a Rede Aparecida de Rádio e Signes Brasil.
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9: 11:34, horário de Brasília.
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9: Estamos de volta aqui no programa Com a Mãe Aparecida, aqui na Rede Aparecida de Rádio. Bem-vindo, bem-vinda, que bom ter você conosco. Deixa eu mandar um abraço aqui para o Paulo Roberto Gomes, ele é da cidade de Valença, no estado do Rio. Paulo Roberto, boa noite, viu? Bem-vindo, meu amigo, obrigado pela presença também e ainda pelo carinho, que Deus continue te abençoando, viu? Deus abençoe você e toda a família. A Micaele das Graças de São Lourenço mandou mensagem pra gente, a gente acolhe você com muito carinho também, viu, Micaele? Boa noite. Boa noite ainda para o Paulo Roberto de Oliveira, de Santa Rita de Jacutinga, nas Minas Gerais. Continua conosco aqui no programa Com a Mãe Aparecida. Tá conosco também o Geraldo Bacana, lá de Goiânia, Minas Gerais. Ô Gerardo, tudo bem, meu amigo? Ótima noite, viu? Nossa Senhora Aparecida te abençoe, te proteja, ilumine sua vida, seu coração e a sua história. Tô rezando por você e por suas intenções também. Deus seja louvado pela sua presença e pela sua participação. E você que tá aí conosco, quer participar, fique à vontade. 12 DDD, número 3104-1043. Deixa eu mandar um abraço aqui, ó, pra quem continua conosco na sintonia. Faz tempo que eu não falo deles, né? É a Polaca, lá de Imbituva, no Paraná, juntamente com seu esposo Rude. Boa noite, Polaca. Boa noite, Rude. Sejam bem-vindos. Também o Juan, que é filho do casal, dona Cleuzi, a mãe da Polaca e, claro, a vó Zoraide. Fazia tempo que eu não falava deles, né? Pois bem, um abraço muito carinhoso pra essa família que eu gosto e prezo demais. Louvado seja Deus pela presença de vocês e também pela sintonia aqui conosco. Deus abençoe, que bom, mas que bom tê-los aqui com a gente no programa Com a Mãe Aparecida, viu? Obrigado, gente, um grande abraço, Nossa Senhora Aparecida lhes abençoe. Agora são 11:36, horário de Brasília. Bem-vindo, bem-vinda à Rede Aparecida de Rádio, música, fé e missão.
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11: Sabe aquele lugar da casa ou do quarto da gente, onde a gente se sente bem à vontade? Aquele cantinho que nos ajuda a descansar? Então, precisamos ter um lugar em nós em que o coração esteja aberto e o aconchego seja tão grande que possamos nos sentar com Deus e conosco mesmos para um bom bate-papo. Oração, na verdade, é um bom bate-papo, no sentido que exige falar e escutar. Dialogar com Deus com tamanha intimidade que possamos nos sentir livres diante dele. Intimidade, isso é algo que se conquista. Exige esforço, empenho, tempo, paciência, mas principalmente total e sincera entrega. Deus nos chama à intimidade com ele, a crescer na graça e no conhecimento de sua vontade em nossa vida, e isso se faz no dia a dia. A oração não pode ser o suspiro de desespero ou aquela petição de graças e bênçãos para mim. Ela precisa ser um exercício constante, que mesmo sendo um exercício, não se faz por obrigação, mas por amor, generosidade, necessidade, gosto, vontade de se estar com quem se ama. Não se afaste de Deus. Ele sempre se deixa encontrar por quem o busca, mas deixar de procurá-lo já é distanciar-se. Eu quero estar sempre perto de Deus. Você não?

0: abençoe você.
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2: Hoje, dia 13 de maio, nós vamos conhecer a história de Raabe, prostituta em Jericó. Ela tinha uma casa na cidade de Jericó. Quando Josué mandou seus espiões sondarem as defesas dos cananeus, Raabe os escondeu da polícia no terraço da sua casa, cobrindo com feixes de linho que ali estavam amontoados. Dando uma pista falsa para a polícia, Raabe salvou a vida deles. Então, por isso, ela e sua família foram poupadas quando os israelitas conquistaram e destruíram a cidade. Posteriormente, Raabe e todos os seus familiares foram adotados como membros do povo de Deus, pois ela aparece na genealogia de Jesus. Não sabemos o significado desse nome, Raabe. Sua coragem e dedicação ao povo foi muito lembrada nas primeiras comunidades cristãs, que também estavam acolhendo gente que vinha de fora, gente do povo. E a carta de Tiago lembra dos gestos. A carta aos Hebreus destaca a sua fé. No Evangelho de Mateus, o nome Raabe consta na genealogia de Jesus como mãe de Boaz, esposo de Ruth. Entre os rabinos, Raabe era considerada esposa de Josué e símbolo dos prosélitos, aqueles pagãos que queriam assumir a religião de Israel.

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1: A paz esteja com você. É sempre uma alegria podermos entender que a fé não é simples mensagem humana, mas é revelação de Deus. Isso nunca será demais a gente falar e insistir. Portanto, ultrapassa a nossa compreensão, não é invenção humana, mas é revelação de Deus. E isso faz uma diferença imensa. É nesse contexto que nós vamos entender tudo que nós professamos na fé quando proclamamos o credo: creio em Deus Pai Todo-Poderoso, creio em Jesus Cristo, Filho Único de Deus, creio no Espírito Santo, na Santa Igreja Católica. Então, o credo é uma síntese de tudo que Deus revelou e tudo aquilo que nós devemos aprender a viver para sermos autênticos filhos de Deus Pai, irmãos e discípulos missionários de Jesus, conduzidos pelo Espírito Santo. E o modelo perfeito para a gente reconhecer toda essa capacidade, esse potencial, está em Maria. Ela é palavra viva de Deus, ou seja, ela viveu como ninguém a palavra de Deus. Por isso, uma verdadeira devoção a Maria nos conduz a Jesus. As cenas do Evangelho que mostram Maria ir ao encontro de Jesus revela qual deve ser a nossa atitude. Maria nos conduz a Jesus. Façamos de cada dia realmente essa experiência, que é muito necessária para que a gente viva a autêntica fé e não reduzamos a fé a sentimentos e nem a ideias ou impressões religiosas simplesmente. A fé é um dom de Deus. A gente acolhe, vive, testemunha e anuncia. Nós vemos isso, Maria como nossa mãe, modelo, intercessora, educadora. Que Maria interceda por nós e que nós sejamos bons filhos de Maria, para poder com ela seguir o caminho de Jesus, nosso Senhor, Redentor e Salvador.
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2: No meio de nossos sofrimentos, quaisquer que sejam eles, não nos afastemos do Senhor e não esqueçamos de buscar sua companhia. Cristo venceu a dor. Tu também tens de vencê-la. E se a vence aprendendo a ver nela Cristo crucificado, quem aprendeu a unir sua dor pessoal à dor redentora de Cristo, esse é o que venceu a dor, porque lhes deu um sentido de redenção de si mesmo e dos outros homens.

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5: 11:47.
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5: De volta aqui na Rádio Aparecida e Rede Aparecida de Rádio. Deixa eu mandar um abraço aqui para quem tá na sintonia do nosso programa, do programa Com a Mãe Aparecida. Boa noite aqui, ó, para quem tá conosco. Alô, Sargento Bruno, Bruno Nunes, bem-vindo. Um abraço, viu? Deus abençoe sua vida e sua missão. Estamos em oração por suas intenções. Nossa Senhora Aparecida, proteja sua caminhada, também sua família. Estamos em oração por você. Ele é de Taubaté, aqui no estado de São Paulo, e tá participando com a gente. Um abraço, sargento. Deus abençoe, viu? Ótima noite. E uma ótima noite para você que tá aí conosco na programação da Rádio Aparecida e Rede Aparecida de Rádio. Agora são 11:48, horário de Brasília. Bem-vindo, bem-vindo ao nosso programa. Que Deus abençoe, viu? Olha, a Cristiane de Ribeirópolis acabou de mandar sua mensagem pra gente. Tá ouvindo o programa com a Mãe Aparecida. Ribeirópolis é lá em Sergipe. Muito bem. Valeu, obrigado, Cristiane. Um abraço. Que Deus te abençoe, que Nossa Senhora Aparecida ilumine a sua vida. Ótima noite para você. Continua conosco aqui, ó, na Rádio Aparecida, Rede Aparecida de Rádio. 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
7: Irmãos e irmãs, viva Nossa Senhora de Fátima! Sobre os braços da Zinheira, tu mostraste, Mãe Clemente, que nos amas ternamente e és a nossa medianeira. Sim, em 1967, o Papa São Paulo VI vai a Fátima rezar pela paz mundial ameaçada pela fome, mas principalmente pelas armas atômicas, pela Guerra Fria. E voltamos, infelizmente, a essa realidade diabólica. Mãe de Fátima, dá-nos aquelas armas poderosas da paz, o perdão, a penitência, um coração novo, a oração e a justiça social. No mundo aprisionado por tanto materialismo e por tanto ateísmo, Nossa Senhora de Fátima, a aparição de Fátima, foi uma explosão sobrenatural no mundo inteiro a partir de Fátima. Os videntes de Fátima eram crianças do campo, pobres, analfabetas, e Maria falam a esses pequeninos, aos menores, aos sem voz, aos que nada são, para comunicar a salvação eterna e a preservação da paz na terra. Isso é o Evangelho, é Jesus dizendo: Pai, eu te bendigo, porque escondeste essas coisas aos sábios e aos poderosos e as revelaste aos pequeninos. Quem vai a Fátima vai ver lá um pedaço do muro de Berlim derrubado exatamente pelos pequenos videntes de Fátima, os pastorinhos que levaram a mensagem de Fátima para o mundo inteiro. Caiu o muro do mal. Vamos nós construir pontes e não muros. E assim, irmãos e irmãs, aos que nada são, aos sem voz, Nossa Senhora traz a salvação eterna e a preservação, então, de um mundo melhor. A Mãe da Paz, Senhora de Fátima, sempre aparece em tempos tempestuosos. E como nazismo, fascismo, os campos de extermínio, tudo era nesse tempo em que Nossa Senhora de Fátima, a Mãe da Paz, desce na Europa, desce em Portugal e no mundo inteiro. E também tempos de ateísmo militante, perseguições religiosas, guerras civis. É isto. E Portugal, por exemplo, confiscou os bens da igreja, matou tantos sacerdotes e religiosas e também perseguiu a fé católica. Então nós percebemos a grandeza, a profundidade de Nossa Senhora de Fátima, que traz o céu para a terra e nos ensina o amor e a conversão. Isso vem pela graça da oração e da confissão, que é penitência. Viva a Senhora de Fátima! Bênção de Deus Todo-Poderoso, Pai, o Filho e o Espírito Santo. Amém.
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5: Missão cumprida. É, ponto final. Na primeira parte do programa com a Mãe Aparecida. Eu, Evandro Brum, tô ficando por aqui. Volto amanhã, quinta-feira. Ótima noite pra você e ótima madrugada. Você que vai ficar agora na companhia de Eduardo José, ele que caminha com você até as 5 horas da manhã. Já chegou por aqui, ó. Eita.
8: Opa! Belezinha, Bruno?
5: Beleza, graças a Deus.
8: Tranquilo?
5: Maravilha.
8: Graças a Deus, né, irmão? Pois é, falastes bem. Vamos caminhando até às 5 da manhã, mais uma madrugada, na segunda parte do programa com a Mãe Aparecida e convidando esse povo de Deus que está junto contigo desde as 8 da noite a ficar conosco até às 5 ou até o sono chegar, vamos, como muitos dizem por aí.
5: Vamos que vamos, né?
8: Vamos que vamos, até às 5 da manhã.
5: Maravilha, então, ótima noite para você, bom trabalho. Deus abençoe.
8: Obrigado, meu irmão, para você também, bom Valeu. Descanso, boa viagem. Até amanhã.
5: Se Deus quiser.
8: Amém.
5: Para você que fica na companhia de Eduardo José, fiquem com Deus e com as bênçãos da Mãe Aparecida.

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6: Meia-noite, bom dia.
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Jovem Aparecida, Rede Aparecida de Rádio, uma ótima e abençoada madrugada, madrugada de um novo dia. A você, meu irmão, a você, minha irmã, a você que a partir de agora nos acompanha na segunda parte do programa Com a Mãe Aparecida. Vocês que estiveram na companhia de Evandro Brum, continue conosco, viu? Vamos juntos nessa caminhada, como diz o Evandro, até às 5 horas da manhã, com a Mãe Aparecida, com as bênçãos do Senhor Jesus, a proteção e a intercessão de nossa mãezinha querida, a mãe da Divina Graça, a mãe do Belo Amor, a Senhora Aparecida. Eu, Eduardo José, estou junto com vocês em mais uma madrugada, com a produção de Marcos Tiago, Paula Castro na coordenação, Padre Vanderlei Souza, missionário redentorista, na direção geral. E você, meu irmão, você, minha irmã, obrigado, viu? A você que nos acolhe pelas nossas rádios parceiras, rádios que integram a RAR, Rede Aparecida de Rádio. Obrigado a você, meu irmão, que já está aí na luta, cumprindo a sua missão em mais uma madrugada com a Mãe Aparecida. Vamos juntos, viu? Vocês daí, nós de cá, e sempre louvando e agradecendo ao bom Deus por tudo que temos, por tudo que somos. Aos nossos irmãos queridos da estrada, os nossos irmãos que estão aí, ó, na luta também, louvando e agradecendo a Deus por isso, em mais uma jornada de trabalho, por essas estradas do Brasil afora, estradas boas, estradas mais ou menos, estradas ruins, mas sempre lutando com a graça de Deus e a intercessão da Mãe Aparecida. Obrigado, viu, pela sua carona, obrigado por você nos fazer companhia. Agora 12:04, hoje nós já estamos vivendo o dia 14 de maio. Gente, já estamos quase rompendo a primeira quinzena de maio, hein? E nesta quinta-feira eucarística, louvando e agradecendo ao nosso bom Deus por tudo que temos, por tudo que somos. Agradecendo, louvando ao nosso Salvador e Redentor, Senhor Jesus. Obrigado a você que nos faz companhia neste dia tão lindo, tão especial para todos nós, quinta-feira eucarística. E hoje a Santa Mãe Igreja celebra, faz memória a São Matias Apóstolo, a quem nós pedimos a intercessão. 12:05, de um novo dia. Quem está chegando é o Padre Vanderlei Souza, trazendo para nós esse momento de reflexão, de evangelização, com os ponteiros apontam para o infinito.

0: Olá, meu querido irmão, querida irmã. Os ponteiros apontam para o infinito, um convite para elevarmos os nossos pensamentos a Deus, nosso Pai. Recebemos a graça do Espírito Santo para seguirmos Jesus Cristo. Na tradição da Igreja, nós temos os textos dos santos padres, que estão no ofício das leituras, e trago para nossa reflexão um trecho do sermão de São Leão Magno, Papa do século V. O tema é: a ascensão do Senhor aumenta a nossa fé. Diz o santo: assim como na solenidade pascal a ressurreição do Senhor foi para nós motivo de grande júbilo, agora também a sua ascensão aos céus nos enche de imensa alegria, pois recordamos e celebramos aquele dia em que a humildade da nossa natureza foi exaltada em Cristo acima de toda a milícia celeste, sobre todas as hierarquias dos anjos, para além da sublimidade de todas as potestades e associada ao trono de Deus Pai. Toda a vida cristã se funda e se eleva sobre uma série admirável de ações divinas, pelas quais a graça de Deus nos manifesta sabiamente todos os seus prodígios. De tal modo isto acontece, que embora se trate de mistérios que escapam à capacidade humana de compreensão e que inspiram um profundo temor reverencial, nem assim vacile a fé, esmoreça a esperança ou esfria a caridade. Nisto consiste efetivamente o vigor das grandes almas e a luz dos corações fiéis: crer sem hesitação naquilo que não se vê com os olhos do corpo e fixar o desejo onde a vista não pode chegar. Como poderia nascer dessa piedade, ou como poderíamos ser justificados pela fé, se a nossa salvação consistisse apenas naquilo que nos é dado ver? Na verdade, tudo o que na vida de nosso Redentor era visível passou para os ritos sacramentais. E para que a nossa fé fosse mais firme e autêntica, a visão sucedeu à doutrina, em cuja autoridade se devem apoiar os corações dos que creem, iluminados pela luz celeste. Esta fé aumentada com a ascensão do Senhor e fortalecida com o dom do Espírito Santo, nem os grilhões, nem os cárceres, nem os exílios, nem a fome, nem o fogo, nem as dilacerações das feras, nem os tormentos inventados pela crueldade dos perseguidores jamais puderam atemorizá-la. Em defesa desta fé, através de todo o mundo, homens e mulheres, meninos de tenra idade e moças na flor da juventude combateram até o derramamento do sangue. Esta fé expulsou os demônios, afastou as doenças, ressuscitou os mortos. Os santos apóstolos, apesar dos milagres contemplados e dos ensinamentos recebidos, ainda se atemorizavam perante as atrocidades da paixão do Senhor e hesitavam ante a notícia de sua ressurreição. Porém, com a ascensão do Senhor, progrediram tanto que tudo quanto antes era motivo de temor se converteu em motivo de alegria. Toda a contemplação do seu espírito se concentrava na divindade daquele que estava sentado à direita do Pai. Agora, sem a presença visível do seu corpo, podiam compreender claramente com os olhos do Espírito que aquele que ao descer à terra não tinha deixado o Pai e também não abandonou os discípulos ao subir para o céu. A partir de então, caríssimos filhos, o Filho do Homem deu-se a conhecer de modo mais sagrado e profundo como Filho de Deus. Ao ser acolhido na glória da majestade do Pai, começou de um modo novo e inefável a estar mais presente no meio de nós, pela divindade quanto pela humanidade visível se ocultou de nós. Por conseguinte, a nossa fé começou a adquirir um maior e progressivo conhecimento da igualdade do Filho com o Pai e a não mais necessitar da presença palpável da substância corpórea de Cristo, pela qual ele é inferior ao Pai. Pois, subsistindo a natureza do corpo glorificado, a fé dos que creem é atraída para lá, onde o Filho unigênito, igual ao Pai, poderá ser tocado não mais pela mão carnal, mas pela contemplação do Espírito. O Senhor subiu aos céus, aleluia, aleluia. Vinde, Santo Espírito de Deus, e enchei os nossos corações.
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Santíssima Trindade, Padre Zezinho, participação de coral, com a Mãe Aparecida, Rede Aparecida de Rádio Música, Fé e Missão. Uma ótima e abençoada madrugada de um novo dia a você, meu irmão, a você, minha irmã, a você que já está participando conosco pelo 3104-1043, que é o nosso WhatsApp, enviando a sua mensagem de fé, de amor, paz e esperança e também as suas intenções para rezarmos logo mais às 4 da manhã o Santo Terço Mariano e você, meu irmão, rezando conosco por você, pela sua família, por todos aqueles que precisam de nossas orações. 00h14, o nosso momento de oração.

escolhestes São Matias para completar o colégio apostólico, nós vos damos graças pela missão confiada à vossa igreja. Chamastes também a cada um de nós a permanecer no vosso amor e a dar frutos que permaneçam. Concedei-nos a graça da fidelidade, para que, unidos a Cristo, sejamos verdadeiros testemunhos do vosso reino. Fazei-nos compreender que não fomos nós que vos escolhemos, mas fostes vós que nos escolhestes. Que essa certeza nos sustente nas dificuldades e nos impulsione na missão. Ensinai-nos a amar como Jesus amou, servindo com humildade e doando a vida pelos irmãos.

0: se vestiu de humanidade, Zé Vicente e Cantores de Deus. 6:27, bom dia.
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3: Meia-noite e meia, bom dia. 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
3: Abraçando os nossos irmãos que já estão rezando conosco, em suas casas, pelas estradas, no trabalho. O Antônio Pereira tá lá em Jales, interior de São Paulo, né, Antônio? Rezando conosco, nosso irmão querido, louvando e agradecendo a Deus por ele, pela família, e ele está pedindo aqui: orem por mim. Estamos rezando, viu, meu irmão? Vamos rezar logo mais às 4 da manhã. Obrigado. A Cristiane Mota, lá em Ribeirópolis, rezando conosco. Ela que colocou uma fotinha dela aqui, linda, ao lado de Nossa Senhora de Fátima, que celebramos no dia de ontem. Está com a camisa do dízimo também. É isso mesmo. Obrigado, viu, Cristiane, pelo carinho. Minha irmã querida, aí em Ribeirópolis, no Sergipe. O Luiz Fernando em Taubaté já marcando presença conosco também, rezando por ele, pela família, por todos os irmãos e irmãs que nos acompanham. Os irmãos Félix, lá em São José do Rio Preto, o Ayrton e o Miguel, rezando com a gente, louvando e agradecendo ao bom Deus por tudo e por todos. Agora meia-noite, 31 minutos, continue ligando, continue participando. 3104-1043 é o nosso WhatsApp. E você que nos ouve, reza com a gente também pelo aplicativo Aparecida e pelo a12.com/Rádio Aparecida.
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4: Alguns se ajoelharam, outros se deitaram na laje fria. No templo, juraram fidelidade um para o outro, ou para a igreja. Fizeram votos. Esta canção é para renovar os votos de matrimônio ou de vida religiosa. A igreja precisa desses votos. Cantem comigo.

0: neste altar onde tantos juraram, Padre Zezinho e cantores de Deus.
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2: Salmo 112. O Senhor fez os indigentes assentar-se com os nobres.
3: O Senhor fez o indigente assentar-se com os nobres.
2: Louvai, louvai o nome do Senhor. Bendito seja o nome do Senhor, agora e por toda a eternidade.
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2: Do nascer do sol até o seu ocaso, louvado seja o nome do Senhor. O Senhor está acima das nações, sua glória vai além dos altos céus.
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0: ressuscitado vem para nos doar sua paz e nos abençoar. E o faz na medida em que eu e você, cada um de nós, se converte de nossas maldades. Rezemos demonstrando sincero desejo de conversão. Lembro de maneira especial nesta oração os aniversariantes de hoje: a Cristina de Piracicaba e a Juliana, que é professora no liceu aqui de Campinas. Iniciemos esta oração invocando a Santíssima Trindade. Em nome do Pai, do Filho e do Espírito Santo. Amém. Senhor nosso Deus, nosso Pai, nós cremos em vós, nós esperamos em vós, nós vos amamos, nós vos agradecemos este dia e vos damos graças porque estamos com vida. Oferecemos este dia ao Senhor com todas as nossas alegrias e sofrimentos, com todos os nossos trabalhos e divertimentos. Guardai-nos do pecado e fazei de nós instrumentos de vossa paz e do vosso amor. Ajudai-nos a observar vossos santos mandamentos. Amém. Quinta-feira, dia 14 de maio. O trecho do Evangelho de hoje é escrito por João, capítulo 15, versículos de 9 a 17. Anúncio do Evangelho de Jesus Cristo segundo João. Naquele tempo disse Jesus aos seus discípulos: como meu Pai me amou, assim também eu vos amei. Permanecei no meu amor. Se guardardes os meus mandamentos, permanecereis no meu amor, assim como eu guardei os mandamentos do meu Pai e permaneço no seu amor. E eu vos disse isso para que a minha alegria esteja em vós e a vossa alegria seja plena. Este é o meu mandamento: amai-vos uns aos outros assim como eu vos amei. Ninguém tem amor maior do que aquele que dá sua vida pelos amigos. Vós sois meus amigos se fizerdes o que eu vos mando. Já não vos chamo servos, pois o servo não sabe o que faz o seu senhor. Eu vos chamo amigos, porque vos dei a conhecer tudo o que ouvi de meu Pai. Não fostes vós que me escolhestes, mas fui eu que vos escolhi e vos designei para irdes e para que produzais fruto, e o vosso fruto permaneça. O que então pedirdes ao Pai em meu nome, ele vos concederá. Isto é o que vos ordeno: amai-vos uns aos outros. Palavra da Salvação. Jesus escolheu e orientou os apóstolos para que dessem continuidade à sua missão, testemunhando o amor de Deus ao mundo. O exemplo de entrega total de Jesus na cruz inspirou os apóstolos a superarem todo medo, enfrentando perigos e perseguições, para levar o Evangelho aos quatro cantos do mundo. Como vemos relatado no início dos Atos dos Apóstolos, São Matias não fez parte do grupo dos 12 apóstolos desde o princípio, mas era um dos discípulos que acompanharam Jesus do início ao fim de sua vida terrena. Portanto, foi como se tivesse sido escolhido pelo próprio Jesus Cristo para ocupar o lugar de Judas, aquele que o traiu. Peçamos juntos a vinda do Espírito Santo sobre você e sobre suas necessidades. Vinde, Espírito Santo, enchei os corações dos vossos fiéis e acendei neles o fogo do vosso amor. Enviai o vosso Espírito e tudo será criado, e renovareis a face da terra. Oremos. Ó Deus, que instruístes os corações dos vossos fiéis com a luz do Espírito Santo, fazei que apreciemos retamente todas as coisas segundo o mesmo Espírito e gozemos da sua consolação. Por Cristo nosso Senhor. Amém. Jesus Cristo passou a vida inteira fazendo o bem e curando cada pessoa de suas enfermidades, tanto as físicas quanto as psíquicas. Por isso vamos, nesta quinta-feira, abençoar, pedir a bênção para a água, por intercessão da Mãe do Perpétuo Socorro. Nesse momento, convido você a pegar um copo com água, colocar aí pertinho de você, do seu lado, e com fé acompanhar e rezar junto a esta oração. Senhor, Pai Santo, voltai vosso olhar sobre nós, remidos pelo vosso corpo e pelo vosso sangue, e renascidos pelo Espírito Santo nas águas do batismo. Abençoai esta água que vossos filhos e filhas vos apresentam neste momento. Concedei aos que usarem desta água renovar-se no corpo e no espírito, e vos servirem de todo o coração. Em nome do Pai, e do Filho, e do Espírito Santo. Amém. Deus, que anunciou aos pastores pelo anjo a grande alegria do nascimento do Salvador, derrame no seu coração agora a sua alegria e torne você mensageiro também do seu Evangelho. A nossa proteção está no nome do Senhor, que fez o céu e a terra. Pela intercessão de São João Batista, desça sobre você, sobre a sua família, sobre o seu trabalho, a bênção do Deus Todo-Poderoso. Pai, Filho e Espírito Santo. Amém. O abraço de hoje vai para o Daniel e para a Janaína, para o Fernando e para o Marcelo, para a Janaína e para o Tiago, para a Bárbara e para o Danilo, e um abraço para a Daniele e para o Tiago. Sou o padre Edmilson Moraes, salesiano de Dom Bosco, e moro atualmente em Campinas, no estado de São Paulo, no Colégio Liceu Salesiano Nossa Senhora Auxiliadora. Que Deus continue abençoando seus projetos e suas decisões. Abraço e até mais.
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0: 10 minutinhos faltando para uma da manhã. 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
0: Missionário Redentorista Padre Rubens Gomes de Carvalho chegando.
2: Ouvintes queridos, nós estamos encaminhando pelas nossas reflexões para aprofundar como cristãos e cristãs a nossa missão de seguidores e continuadores de Cristo com o nosso Munus Regio. Munus Regio? Munus Real? Que é isso? Já começamos a ver isso no último encontro, quando nós falamos um pouquinho da narrativa da primeira criação do mundo, em Gênesis, capítulo 1, versículo 1 a 2 e versículo 4. E nós temos também uma segunda narrativa da criação, capítulo 2 de Gênesis, versículos 4b a 25. E nós vemos que isso apresenta, né, nessa narrativa, as águas disformes, como caos, desordem e ausência de vida. A segunda narrativa da criação, Gênesis capítulo 2, versículos 4b a 25, elaborada no tempo do rei Salomão, portanto por volta do ano 900 a.C., essa narrativa se originou entre nômades, aqueles que andavam e viviam no deserto perambulando. E para eles, a terra estava seca, plenamente seca, sem água. E, portanto, a ausência de água, sem água, significa ausência de vida, morte. Então, nessa relato dessa criação, se fala muito a questão da água. Então, a água é sinal de vida. Por isso, imagine os nômades como início da criação, a chuva e a possibilidade do homem encontrar água. A grande bênção inicial é, portanto, a água. Gênesis 4b, 7. Os versículos 8 a 17. No capítulo 2, narram a história do paraíso, do Éden, na terra, para onde confluem os maiores rios do mundo, então conhecidos, e onde as árvores e frutos são abundantes. Deus criou a terra para que o homem usufrua dela e possua vida plena. Significado, então, na árvore da vida no meio do paraíso. A condição única para viver a vida plena é o homem se subordinar a Deus, obedecer ao seu projeto de vida e de fraternidade e não querer decidir por si mesmo o que é bem, o que é mal. Isso é comer o fruto da árvore do bem e do mal, a fim de não ser causa da espécie alguma de opressão e de morte. Os versículos 18 a 25 do capítulo 2 de Gênesis salientam duas coisas. Primeiro, que o homem tem domínio sobre a criação, dando nome aos animais. E por isso, o homem participa do poder criativo de Deus. Segundo, que a mulher não foi tirada da cabeça do homem para mandar nele, nem foi tirada dos pés dele para ser sua escrava, mas foi tirada do lado. A mulher foi tirada do lado para ser a sua companheira. Portanto, a criação toda, todo o universo, para a vida plena para o homem e dela cuidar para sempre, estar em condição de servir ao homem, à humanidade. O homem deve cuidar, reger, reinar responsavelmente sobre a criação que Deus criou para o homem. Eis o o significado da função do munus regio, o real da pessoa humana criada à imagem e à semelhança de Deus. Cultivar a vida para a vida. Cuidar e cultivar de tudo aquilo que favorece a vida boa, gostosa, feliz do homem. Não destruir a casa comum para que a pessoa humana então também se sinta fracassada, destruída, excluída. O mundus regio significa reinar, governar, cuidar, mas segundo o plano de Deus, que se consiga implantar um sistema denominado reinado do Senhor Deus em nossas relações e em tudo aquilo que nós fazemos. Temos sede de um mundo novo, para que seja de tal modo que se atinja o jeito proposto por Deus para o bem-estar e a realização do projeto de Deus. Deus quer o bem de todos. Deus quer a felicidade. Deus quer a realização plena da pessoa humana. Por isso, na narrativa da criação, nós vemos o cuidado de Deus em criar tudo o que é antes da criação do homem, tudo o que é necessário para que o homem viva bem. E no centro de tudo, no meio de tudo, no meio de tanta beleza, tanta organização, Deus criou, colocou o homem e deu ao homem a necessidade do homem cuidar disso, participar do jeito amoroso de Deus. Deus quer o bem, a felicidade, a realização plena da pessoa humana. E Deus quer e ajuda a gente a viver a harmonia da obra da criação do universo. Com o pecado, isso foi ferido. E a desarmonia se estabeleceu. Aí chegou Jesus Cristo, o Messias, o Cristo, para dar o lenitivo, o rumo, a orientação essencial e as propostas fundamentais para reintegrar toda a criação de implantação do reino e do reinado de Deus. Sendo esse Jesus o caminho, a verdade e a vida, nos faz viver do jeito que Deus quer que nós vivamos. Jesus é a comunicação da vontade do Pai para que a gente viva entre nós a fraternidade, cuidemos das coisas comum. E os cristãos são chamados para continuar essa obra do Criador em Jesus Cristo. E Jesus é a orientação do Pai para todos nós. Mas continuaremos o nosso encontro futuramente. Um abraço, tchau.
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0: 1:02, bom dia.
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0: Com a Mãe Aparecida, Rede Aparecida de Rádio, juntinho de você, onde quer que estejas, viu? Obrigado pelo carinho, obrigado pela sua participação. Obrigado aos nossos irmãos queridos que rezam conosco pelo aplicativo Aparecida, pelo a12.com/rádio Aparecida. Lá em Caetité, na Bahia, os irmãos que estão rezando conosco pela 105.9 é a Rádio Caetité FM. Aos irmãos em Abaetetuba, pela Rádio Conceição FM. Obrigado pelo carinho. Em Dourados, Mato Grosso do Sul, a Rádio Coração FM, a 95.7. A todos o nosso abraço fraterno, viu? Obrigado a você que está nos ouvindo e rezando com a gente por uma das emissoras que integram a Rede Aparecida de Rádio. Agora 1:04, deixa eu mandar um abraço aqui também para os irmãos queridos, a Lucimar em Pindamonhangaba, rezando conosco, louvando e agradecendo a Deus por mais um dia, pela vida dela e dos familiares, o filho, a nora, a netinha Maia, por todos aqueles que estejam rezando conosco e também pelos motoristas do transporte da saúde, por todas as pessoas que estão enfermas, pedindo orações e nós rezando por elas. Obrigado, viu, Lucimara? O Geraldo, nosso amigo querido, lá em Guanhães, Minas Gerais, o bacana sempre ligadinho conosco, pedindo oração por ele, por todos os nossos ouvintes. E tá chegando aqui agorinha o nosso Batista Galeno, lá em Parnaíba, no Piauí, pedindo orações por todas as famílias e agradecendo ao nosso bom Deus por tantas bênçãos e graças recebidas. Obrigado, viu, Batista? Família Galeno, rezando conosco em Parnaíba, no Piauí. Forte abraço, meu irmão querido. Rezando, louvando e agradecendo.
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1:08 e um novo dia, quinta-feira. Quinta-feira eucarística, 14 de maio. Obrigado a você que reza conosco. Uma chance, outra vez, Dalvimar Galo.

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0: da Vitória com a Mãe Aparecida, entregando a ela tudo aquilo que temos, tudo aquilo que somos, para que a Mãe Aparecida continue intercedendo por cada um de nós que somos seus filhos, filhos amados de nossa Mãe querida. Missão Louvor e Glória cantou pra gente. Agora 1h14, logo mais às 4 da manhã, o Santo Terço Mariano, e você, meu irmão, minha irmã, rezando com a gente.
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0: Gabi Pedroso chegando com a nossa crônica para o dia de hoje.
2: Uma esplendorosa página sobre a oração. Que um dos atos mais belos e mais humanos que possamos colocar é o gesto da oração. Não de qualquer oração, é claro. Comove-me até as lágrimas o gesto coletivo da oração. Os muçulmanos prostrados, voltados para a Meca. Os cristãos fazendo o sinal da cruz. E comovem-me as mesquitas, e comovem-me as catedrais, as casas para rezar. Porque mais do que palavras, julgo que a oração é um estado de humildade e um estado de alegria, que pode ser privado ou coletivo, e que envolve necessariamente o corpo, porque sem ele não há pessoas, porque o ser humano é carne, aquela, como diz São João, em que o Verbo se fez. Não me choca a mortificação física, as peregrinações de joelhos, a autoflagelação dos monges, os jejuns. São ofertórios, ofertas talvez estéreis ou infelizes, mas ofertas do nosso eu. Sendo nós carne, só através da carne chegaremos a Deus. O crucifixo nos ensina, a oração é despojar-se de si mesmo, é querer estar diante de Deus. E ferir o próprio corpo é uma forma primitiva de reconhecer a transcendência, de nos humilharmos, de anteciparmos a morte, de nos reconhecermos como corpo diante do tempo. Tanto como simbolicamente ajoelharmos-nos, baixar a cabeça, olhar o céu ou prostrarmos-nos por terra. Façamo-lo com o corpo e teremos fé. Acredito nisso como Blaise Pascal. Comovem-me muito as orações em público, coletivas. Todos ao mesmo tempo em estado de oração. Todos sozinhos, mas lado a lado. Todos se afirmando em igualdade e humildade. Iguais no reconhecimento e na necessidade de transcendência que cada um dará a forma que sabe dar. E sem a qual não sabemos viver. E todos chamamos de Deus. Luiz Miguel Sintra. Prefácio da obra Um Deus que Dança. Itinerários para oração. José Tolentino Mendonça, Paulina, São Paulo, páginas 7 e 8.
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0: 21h20.
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0: Padre Reginaldo Carreira marcando presença mais uma vez na nossa madrugada com a mãe Aparecida.
2: Costumo dizer que Deus, embora não precise, quer precisar de nós, nos fazer parte de sua obra. Mas o contrário é diferente. Nós precisamos de Deus. O próprio Jesus, Deus com o Pai, já nos ensinou que sem Ele nada podemos fazer. Mas mesmo sabendo disso, muitas vezes tentamos fazer muitas coisas sem o Senhor. Às vezes até fazemos muitas coisas para Ele. Até no serviço à igreja, ao próximo, na caridade fraterna, na intercessão. Só que esquecemos que fazer por Ele e para Ele não é o mesmo que fazer com Ele. Chame-o para estar com você em suas decisões. E até mesmo que for fazer em nome dEle e para Ele, pergunte primeiro se é isso mesmo que Ele quer. Ou se é só sua vontade humana, o seu costume, sua rotina. Tem seu valor fazer por Ele e para Ele, mas tem valor maior ainda fazer tudo com Ele, como Ele quer e atento à vontade divina. Talvez, se fizermos assim, nos cansaremos menos e conquistaremos mais. Marta, Marta, tu te preocupas com muitas coisas, mas uma só coisa é necessária. Maria escolheu a melhor parte. Vamos escolher a melhor parte também? Eu preciso estar com Jesus para não me perder no caminho.

0: Padre Pelaquim, missionários redentoristas, o Espírito Santo está sobre mim. Lindo esse cântico, não é verdade? É 1:29 agora. Bom dia.
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0: 1:32, bom dia. 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
0: Com a Mãe Aparecida, Rede Aparecida de Rádio, às 4 da manhã, o Santo Terço Mariano e você, meu irmão, minha irmã, rezando conosco, viu? Louvando e agradecendo ao nosso bom Deus por tudo que temos, por tudo que somos, pedindo sempre a proteção e a intercessão de nossa mãezinha querida, a Senhora Aparecida. Continue ligando, participando, 3104-1043.
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1:39. Onde está o teu irmão? Com a Mãe Aparecida, Rede Aparecida de Rádio, obrigado a você que reza conosco, louvando e agradecendo ao nosso bom Deus por tudo que temos, por tudo que somos, pedindo sempre a proteção e a intercessão de nossa mãezinha querida, a Senhora Aparecida. Nós estamos vivendo o mês de maio, isso mesmo, o mês de maio dedicado a Maria, dedicado a Nossa Senhora, e você, meu irmão, minha irmã, rezando conosco, louvando e agradecendo sempre ao bom Deus. Santa Teresinha do Menino Jesus nos diz que não tenhas receio de amar demais a Santíssima Virgem Maria, pois jamais conseguirás amá-la o suficiente, e Jesus ficará muito feliz, porque a Virgem Santíssima é sua mãe.

0: trazendo pra gente esse momento com a nossa mãe, a mãe do Santo Rosário, a mãe da Divina Graça, a mãe da Misericórdia.
1: Refletindo o tema, Maria Consoladora dos Aflitos, vamos juntos começar o momento com Maria de hoje. Maria Consoladora dos Aflitos é para os fiéis sinal de ternura e esperança nas horas de dor. Como mãe atenta, ela acolhe os que sofrem, enxuga as lágrimas e conduz os corações feridos ao consolo que vem de Deus. Em meio às angústias da vida, sua presença materna recorda que nunca estamos sozinhos. Ela conhece nossas dores e intercede por nós, com amor silencioso e fiel. Nos momentos de tribulação, olhar para Maria é encontrar refúgio seguro e força para continuar. Seu exemplo de confiança inspira a perseverança mesmo diante das cruzes mais pesadas. Consoladora dos aflitos, ela nos ensina a transformar sofrimento em entrega e fé. Sob seu manto, encontramos paz, coragem e a certeza de que Deus cuida de cada detalhe de nossa vida.

0: Tiago Brado, no colo da mãe, com a mãe Aparecida, Rede Aparecida de Rádio. Bom dia!
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3: Irmão e irmã, a respeito de fronteiras, verdades, opinião dos outros, outras religiões, o Papa usou uma expressão muito bonita. Ele disse que não podemos nos rebelar contra a tradição, mas também não vamos ver só disso. Aí ele usa uma frase de Tertuliano que dizia: Cristo não disse eu sou o hábito, eu sou a verdade, disse ele. Cristo não assina embaixo de qualquer costume. Ela até propõe novos hábitos. Ela renova, ela corrige, ela concorda ou discorda. Então, temos que encarar com cautela a nossa reivindicação, mas também a dos outros. A gente dialoga sobre a verdade e não impõe a nossa verdade. Cantem comigo.

0: canções que a fé escreveu, Padre Zezinho.
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2: Ação de graças e pedido de socorro. Salmo 40, 39. Ao maestro do coro, Salmo de Davi. Esperei firmemente no Senhor, e ele inclinou-se para mim. Ouviu o meu clamor, e tirou-me da fossa da perdição, do lodo do pântano, e firmou meus pés sobre a rocha, dando segurança a meus passos. Ele pôs em minha boca um canto novo, um louvor ao nosso Deus. Muitos verão e temerão, e hão de confiar no Senhor. Feliz aquele que pôs no Senhor a sua esperança, e não se voltou para os soberbos e seguidores da mentira. Quantas maravilhas fizeste, Senhor, meu Deus! Quantos projetos em nosso favor! Não há quem seja semelhante a ti. Se eu os quisesse anunciar e proclamar, são numerosos demais para serem contados. Não quiseste sacrifício ritual nem oferta, mas abriste meus ouvidos. Não pediste holocausto, nem vítima pelo pecado. E então eu disse: eis que eu venho. No livro está escrito a meu respeito: fazer a tua vontade, meu Deus, eu quero. A tua lei está no fundo do meu coração. Anunciei tua justiça na grande assembleia. Eu não fechei os meus lábios, Senhor, tu o sabes. Não escondi tua justiça no meu coração. A tua fidelidade e tua salvação eu proclamei. Não escondi da grande assembleia a tua misericórdia e a tua fidelidade. Tu, Senhor, não me recuses tua compaixão. Tua misericórdia e tua fidelidade sempre me acolham, pois rodearam-me males sem número. Minhas maldades me atingiram e não consegui vê-las. Elas se multiplicaram mais que os cabelos da minha cabeça, e meu coração desfalece. Seja do teu agrado, Senhor, libertar-me. Senhor, vem depressa em meu socorro. Sejam confundidos e todos se envergonhem os que tramam contra a minha vida para destruí-la. Que voltem para trás e sejam humilhados os que me desejam o mal. Fiquem espantados com a própria frustração os que me diziam: bem feito, bem feito. Exultem em ti, se alegrem todos os que te buscam, e digam sempre: o Senhor seja engrandecido. Os que amam a tua salvação. Eu, porém, sou indigente e pobre, e o Senhor tem cuidado de mim. Tu és meu auxílio e meu libertador. Meu Deus, não demores.
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0: Olhos no mar, como é bom cantar a vida. Bom dia com a Mãe Aparecida, música, fé e missão.
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0: 2:01.
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0: Com a Mãe Aparecida, Rede Aparecida de Rádio, juntinho de você, na sua casa, no seu trabalho. A Helena em São Paulo, rezando por ela e por toda a família. O Roberto Cabreiro em Divinópolis, tá no trabalho, rezando conosco, louvando e agradecendo a Deus por tudo. Pelo Daniel e Yasmin, que são os filhos, pela dona Simone, que é a esposa, louvando e agradecendo. O nosso irmão querido, rezando com a gente, o Márcio Beltrão, pedindo as bênçãos da Mãe Aparecida, ele que está em Propriá, no estado do Sergipe, tá lá ligadinho com a gente, né, meu irmão querido? Rezando conosco, o Márcio Beltrão, pedindo as bênçãos da Mãe Aparecida, louvando e agradecendo pelo trabalho dele também. Quem está rezando conosco é o Marcos Aurélio, nosso irmão querido, em Lorena, pertinho da gente, um excelente quinta-feira para todos nós e um santo terço também. Amém, meu irmão. Louvando e agradecendo ao bom Deus também o Rubinho, em São José do Rio Preto, rezando, louvando e agradecendo ao bom Deus, né, Rubens? Obrigado, meu querido, pelo carinho de sempre.
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Amanda Almeida, 2:06. Cheiro de rosas. E com essa canção, quem está chegando com o nosso momento de oração é o Padre Vanderlei Souza.

0: meu querido irmão, querida irmã, você que nos acompanha nesse programa com a Mãe Aparecida, e sou o Padre Vanderlei, missionário redentorista. Vamos colocar-nos na presença de Deus, rezar, pedir, agradecer e louvar. Ao longo desta semana, vivamos sob o olhar materno de Nossa Senhora de Fátima, que com amor e ternura veio ao encontro da humanidade para nos chamar à conversão, à oração e à paz. Que em meio às realidades diferentes e divergentes do dia a dia, queiramos renovar nossa confiança nesta mãe que nos acompanha, intercede e nos conduz sempre ao seu Filho Jesus Cristo. Ao dizer-nos, façam o que ele vos disser, Maria quer que abramos nosso coração à sua mensagem, a mensagem e a palavra da salvação que é Jesus. Acolhendo seu convite à fé, à penitência e ao amor, Nossa Senhora de Fátima nos chama a sermos viventes dos valores do Redentor. Rezemos. Ó Santíssima Virgem Maria, nossa Mãe Dulcíssima, que escolhesses os pastorinhos de Fátima para mostrar ao mundo a ternura de vosso coração misericordioso e lhes propusestes a devoção ao mesmo como um meio para o qual Deus quer dar paz ao mundo, como o caminho para levar as almas a ele e como uma prenda suprema de salvação. Fazei, ó coração da mais terna das mães, que compreendamos vossa mensagem de amor e misericórdia e abracemos com filial adesão, a pratiquemos sempre com fervor. Assim seja, em vosso sagrado coração, refúgio nosso, esperança nossa e caminho que nos conduz a Jesus no amor e à união. Maria, Mãe de Deus e nossa, roga por nós que recorremos a vós.
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0: Nossa Senhora, e fazei que a amem. Padre Pio, São Padre Pio, 2:12, bom dia.
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0: Padre José Allen chegando com a sua mensagem para o dia de hoje.
2: A paz esteja com você. Todos os dias, quando despertamos, temos a graça de poder reconhecer o dom de Deus. Deus nos deu mais um tempo para vivermos. Mas como que nós vamos vivê-lo? Vamos vivê-lo fazendo a vontade de Deus, amando a Deus, ou vamos ser egoístas e deixar Deus de lado, só lembrar dele quando a gente precisa resolver alguma coisa, como habitualmente pode acontecer? Lembremos que a vida só é vida bem vivida se nós vivemos de acordo com a vontade de Deus. Os mandamentos de Deus são para nós as regras do qual é o caminho que devemos seguir para não viver uma vida falsa, passageira, mas ir conduzindo para a vida plena que um dia após a morte devemos viver. Lembremos a presença de Maria. Ela viveu fazendo a vontade de Deus. Quando recebeu o anúncio de que ela foi escolhida por Deus, ela simplesmente diz: eu sou sua serva, faça-se em mim segundo a vossa vontade. Que a gente saiba, como Maria, estar sempre assim, para servir a Deus. O que ele quiser de nós, a gente sempre faça por amor, com amor, para amar. Assim é que Maria viveu, no silêncio, oportunamente com alguma palavra, mas sobretudo com as atitudes que ela manifesta, que a fé não é palavra simplesmente, é um comportamento, é viver segundo a vontade de Deus. Cada momento da vida, onde a gente estiver, a gente aprenda a ser servos de Deus. Eu estou trabalhando, estudando, estou em casa, em qualquer ambiente, eu sempre vou discernir qual é a vontade de Deus, é essa que eu vou fazer. É desse modo que eu vou construindo aqui na terra a plenitude da vida na eternidade, onde estaremos com Maria para, junto com ela, adorar a Deus e agradecer pelo dom da vida que recebemos.
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0: 2:18 com a mãe Aparecida, Augusta Rainha. Obrigado a você que reza conosco pela rádio Tucano FM em Tucano, na Bahia, pela rádio Claretianas FM em Batatais, interior de São Paulo.
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0: Família. Jesus, filho da Virgem, casada, para nobilitar a família. Amor, alma do matrimônio. Hoje, festa da Sagrada Família. José e Maria estavam casados e Nossa Senhora havia de ser a Virgem Mãe de Deus. A tradução noiva é menos verdadeira do que casada. Os dois, embora casados, queriam viver como irmãos, segundo indica a pergunta ao anjo da Virgem: como me tornarei grávida se não conheço o homem? Tal interrogação só se compreende supondo José e Maria estarem resolvidos a não viver maritalmente, apesar de casados. Nasceu Jesus, legitimamente de Maria, casada legitimamente com José, que, portanto, é legitimamente pai de Jesus. Pai de Jesus, não por geração, mas por ser

0: há de amor perene de esposo e esposa. Não só para a geração de filhos, mas também para aperfeiçoamento de todos. A família é a fonte da sociedade e a alma da família é o amor. Pela encarnação do Filho, Deus santificou não somente a família, mas também o amor. No cristão, o amor não é só natural, mas sobrenatural. Qualquer pagão pode ter amor natural, mas os cristãos devem ter o amor sobrenatural, porque no batismo receberam a graça santificante que torna sobrenatural o homem. O matrimônio foi elevado por Cristo à dignidade de sacramento. Como sacramento, a união do marido e mulher torna-se sinal de união do homem, Deus com a Igreja, para a geração e para aperfeiçoamento de toda a humanidade. O amor conjugal pode ser natural naquele que não é cristão, mas deve ser sobrenatural naqueles que se casam em Cristo, isto é, que recebem o sacramento do matrimônio. Mas que é amor? Amor é uma atração forte que nos prende a alguém e nasce do conhecimento do bem que descobrimos nesta pessoa. Se nos perdermos pelas perfeições físicas ou espirituais do amado, sem levar em conta o nosso interesse próprio, esse amor desinteressado chama-se amor de complacência. Mas se o amor com que alguém deseja uma pessoa para si nasce do conhecimento do quanto ela vale em corpo e alma para quem a ama, então se denomina amor de concupiscência. Quando você admira e deseja uma pessoa, então você começa a lhe querer bem. Ora, querer bem é dedicar-se a fazer feliz ao outro. Isso é o que se chama de amor de benevolência. O mais sublime é o amor de complacência. O mais eficaz é o amor de benevolência. O amor de concupiscência pode ser nobre egoísmo. Esse tríplice amor constitui a alma da família e é sobrenaturalizado na família cristã.
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0: Adriana Arides cantando pra gente. Poder do amor, tão bem definido pelo Padre Vitor Coelho de Almeida. Venerável Padre Vitor.
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0: 14h30, horário de Brasília. 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
0: Com a Mãe Aparecida, Rede Aparecida de Rádio, rezando com os nossos irmãos queridos, o Ricardo Reis Braga em Juiz de Fora, rezando por ele, pela recuperação de nossos problemas. Amém, meu irmão. O Benedito Delaro em Poços de Caldas, rezando por ele e pela família. O nosso querido Rubão, lá em Itapurã, no Mato Grosso do Sul, rezando por ele e pela família. O nosso Isaac dos Santos, em Santos Dumont, Minas Gerais, rezando por ele e pela família. O João Reis, lá em Brasília, nosso querido amigo João Reis, rezando com a gente também. E a Auricele, em Portugal, Auricele Vasconcelos, lá em Portugal, rezando com a gente, com a Mãe Aparecida.
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35 minutos. Seja feita a tua vontade, Jesus. Geração 7.5.

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0: pelas mãos de Maria, Fernando Vignotti. Agora 2h39, 21 minutinhos faltando para as 3 da madrugada. Bom dia com a Mãe Aparecida.
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2: Quem recebe os meus mandamentos e os observa, esse é que me ama. Quem me ama será amado pelo meu Pai. Eu também o amarei e me revelarei a ele. João 14:21. O relacionamento entre Deus e nós, o qual tem a base e conteúdo a morte redentora de Cristo na cruz, é um relacionamento de amor. E é um amor que evidencia em algumas atitudes. Não um amor que parte de nosso coração em direção a Deus, mas um amor que brota do coração de Deus e vem até nós. Depois sim, aprendemos a amar, respondemos este amor perfeito com um amor humano. As Sagradas Escrituras dizem: nós amamos porque Deus amou primeiro. Portanto, este amor divino por cada um de nós evidencia-se especialmente nos sacrifícios de Cristo na cruz. Esta é a maior prova do amor de Deus por nossas vidas. O Filho de Deus foi entregue para pagar o nosso pecado. Deus amou o mundo de tal maneira que enviou seu Filho unigênito para que todo aquele que nele crê não morra, mas tenha a vida eterna. Agora, por outro lado, quando este amor divino é derramado em nosso coração através da palavra poderosa do Senhor, o Espírito Santo cria em nós a verdadeira fé que é ativa no amor. Um amor que também se evidencia em ações e atitudes que emanam não da nossa concepção do que é o amor, mas que brotam da própria palavra do Senhor. Sobre isto, Jesus mesmo nos disse: quem recebe os meus mandamentos e os observa, esse é que me ama. Quem me ama será amado pelo meu Pai. Eu também o amarei e me revelarei a ele. Ser amado por Deus é amar, e é amar conforme as orientações do Senhor nos seus mandamentos, os quais falam sobre o amor a Deus e o amor a próximo. Portanto, ofereçamos ao nosso coração o verdadeiro amor, encontrado na palavra, e vivamos o amor de Deus em nosso viver, através das orientações que existem na própria palavra. Senhor, fortaleça-nos em teu verdadeiro amor e nos ensine a amar como os teus mandamentos nos orientam. Por Jesus, amém.
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0: 2:44, Agnus Dei, cante ao Senhor, louve ao Senhor a todo momento, a toda hora. 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
2: Santos nos ensinam hoje, dia 14 de maio. Eu, Padre André, estou aqui com você, amigo e amigo ouvinte, para conhecer um pouquinho mais, para pedir também a intercessão de São Matias, apóstolo e mártir. Matias, o apóstolo póstumo, é assim chamado porque surgiu depois da morte do apóstolo Judas Iscariotes, que foi o traidor. Alguns teólogos se referem a ele como 13º apóstolo, pois foi eleito para ocupar esse posto, conforme consta no livro dos Atos dos Apóstolos. A eleição de Matias se deu depois da ascensão de Jesus e da vinda do Espírito Santo, e assim foi descrito. Depois da ascensão de Jesus, Pedro disse aos demais discípulos: irmãos, em Judas se cumpriu o que dele se havia anunciado na Sagrada Escritura. Com o preço de sua maldade se comprou um campo. O Salmo 109 ordena que outro receba o seu cargo. Convém então que elejamos um para o lugar de Judas. E o eleito deve ser dos que estiveram entre nós o tempo todo e que conviveu entre nós desde que o Senhor foi batizado por João Batista até que ressuscitou e subiu aos céus. Podemos conferir lá no livro dos Atos dos Apóstolos, capítulo 1, dos versículos 21 a 26. As outras informações existentes sobre Matias fazem parte das tradições e dos escritos da época. Esses registros, entretanto, são apenas fragmentos com algumas citações e frases que foram recuperadas e, segundo os teólogos, são de sua autoria. De fato, existe uma certa confusão entre os apóstolos Matias e Mateus em alguns escritos antigos. Segundo a tradição, Matias evangelizou na Judéia, Capadócia e depois na Etiópia. Ele sofreu perseguições e o martírio. Morreu apedrejado e decapitado em Jerusalém, testemunhando sua fidelidade a Jesus. Concedei-nos, ó Senhor, a fé inabalável dos primeiros apóstolos, e que sintamos também chamados, escolhidos e enviados para testemunhar a ressurreição a todas as pessoas. É importante hoje rezarmos também pelos sucessores diretos dos apóstolos, os bispos e seus colaboradores, presbíteros, diáconos, para que sejam sempre testemunhas autênticas de Cristo, portadores da boa nova da salvação e bons pastores de nossas comunidades. São Matias, rogai por nós.
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0: 2:52.
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6: 3 horas, horário de Brasília.
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6: Com a Mãe Aparecida, abraçando o nosso amigo, seu Jorge Teruel, lá em Votorantim, rezando por ele e pela família, rezando conosco também a Sirlene de Guaratinguetá, louvando e agradecendo a Deus por tudo, rezando pela saúde da mãezinha dela, a dona Nair, do tio dela, o Benedito, por todos os familiares, pedindo proteção à nossa Mãe Santíssima para o trabalho dela, que ela a livre de todo mal, Sirlene de Guaratinguetá, que ela nos livre, né, Sirlene? De todo mal, nossa mãezinha querida. O nosso José João, lá em Palhoça, Santa Catarina, ele e a esposa rezando conosco. O Paulo Sérgio, nosso irmão querido, porteiro de condomínio, tá lá de plantão, rezando por ele, pela família, pelos colegas que estejam de plantão nesta madrugada também. A Júlia Maia, em Guanhães, Minas Gerais, louvando e agradecendo a Deus pela vida e saúde dela, também pela vida e saúde dos familiares, e hoje rezando pelos irmãos vivos e falecidos, nos ouvindo pela Rádio Vida Nova FM em Guanhães, Minas Gerais. E o Pedrinho Cursino, em Lagoinha, rezando com a gente também, louvando e agradecendo a Deus por tudo, tudo, tudo na vida dele. E hoje, de maneira muito especial, agradecendo a Deus por mais um ano de vida, né, Pedro? Parabéns, viu, meu irmão? 7.2. Ei, coisa boa, viu? Que Deus lhe abençoe, que a Mãe Aparecida lhe cubra com o seu manto sagrado. Saúde e paz para você, meu irmão. Aproveite bem o dia de hoje. Agora 3:02.
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0: você.
1: Olá, meu irmão, minha irmã. Graça e paz para você e sua família. Hoje, no Evangelho, Jesus nos convida a permanecermos firmes na sua amizade. Jesus nos chama de amigos, não de servos, e nos apresenta o maior de todos os mandamentos, o amor. O amor mútuo que é fonte da verdadeira alegria. Invoquemos a luz do Espírito Santo para que abra as nossas mentes e corações ao acolhimento da palavra do Senhor. Ó Espírito Santo, tu que habitas, tu que falas, rezas e ages em mim, abra-me a palavra, que a minha mente e o meu coração sejam o terreno bom onde a semente da palavra possa germinar, crescer e frutificar, para que a minha vida seja transformada. Amém. Hoje, dia 14 de maio, a liturgia nos oferece o Evangelho de João, capítulo 15, versículos 9 a 17. Assim como o Pai me amou, também eu vos amei. Permanecei em meu amor. Este é o meu mandamento, que vos ameis uns aos outros como eu vos amei. Ninguém tem maior amor do que aquele que dá sua vida em favor dos amigos. Vós sois meus amigos se fizerdes o que vos ordeno. Isto vos ordeno, que vos ameis uns aos outros. Todos nós cristãos recebemos este dom, a abertura, o acesso ao coração de Jesus, a amizade de Jesus. E o que alimenta uma verdadeira amizade é o amor. Jesus, ao longo de sua vida terrena, cultivou amigos e amigas. Aos discípulos, com quem tinha uma relação mais próxima, mostrou que o amor autêntico é capaz de dar a vida. O verdadeiro amor é expansivo, é dom total, e a prova de fogo do amor é o amor ao inimigo. Se há um limite em nossa entrega, ainda não alcançamos o amor evangélico. Vivemos numa sociedade em que se fala muito de amor. Mas que amor é este? Na verdade, vivemos uma crise de compreensão sobre no que consiste o amor verdadeiro. Se fala e se vive o amor de uma maneira superficial, descomprometida, um amor de consumo, apenas um sentimento passageiro, condicionado e centrado no próprio prazer, em contraste com o amor verdadeiro, que é concreto, real, capaz de dar a vida. Recebemos de Deus a capacidade de amar como Ele ama. Por isso, não devemos viver o mandamento do amor como uma lei, mas sim como uma fonte de alegria. Lembremos sempre, a alegria é o sentimento central na experiência cristã da Páscoa. Nossa alegria é Cristo ressuscitado. Ele é a causa de nossa alegria. Permanecei em meu amor. Digo-vos essas coisas para que minha alegria esteja em vós e vossa alegria seja completa. O Senhor nos convida a sermos praticantes da palavra. Neste momento, vamos dispor o nosso coração para a vivência de sua palavra.

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1: Hoje, dia 14 de maio, nós vamos conhecer a história de Sulamita, a esposa no Cântico dos Cânticos. Sulamita é um nome dado para a esposa cantada e celebrada por sua beleza. E esse nome costuma ser entendido como a moça que veio de Sulã, um lugar desconhecido e poético. Pode ser que o nome seja uma lembrança de Abizag, a moça bonita que veio de Sunã para acompanhar o rei Davi na sua velhice. Sulamita é considerada o exemplo de beleza. Descrita em versos no livro Cântico dos Cânticos, esse livro também é chamado de O Mais Belo Cântico, reúne uma série de cantigas populares que cantam a beleza do amor humano como sendo uma faísca de Javé. O Cântico dos Cânticos canta o amor na sua dimensão mais misteriosa, mais atraente. O amor como força indestrutível, como capaz de unir duas pessoas para o que der e vier. A Sulamita, ela simboliza essa união total no amor que supera todas as barreiras, aquele amor que vence todos os obstáculos, inclusive vence a própria morte. O verdadeiro amor enfrenta e vence tudo e todos, diz o cântico. O amor é forte, é como a morte, cruel como o abismo é a paixão. Suas chamas são chamas de fogo, uma faísca de Javé. As águas da torrente jamais poderão apagar o amor, nem os rios afogá-lo. Quisesse alguém dar tudo o que tem para comprar o amor, seria tratado com desprezo.

0: calarem a voz dos profetas Antônio Cardoso. Agora 3:23, com a Mãe Aparecida, Rede Aparecida de Rádio, Música, Fé e Missão.
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1: Bem-vindo, bem-vinda à Escola de Maria, a melhor e mais perfeita discípula da palavra. Meu irmão, minha irmã, minha saudação mais que fraterna a você, querido devoto, devota da Senhora Aparecida. Esse momento é sempre aquela oportunidade de ir crescendo na fé, voltando o nosso olhar para Maria, Mãe de Jesus, e percebendo os mistérios na vida de Maria que se igualam aos mistérios da nossa vida humana. Ela que se fez toda discípula de seu filho Jesus, quer nos ensinar a seguir o caminho que nos leva ao coração do Pai. Nessa série de programa nós estamos estudando sobre Mariales Cultus, um documento da Igreja de 1974, publicado pelo Papa São Paulo VI,

motiva a desenvolver, clarificar o culto e a devoção a Nossa Senhora, para que cada vez mais nós possamos viver retamente a nossa devoção. E esse documento nos traz uma orientação muito importante, que diz o seguinte: é de máxima conveniência, antes de mais nada, que os exercícios de piedade para com a Virgem Maria exprimam de maneira clara a característica trinitária e cristológica que lhes é intrínseca e essencial. Então, a orientação principal de Mariales Cultus é nos apontar que, primeiro, Maria está unida ao Cristo e dele ela depende, e nossa devoção, nosso culto, nossa piedade mariana, ela deve ser transmitida de maneira trinitária, especificamente de maneira cristológica. O culto a Nossa Senhora deve nos levar à Trindade, a perceber a relação dela com a pessoa do Pai, com a pessoa do Filho e com a pessoa do Espírito Santo. E nesta relação, perceber a nossa relação pessoal com Deus Pai, com Deus Filho e com Deus Espírito Santo. Maria, em toda a sua vida, experimentou uma relação mais que profunda com todas as pessoas da Santíssima Trindade. E é dentro deste mistério que nós temos o convite de voltar a nossa devoção e o nosso culto mariano à pessoa da Santíssima Trindade, à pessoa do Pai, à pessoa do Filho e à pessoa do Espírito Santo, de modo que nós compreendamos a nossa relação com Deus Pai, com filhos, filhas muito amados, a nossa relação com Jesus Cristo como nosso irmão, Deus encarnado, aquele que se faz homem, vem fazer a nossa experiência, e com Deus Espírito Santo, o iluminador, o paráclito, o advogado, aquele que vem em favor de cada um de nós. Então, nosso culto, nossa devoção, nossa piedade popular, todos aqueles gestos que nós fazemos voltados para Maria devem nos levar a Cristo Jesus e as demais pessoas da Santíssima Trindade. Maria não quer de forma alguma que nós paremos nela quando nós prestamos o nosso culto e nossa devoção. Quer sempre que nós possamos ir além, além da devoção, de maneira como foi ela, além na vida toda, sempre em direção aos mistérios do Pai. Então é este também o convite a nos tornarmos discípulos de Jesus Cristo, à luz do Espírito, como ela esteve na Igreja Nascente, ali presente, ali rezando, ali confiante. Maria foi a mulher do diálogo com as pessoas da Trindade. Esse é o convite que ela faz a cada um de nós: dialogar com a Trindade. Grande abraço, até a próxima, se Deus quiser.

0: horas 35 minutos, estou à porta e peço entrada. Padre Fábio de Melo, com a Mãe Aparecida, Rede Aparecida de Rádio. Jesus está à porta e pede entrada.
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0: 3h38. 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
0: Onde quer que você esteja, nossos irmãos queridos rezando conosco, a dona Cleusa em Bom Jesus da Lapa, o Paulo Roberto de Oliveira em Santa Rita de Jacutinga, rezando conosco, Manuel Batista lá em Blumenau, Santa Catarina, rezando por ele e pela família, a Dora também rezando conosco, louvando e agradecendo a Deus. E a Dora tá feliz demais da conta, né? Agradecendo pela vida e saúde dela e por ter conseguido a casa própria. Peguei a chave ontem, só gratidão. Ô, Dora, parabéns, viu, minha irmã? Que Deus abençoe você e a sua nova morada, viu? Que você tenha muita alegria, seja muito feliz nesta sua nova morada, agora a sua, né? Graças a Deus. Obrigado, viu, por partilhar esse momento tão gratificante para todos nós, na verdade, que é a conquista da casa própria. E tantos irmãos ainda lutam para conseguir, mas com a graça de Deus, com a intercessão de Nossa Senhora, com muita luta, com muito trabalho, a gente vai conseguindo, né, Dora? Graças a Deus. Obrigado, viu, minha irmã, por partilhar conosco. Agora 20 minutinhos faltando para as 4 da manhã. Já, o Santo Terço.
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0: Jesus. 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
1: Elô Silvério chegando mais uma vez.
2: A unidade das três divinas pessoas em sua única e mesma natureza divina tem de servir de modelo para a unidade que deverá existir entre os cristãos. Naturalmente, é impossível conseguir esta união. As qualidades naturais são distintas em cada um dos homens e nos separam, antes que nos unam, mas existe um meio para conseguir que esta união seja uma realidade. Viver todos intimamente unidos a Cristo, pela graça e pelo amor. Pois ao amar a Cristo, não poderemos senão projetar esse amor para o próximo. Portanto, não toleres nunca chegar a ser elemento de divisão entre os que te rodeiam. Esforça-te antes para unir. Evita tudo o que possa separar os irmãos e procurar, preferivelmente, ser um elemento de coesão. E não esqueças que o mais forte adesivo para os corações humanos é o amor.

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1: Bom dia, meu amigo, minha amiga. Você já ouviu falar em nomofobia? A nomofobia é uma síndrome que tem crescido nos últimos anos no mundo todo. É um transtorno que desencadeia uma forte ansiedade no nomofóbico, ou seja, a pessoa que sofre disso, pelo simples fato dela não poder utilizar o celular, ou o e-mail, ou o contato com as suas redes sociais. De um modo geral, as pessoas portadoras de nomofobia interrompem qualquer atividade para atender ao celular, checam se há novidades no Facebook ou e-mails novos a todo instante. E quando não podem manter esses contatos, ficam verdadeiramente transtornadas. Psicólogos do mundo inteiro têm estudado a nomofobia e apresentado formas de tratar essa síndrome. Nós podemos nos perguntar: que espaço esses instrumentos têm em minha vida? Antes de mais nada, é preciso reconhecer que o celular, o e-mail ou as redes sociais não são bons nem maus em si mesmos. Eles são meros instrumentos de comunicação. O uso que fazemos deles é que podem produzir resultados positivos ou negativos. Por isso, é importante ficar atento. O celular, o Facebook, o e-mail estão a meu serviço ou eu é que estou a serviço deles como um ser dependente? Que espaço eles têm em minha vida? Sei usá-los tanto quanto me sirvam para que eu seja alguém cada vez melhor? Reflita sobre isso e tenha um ótimo dia.
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3: 4 horas.
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3: Com a Mãe Aparecida, Rede Aparecida de Rádio, momento de nossa oração do Santo Terço, louvando e agradecendo ao nosso bom Deus por mais esse presente que ele nos dá. O presente de mais um dia, o presente para podermos viver mais um dia na alegria, no amor, na paz, na esperança, com a sua bênção, com a intercessão de nossa mãe, a Senhora Aparecida. A Santíssima Virgem foi sempre a estrela do mar e o porto favorável de todos os homens que tem navegado pelos mares deste mundo. Se quereis perseverar, sede devotos de Maria Santíssima. Em todos os momentos de nossa vida, Maria está presente, seja ele qual for, ela está lá, sempre nos amparando, nos guiando, nos livrando de todo mal, de todo perigo. Sejamos sempre gratos por tudo que a mãe nos ensina, por tudo que ela, nas poucas palavras, nos disse: fazei tudo o que ele vos disser. Confiemos na intercessão de Maria em nossa vida. Iniciemos o nosso Santo Terço louvando e agradecendo ao bom Deus nesta quinta-feira eucarística.

0: Jesus, nós vos oferecemos este terço que vamos rezar, meditando nos mistérios da vossa redenção. Concedei-nos, por intercessão da Virgem Maria, Mãe de Deus e Nossa Mãe, as virtudes que nos são necessárias para bem rezá-lo e a graça de ganharmos as indulgências desta santa devoção. Oferecemos particularmente, em desagravo dos pecados cometidos contra o Santíssimo Coração de Jesus e o Imaculado Coração de Maria, pela paz do mundo, pela conversão dos pecadores e pelas almas do purgatório, pelas intenções do Santo Padre o Papa Leão, pelo aumento e santificação do clero, pela santificação das famílias, pelas missões, pelas vocações, pelos doentes e por todo o povo brasileiro. Professemos a nossa fé. Creio em Deus Pai Todo-Poderoso, Criador do céu e da terra, e em Jesus Cristo, seu único Filho, nosso Senhor, que foi concebido pelo poder do Espírito Santo, nasceu da Virgem Maria, padeceu sob Pôncio Pilatos, foi crucificado, morto e sepultado, desceu à mansão dos mortos, ressuscitou ao terceiro dia, subiu aos céus, está sentado à direita de Deus Pai Todo-Poderoso, donde há de vir a julgar os vivos e mortos. Creio no Espírito Santo, na Santa Igreja Católica, na comunhão dos santos, na remissão dos pecados, na ressurreição da carne, na vida eterna. Amém. Rezemos com amor e confiança a oração que o próprio Jesus nos ensinou. Pai nosso que estais nos céus, santificado seja o vosso nome. Venha a nós o vosso reino, seja feita a vossa vontade, assim na terra como no céu.
1: O pão nosso de cada dia

0: mas livrai-nos do mal. Amém.
1: Ave Maria, cheia de graça, o Senhor é convosco. Bendita sois vós entre as mulheres, e bendito é o fruto do vosso ventre, Jesus.
2: Santa Maria, Mãe de Deus, rogai por nós, pecadores, agora e na hora de nossa morte. Amém.
1: Ave Maria, cheia de graça, o Senhor é convosco. Bendita sois vós entre as mulheres, e bendito é o fruto do vosso ventre, Jesus.
2: Santa Maria, Mãe de Deus, rogai por nós, pecadores, agora e na hora de nossa morte. Amém.
1: Ave Maria, cheia de graça, o Senhor é convosco. Bendita sois vós entre as mulheres, e bendito é o fruto do vosso ventre, Jesus.
2: Santa Maria, Mãe de Deus, rogai por nós, pecadores, agora e na hora de nossa morte. Amém.
1: Glória ao Pai, ao Filho e ao Espírito Santo, como era no princípio, agora e sempre. Amém. Ó meu bom e amado Jesus, perdoai-nos, livrai-nos do fogo do inferno, levai as almas todas para o céu e socorrei principalmente aquelas que mais precisarem da vossa infinita misericórdia. Rezando conosco, nós acolhemos a Nilva Militão em Juiz de Fora, rezando por ela e pela família. O Paulo Corretor, rezando conosco em Lagoa Santa, Minas Gerais. O nosso Jorge Pimenta, amigo querido, em Águia Branca, no Espírito Santo, rezando por ele e pela família. O Antônio, em São Paulo, capital, Vila Brasilândia, Zona Norte, rezando conosco, se preparando para sair para o trabalho, pedindo as bênçãos do Senhor Jesus, a proteção e a intercessão de nossa mãe, a Senhora Aparecida, na vida dele e dos colegas de trabalho. Louvando e agradecendo conosco, louvando e agradecendo Carlos Alberto, ele é de Taubaté, reza conosco pedindo oração por todos da família dele, por todos aqueles que precisam. Reza conosco também, louvando e agradecendo a Érica de Lins, rezando pelas almas da filha Andréia, Vanessa, Ana Carolina e Karina, e por todos que estão rezando o Santo Terço. Louvando e agradecendo a Deus também o Cláudio em Tremembé, rezando pela Gorete, pelo Pedro, por todos aqueles que precisam. Reza conosco também o Ademir Almeida, pedindo por ele e pela família. O Mauro Batista, ele que está em Barretos, rezando por ele e por toda a família, e também rezando pela vida e saúde dele, muitas graças alcançadas, pela vida do filho Vinícius, da neta também, por todos eles. Louvando e agradecendo o nosso irmão José Carlos, ele que está em Juiz de Fora, rezando por ele, pela família e pela netinha Helena. Louvando e agradecendo conosco também o Zico, lá de Jales, nos ouvindo pela rádio Assunção FM, pedindo por ele e pela família. Louvando e agradecendo também o Luiz Antônio Carrilho, ele que reza por ele e pela família, lá em Capivari, interior de São Paulo. Paulo Caneda, em Santa Maria, no Rio Grande do Sul, rezando conosco pela rádio Medianeira FM, rezando por ele e por toda a família. E quem reza conosco, nosso primeiro mistério hoje, é a Maria Elza, lá de Ananindeua, no Pará. Maria Elza, bom dia, minha irmã.
3: Bom dia, Eduardo.
1: Tudo bem, graças a Deus?
3: Tudo bem, graças a Deus.
1: Bom dia, Manuel.
4: Bom dia, Eduardo.
1: Ei,
3: agora rezar com você aí, com todos os irmãos da família do Devoto.
1: Graças a Deus, né? Nossa família segue firme e forte, cuidando da casa da mãe Aparecida. Hoje nós rezamos por quem, minha irmã?
3: Hoje nós vamos rezar, olha, já vou colocar o aniversário dele, do Manuel, é domingo, é 17, vai fazer 73 anos.
1: Ei,
3: vamos rezar
1: coisa
3: por
1: boa.
3: Ele, pela vida dele, rezando pela, também pela minha vida, pela vida dos meus seis filhos, Michel, Marcel, Marcela, Maria do Socorro, Mara Cíntia, Micheline, pelo meu neto, Matheus, Melânio, Marco Antônio, Mar Gabriel, Murilo, Miguel, Mariana, Michelzinho, pela alma da minha mãe, pela alma do meu pai, por todos meus irmãos familiares, meus genros, minhas noras, por todos meus irmãos que rezam esse horário também, por todos. Dona Marita, Dona Raimunda também, pela alma do seu domingo. Por ti, Eduardo, que essa pessoa de Jesus de Maria que colocou no nosso meio, né? Para nos levar e levar esse evangelho de oração, de texto, todas as madrugadas, em todas as casas. Isso é muito bom. Eu rezo todas 4 da manhã, 3 horas, já estou acordada.
1: Graças
3: tá
1: a
3: bom,
1: Deus.
3: Eduardo? Muito obrigado, muito obrigado.
1: Amém. Vamos rezar, minha irmã, contemplando o nosso primeiro mistério da luz nesta quinta-feira eucarística.

0: nosso que estais nos céus, santificado seja o vosso nome, venha a nós o vosso reino, seja feita a vossa vontade, assim na terra como no céu.
1: O nosso de cada dia nos dai hoje, perdoai nossas ofensas, assim como nós perdoamos a quem nos tem ofendido. E não nos deixeis cair em tentação. Amém.
0: Ave Maria, cheia de graça, o Senhor é convosco. Bendita sois vós entre as mulheres, e bendito é o fruto do vosso ventre, Jesus.
2: Santa Maria, Mãe de Deus, rogai por nós, pecadores, agora e na hora de nossa morte. Amém.
0: Ave Maria, cheia de graça, o Senhor é convosco. Bendita sois vós entre as mulheres, e bendito é o fruto do vosso ventre, Jesus.
2: Santa Maria, Mãe de Deus, rogai por nós, pecadores, agora e na hora de nossa morte. Amém.
0: Ave Maria, cheia de graça, o Senhor é convosco. Bendita sois vós entre as mulheres, e bendito é o fruto do vosso ventre, Jesus.
2: Santa Maria, Mãe de Deus, rogai por nós, pecadores, agora e na hora de nossa morte. Amém.
0: Ave Maria, cheia de graça, o Senhor é convosco. Bendita sois vós entre as mulheres, e bendito é o fruto do vosso ventre, Jesus.
2: Santa Maria, Mãe de Deus, rogai por nós, pecadores, agora e na hora de nossa morte. Amém.
0: Ave Maria, cheia de graça, o Senhor é convosco. Bendita sois vós entre as mulheres, e bendito é o fruto do vosso ventre, Jesus.
2: Santa Maria, Mãe de Deus, rogai por nós, pecadores, agora e na hora de nossa morte. Amém.
0: Ave Maria, cheia de graça, o Senhor é convosco. Bendita sois vós entre as mulheres, e bendito é o fruto do vosso ventre, Jesus.
2: Santa Maria, Mãe de Deus, rogai por nós, pecadores, agora e na hora de nossa morte. Amém.
0: Ave Maria, cheia de graça, o Senhor é convosco. Bendita sois vós entre as mulheres, e bendito é o fruto do vosso ventre, Jesus.
2: Santa Maria, Mãe de Deus, rogai por nós, pecadores, agora e na hora de nossa morte. Amém.
0: Ave Maria, cheia de graça, o Senhor é convosco. Bendita sois vós entre as mulheres, e bendito é o fruto do vosso ventre, Jesus.
2: Santa Maria, Mãe de Deus, rogai por nós, pecadores, agora e na hora de nossa morte. Amém.
0: Ave Maria, cheia de graça, o Senhor é convosco. Bendita sois vós entre as mulheres, e bendito é o fruto do vosso ventre, Jesus.
2: Santa Maria, Mãe de Deus, rogai por nós, pecadores, agora e na hora de nossa morte. Amém.
0: Ave Maria, cheia de graça, o Senhor é convosco. Bendita sois vós entre as mulheres, e bendito é o fruto do vosso ventre, Jesus.
2: Santa Maria, Mãe de Deus, rogai por nós, pecadores, agora e na hora de nossa morte. Amém.
0: Glória ao Pai, ao Filho e ao Espírito Santo.
2: A ti como é no princípio, agora e sempre. Amém.
0: Ó meu bom e amado Jesus,
2: perdoai, livrai-me do fogo do inferno, levai as almas todas para o céu, e socorrei principalmente mais precisar de vossa infinita misericórdia.
0: Nossa Senhora da Saúde,
2: rogai por nós.
0: Hoje nós celebramos São Matias. São Matias, rogai por nós. São José,
2: rogai por nós. Valei-me, São José.
0: São Manuel,
2: rogai por nós.
0: Maria, nossa mãe querida, Senhora Aparecida, Rainha e Padroeira do Brasil,
2: rogai por nós que recorremos agora.
0: Meus irmãos queridos, obrigado por terem rezado conosco. Um dia abençoado a vocês dois, a toda a família. Fiquem com Deus.
1: Obrigado, Eduardo, por sua existir na nossa vida. Obrigado, saúde para ti, tudo de bom na tua vida.
0: Para todos nós, obrigado, meu irmão. Eduardo. Amém.
2: Obrigado, Eduardo.
0: Salve Maria.
2: Salve Maria.

0: acolhendo a você, meu irmão, que reza conosco. Quem está rezando com a gente é a Josinete de Itabaiana, pedindo por ela e por toda a família, louvando e agradecendo a Deus. Seu Joaquim Pereira em Franca, interior de São Paulo, rezando por ele, pelos filhos, netos, funcionários, pela Dona Maria Divina também, pela saúde e vida deles dois, louvando e agradecendo sempre. A Verinha Itabaiana no Sergipe, rezando por ela, rezando pelo Rafael, por todos que precisam de orações. Rezando conosco a Márcia, o Sérgio, Lucas em Indaial, Santa Catarina, seu Paulo e Dona Lúcia também, rezando conosco. Sebastião Silva, rezando com a gente, pedindo por ele e pela família. O Paulo Sapateiro, em Nova Russas, no Ceará. O nosso irmão querido Edson, lá em Ceilândia, em Brasília, louvando e agradecendo a Deus também. Os nossos irmãos queridos, o Evânio, rezando por ele lá da Vila Pedras, Capela Sergipe, rezando por ele e por todos. E ele já está aqui colocando, por todos, pelas almas do purgatório e pelo movimento Terço dos Homens, Cavaleiros da Rainha, que fez 34 anos ontem, dia 13 de maio. Parabéns, viu? Aos nossos homens Cavaleiros da Rainha, ao grupo do Terço dos Homens, lá de Vila Pedras, Capela, no Sergipe, rezando 34 anos. Que maravilha, viu? Deus abençoe a todos os homens do Santo Terço. Louvando e agradecendo a Deus a Edelma por ela e pela vida dela. O Jauri em Matinhos, litoral paranaense, rezando por ele e pela família, por todos os nossos irmãos e irmãs. O Leleu em Pedregulho, rezando por ele e pela família. Rezando conosco também a nossa irmã querida, rezando, louvando e agradecendo, é a Gláucia, lá de Juiz de Fora, pedindo paz, pedindo amor por todos, pela família dela, por todos aqueles que precisam. Louvando e agradecendo a Deus também, Rafael Cunha, Itabaiana, no Sergipe. O Sebastião Reis, lá de Materlândia, pedindo por ele, pelos filhos Sidmar, Luna e Dayana, por todos aqueles que precisam. O nosso irmão querido, rezando conosco, o Luiz Assis Seixas, rezando com a gente. Luiz Assis Reis Seixas, né, Luiz? Rezando e agradecendo. Também pela esposa dele, a Selma, louvando e agradecendo. A Corete, em Baipendi, rezando por ela, pelo Cláudio, pelo filho, louvando e agradecendo também. Marcelo Galvão, em Ponta Grossa, no Paraná, pela Rádio Santana FM. E quem reza conosco é a Mônica, lá em Aracaju, no Sergipe. Mônica, bom dia!
1: Bom dia, Eduardo. Tudo bem?
0: Graças a Deus, graças
1: Amém.
0: A Deus.
1: Graças a Deus, Eduardo. Uma alegria, viu, rezar com você e com tantas pessoas que estão na sintonia, né, neste momento, Amém. Rezando com seu tecinho, né?
0: Isso mesmo. E você hoje, nós, na verdade, rezamos na intenção de quem, minha irmã?
1: Rezo pelas famílias, Eduardo. Pela minha comunidade aqui no Dom Luciano, Sagrada Família, pelo meu padre João Santana, padre Horácio também, que esteve conosco, né? Saiu, tem poucos dias que saiu aqui da nossa paróquia, foi para outra missão. Peço por todos os ouvintes da Rádio Cultura, não vou citar nome porque são muitos, mas todos que estão na sintonia. E rezo por você, Eduardo, por estar conosco a cada madrugada, viu? Pela sua família, pela minha família e por todos. Vamos rezar?
0: Vamos rezar e agradecer a Deus por tudo. E você lembrou muito bem a todos Amém. Os nossos irmãos que rezam conosco pelas nossas rádios parceiras, rádios que integram Amém. A Rede Aparecida de Rádio, compromisso parceiro.

0: assim como nós perdoamos a quem nos tem ofendido, e não nos deixeis cair em tentação, mas livrai-nos do mal. Amém.
1: Ave Maria, cheia de graça, o Senhor é convosco, bendita sois vós entre as mulheres, e bendito é o fruto do vosso ventre, Jesus.
0: Santa Maria, Mãe de Deus, rogai por nós, pecadores, agora e na hora de nossa morte. Amém.
1: Ave Maria, cheia de graça, o Senhor é convosco. Bendita sois vós entre as mulheres, e bendito é o fruto do vosso ventre, Jesus.
0: Santa Maria, Mãe de Deus, rogai por nós, pecadores, agora e na hora de nossa morte. Amém.
1: Ave Maria, cheia de graça, o Senhor é convosco. Bendita sois vós entre as mulheres, e bendito é o fruto do vosso ventre, Jesus.
0: Santa Maria, Mãe de Deus, rogai por nós, pecadores, agora e na hora de nossa morte. Amém.
1: Ave Maria, cheia de graça, o Senhor é convosco. Bendita sois vós entre as mulheres, e bendito é o fruto do vosso ventre, Jesus.
0: Santa Maria, Mãe de Deus, rogai por nós, pecadores, agora e na hora de nossa morte. Amém.
1: Ave Maria, cheia de graça, o Senhor é convosco. Bendita sois vós entre as mulheres, e bendito é o fruto do vosso ventre, Jesus.
0: Santa Maria, Mãe de Deus, rogai por nós, pecadores, agora e na hora de nossa morte. Amém.
1: Ave Maria, cheia de graça, o Senhor é convosco. Bendita sois vós entre as mulheres, e bendito é o fruto do vosso ventre, Jesus.
0: Santa Maria, Mãe de Deus, rogai por nós, pecadores, agora e na hora de nossa morte. Amém.
1: Ave Maria, cheia de graça, o Senhor é convosco. Bendita sois vós entre as mulheres, e bendito é o fruto do vosso ventre, Jesus.
0: Santa Maria, Mãe de Deus, rogai por nós, pecadores, agora e na hora de nossa morte. Amém.
1: Ave Maria, cheia de graça, o Senhor é convosco. Bendita sois vós entre as mulheres, e bendito é o fruto do vosso ventre, Jesus.
0: Santa Maria, Mãe de Deus, rogai por nós, pecadores, agora e na hora de nossa morte. Amém.
1: Ave Maria, cheia de graça, o Senhor é convosco. Bendita sois vós entre as mulheres, e bendito é o fruto do vosso ventre, Jesus.
0: Santa Maria, Mãe de Deus, rogai por nós, pecadores, agora e na hora de nossa morte. Amém.
1: Ave Maria, cheia de graça, o Senhor é convosco. Bendita sois vós entre as mulheres, e bendito é o fruto do vosso ventre, Jesus.
0: Santa Maria, Mãe de Deus, rogai por nós, pecadores, agora e na hora de nossa morte. Amém.
1: Glória ao Pai, ao Filho e ao Espírito Santo.
0: Como era no princípio, agora e sempre. Amém.
1: Ó meu bom e amado Jesus,
0: perdoai-nos, livrai-nos do fogo do inferno, levai as almas todas para o céu, socorrei principalmente as que mais precisarem da vossa misericórdia.
1: Sagrada Família,
0: rogai por nós.
1: São José,
0: rogai por nós e providenciai.
1: Valei-me, São José.
0: São José.
1: Nossa Senhora de Fátima,
0: rogai por nós.
1: Nossa Senhora das Graças,
0: rogai por nós.
1: Senhora Aparecida, Mãe, Rainha e Padroeira do Brasil,
0: rogai por nós.
1: Que recorremos.
0: Corremos a vós.
1: Minha querida Mônica, brigadão, viu, por ter rezado conosco.
0: Obrigada a você.
1: Fique meu, com Deus.
0: Gratidão,
1: você.
0: Gratidão.
1: Amém.
0: Fica sempre com Deus também, que Deus lhe abençoe, que a Virgem Mãe te cubra com manto sagrado, viu? Um abraço a todos. E não citei nome, mas estão todos guardadinhos aqui no meu coração e nas minhas orações.
1: Com certeza.
0: Que Deus lhe abençoe, viu? Ah, reza sim. Um abraço, Deus lhe abençoe. Fica com Deus.
1: Salve Maria.
0: Salve Maria.

0: 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A Cleusa, em Curvelo, rezando conosco, louvando e agradecendo a Deus pelos exames, tudo terem dado certo, né? Graças a Deus, louvando e agradecendo por tudo, tudo, tudo. E rezando conosco também o nosso irmão querido Amauri de Bela Cruz, no Ceará, trabalhando e rezando o Santo Terço. O nosso irmão querido também rezando conosco, Bruno, rezando por ele, Bruno Nunes em Taubaté, por ele e por toda a família. Louvando e agradecendo a Deus também o Eduardo Nascimento em Osasco, rezando por ele, pelos filhos, pela Lúcia Porto, rezando por todos aqueles que precisam. O Marcial de Pindamonhangaba, rezando pela mãezinha dele, a Dona Isaura, pelos filhos, netos e netas e pela aposentadoria também. O nosso irmão querido Vicente Fonseca em Mococa, o Antônio Marcos Senquil em Ponta Grossa, no Paraná, rezando por ele e pela família. Louvando e agradecendo a Deus também o Joel da Silva, lá de Aracaju, no Sergipe, por ele e pela família. O nosso irmão querido Luciano, lá do bairro Santo Antônio, em Aracaju, na sintonia e rezando o Santo Terço. O Marcinho de Dourados, colocando-se na oração do Santo Terço, rezando por ele, por toda a família. Estamos rezando, viu, Marcinho? Por você, meu irmão. O Jonas Eliseu em Ipatinga, Dona Eliana, a Joyce e o Eduardo, família que reza unida, louvando e agradecendo a Deus por todas as bênçãos e graças. Quem reza com a gente também, o Adalton Vaz, de Vespasiano, Minas Gerais, rezando por ele e pela família. O André de Ponta Grossa, no Paraná, rezando por ele e pela família. Quem reza com a gente também, o José Everaldo de Tucano, na Bahia, pedindo por ele, pela família, por todos os nossos irmãos e irmãs em Cristo que rezam com a gente, pedindo sempre a proteção e as bênçãos da Mãe Aparecida, por todos eles. Rezando conosco também o Rui, o nosso querido Rui Tomé, em Quirinópolis, Goiás, rezando por ele, pela família, louvando e agradecendo sempre ao nosso bom Deus. O Arlindo Olizete em Taubaté está trabalhando, pedindo por ele, pela família. Na verdade, ele está de férias. Olha que legal. Parabéns, viu, meu querido Arlindo? Está descansando um pouco, né, meu irmão? E rezando conosco. Mas ele está de férias só da portaria. O resto, ó, continua firme e forte, correndo atrás, né, meu irmão? Bom dia para você, viu, Arlindo? Que Deus lhe abençoe. Que a Mãe Aparecida lhe cubra com seu manto sagrado. O nosso irmão, o Ninou, em Carapicuíba, São Paulo, rezando por ele e pela família, louvando e agradecendo a Deus por tudo. E quem reza conosco este nosso santo mistério, pedindo a proteção e as bênçãos da Mãe Aparecida, por ele e pela família, louvando e agradecendo, é o nosso irmão, o Jauri, lá em Matinhos, rezando com a gente, lá do litoral paranaense, agradecendo a Deus por tudo na vida dele e na vida da família. Meu querido Jauri, bom dia, meu irmão.
1: Bom dia, Eduardo. Seja bem-vindo à minha casa.
0: Amém. Meu irmão querido, hoje nós rezamos na intenção de quem?
1: Bom, eu estou aqui já rezando por todos os irmãos que já rezaram o primeiro e o segundo mistério. Rezo as intenções deles. Reza por minha família, minha esposa, a Cláudia, que mora com a gente, que é a minha cunhada. Reza por meus quatro filhos e suas famílias. Reza por minha saúde. Já estou mexendo com os exames para começar a entrar na fila da cirurgia da catarata. Se Deus quiser, vai ser esse ano ainda. Mas tudo no tempo de Deus. Pela dona Maria de Brotas, lá em Castro Alves, pelos filhos dela. Dona Marita, que é a nossa rainha, como diz o seu José aí de Aparecida. É por você, Eduardo, você é o nosso anjo da madrugada, que tem esse dom de passar e ajudar a gente pelos meios da rádio nessa madrugada, pela minha perseverança na oração do Santo Terço e por minhas intenções particulares, que são bastante, eu sou muito pidoncho. A gente tem que pedir mesmo, depois de agradecer a Deus por muitas graças e bênçãos recebidas. E vamos rezar.
0: Vamos rezar.
1: Pelo seu Amarildo, né? Que está sempre falando de mim também, dona Amélia, o pessoal aqui do Paraná, lá do Mato Grosso do Sul, que tem bastante também. Rezo por todos os irmãos que necessitam de orações.
0: Amém. Vamos rezar e agradecer a Deus. E eu vou usar uma palavra que você usou. Que nós sejamos perseverantes na oração do Santo Terço. Sejamos perseverantes naquilo que o Senhor Jesus pediu a nós. Sempre, sempre. Pai nosso que estás nos céus, santificado seja o vosso nome, venha a nós o vosso reino, seja feito a vossa vontade, assim na terra como no céu.
1: O pão nosso de cada dia nos dai hoje. Perdoai as nossas ofensas, assim como nós perdoamos a quem nos tem ofendido, e não nos deixeis cair em tentação, mas livrai-nos do mal. Amém.
0: Ave Maria, cheia de graça, o Senhor é convosco, bendita sois vós entre as mulheres, e bendito é o fruto do vosso ventre, Jesus.
1: Santa Maria, Mãe de Deus, rogai por nós pecadores, agora e na hora de nossa morte. Amém.
0: Ave Maria, cheia de graça, o Senhor é convosco. Bendita sois vós entre as mulheres, e bendito é o fruto do vosso ventre, Jesus.
1: Santa Maria, Mãe de Deus, rogai por nós pecadores, agora e na hora de nossa morte. Amém.
0: Ave Maria, cheia de graça, o Senhor é convosco. Bendita sois vós entre as mulheres, e bendito é o fruto do vosso ventre, Jesus.
1: Santa Maria, Mãe de Deus, rogai por nós pecadores, agora e na hora de nossa morte. Amém.
0: Ave Maria, cheia de graça, o Senhor é convosco. Bendita sois vós entre as mulheres, e bendito é o fruto do vosso ventre, Jesus.
1: Santa Maria, Mãe de Deus, rogai por nós pecadores, agora e na hora de nossa morte. Amém.
0: Ave Maria, cheia de graça, o Senhor é convosco. Bendita sois vós entre as mulheres, e bendito é o fruto do vosso ventre, Jesus.
1: Santa Maria, Mãe de Deus, rogai por nós pecadores, agora e na hora de nossa morte. Amém.
0: Ave Maria, cheia de graça, o Senhor é convosco. Bendita sois vós entre as mulheres, e bendito é o fruto do vosso ventre, Jesus.
1: Santa Maria, Mãe de Deus, rogai por nós pecadores, agora e na hora de nossa morte. Amém.
0: Ave Maria, cheia de graça, o Senhor é convosco. Bendita sois vós entre as mulheres, e bendito é o fruto do vosso ventre, Jesus.
1: Santa Maria, Mãe de Deus, rogai por nós pecadores, agora e na hora de nossa morte. Amém.
0: Ave Maria, cheia de graça, o Senhor é convosco. Bendita sois vós entre as mulheres, e bendito é o fruto do vosso ventre, Jesus.
1: Santa Maria, Mãe de Deus, rogai por nós pecadores, agora e na hora de nossa morte. Amém.
0: Ave Maria, cheia de graça, o Senhor é convosco. Bendita sois vós entre as mulheres, e bendito é o fruto do vosso ventre, Jesus.
1: Santa Maria, Mãe de Deus, rogai por nós pecadores, agora e na hora de nossa morte. Amém.
0: Ave Maria, cheia de graça, o Senhor é convosco. Bendita sois vós entre as mulheres, e bendito é o fruto do vosso ventre, Jesus.
1: Santa Maria, Mãe de Deus, rogai por nós pecadores, agora e na hora de nossa morte. Amém.
0: Glória ao Pai, ao Filho e ao Espírito Santo.
1: Assim como era no princípio, agora e sempre. Amém. Ó meu bom Jesus, perdoai-nos e livrai-nos do fogo do inferno. Levai as almas todas para o céu e socorrei principalmente as que mais precisarem da vossa infinita misericórdia.
0: Nossa Senhora do Perpétuo Socorro,
1: rogai por nós.
0: São José,
1: Nossa Senhora do Rocio e São José,
0: rogai por nós. Senhora Aparecida,
1: valei-me São José.
0: Senhora Aparecida, Rainha e Padroeira do Brasil,
1: Mãe de Deus e Nossa Mãe, rogai por nós que recorremos a vós.
0: Jauri, meu irmão, muito obrigado por ter rezado conosco. Um dia abençoado a você, a toda a família. Fique com Deus, meu irmão.
1: Amém, Eduardo. Você também fica com Deus. Um bom retorno ao seu descanso merecido depois de Santo Terço.
0: Amém.
1: Salve Maria.
0: Salve Maria.

0: lindo, a você, meu irmão, você, minha irmã, que reza conosco pelo aplicativo Aparecida, pelo a12.com/rádio Aparecida ou pelas nossas emissoras que integram a rede Aparecida de rádio. Seu Geraldo Madeira, em Coronel Fabriciano, ele e Dona Raimunda rezando pela família, pelos amigos, pela alma do Vaguinho. Reza conosco também o Osmair de Santa Bárbara do Oeste, Maria Márcia lá em Manguaçu, estou rezando com vocês, amém, minha irmã querida. Maria Márcia, sempre em oração por ela, pelos filhos, netos, pelos amigos, por todos nós e a todos os irmãos e irmãs que rezam conosco pela rádio Manguaçu FM a 106.9. O Luiz Cortez em Franca, São Paulo, rezando por ele, pela dona Gilda, que é esposa, por toda a família, louvando e agradecendo a Deus também a nossa irmãzinha Eliete Santos, rezando por ela, pela família, louvando e agradecendo. Ela que no dia 20 vai completar mais um aninho de vida, louvando e agradecendo. Rezando conosco o Edson Nishimura, rezando por ele e pela família em São José do Rio Preto, rezando pela saúde do paizinho dele, o seu Auli, que está enfermo, está com Alzheimer, e que Deus dê forças para a gente superar toda a dificuldade que estamos passando, louvando e agradecendo. Edson, paciência, né, meu irmão? Paciência, sabedoria, amor, fraternidade nesse momento, né, meu querido? Grande Edson Nishimura, rezando conosco, louvando e agradecendo ao bom Deus, lá em São José do Rio Preto, por ele, pela esposa e pelo paizão dele, seu Auli, rezando conosco também. A Lúcia Porto rezando conosco pelo Eduardo Nascimento, pelos filhos, por todos os irmãos do Santo Terço. O Elson no Putim rezando com a gente, pedindo oração por ele e pela família. A Luzia Cândido em Brumadinho, Santa Catarina, perdão, Brumadinho, Minas Gerais, rezando com a gente, louvando e agradecendo a Deus. E ela reza com a gente também, junto com a nossa querida Thelma, lá de Itabuna, na Bahia. Tá rezando por ela, pelo término da faculdade de Direito, também pedindo as bênçãos da Mãe Aparecida por ela e pela família. O Anderson em Franca, rezando por ele e pela família, louvando e agradecendo a Deus também. O nosso irmão querido, o José Newton Nobre, de Serra no Espírito Santo, rezando com a gente. O Sérgio e a Neia, no bairro dos Lemes, louvando e agradecendo com a gente. Aqui Roseira, pertinho de nós, pedindo a proteção da Mãe Aparecida pelo tratamento do nosso amigo Vinícius Medeiros, que vai iniciar o tratamento. Meu irmão querido Sérgio e Neia, Deus abençoe, viu, vocês, toda a família aí no nosso bairro dos Lemes, em Roseira, rezando com a gente. O nosso irmão também em Pouso Alegre, pedindo as bênçãos da Mãe Aparecida, o Carlos Rancheiro. E o Pedrinho, lá em Lagoinha, que reza conosco, aniversariante do dia. Pedro, bom dia!
1: Bom dia!
0: Tudo bem, graças a Deus, meu irmão?
1: Tudo bem, graças a Deus.
0: E hoje nós rezamos a intenção de quem?
1: Eu quero esquecer pela alma dos meus pais, pela alma do meu irmão, pela alma do Padre Osmar também. Rezar por todas as pessoas que estão rezando, né? Aqui na Goiânia tem muita gente que reza. Rezar também pela Gorete, lá do Ibependi, pelo Cláudio. Por todos aqueles que pediram nossas orações e por todos que precisam de nossas orações.
0: Amém. Hoje é aniversário seu, né, Pedro?
1: É aniversário.
0: Tem que rezar. Rezemos por você também, meu irmão. Pela sua vida, amém, pelo dom da sua vida, pela sua saúde. Que a Mãe Aparecida lhe cubra com o seu manto sagrado, viu, meu irmão?
1: Amém.
0: Vamos
1: rezar. Deus te abençoe também.
0: Amém. Vamos rezar. Vamos rezar e agradecer. Pai nosso que estais nos céus, santificado seja o vosso nome. Venha a nós o vosso reino, seja feita a vossa vontade, assim na terra como no céu.
1: O pão nosso de cada dia nos dai hoje, perdoai as nossas ofensas, assim como nós perdoamos a quem nos tem ofendido, e não nos deixeis cair em tentação, mas livrai-nos do mal. Amém.
0: Ave Maria, cheia de graça, o Senhor é convosco. Bendita sois vós entre as mulheres, e bendito é o fruto do vosso ventre, Jesus.
1: Santa Maria, Mãe de Deus, rogai por nós, pecadores, agora e na hora de nossa morte. Amém.
0: Ave Maria, cheia de graça, o Senhor é convosco. Bendita sois vós entre as mulheres, e bendito é o fruto do vosso ventre, Jesus.
1: Santa Maria, Mãe de Deus, rogai por nós, pecadores, agora e na hora de nossa morte. Amém.
0: Ave Maria, cheia de graça, o Senhor é convosco. Bendita sois vós entre as mulheres, e bendito é o fruto do vosso ventre, Jesus.
1: Santa Maria, Mãe de Deus, rogai por nós, pecadores, agora e na hora de nossa morte. Amém.
0: Ave Maria, cheia de graça, o Senhor é convosco. Bendita sois vós entre as mulheres, e bendito é o fruto do vosso ventre, Jesus.
1: Santa Maria, Mãe de Deus, rogai por nós, pecadores, agora e na hora de nossa morte. Amém.
0: Ave Maria, cheia de graça, o Senhor é convosco. Bendita sois vós entre as mulheres, e bendito é o fruto do vosso ventre, Jesus.
1: Santa Maria, Mãe de Deus, rogai por nós, pecadores, agora e na hora de nossa morte. Amém.
0: Ave Maria, cheia de graça, o Senhor é convosco. Bendita sois vós entre as mulheres, e bendito é o fruto do vosso ventre, Jesus.
1: Santa Maria, Mãe de Deus, rogai por nós, pecadores, agora e na hora de nossa morte. Amém.
0: Ave Maria, cheia de graça, o Senhor é convosco. Bendita sois vós entre as mulheres, e bendito é o fruto do vosso ventre, Jesus.
1: Santa Maria, Mãe de Deus, rogai por nós, pecadores, agora e na hora de nossa morte. Amém.
0: Ave Maria, cheia de graça, o Senhor é convosco. Bendita sois vós entre as mulheres, e bendito é o fruto do vosso ventre, Jesus.
1: Santa Maria, Mãe de Deus, rogai por nós, pecadores, agora e na hora de nossa morte. Amém.
0: Ave Maria, cheia de graça, o Senhor é convosco. Bendita sois vós entre as mulheres, e bendito é o fruto do vosso ventre, Jesus.
1: Santa Maria, Mãe de Deus, rogai por nós, pecadores, agora e na hora de nossa morte. Amém.
0: Ave Maria, cheia de graça, o Senhor é convosco. Bendita sois vós entre as mulheres, e bendito é o fruto do vosso ventre, Jesus.
1: Santa Maria, Mãe de Deus, rogai por nós, pecadores, agora e na hora de nossa morte. Amém.
0: Glória ao Pai, ao Filho e ao Espírito Santo.
1: Como era no princípio, agora e sempre. Amém.
0: Ó meu bom e amado Jesus,
1: perdoai-nos, livrai-nos do fogo do inferno, levai as almas todas para o céu e socorrei principalmente as que mais precisarem da vossa infinita misericórdia.
0: Nossa Senhora do Perpétuo Socorro,
1: rogai por nós.
0: Quem é o padroeiro de Lagoinha, Pedro?
1: Imaculada Conceição.
0: Nossa Senhora Imaculada Conceição, rogai por nós. Senhora Aparecida, Rainha e Padroeira do Brasil,
1: rogai por nós que recorremos a vós, ó Mãe querida.
0: Pedro, parabéns pelo seu dia hoje, curta bem o dia de hoje, fique com Deus, meu irmão.
1: Amém, fica com Deus também, muito obrigado, viu? Deus te abençoe.
0: Salve Maria.
1: Salve Maria.

esse quinto mistério, quinto e último mistério do nosso terço de hoje, nós colocamos todos os nossos irmãos e irmãs espalhados por todo o Brasil que rezam conosco nesta madrugada. Dona Benedita Oeira, lá em Oeiras, rezando conosco no Piauí. O nosso irmão querido rezando com a gente, pedindo as bênçãos da Mãe Aparecida, Antônio Pereira, Paulo Brito, o Zé Manga, lá em, no Sergipe, rezando conosco também, louvando e agradecendo a Deus. O nosso irmão querido, o Ninou, rezando lá em Carapicuíba por ele e pela família. O nosso irmão também, o Gentil de Ponta Grossa, pedindo por ele e pela família. O Evandro Cruz em Juiz de Fora, louvando e agradecendo a Deus por todos os nossos irmãos. Pai nosso que estais nos céus, santificado seja o vosso nome, venha a nós o vosso reino, seja feita a vossa vontade, assim na terra como no céu. O pão nosso de cada dia dai-nos hoje, perdoai-nos as nossas ofensas, assim como nós perdoamos a quem nos tem ofendido, e não nos deixeis cair em tentação, mas livrai-nos do mal. Amém. Ave Maria, cheia de graça, o Senhor é convosco. Bendita sois vós entre as mulheres, e bendito é o fruto do vosso ventre, Jesus. Santa Maria, Mãe de Deus, rogai por nós, pecadores, agora e na hora de nossa morte. Amém. Ave Maria, cheia de graça, o Senhor é convosco. Bendita sois vós entre as mulheres, e bendito é o fruto do vosso ventre, Jesus. Santa Maria, Mãe de Deus, rogai por nós, pecadores, agora e na hora de nossa morte. Amém. Jorge Paliano, de Santa Cruz, Jorge Paliano da Cruz, lá de Joinville, Santa Catarina. Pai, Ave Maria, cheia de graça, o Senhor é convosco. Bendita sois vós entre as mulheres, e bendito é o fruto do vosso ventre, Jesus. Santa Maria, Mãe de Deus, rogai por nós, pecadores, agora e na hora de nossa morte. Amém. Alice, em Juiz de Fora, Ave Maria, cheia de graça, o Senhor é convosco. Bendita sois vós entre as mulheres, e bendito é o fruto do vosso ventre, Jesus. Santa Maria, Mãe de Deus, rogai por nós, pecadores, agora e na hora de nossa morte. Amém. Ao Jefferson Silva, Ave Maria, cheia de graça, o Senhor é convosco. Bendita sois vós entre as mulheres, e bendito é o fruto do vosso ventre, Jesus. Santa Maria, Mãe de Deus, rogai por nós, pecadores, agora e na hora de nossa morte. Amém. Ave Maria, cheia de graça, o Senhor é convosco. Bendita sois vós entre as mulheres, e bendito é o fruto do vosso ventre, Jesus. Santa Maria, Mãe de Deus, rogai por nós, pecadores, agora e na hora de nossa morte. Amém. Ave Maria, cheia de graça, o Senhor é convosco. Bendita sois vós entre as mulheres, e bendito é o fruto do vosso ventre, Jesus. Santa Maria, Mãe de Deus, rogai por nós, pecadores, agora e na hora de nossa morte. Amém. Ave Maria, cheia de graça, o Senhor é convosco. Bendita sois vós entre as mulheres, e bendito é o fruto do vosso ventre, Jesus. Santa Maria, Mãe de Deus, rogai por nós, pecadores, agora e na hora de nossa morte. Amém. Ave Maria, cheia de graça, o Senhor é convosco. Bendita sois vós entre as mulheres, e bendito é o fruto do vosso ventre, Jesus. Santa Maria, Mãe de Deus, rogai por nós, pecadores, agora e na hora de nossa morte. Amém. Reza conosco Ivanildo Clementino, o nosso irmão Hildo Bernardes também rezando com a gente, louvando e agradecendo a Deus, o Robson Porto Filho. Ave Maria, cheia de graça, o Senhor é convosco. Bendita sois vós entre as mulheres, e bendito é o fruto do vosso ventre, Jesus. Santa Maria, Mãe de Deus, rogai por nós, pecadores, agora e na hora de nossa morte. Amém.
Glória ao Pai, ao Filho e ao Espírito Santo, como era no princípio, agora e sempre. Amém. Ó meu bom e amado Jesus, perdoai-nos, livrai-nos do fogo do inferno, levai as almas todas para o céu e socorrei principalmente aquelas que mais precisarem da vossa infinita misericórdia. Infinitas graças vos damos, soberana rainha, pelos benefícios que todos os dias recebemos de vossas mãos maternais. Dignai-vos agora e para sempre tomar-nos debaixo de vosso poderoso amparo. E para mais, vos saudamos com a salve rainha. Salve rainha, mãe de misericórdia, vida, doçura e esperança nossa salve. A vós bradamos os degredados filhos de Eva, a vós suspiramos gemendo e chorando neste vale de lágrimas. Eia, pois, advogada nossa, esses vossos olhos misericordiosos a nós volvei, e depois deste desterro, mostrai-nos Jesus, bendito fruto do vosso ventre. Ó clemente, ó piedosa, ó doce, sempre Virgem Maria, rogai por nós, Santa Mãe de Deus, para que sejamos dignos das promessas de Cristo. Assim seja. Amém. Nos consagremos à nossa mãezinha querida, a Senhora Aparecida.

Santíssima. Pelos méritos de nosso Senhor Jesus Cristo, em vossa querida imagem de Aparecida, espalhais inúmeros benefícios sobre todo o Brasil. Eu, embora indigno de pertencer, de participar dos benefícios de vossa misericórdia, mas cheio do desejo de participar dos benefícios de vossa misericórdia, prostrado a vossos pés, consagro-vos o meu entendimento, para que sempre pense no amor que mereceis. Consagro-vos a minha língua, para que sempre vos louve e propague a vossa devoção. Consagro-vos o meu coração, para que depois de Deus vos ame sobre todas as coisas. Recebei-me, ó Rainha incomparável, vós que o Cristo crucificado deu-nos por mãe, no ditoso número de vossos filhos e filhas. Acolhei-me debaixo de vossa proteção, socorrei-me em todas as minhas necessidades espirituais e temporais, sobretudo na hora de minha morte. Abençoai-me, ó celestial cooperadora, e com vossa poderosa intercessão, fortalecei-me em minha fraqueza, a fim de que, servindo-vos fielmente nesta vida, possa louvar-vos, amar-vos e dar-vos graças no céu por toda a eternidade. Assim seja. Obrigado a você, meu irmão, a você, minha irmã, a você que rezou conosco. Na sua casa, no seu trabalho, onde quer que você esteja, nós estivemos e continuaremos sempre unidos, em nome do Pai, do Filho e do Espírito Santo. Amém. Fiquem todos com as bênçãos do Senhor Jesus, nosso Salvador e Redentor, com as bênçãos e a proteção de nossa mãezinha querida, a Senhora Aparecida. Fiquem na paz, fiquem em paz. Nos encontramos na próxima madrugada, se Deus quiser.

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8: 5 horas, horário de Brasília.
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0: daquele jeitão de sempre que você já conhece com muita música sertaneja, alegria e diversão pra gente começar bem a nossa quintaneja, a quinta-feira mais sertaneja do Brasil, hoje dia 14 de maio de 2026, agradecendo sempre o seu carinho e a sua companhia. É bom demais saber que você escolheu a Rádio Aparecida e a Rede Aparecida de Rádio pra juntos despertarmos ao som dos clássicos da nossa música sertaneja, só modão de qualidade, do jeito que o povo gosta, do jeito que o Brasil quer. E o programa Acorda Brasil tem a direção geral do missionário redentorista Padre Vanderlei Souza, na coordenação nós temos a Paula Castro e nos trabalhos técnicos comandando a máquina de som da Rádio Aparecida, eles, meus amigos, Patrick Carvalho, o MC Trick e o Murilo Germano, o Murilão. Vocês estão bom? Firmes e fortes, bom pra arrebentar mesmo, animados pra nossa quintaneja. E é ou não é a quinta-feira mais sertaneja do Brasil? Com certeza é, né? E quem vai começar na máquina de som hoje é você, MC Trick. Já vamos começar atendendo o pedido musical, então? Já liga o microfone aí, deixa o nosso amigo Antônio de São Paulo, capital, soltar a voz aqui no Acorda Brasil. Fala comigo, Antônio.
1: Bom dia, Bruno. Aqui é o Antônio de São Paulo, capital. Toque para mim a música do Daniel, Menino da Porteira. E a música preferida é a número 2. Sou seu ouvinte de todos os dias. Tô saindo para trabalhar e já estou ligado.
0: Valeu, meu amigo Antônio. Bom trabalho para você. Que Deus e Nossa Senhora Aparecida abençoe a sua quinta-feira de trabalho. Já botou na música da semana, escolhendo a de número 2. E tá querendo ouvir o Daniel cantando o Menino da Porteira. Essa vai ser a primeira de hoje. Já vai preparando pro nosso amigo Antônio da IMC Trick. Enquanto você vai ajeitando ela aí, eu vou mandando aquele abraço especial aos amigos e amigas que nos acompanham e nos sintonizam através das emissoras de rádios que fazem parte da Rede Aparecida de Rádio, entre elas a Rádio Brasil em Campinas, São Paulo, a Rádio Regional Esperança FM em Lins, São Paulo, a Rádio Rural FM em Tefé, no Amazonas, e a Rádio Interativa FM em Espírito Santo do Pinhal, São Paulo. Essas que são algumas das várias emissoras que sempre levam a nossa programação cada dia mais longe. Fica aqui o abração do Bruno Anaia e o nosso agradecimento. Agora sim, meu amigo Patrick Carvalho, tá no jeito. Daniel, abrindo o programa de hoje com esse clássico, o Menino da Porteira. Bom dia, Brasil.

0: 7:24, horário de Brasília.
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Vice da Música, Fé e Missão, fechando o primeiro bloco ao som do saudoso Barreirito, cantando Onde Estão Meus Passos, para atender o pedido do nosso amigo Guilherme, da cidade de Passa Quatro, em Minas Gerais, e mandou recadão aqui no nosso WhatsApp, falando o seguinte: Bruno, sou o Guilherme de Passa Quatro, Minas Gerais, toca para mim a música do Barreirito, Onde Estão Meus Passos. Um abraço do bairro Tronqueiras, um abração a todos do bairro Tronqueiras, na cidade de Passa Quatro, onde a nossa audiência é boa demais. Já tá na hora do intervalo? Primeiro intervalo desta quinta-feira.

0: intervalo rapidão para você anotar aí o nosso WhatsApp e mandar recadão durante o intervalo também. E na sequência, para quem ainda não votou, votar na música da semana. Já tá com o papel e a caneta aí? Aí não usa mais papel e caneta, né? Já anota direto no celular, né? Então tá com o celular na mão aí? Anota o nosso WhatsApp, código de área ou DDD, é o 12 e o número 3104-1043. Anotou aí? Ainda não, tá devagar, né? Manhã gelada de quinta-feira, vou repetir pra esquentar o dele e anotar, em código de área ou DDD, é o 12 e o número 3104-1043. Manda recadão da aí que a gente vai pro intervalo daqui, mas volta já.
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0: 5:30, horário de Brasília.
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0: Estamos de volta para dar sequência ao Acorda Brasil desta quinta-feira, dia 14 de maio de 2026. Mandando aquele abraço a mais amigos e amigas que sempre nos sintonizam pelas emissoras de rádios que integram a rede Aparecida de Rádio, entre elas a Rádio Cidade FM em Martins Soares, Minas Gerais, terra do nosso grande amigo Marquinhos Black Pony. Temos também a Rádio Difusora em Casa Branca, São Paulo, a Rádio Coração FM em Dourados, no Mato Grosso do Sul, e a Rádio Diocesana FM em Campanha, Minas Gerais. Essas que são várias emissoras parceiras aqui da rede Aparecida de Rádio. E agora eu quero lembrar da votação da música da semana. Só tem o restinho do programa de hoje e o comecinho do programa de amanhã para você escolher a sua preferida entre essas duas aqui, em duas duplas que o Brasil inteiro ama. A de número um é o Zezé de Camargo e Luciano cantando Muda de Vida. Essa é a de número um. E a de número dois, João Paulo e Daniel cantando Só Dá Você na Minha Vida. Hoje eu abri uma exceção e a gente abriu o programa com Daniel cantando, porque na votação da semana tá o João Paulo e Daniel. Só por isso que eu toquei, porque senão não ia abrir o programa hoje se fosse João Paulo e Daniel. Mas como era só o Daniel cantando Menino da Porteira, aí deu certinho, porque quando tem a votação da música da semana, a gente deixa eles de folga pra cantar só o vencedor na sexta-feira. Mas foi uma pequena exceção pra abrir o programa de hoje atendendo o pedido do Antônio. E aí, qual que é a sua preferida, meu amigo e minha amiga? É a de número um ou a de número dois? Tem um trechinho delas aí, MC Trick, capricha num trechinho delas então.

0: Depois de ouvir um trechinho de cada uma delas, eu quero saber o que é que os nossos amigos e amigas estão mandando no nosso WhatsApp 12-3104-1043. Vão dar um cheguinho em Cajueiro, no Alagoas, e ouvir o nosso amigo Correia. Fala comigo, meu amigo.
1: Bom dia, Bruno Anaia. Que Deus abençoe vocês todos aí da Rádio Aparecida. Estou aqui ouvindo a rádio desde 5 horas da manhã, viu? Estou aqui fazendo uma arrumação aqui, que eu moro aqui na loja mesmo em cima. Aí eu desço e vou fazer uma reposição. Mas te ouvindo. Sempre eu fico ouvindo o dia todo em Rádio Aparecida. Eu voto em José de Camargo Luciano. Que Deus abençoe a todos, que seja um dia de muita paz, muita felicidade para todos nós. É Correia de Cajueiro, Alagoa de novo. E um bom dia, amigos.
0: Valeu, meu amigo Correia. A animação do Correia a essa hora da manhã. E coisa boa demais. Obrigado pelo carinho e pela companhia. Tá anotado o seu voto no Zezé de Camargo e Luciane. Como é que tá o estadão de Alagoas? Tá calor, tá frio? Depois você manda aqui pra gente, hein, meu amigo Correia? Obrigado pelo carinho e pela companhia mais uma vez. Ligo o microfone de novo, meu amigo MC Trick. Tem gente na estrada, os amigos João Santos e o Henrique ligados aqui no Acorda Brasil. Fala comigo, João.
2: Bom dia, Acorda Brasil. Já estamos acordados aqui, seguindo estrada, sentido São José. Eu, meu amigo Henrique, por favor, manda aquela moda top pra mais, é uma moda boa. Mais ou menos 20 anos atrás que a gente gosta. Estamos aqui na audiência, aqui ouvindo vocês, hein?
0: Deixa comigo, meu amigo João Santos. Daqui a pouquinho eu capricho numa das antigas aí pra você. Vamos pegar daqui a pouquinho, vai vir uma, ela tá, vai completar quantos anos? Já tem mais de 20 anos, com certeza. Daqui a pouquinho o João e o Henrique vão curtir essa música no quadro TBT Nejo. Deixa eu pegar mais recadão aqui no nosso WhatsApp. Bom dia, Bruno, sou a Mazinha de Tambaú. Eu voto na música de número 1, tá escolhendo Zezé de Camargo e Luciano cantando Muda de Vida. Agora vão dar um cheguinho lá na nossa terrinha, MC Trick, na nossa terra pequenina, na nossa amada cachoeira, pra ouvir a nossa amiga.

0: Fica com Deus, que Nossa Senhora abençoe vocês aí, tá? Saúde da paz, viu? Tchau, coração.
1: Amém, minha amiga Maria do Carmo, beijão pra senhora e pra toda a família também. E tá anotado o voto da Maria do Carmo, escolhendo a de número 2, João Paulo e Daniel cantando Só Dá Você na Minha Vida. Deixa eu pegar mais um recadão aqui. Bom dia, Bruno. Sábado vou chegar em Aparecida. É o Donizete de Marinópolis, região de Jales. Abraço pra você, Donizete. Será muito bem-vindo aqui no Santuário Nacional e na cidade de Aparecida. E que Deus e Nossa Senhora Aparecida te acompanhe pelas estradas da vida e boa viagem até a cidade de Aparecida neste sabadão. Bora viajar no tempo? É hora desse quadro que eu gosto demais.
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1: E no quadro TBT Nejo, que toda quinta-feira nós temos aqui no Acorda Brasil, para viajar um pouquinho no tempo, né? Nós vamos falar do Leonardo, esse cantor que é um dos maiores nomes da música sertaneja. Esse aí o Brasil inteiro conhece e gosta, né? Pensa num caboclo que é amado nesse nosso Brasilzão, é o cantor Leonardo. Ele que começou a carreira na década de 1980 ao lado do seu irmão Leandro, e após alguns discos lançados, eles começaram a despontar no início dos anos 90 com canções como Pensa em Mim, Entre Tapas e Beijos, Não Aprendi a Dizer Adeus, e não pararam mais. Foi um sucesso atrás do outro. Rapidamente a dupla se consolidou com uma das mais bem-sucedidas do Brasil, com milhões de cópias de discos vendidos e também uma trajetória que teve um fim, né? Um pouquinho triste ali, né? No caso, o fim da dupla, porque a dupla foi interrompida no fim daquela década, no dia 23 de junho de 1998, quando o Leandro infelizmente nos deixou aos 36 anos, vítima de um câncer de pulmão raríssimo. E meses depois, com a força do Brasilzão, o Brasil ao lado dele, apoiando e falando que ele deveria dar sequência a esse legado, Leonardo seguiu em carreira solo e até hoje segue realizando shows pelos quatro cantos do nosso Brasilzão. E eu já fui no show do Leonardo e posso afirmar: pensa num show bom, num homem que não tem preguiça de cantar, não, que interage com o público, canta os sucessos da sua carreira. E claro que, se tratando do Leonardo, manda aqueles gole pra dentro durante o show também. Mas entrega, né, um show maravilhoso, né? Apesar de mandar uma pra dentro, ele não deixa a peteca cair, não, né? E nem faz o show parar por conta disso, né? Tem uns artistas aí que aí não dá aquela maneirada, aí sobe no palco, faz feiura. Pelo contrário, Leonardo é só alegria e só música boa do começo ao fim, e aquele balé também que deixa o palco ainda melhor. Mas voltando aqui pro Leonardo, ele que seguiu durante muitos anos com o seu irmão Leandro e vendeu mais de 15 milhões de discos, e até hoje já não tem mais disco, né? Mas continua sendo muito bem executado nas plataformas digitais, que hoje a gente mede pelos números das plataformas digitais, né? No caso, o que antigamente era venda de disco, hoje se transforma em acessos. Mas voltando aqui pro Leandro e Leonardo, a gente vai viajar um pouquinho no tempo e trazer um dos grandes sucessos da carreira deles, que é a Pensa em Mim, no quadro TBT Nejo de hoje.

0: Aparecida Música, Fé e Missão, fechando mais um bloco ao som de De Lucas e Lucian, cantando a linda música Nossa Senhora da Saúde, para atender o pedido da nossa amiga de Juiz de Fora, a Maria Madalena, que vai soltar a voz aqui no Acorda Brasil agora. Fala comigo, minha amiga.
1: Bom dia, Bruna Naia. Aqui tá a Maria Madalena Bruxa, do Bosque do Imperador, Cidade de Santa Luzia, Cidade Alta, São Pedro, Juiz de Fora. Estou te ouvindo pela rádio Catedral FM de Juiz de Fora. É o nosso diretor agora, o padre Expedito. Que Deus abençoe a ele e dê ele muita sabedoria para cuidar da rádio. Deixa eu te falar, eu vou ficar com a música de número 2, Só Dá Você na Minha Vida, com João Paulo e Daniel. E se puder, quando puder, você coloca pra mim a música com De Lucas e Luciano, Nossa Senhora da Saúde, que é pra todos de Juiz de Fora receber saúde, paz, receber as bênçãos de Nossa Senhora da Saúde. Fica com Deus, um bom dia, Bruno. Que Deus te abençoe muito, você e sua família.
0: Amém, minha amiga Maria Madalena, beijão pra você. Pediu e ouviu De Lucas e Luciano cantando Nossa Senhora da Saúde, e fica aqui também o nosso abraço ao padre Expedito, que é o novo diretor da Rádio Catedral em Juiz de Fora, mais uma emissora que é grande parceira aqui da rede Aparecida de Rádio e sempre leva o programa Acorda Brasil pela região de Juiz de Fora, e a gente fica feliz demais com isso. Um abração pro padre Expedito e para toda a equipe da Rádio Catedral e os amigos e as amigas de Juiz de Fora em Minas Gerais e toda aquela região maravilhosa. E agora é hora do amigo do campo ficar bem informado com as principais notícias e informações do mundo agropecuário.
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4: O custo e o acesso à energia elétrica continuam sendo um desafio em muitas regiões rurais do Brasil. Atividades como irrigação, resfriamento de leite e armazenagem de grãos dependem diretamente de um fornecimento estável e de qualidade. Em algumas áreas, produtores ainda enfrentam quedas de energia e limitações na rede elétrica. Esse cenário tem levado muitos a buscarem alternativas, como geradores e sistemas de energia solar, para garantir mais segurança na produção.
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11: Bom dia, meu irmão, minha irmã. A Rádio Educadora 91.7 entra no ar mais uma vez para nos acompanhar ao longo de todo este dia. Eu sou o Padre José Wilker, diretor da Rádio Educadora, e te convido agora para agradecermos a Deus por mais esse dia que começa. Vamos partir do Evangelho do dia. O Senhor esteja convosco, Ele está no meio de nós. Proclamação do Evangelho de Jesus Cristo segundo João. Glória a vós, Senhor. Naquele tempo, disse Jesus aos seus discípulos: Como meu Pai me amou, assim também eu vos amei. Permanecei no meu amor. Se guardardes os meus mandamentos, permanecereis no meu amor, assim como eu guardei os mandamentos do meu Pai e permaneço no seu amor. Eu vos disse isto para que a minha alegria esteja em vós e a vossa alegria seja plena. Este é o meu mandamento: amai-vos uns aos outros, assim como eu vos amei. Ninguém tem maior amor do que aquele que dá sua vida pelos amigos. Vós sois meus amigos, se fizerdes o que eu vos mando. Já não vos chamo servo, pois o servo não sabe o que faz o seu senhor. Eu vos chamo amigos, porque vos dei a conhecer tudo o que ouvi de meu Pai. Não fostes vós que me escolhestes, mas foi eu que vos escolhi e vos designei, para irdes e para que produzais frutos e o vosso fruto permaneça. O que então pedirdes ao Pai em meu nome, ele vos concederá. Isto é, o que vos ordeno, amai-vos uns aos outros. Palavra da salvação, glória a vós, Senhor. Ser feliz é o único compromisso que temos com aquele que nos criou. Tudo que Deus quer é a felicidade dos homens. Somos felizes quando vivemos com amor e alegria os mandamentos do Senhor, que estão impressos no nosso coração. Eles são como receituários que o Pai nos dá para que tenhamos uma vida feliz. Se guardardes os meus mandamentos, permanecereis no meu amor, assim como eu guardei o mandamento do meu Pai e permaneço no seu amor. Assim, Jesus declara com todas as letras o seu grande amor por cada um de nós e nivela este amor com o amor que ele próprio recebeu do Pai. O Senhor nos dá tudo do que precisamos para que possamos produzir frutos de amor. O Espírito Santo é o nosso motivador. Portanto, nunca poderemos afirmar que não produzimos fruto de amor porque não temos amor em nós. O Espírito Santo é o amor com que o Pai nos ama. Se permanecermos no poder do Espírito Santo, permaneceremos no amor de Deus e cumpriremos os seus mandamentos. Não fomos nós que escolhemos a Deus, mas fomos escolhidos por Ele para dar frutos permanentes. Se deixarmos de olhar para as pessoas e conseguirmos acolher o infinito amor do Pai por meio de Jesus Cristo e manifestado pelo poder do Espírito Santo, todos nós daremos frutos abundantes de amor, de justiça e de perdão, e poderemos testemunhar para o mundo a esperança de uma vida nova. Tão cheio dessa expectativa de fato deixar o amor de Deus, que é o Espírito Santo, falar em nós e alegrar nosso coração, que a gente vai traçando a jornada desse dia. Mas vamos terminar esse momento orante com uma prece para o dia de hoje. Rezemos. Querido Deus, nesta linda manhã, agradeço por proteger meu sono, por minha família, minha comida em nossa mesa e por trazer um dia cheio de esperança. Obrigado, querido Deus, tu sempre nos fornece mais do que precisamos. É realmente maravilhoso desfrutar de tuas bênçãos abundantes. Meu Deus, não quero começar este novo dia sem entregá-lo a ti. Cuide da minha vida, da vida de meus familiares e amigos. Peço a ti que nos guie com tua santa palavra a cada momento. Segure nossas mãos em teu amor e nos conduza no caminho certo, para que possamos crescer na verdade e na felicidade. Amém. Que o Senhor nos abençoe, nos guarde ao longo de todo este dia. E fique com Deus.
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0: Bom dia, compadre. Bom dia, comadre. Bom dia, sertão. Bom dia, cidade. Você está na companhia da Rede Educadora de Comunicação. Coordenação artística, Matheus Cabral. Coordenação de jornalismo, Janaína Oliveira. Coordenação administrativa, Joana Avelino. Direção, Padre José Wilker.
1: Quem é você?
0: Eu sou o Dom Carvalho.
1: Quem é você?
0: Eu sou o Dom Carvalho e estou com você sempre no oferecimento de Francofer, 50 anos de tradição no mercado de ferro e aço. 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Todas as manhãs de segunda a sexta, das 6 até as 8 horas da manhã. E no sábado, de 6 até as 7 horas da manhã, é um coice de mosquito pra lá. Mas tem tempo, dia de sábado, você escuta modão? Tem. Dia de sábado também funciona.
2: Hoje tem café?
0: Tem café, tem sertão, tem viola. Dia de sábado também tem, sim. Pode ficar cegado, é piquititinho, mas tem.
2: Hoje tem café?
0: Hoje tem, sábado também tem.
2: Hoje tem café?
0: Tem, eu não falei que tem. É, pode ficar aí de butuca. Tá na hora de acordar, tá na hora de ir lá fazer o cafezinho, tá na hora de começar o dia. Você que já acordou mais cedo, você que já trabalhou, você que vai trabalhar, não fica aí mulherando. Levante, vamos pra luta, porque o dia tá aí, Deus já nos presenteou e você tem a obrigação de ser feliz. Acorda, filhota, acorda, canta nos ouvidos dele. Isso, mais uma vez, de novo pra ele acordar. Isso, para ele ficar mais esperto, pula da cama, simbora que o dia começou. Obrigado a você que está sempre na nossa audiência. Aqui é lugar de você escutar modão. Faz igual a Rosemary Almeida, que pediu para nós aí o Tião Carreiro e o Pardinho, Cobra Venenosa. Para acompanhar, Zé Mulato Cassiano, Paixão na Madrugada, e o Craveiro e o Cravinho vai cantar Mestiço. 6:07, 30 segundos na sua primeira do Vale. Bom dia, bom dia, bom dia.

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6:21, 48 segundos. A você que sintonizou, a você que tá aí de butuca com nós no radinho. Ó, faz um trem importante, fiote, faz 31997714902. Manda o seu áudio ou manda a sua mensagem, fala: Dom Carvalho, toca aí pra mim um modão, fala o nome da música, fala o nome do cantor. Se tiver na playlist, vai pra ponta da agulha. Se não tiver, nós vamos campear. A burrinha estrelada tá ali fora, nós vamos montar nele, já tá riado. Vamos descer aí fazenda abaixo, vamos descer aí pelas estradas, vamos lá no Boqueirão, vamos. Aonde tiver, nós busca. Campeia, campeia, campeia de verdade. Nós campeia pra você e traz a música, coloca aí. Mas pode pedir modão. Aqui é lugar do modão, sem agrotóxico. Aqui é o lugar do modão, aonde você escuta com todo o prazer do mundo, porque nós também temos o prazer de estar aqui levando até você a nossa boa música caipira. Caipira, ah, é, pode contar com nós. Aqui você tem toda a prioridade. Não desliga, fica coladinho, fica juntinho conosco aí. Desliga não. E mesmo depois que acabar o certo em viola também, desliga não. Continua na rede educadora, meu filho, de comunicação. É no rádio, tá? É no portal. É pra tudo enquanto é banda que tiver, você vai lá. Rede Educadora Nes. Escuta o tempo todo. Pra nós é uma alegria ter você todas as manhãs. Vamos curtir o Tonico e Tinoco cantando Viva a Viola. O Avaré e o Jataí vai cantar o Alerta do Criador. Belmonte e Amaraí encerra com só um bocadinho. 6:23, 48 segundos. Pode baixar, vai lá.

0: cidadão, você sabe o que quer dizer uai?
1: Uai, uai, é uai mesmo, uai.
0: Não é nada disso, não. Uai quer dizer união, amizade e igualdade.
1: Aí, sabidão, raca fora, só.

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1: Agora são 6:30 no prego, fiote, sem sobrar e sem faltar, porque se sobrar nós divide, se faltar nós completa. Bom dia, bom dia, bom dia.
2: Bom dia.
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0: 6:33, 40 segundos. Um abraço apertado, cheio de fraternidade, amor, carinho e união. A minha querida família lá do Nova Estrela no Cocais, ao seu José Honório, a dona Nelsina, a Geise Kelly, ao Agedson, ao Romil, ao seu Edenilson, todo mundo que está nos escutando lá. Dona Nelsina, ela manda para nós uma mensagem bem cedo, né? E ela fala bem assim, eu vou falar, tá? Eu vou falar. Pode, né? Eu vou falar.
1: Gente, como que ele é fofoqueiro?
0: Não é fofoqueiro. É, a dona Nelsina, ela fala assim. Bom dia, Dom Carvalho, meu amigo do coração, Dom. Que Jesus, nosso Senhor e Nossa Senhora de Aparecida acampam seus anjos em volta de você, de toda a equipe da Rede Educadora. E passa um modão pra mim. Ah, Dona Nelsina, é muito bom escutar a senhora falar todas as manhãs desse jeito. Dona Nelsina, bem no coração do Jorge e toda a sua família. Eu tô com saudade da Serra do Cocais, né? Agora que vai o frio chegar, eu vou subir pra esse fogão a lenha, eu vou sentar no aterro dele aí, vou ficar aí tocando viola. É. Fala com a Geise Kelly que prepara pra poder fazer café pra nós todo dia. Geise Kelly, acorda, Geise Kelly. Vai fazer café, Geise Kelly, vai. Ó, o Agedson, diga que eu tive, o Agedson falou que a música Anel de Noivado ele gosta muito, dona Nelsina, tá? A senhora pediu ela aí, nós vamos passar. O Anel de Noivado. O Agedson vai curtir, viu, Agedson? Um abração pra você. E os filhos de Goiás, a senhora falou que eu podia escolher, então eu escolhi um aqui, chama Tudo Acabou, dos Filhos de Goiás. E Cascatinha, Inhana, o Cascatinha, não, vai cantar Saudade Amarga. Pode baixar, baixa, minha filha. Toca, deixa o modão de início, 6:35.

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1: Olá, ouvintes da Rede Educadora de Comunicação. Eu sou Alice Costa, planejadora financeira. E por aqui, a gente fala sobre algo que está presente na vida de todo mundo, o dinheiro. O governo lançou o novo Desenrola Brasil, com promessa de descontos nas dívidas, juros menores e parcelamentos mais longos. E é claro, para muita gente, isso pode ser um grande alívio. Mas existe uma pergunta importante que precisamos nos fazer. O Desenrola resolve o problema financeiro ou apenas adia o próximo endividamento? Por quê? Renegociar a dívida ajuda, mas se o comportamento continua o mesmo, a dívida volta. Muita gente hoje usa o cartão como complemento de renda, parcela tudo e vive no limite do orçamento. E aí está o perigo: normalizar o endividamento. Limpar o nome é importante, mas mais importante ainda é aprender a não sujar de novo. Eu sou Alice Costa e no meu Instagram, Finanças Sem Desculpa, eu compartilho dicas práticas para você sair do ciclo das dívidas e construir uma vida financeira mais leve e organizada.
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0: 6:47, 47 segundos. Ó, deixa eu falar um troço pra você que é muito importante, presta atenção nesse trem aqui. 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A minha querida comadre Custódia, lá no Barjão 23. Ela, o Pedro, ontem estava assistindo a live, né? E mandou para nós um recadão, falou que gosta muito das nossas lives. E ainda colocou assim: me aguarda, que amanhã cedo eu tô lá no Café Sertão e Viola, na Rede Educadora de Comunicação, fiote. Falei, pode mandar, vou mandar. Aí falou, eu vou pedir música. Eu falei, pode pedir. Eu vou falar, pode falar, pode. Só você fica sabendo que eu vou contar que você participou da live e contei. Eu não sou baú, não sou.
1: Gente, como que ele é fofoqueiro?
0: É a verdade. Ela participa todos os dias. O meu único medo é o rádio na árvore e eu cair de lá de cima. Mas vou seguindo. Até então, né? Não tá caindo por enquanto. Tá, deixa do jeito que dá. Mato Custódia, vamos rodar pra senhora. O André e o Andrade, pássaro sem ninho. A Edvige, lá do bairro Aparecido do Norte, mandou para nós um recadão, falou para nós Nossa Senhora Aparecida, São Sebastião e Jesus Cristo acompanha todos vocês, acampa seus anjos na Rede Educadora de Comunicação. Obrigado, Edvige. E ela vai escutar o Muda de Vida com Zezé de Camargo e o Luciano. E o Chitãozinho Choró vai fechar o broco com Terra Tombada. 6:50, 17 segundos. Pode baixar, meu filho, toca o modão pro povo. Vai lá.

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1: Agora são 7 horas no prego, fiote, sem sobrar e sem fartar, porque se sobrar nós divide, se fartar nós completa. Bom dia, bom dia, bom dia.
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7:04, por cá. O modão não para de ser acessado, né? Dá uma satisfação no peito, porque a hora que você coloca o zumbido no telefone, ou seja, no computador, ó, olha o som que chega, ó, mais uma vez, ó, é o tempo todo pedindo música, é o tempo todo pedindo modão, o povo ligado. Isso dá a nós a grande satisfação de saber nós estamos no caminho certo, estamos trilhando a estrada correta. A Rede Educadora de Comunicação se sente orgulhosa com toda a sua equipe, porque trabalho, gente, quando a gente dedica, quando a gente se esforça, quando a gente faz com amor e é reconhecido, a satisfação é dobrada. Vocês não fazem ideia do quanto nos sentimos lisonjeados, viu? Guarda isso aí na cabeça de vocês. O povo da Rede Educadora de Comunicação, a equipe de trabalho, se sente honrada, se sente recompensada por todo o carinho, por toda a atenção que você nos dá desde as primeiras horas do dia. Não é eu que estou aqui com exibidança, não é. É os amigos que mandam os áudios, manda retrato aí das fazendas, mundo afora, manda vídeos, o povo do interior recebe os vídeos falando, olha aí, Dom Carvalho, nosso cantinho do paraíso, vem visitar nós, traz a equipe da Rede Educadora para conhecer nós, tem convite para a Rede Educadora conhecer Revés do Belém, Goiabal, Divinolândia, Virginópolis, Sapucaia, Marliéria, Antônio Dias, Açucena. Convite de todos os lados, traz esse povo aqui em casa. É sinal de amor, de dedicação por todos nós aqui. A satisfação é muito grande. O meu amigo Kennedy, compadre Kennedy, pediu para nós tocar para ele o Mococa e o Paraíso com a Loura do Carro Branco, mas nós encontramos aqui, compadre Kennedy, a Loura do João Paulo e do Daniel, tá? Então vamos rodar ela para você. Sem escutar, o senhor não fica. Com o padre Valtares Alves, pediu para nós tocar para ele a música Sonhei com Você, do Milionário e do José Rico. Mandou um abração para o Guilherme, fã do Guilherme e de toda a excelente equipe da nossa Rádio Educadora. Pode achar que tá na ponta da agulha, viu? E a menina Tereza vai escutar o Garoto de Rua com Zezé de Camargo e Luciano. A outra música que ela pediu, o Guilherme vai montar na mulinha estrelada e vai campear ela pra você, tá, Maria Tereza? Pode ficar sossegada que vai rodar pra você e vai procurar, tá? 7:28, pode baixar a agulha, deixa o sertanejão rodar na prateleira de cima.

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2: Um provérbio chinês que eu quero compartilhar hoje é o seguinte: a melhor época para plantar uma árvore foi há 20 anos atrás. A segunda melhor é agora. Provérbio chinês. Provavelmente você já ouviu essa frase aí, esse provérbio. A gente nunca é tarde para se realizar sonhos. Mas sonhos não paga a conta de ninguém. A gente deve transformar nossos sonhos em metas, planejar ações e executá-las. E aí? O que você gostaria de ter feito há 20 anos atrás? Há 20 anos atrás foi o melhor momento. O segundo melhor momento é agora. E se precisar de apoio, conte comigo. Essa é a reflexão que eu queria trazer hoje. Muito obrigado, um abraço e até a próxima.

7 horas 21 minutos 42 segundos. Sempre com a sua permissão, todas as manhãs a gente adentra os seus lares levando o melhor da nossa música caipira. O que nos dá satisfação é que você sempre escolhe, você sempre é que nos dá o norte, o caminho para poder chegar até vocês. Aqui é para você escutar o que você gosta, é para você recordar suas emoções. A gente dedica o nosso carinho, a nossa atenção, o nosso profissionalismo ao homem do sertão e ao homem da cidade. Na cidade também se vive as pessoas que têm, digamos aí, a nossa alma sertaneja. Como diz a Custódia, para todos nós que somos sertanejeiros, raizeiros, né? A comadre Custódia, ela fala que nós somos desmamados com café. Comadre Custódia. Ah, Pedrão, você lá, o Bernardo fazendeiro foi desmamado com café? Foi? Então tá no caminho certo. E pensa no menino educado, menino que gosta de modão, tem um nível de educação excelente, né? Então por cá é sempre o que você nos pede para poder tocar. Quando você não pede, quando não tem pedido, a gente vai e coloca aqui, né? O que é bom para chegar até os seus ouvidos é o que você vai escutar agora. Sublime Renúncia com Leandro e Leonardo, e você vai escutar também o Danielo cantando Rolinha Cabocla, viu? Vamos embora? Conforme for o batidão aqui, o Danielo também fica lá, no outro bloco lá, tá bom? Mas você vai escutar essas duas músicas que é clássico. Pode baixar a aguinha, Moreno, vai lá.

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0: 7:31 na sua primeira do Vale, e ele tá aí chegando com a primeira edição do Educadora Notícias. Compadre, o senhor me parece mais rejuvenescido, tem alguma coisa a ver com sono? Tem do frio, né? Do tempo frio?
1: Bom dia pro senhor Dom Carvalho, bom dia aos amigos ligados no programa Café Sertão e Viola, primeira edição do Educadora Notícia. Tem a ver com descanso, né? Quando você aproveita dias para descansar, precisa, e é importante aproveitar esse período de frio, muito bom para dormir. Come-se bem, dentro do possível, pelo fato de muita gente procurar uma gastronomia mais caldosa, mais gordurosa. Então, por fim, tem que queimar também. Meu nome é Dom Carvalho, para falar sobre a questão desse frio, eu estava vendo que ontem algumas reportagens foram feitas sobre o clima em todo o Brasil. É claro, já tem lugar com quase 0 graus.
0: Olha aí.
1: Mas Santa Maria, por exemplo, no Rio Grande do Sul, já bateu 1 grau. E a gente tem Monte Verde aqui em Minas Gerais, que já bateu 6 graus. E assim vai caminhando. E olha que a gente tá em maio ainda, né? Mas porque as temperaturas mais frias vão chegar aqui também no Vale do Aço. Eu tenho aqui, e a gente vai insistir. Não tem como, né? A gente vai sempre insistir.
0: Sim.
1: Nessa questão do trânsito, né? E da periculosidade da exacerbada que se tornou o trânsito na região metropolitana do Vale do Aço, no leste de Minas Gerais. Ontem, por exemplo, um jovem de 23 anos perde a vida, estava na garupa de uma moto, houve uma colisão entre Santana do Paraíso, na ponte metálica, morreu. E assim, quando a gente fala dessa estatística de acidente de trânsito com vítima fatal, é um aperto no coração pelo fato da gente falar isso aqui todos os dias. E as pessoas, eu não consigo entender de forma plausível, e não entendo de forma plausível por um simples fato, que cada um tem a sua obrigação, o seu meio de viver, o seu livre arbítrio e tudo. Mas trafegar numa BR com motocicleta à noite é muito mais perigoso, claro, do que de dia, pela visibilidade. E por qualquer circunstância, a possibilidade, não, a probabilidade de um acidente fatal é muito grande. E a mesma forma que se proibiu em um determinado momento os caminhões e carretas no período noturno, havia a possibilidade, pelo menos no passado, como se a gente traz para o presente, a possibilidade eminente de regulamentação de um trânsito noturno. Porque ele se torna muito mais perigoso com a baixíssima visibilidade e com a probabilidade enorme de acidentes com vítimas fatais em relação a motocicletas. Então, quando se coloca uma motocicleta numa via à noite, numa BR, é muito complicado isso, porque qualquer choque. Ah, é claro, de dia há uma visibilidade muito maior. Mas enfim, é só uma análise, uma ponderação, uma parte em relação a essa situação, porque deixa a gente muito, muito chateado, e a gente fica tentando, às vezes, fazer alguma coisa. Na minha concepção, é claro, eu gostaria que ninguém mais andasse de motocicleta. Eu gostaria que deixasse de existir a motocicleta, a não ser para passeio esportivo, para hobby. Eu acredito que a motocicleta deveria deixar de existir no trânsito. Ah, mas é muito radical. Não, é só pegar as vítimas de moto nos últimos anos e as estatísticas das pessoas que morreram por acidente de moto, as pessoas que estão com perna quebrada, tá cheio de parafuso em casa. Ah, mas aí os entregadores, os motoboys, não sei o quê. Não, tudo bem, a gente teria que dar uma reanjada nesse processo todo, nesse país tupiniquins que não é para amadores. Mas alguma coisa, algum modo, de forma radical, para proteger a vida dessas pessoas, deveria ter sido feito, ou deverá ser feito. Por um motivo ou outro, eu chego aqui também para falar que ontem, descendo, aqui tem a rua Boa Vista, sim, Banco do Brasil.
0: Sim.
1: No meio da rua Boa Vista, depois do fórum do Dr. Orlando Milanês, tem uma ruazinha que desce para você pegar a rua de baixo, descer ali sentido do Senac, tem o Badinho na esquerda, o tradicional, sim, barzinho do Badinho ali na esquina. Ao descer ali, simplesmente entra na minha frente, eu de carro, entra na minha frente uma eu já não sei.
0: Não,
1: eu
0: também não sei,
1: eu
0: já ia falar.
1: Eu
0: agora,
1: já não sei, sei se é motocicleta elétrica, se é automática, se é motinha, se é não sei o quê, se é artesanal, se é gourmet, uma moto gourmet, entra na minha frente de uma hora para outra, porque você não ouve barulho desse negócio, e entra de uma hora com a moça pilotando aquele negócio sem capacete, sem nada, te entra na minha frente. Eu falei, gente, de onde surgiu isso? Isso agora é veículo? Pode trafegar normal no meio de todo mundo?
0: Nós estamos falando aqui que deveria tirar uns, está aumentando.
1: Está aumentando. Enfim, encerro por aqui e falo depois em um momento mais oportuno sobre todo esse processo. O Galo gosta, né?
0: É difícil.
1: O Galo gosta.
0: É difícil.
1: O Galo, eu sinceramente, o César Capixaba, meu amigo César, meu amigo Leno Ferreira Drummond, meus amigos atleticanos, Edinho, Maradona, deixa eu ver, tem uma turma boa acompanhando aqui agora aqui, que assim, eu desconheço um time que gosta de infartar torcedor. Se tem um time que provoca micros infartos no torcedor, é esse tal de Atlético Mineiro. Gente, é uma coisa absurda. O Galo se classificou sem merecer, aí por fim o torcedor comemorou, queria matar treinador com diretoria, com tudo, e aí termina com Everson sendo mais uma vez estatuado, né? Porque mais uma outra estátua pro Everson, já deve ter umas 50, porque ele é o melhor jogador do Atlético nesses últimos 4-5 anos, sem sombra de dúvidas. Pra quem fez homenagem pro Hulk, ô gente, aproveita e passa pro Everson, tá? Porque, enfim, eu paro por aqui. Galo classificado, 2-1.
0: 7:38. 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

7:39, 12 segundos. 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Vamos curtir o Leonardo cantando Serenata. E também o Christian e o Ralph vai cantar aquele sucesso do Lindomar Castilho, do Que Queres. Do Lindomar Castilho não, do Altemar Dutra. Do Altemar Dutra, desculpe aqui a confusão. O Altemar Dutra tem uma música chamada Que Queres Tu de Mim. E o Christian e Ralph gravou ela maravilhosamente. Música que a gente sempre canta nos bailão, né? Na seresta. Ah, você vai curtir agora. Baixa a banana. Baixa a goia moreno. Deixa o modão.

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7 horas 48 minutos 25 segundos. Assim, né? Quando pede, quando manda algum recado, a gente atende. Os amigos sempre mandam o nosso WhatsApp perguntando: onde você está cantando no final de semana? Onde você está tocando? Sempre perguntam ao violeiro, ao cantor, por onde anda. E eu, por várias vezes, não é sempre, viu gente? Não é sempre, uma vez em quando, eu falo por cá sobre a carreira. E nos últimos tempos, nos últimos 10 anos, mais ou menos, a gente concentra mais o nosso trabalho da nossa música ao vivo em festas particulares, né? São eventos privados, aniversários, casamento, confraternização, algumas palestras. Então a gente quase não toca mais em lugares públicos, bares, casas noturnas, né? Cerestas. Há muito tempo já que eu já tô mais por essa linha de trabalho. Mas, vez por outra, a gente tá em lugares públicos, tá em eventos. É muito raro, mas acontece. E no dia 23 de maio, agora, a gente vai estar no Teatro da Fundação Aperam Timóteo, que é um show em homenagem ao Almir Sater, as músicas, os clássicos que ele gravou por toda a sua carreira, que é extensa, e que eu sou um grande admirador do Almir, há mais de uns 35 anos por aí, que eu conheci a obra do grande artista ali, tinha meus 20 anos por ali, né? 55 hoje, quer dizer, 35 anos que eu acompanho na carreira do Almir. Então gosto muito das músicas. Tem músicas do Almir que pouca gente conhece, né? Muitas músicas bonitas pouca gente conhece. E lá no Teatro da Fundação Aperam você vai ter a oportunidade de conhecer essas músicas, né? Que a gente vai interpretar essas músicas. O espetáculo Dom Carvalho Interpreta Almir Sater acontece todo ano. Todo ano a gente faz ele na Fundação Aperam. A gente já vai para a quarta edição desse show. E sempre o teatro lotado, os ingressos são limitados. O teatro só tem 140 lugares. Então, são poucos ingressos. E ainda deve restar alguns lá na portaria do teatro. Se você quiser dar um pulinho lá, pode ir lá e compra seu convite. Será bem-vindo dia 23 de maio, às 8 horas da noite. Ok? Mais informações você pode procurar lá o nosso WhatsApp particular lá. 85469615. Tá bom? Aguardo vocês lá dia 23 de maio. Vai estar eu, vai estar o Roberto Nogueira, meu grande amigo Roberto Nogueira, meu colega de trabalho, meu amigo pessoal aqui na Rede Educadora. Vai estar o Russo Siriema Sanfoneiro, o Agnaldo no viol no contrabaixo. Vai ser um espetáculo maravilhoso. Vocês estão convidados. 23 de maio, a partir das 8 horas da noite. A minha querida Maria Tereza reformulou aqui o seu pedido, pediu para nós tocar para ela o Trio Parada Dura, o Telefone Mudo. Aí você falou. Aí você falou, Maria Tereza. Aí caiu do lado que nós mastiga. E o Chitãozinho Choró vai cantar A Flor da Noite. Pode baixar a agulha, menina de 7:58 no prego, filhota.

7:58. O peito aperta, o meu coração palpita, o fogo apaga, nós não pita. Mas acá, te aconselho a ouvir o meu ditado caipiresco, permitindo Deus, o criador da nossa existência, e um raciocínio superior a todos os outros raciocínios, e a minha querida e amada Nossa Senhora de Aparecida, santa padroeira do meu Brasil, eu digo para vocês que, eles permitindo, eu estou de volta amanhã a partir das 6 horas da manhã. Porque se eu disser para você que o burro morreu, você pode queimar a cangaia. 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Vou-me-ei, mas deixo você com Matheus Cabral e Educador Show, o maior show do rádio nas manhãs do Vale do Aço. Tchau, família sertaneja.

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bom dia, bom dia, estamos chegando. Opa, como é que estão as coisas aí, hein? Bom dia, a campanha não tocou, entrou o pessoal, passou direto aqui. Que tá acontecendo? Bom dia, Tom Carvalho tava aqui no estúdio aqui, passou o café Sertão e Viola, tá na hora, ué, Tom Carvalho, a campanha, agora a campanha tá tocando, é blim blão, cuidado com a buzina, campainha, blim blão, blim blão, bom dia, bom dia, tô batendo palma na porta aqui de sua casa, tá tudo tranquilo? Ei, gente, 21 graus a temperatura, céu nublado nesse momento no centro de Coronel Fabriciano. E aqui, ó, ei, vamos fazer um negócio, eu, você, você e eu juntinhos. Vamos viver essa quinta-feira com muita alegria.

dia, bom dia, bom dia. Vamos viver tudo que há para viver, vamos nos permitir nessa quinta-feira, hoje dia 14 de maio de 2026. Ah, que delícia, mais um dia, graças a Deus estamos aqui felizes e vivos. Já parou para agradecer a Deus a oportunidade que ele lhe concede de ver mais um dia nascer na sua vida? Ainda não? Então faça isso agora, afinal de contas estamos, né, no pique. Graças a Deus, quinta-feira. É o 14º dia do quinto mês do ano de 2026. Engraçado, a gente faz tanta coisa na vida. Momento de abertura só para uma reflexão. A gente faz tanta coisa na vida no dia a dia, quando você assusta que não, o tempo tá passando tão rápido, né? O tempo tá passando e a gente já tá no mês de maio. O meio do ano tá chegando. Lembra da listinha que eu disse lá atrás? Gente, fez a listinha do Réveillon? Como será o seu ano? Aquela coisa toda. Ah, vou pra academia, vou fazer caminhada, vou estudar um idioma novo, vou fazer um curso, vou fazer isso, vou parar disso, parar daquilo. Você lembra da listinha lá? Pois é, a gente tá chegando no meio do ano já, meu Deus, como passa rápido. Mas participe conosco, você, como sempre, todos os dias, apresenta junto comigo.

99771-4902. O negócio é o seguinte, olha, tem prêmio pro programa, hein? É, hoje é quinta-feira, eu vou lançar um prêmio pra você aqui, tem um prêmio, isso mesmo, vamos fazer um sorteio amanhã aqui no programa, porque amanhã é sexta-feira, tem coisa boa, tem coisa diferente, é diferente. Ai, ai, ai. E outra coisa, você que tá aí, ó, obrigado. Turma que nos acompanha, já mandei aqui o zap zap 997-714902, pode participar conosco, tá? Vamos viver essa quinta-feira, 8 horas e 5 minutos. Para pa pa pa para pa pa para pa pa. Esse país tropical, que também faz frio, abençoado por Deus e bonito por natureza, mas que beleza.

Jorge Benjó no País Tropical, Jorge Ben. Alô, Kiarinha! Alô, Vivi! A Kiarinha tá no carro curtindo, Jorge Ben. Fui bonito por natureza. Que beleza! Eu tenho um fusco e um violão. Gente, 8:10, é nesse pique gostoso, nesse clima maravilhoso que só o rádio pode proporcionar pra você. E a música do Jorge Benjó, esse balanço, né? Essa música é do Wilson Simonal, na verdade, né? País Tropical. Foi regravado por inúmeras pessoas, né? Inúmeros artistas. Mas essa versão do Jorge ficou muito bacana. Vamos lá, simbora! País Tropical, 8:11, aqui. Educadora Show. O verdadeiro show do rádio das manhãs no Vale do Aço. 8:11, muito bom dia, muito bom dia, muito bom dia, muito bom dia. Ai, ai, ai, hoje nós estamos aqui no pique. Enfim, olha só, meus amigos, a turma que acompanha o nosso programa. Eu tô vendo aqui. Gente, cadê o 997-71-4902? Olha só, vou contar uma novidade muito bacana para vocês. 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E você, cuide bem do seu amor.

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1: Olha a hora, 8:15, bom dia.
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1: Educadora Show, 8:18, 8:18. Bom dia! Quem tá mandando bom dia aqui é a Vilma. Ô, Vilma! A Vilma Feliciano tá ligada, acompanhando no bairro Alegre, gente. De vez em quando ela tá lá em Juatuba, ela roda esse negócio aí, né? Ô, Vilma, deixa eu ver aqui, tem uma... Ah, hoje eu tô querendo ouvir um negócio diferente aqui do Bruno Marrone. Vamos ouvir um negócio diferente aqui, colocar... Alô, Ronaldinho! Ouvindo, passou aqui na porta aqui, meu amigo Ronaldinho, sempre ligado... Ah, tem um... Nossa, tem um negócio... Tem um negócio aqui do Bruno Marrone que faz a gente chorar, viu? Ó, aumenta o volume do rádio. Vamos sofrer juntos? Vamos sofrer só um pouquinho? Hein? Só um pouquinho. Vai lá. Cuidado pra não abrir a boca chorar.

inventar. É, gente, aqui a marreta solta do cabo, viu? 8:27, 8:27, antes nós ouvimos Bruno Marrone, Agora Vai. Pensa num coração que gosta de apanhar. Pois é, é desse modelo. Hoje é quinta-feira. Ô, gente, na quarta a gente pode quebrar um pouquinho o protocolo, porque na quarta-feira, o que acontece na quarta-feira? Ah, você já viveu ali a segunda, a terça e quarta-feira você prepara uma carninha diferente, um torresminho. Ontem deu vontade de fazer uma sopa de banana verde, só que eu não fiz, acabei fazendo o musclin. É, eu lancei o musclin aqui no programa do Dom Carvalho, no Café Sertão e Viola. O musclin, pra quem não sabe, é o músculo dianteiro. Aquele músculo, nossa, aquele nervinho, aquele cozinho. Gente, chega a derreter, que a Arinha adora. Fiz com aquele molho e uma bananinha verde frita. Aquela farinha de mandioca torrada. Só faltou a pimenta que o Dom falou que vai trazer pra mim. É, o Dom me prometeu uma pimenta boa, bruta, lá da feira. Ó, chegou a salivar a boca aqui agora. A Tati Souza já está nos estúdios para daqui a pouco participar do programa Educadora no Notícias. E nós vamos saber da Tati ao decorrer da vida e se a gente pode sentar para comer um negocinho diferente, um pé de porco. É, porque os ouvintes mandam aqui, a minha amiga Rosário, você mandou uma dobradinha. Ah, que delícia! A boca chega, sala, vira um córrego aqui. Ô Rosário, já tô te cobrando aqui no ar, porque a sua dobradinha é sensacional. Aquele potinho que você mandou da última vez, eu tô aqui esperando ele, tá bom, Rosário? 8:28, daqui a pouco tem notícias. Para você ficar bem informado, tudo que acontece no Vale do Aço, no leste de Minas, no estado, no Brasil e no mundo.

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3: 8 horas e 31 minutos, 8h31, edição do Educadora Notícia. Estou vendo aqui 22 graus é a temperatura em Coronel Fabriciano e região metropolitana do Vale do Aço. A Tati Souza já se encontra nos nossos estúdios ao vivo para nos trazer informações. Ô Tati, quinta-feira, como nós estamos de notícia? Quais são as principais que você traz pra gente? Bom dia, Tati.
4: Bom dia, Matheus Cabral. Bom dia, ouvintes. Uma excelente quinta-feira para todos nós.
3: Amém.
4: Ô Matheus, nós vamos começar o dia falando sobre estradas, trânsito.
3: Pois não.
4: O Departamento de Estradas e Rodagem de Minas, o DR, vai restringir.
3: Sim.
4: Vai proibir, a partir da próxima segunda-feira, 18 de maio, a circulação de veículos pesados do tipo tritrem e rodotrem na rodovia MGC 259 entre Curvelo e Félixlândia.
3: Sim.
4: A medida vale para veículos com peso acima de 57 toneladas. Segundo o órgão, a decisão tem como objetivo preservar o pavimento da rodovia, que está sendo prejudicado pelo peso, aumentar a segurança dos motoristas dos veículos de passeio e reduzir o risco de acidentes, principalmente em áreas com grande circulação de pedestres e feirantes. O DR informou também que vai reforçar a fiscalização no local com balança e agentes monitorando o peso dos veículos. As autorizações especiais de trânsito para circulação nesse trecho serão canceladas e as transportadoras deverão buscar rotas alternativas. As informações sobre rotas alternativas, as transportadoras devem procurar o próprio Departamento de Estrada e Rodagem, DR.
3: 8 horas e 33 minutos, 8h33, portanto, essa é a primeira notícia do dia. Continue, Tati, por favor.
4: Sim, Matheus, nós temos uma notícia aqui, assim, já passando um pouco, assim, para a área de segurança pública e também serve como utilidade pública, um aviso que eu vou dar aqui, ó.
3: Sim, fica bom.
4: Na semana passada, um médico da rede pública de saúde de Ipatinga, ele foi preso após denúncia de agressão contra a companheira dele.
3: Sim.
4: Violência doméstica. Porém, a má conduta deste médico não foi somente contra a esposa. Foi apurado, descoberto, que pacientes dele, do SUS, também foram vítimas dele. E de que forma? Foi descoberto que este médico responde a procedimento criminal relacionado à cobrança de pacientes atendidos pelo SUS. O médico foi denunciado ao Ministério Público sobre acusação de exigir pagamentos de pacientes para realização de procedimentos que já são pagos integralmente pelo SUS. Como ele agia? Ele se aproveitava da vulnerabilidade dos pacientes dele, internados. Ele ia até o leito, fazia contato com a família e falava: olha, seu pai, sua mãe, seu marido, sua esposa, vai precisar fazer um exame, porém esse exame não é coberto pelo SUS. Era mentira. O paciente internado tinha o direito a certo exame e por ele cobrava e induzia os pacientes a realizar o pagamento para a clínica particular dele. E o exame era feito via SUS.
3: É um absurdo, né? Gente, eu falo aqui todos os dias na participação com Roberto Nogueira, o microfone aberto. O Brasil não é para amadores, tem bandidos para todos os lados, em vários segmentos profissionais.
4: Pois é, há contra esse bandido de jaleco?
3: Sim.
4: Um pedido de prisão preventiva relacionado a este caso, sob argumento de continuidade deletiva. Se aproveitava da situação para obter fins lucrativos, né? No Brasil, como você disse, Matheus, pacientes atendidos pelo Sistema Único de Saúde não devem realizar qualquer pagamento por consultas, exames, cirurgias ou procedimentos cobertos pelo SUS, porque o SUS já cobre, então não tem segundo pagamento, sim, nem taxa para liberação de exame, não existe isso. Se alguém cobrar, denuncie para a polícia, denuncie ao administrativo da unidade hospitalar, porque é golpe. A cobrança direta de pacientes por serviços financiados pelo SUS pode e é configurado crime e pode gerar responsabilização criminal, civil e administrativa.
3: 8:36. Obrigado, Tati Souza, pelas suas primeiras participações, as suas primeiras informações. A sua segunda participação será às 9:30, isso?
4: Sim, eu volto às 9:30 informando como foi a noite no Vale do Aço e região.
3: Beleza, então. A Tati Souza volta a nos informar. 8:37. Acesse o portal Educadora de Notícias, educadoramg.com.br, o portal que mais cresce no Vale do Aço. Vou trazer uma informação do esporte. O Galo ontem, passou, mas passou daquele modelo, né? O Galo ontem perdeu pro Ceará por 2-1, o jogo foi para os pênaltis, Everson brilhou ao pegar dois pênaltis e fazer o gol da classificação. O torcedor atleticano ontem viveu um misto de revolta, de sentimento com essa diretoria omissa do Atlético com esse time também mequetrefe, ao mesmo tempo com a classificação. É claro, coisas que só o Atlético proporciona ao seu torcedor. Galo classificado à próxima fase, só Deus sabe como. E o Vasco ontem empatou em 2-2 com o Paysandu, se classificou. O Remo voltou a vencer o Bahia e se classificou, venceu por 2-1. Mirassol também se classificou ao vencer por 2-1 Bragantino. O Palmeiras goleou o Jacu Ipiense por 4-1. E o Santos venceu por 2-0, se classificou, venceu o Coritiba. E o São Paulo perdeu e foi eliminado para o Juventude, perdeu por 3-1. E a diretoria demitiu o técnico Rocha Machado.
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8:49, 8:49, estamos de volta! De volta com o programa Educadora Show. 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
1: Educadora Show, que sequência bacana, né? Ouvimos Chiclete com Banana, voa, voa. E Marina Lima, me chama, me chama, me chama. Essa música é do Lobão. Ai, ai, ai. Um bom dia, obrigado. A turma que tá acompanhando aqui, a Bianca tá ligada, acompanhando. Alô, dona Neucina, também tá ouvindo, obrigado pelo carinho. Daqui a pouco colocar sua mensagem no ar, dona Neucina.

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1: Olha a hora, agora 9 em ponto.
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0: Locadora Show, agora são 9:02, 9:02. 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Dona Nelcina, tá tudo bem por aí, Dona Nelcina? Deixa eu ver a senhora aqui.
1: Bom dia, meu menino de ouro.
0: Bom dia.
1: Menino de Deus.
0: Amém.
1: Papai de Jesus, amor de Maria, que esteja sempre com você.
0: Amém.
1: E toda a sua família, toda a equipe aí do Educadora. E que Jesus e Maria abençoe sua vida.
0: Amém, vida, dona Nelcina.
1: Tome conta de vocês aí, Nossa Senhora de Fátima.
0: Amém. Abençoa Nossa Senhora de Fátima, dia dela ontem.
1: Isso. Passa a música pra mim, são tantas coisas com a Roberta Miranda. Ofereço pra vocês aí da rádio e pra todos os meus amigos aqui do Cocais, tá bom?
0: Que beleza.
1: Fica com Deus, uma boa quinta-feira pra você.
0: Amém.
1: E um bom trabalho, tá bom? Fica com Deus.
0: Amém. Amém, dona Nelcina. Um abraço pra senhora, pra todo mundo. Alô, gente, se quer, sou Zé Honor, firma o corpo.

0: Agora são 9:11, 9:11. A você que se encontra conosco neste exato momento, muito obrigado pela audiência, o nosso programa. E aí, para você, tem aqui informações a partir de agora, que teremos uma edição extra do Educadora Notícias.
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0: 9:11. Tati Souza, qual é a informação de momento?
2: Ô Matheus, o nosso departamento de jornalismo está acompanhando neste exato momento um acidente de trabalho que aconteceu em um supermercado na região central de Coronel Fabriciano. As informações são de que um funcionário teria perdido o braço no maquinário da padaria. Os bombeiros estão no local aqui na região central, a polícia militar também dando suporte à ocorrência. Há uma movimentação grande de curiosos, funcionários e também clientes aqui nas proximidades onde aconteceu este acidente. O corpo de bombeiro neste momento acaba de conseguir retirar a vítima que estava presa, com o braço preso no maquinário. Infelizmente houve a amputação do membro inferior do braço, né? E ele acaba de ser removido e foi levado pelo SAMU para a unidade hospitalar. Eu volto daqui um pouquinho com mais informações sobre esta e outras ocorrências, inclusive com atualizações sobre este caso.
0: Agora são 9:13, 9:13, lamentável, né?
2: Uma situação, muito um triste, aparentemente é um funcionário da padaria.
0: Sim,
2: que ele é. Estão me dizendo aqui, ó, pessoas que presenciaram, estão me relatando aqui que a mão do padeiro ficou prensada no rolo, moeu o braço do rapaz. Eu estou falando rapaz porque eu não sei idade, sim, sim. A idade, a identidade, né? Não foi divulgada, obviamente. Mas é fato que aconteceu este acidente no supermercado, abalou, os colegas estão muito abalados e é isso. Eu volto daqui um pouquinho com mais atualizações sobre este caso.
0: Obrigado, Tati Souza. Dentro de instantes, mais informações, porque a Educadora não para, são notícias e você pode, e você fica por dentro de tudo que acontece no Vale do Aço, no leste de Minas, no estado, no Brasil e no mundo.
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1: Educadora Show, agora são 9 horas e 15 minutos, 9:15. Vamos seguir o nosso fluxo.

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1: Educadora Show, 9:22. Ô, gente, vou fazer um negócio. 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

Você ouviu o recadinho do Roberto Nogueira, que hoje tem tarde educadora. Agora são 9:26, 9:26. Ô, gente, olha só, daqui a pouquinho tem mais uma edição do Educador Notícia para você ficar bem informado. A Tati Souza já precisou fazer uma entrada ao vivo, numa edição extra do Educador Notícia, nos trazendo sobre um acidente que aconteceu no centro de Coronel Fabriciano, em um supermercado, onde um funcionário perdeu o braço, e a Tati está acompanhando todas essas notícias, um acidente de trabalho. Agora são 9:27, 9:27, nós estamos aqui com você, ouvinte, para informar tudo o que acontece no Vale do Aço, no leste de Minas, no estado, no Brasil e no mundo. Tá tudo bem, tá tudo bem, tudo bem, tudo bem.

ouvintes da Rede Educadora de Comunicação. Eu sou Alice Costa, planejadora financeira. E por aqui, a gente fala sobre algo que está presente na vida de todo mundo, o dinheiro. O governo lançou o novo Desenrola Brasil, com promessa de descontos nas dívidas, juros menores e parcelamentos mais longos. E é claro, para muita gente, isso pode ser um grande alívio. Mas existe uma pergunta importante que precisamos nos fazer. O Desenrola resolve o problema financeiro ou apenas adia o próximo endividamento? Por quê? Renegociar a dívida ajuda, mas se o comportamento continua o mesmo, a dívida volta. Muita gente hoje usa o cartão como complemento de renda, parcela tudo e vive no limite do orçamento. E aí está o perigo: normalizar o endividamento. Limpar o nome é importante, mas mais importante ainda é aprender a não sujar de novo. Eu sou Alice Costa e no meu Instagram, Finanças Sem Desculpa, eu compartilho de

0: práticas para você sair do ciclo das dívidas e construir uma vida financeira mais leve e organizada.
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3: Agora são 9:32, 9:32. Estamos aqui com a edição do Educadora Notícia. Ô Tati Souza, hoje que manhã é movimentada, engraçado o jornalismo, engraçado pelo fato só do vício linguístico, né? O jornalismo, ele tem dia que tava tranquilo, a redação, você tá ali fazendo seu texto, preparando o material pro jornal, aí acontece uma coisa, movimenta tudo, pega uma informação, busca outra, é aqui, é aquilo, outro, e checa uma informação que você trouxe recentemente agora sobre esse acidente que aconteceu dentro de um supermercado aqui no Centro Coronel Fabriciano. Mas por falar em acidente, Tati, só para linkar, ontem mais um acidente de trânsito, Tati, infelizmente, hein?
4: Matheus, eu tô a 10, a, deixa eu ver, mais
3: 32,
4: quase 15 anos à frente de editorias policiais. E eu sempre costumo dizer que polícia é assim, do nada, tudo.
3: Do nada, tudo, verdade.
4: Do nada, tudo. Tudo vira, o jogo muda, né? E as peças têm que se reenquadrar ali. Agora há pouco, um acidente, né? Dentro desse mercado, onde, reforçando para quem está chegando agora, um funcionário acabou tendo o braço esmagado no maquinário e foi socorrido já pelo SAMU e encaminhado à unidade hospitalar. Não temos ainda o estado de saúde dele, né? O que eu sei é que ele deu entrada no bloco cirúrgico e ele será provavelmente transferido para um hospital de maior suporte, lá em Patinga, Márcio Cunha.
3: Com certeza, né? Até pela gravidade, né,
4: do caso.
3: E a gente lamenta por ser um acidente de trabalho.
4: Foi no setor da padaria, tá? Da panificação. Okay. Ô, Matheus.
3: Pois não.
4: Voltando a uma outra notícia.
3: Sim.
4: Conforme prometido, né? Sobre as principais ocorrências policiais na região, ontem, infelizmente, à noite, foi registrado novamente mais um acidente com vítima fatal. O acidente foi registrado por volta de 9:30, 10 horas da noite, na BR-458, entre Santana do Paraíso e Caratinga, provocando a morte de um jovem.
3: Sim.
4: De 23 anos. A ocorrência aconteceu nas proximidades da Ponte Metálica, no trecho que já pertence ao município de Santana do Paraíso, né? A
3: Sim.
4: vítima foi identificada como sendo Wesley Silva Souza, morador da cidade de Ipaba. Ele estava na garupa de uma moto conduzida por uma jovem, uma mulher.
3: Sim.
4: Quando ocorreu a colisão, a mulher teria, ainda por motivos desconhecidos, né? Isso é os relatos de populares para a polícia. Ela teria reduzido a velocidade devido a um veículo que seguia à frente dela. Porém, ela acabou atingindo a traseira do automóvel. Com impacto, Wesley e a moça, eles caíram ao solo. Mas Wesley, ele foi atingido na cabeça por um veículo que vinha sentido oposto. Ele caiu por debaixo das rodas de um outro veículo e, infelizmente, teve o óbito constatado no local. Equipes do SAMU foram acionadas, prestaram atendimento à ocorrência, né? Infelizmente, frisando aqui, já não tinha mais nada o que fazer pelo Wesley. A mulher foi socorrida com ferimentos graves nas pernas, tórax, braços e encaminhado para a UPA do bairro Canaã, em Ipatinga. Ela estava consciente, porém muito traumatizada. A perícia da Polícia Civil compareceu, foi até o local para realizar os trabalhos técnicos e depois disso liberou o corpo para a funerária, que encaminhou ao PML de Ipatinga. Ontem, devido a este acidente, o trânsito ficou totalmente interditado nos dois sentidos da pista, sendo liberado após as 22 horas, depois da conclusão dos trabalhos do perito.
3: 9:36, a gente lamenta, e eu falei sobre isso, porque 7:30 da manhã eu faço o primeiro noticiário, Educadora Notícia, e pego também as principais informações, dou como manchete para que a gente durante o dia possa trabalhar. E realmente acidentes assim são lamentáveis. Pois não, Tati?
4: E o nosso departamento de jornalismo não dorme nunca, sempre. Sim. De plantão, noticiamos ontem com exclusividade essa notícia que está postada em nosso portal.
3: Sim, agora são 9:37, educadora.mg.com.br.
4: Isso.
3: E
4: com atualizações.
3: Com atualizações, perfeitamente. É, eu falava que 7:30 da manhã, gente, eu entro no ar no primeiro noticiário, e aí eu pego a manchete do esporte, a manchete dos jogos que aconteceram na noite anterior, o que aconteceu, já tinha falado desse acidente e que durante a programação iríamos trazer mais notícias. E chama muita atenção essa questão do Maio, a conscientização de acidente de trânsito. E eu tô assustado, Tati Souza, não sei se você teve a mesma observação, o tanto de capotamento que a gente tá tendo de veículos.
4: Sim.
3: Em perímetro urbano, ou sim. Cidade Nobre ontem.
4: Em Patinga.
3: Aqui no centro, Fabriciano, mas não sei aonde, tá, de uma hora para outra o carro capota. Falei, meu Deus, o que que tá acontecendo com esse povo?
4: Sim, verdade. Ô, Matheus.
3: Pois não, quer finalizar?
4: Finalizando aqui, sim. É para não atrapalhar a sua programação, não, é que eu estou recebendo, assim, do local, com exclusividade, informações da operação que está sendo realizada. A operação Elo Quebrado está sendo realizada desde as primeiras horas da manhã e está em andamento lá em Manhuaçu e em outras cidades da zona da Mata Mineira.
3: Sim.
4: A ação é uma integração conjunta com as forças de segurança pública, Polícia Militar, Polícia Civil, Polícia Federal, com combate ao crime organizado lá em Manhuaçu. O GAECO de Patinga está no local, atuando aos comandos do Dr. Gilmaro Alves, com detalhes e que está, né, nos fornecendo detalhes sobre o que está acontecendo na cidade, que está muito movimentada. Há a presença do Pegasus, que é o helicóptero da Polícia Militar, sobrevoando. É uma mega operação. Sim. E os detalhes, o balanço, o saldo dos mandados de prisão que está acontecendo serão divulgados numa entrevista coletiva que foi marcada para as 14 horas na sede do Batalhão da Polícia Militar lá em Manhuaçu, com a presença até com o secretário de Estado de Segurança Pública de Minas e outras autoridades policiais.
3: Obrigado, Tati Souza, pela sua participação. Mais informações no decorrer da nossa programação ou ao meio-dia no Jornal em Pauta. Um abraço.
4: Abraço.
3: Agora, 9:39.
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6: Educadora Show, 9h50. Pessoal, reta final de programa, hein? Já falei, tem muita gente mandando mensagem aqui do sorteio. Então amanhã tem sorteio. Amanhã tem sorteio do Box Mineiro pra você. Vamos sortear 2 aqui, tá? 2 almoços do Box Mineiro aqui no centro de Coronel Fabriciano, descendo a Dr. Querubino. E você pode participar 997-71-4902. O pessoal tá mandando mensagem aqui: a Vanessa, a Carmita, a Maria Aparecida, a Tininha, todo mundo ouvindo. Obrigado pelo carinho.

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Parabéns, felicidades para os aniversariantes do Clube dos Amigos da Rádio Educador. E hoje nós temos aqui aniversariantes de matrimônio. O pessoal que está comemorando o aniversário de casamento, a Nilza Rosa Martins, com o Matuzinho Lopes da Silva, do bairro Primavera em Timóteo, e a Rosiane Aparecida Rocha Quintão, do bairro Nossa Senhora das Graças em Timóteo, com Denilson de Souza Gomes. Parabéns, felicidades, paz, amor, saúde, alegria, que Deus abençoe hoje e sempre.

E assim, senhoras e senhores, colocamos um ponto final no programa Educadora Show dessa manhã de quinta-feira. Obrigado pelo carinho, obrigado pela maciça audiência. Na sequência, Padre Reginaldo Manzotti e Experiência de Deus. Logo após, Roberto Nogueira recebe hoje Fabrício Farias no microfone aberto, o novo secretário de obras da Prefeitura de Timóteo. E ao meio-dia eu volto com o Jornal em Pauta, se assim Deus nos permitir. Tchau, tchau, vale.

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0: seja nosso Senhor Jesus Cristo para sempre, seja louvado. É quinta-feira, é Jesus Eucarístico. Então diga comigo, graças e louvores se deem a todo momento ao Santíssimo e Diviníssimo Sacramento. Amado povo de Deus, nós estamos em plena novena do Jesus das Santas Chagas, restaurai o meu coração. Sétimo dia, Jesus das Santas Chagas, repita comigo com oração, restaurai o meu coração. E hoje é o dia de São Matias, aquele que veio para substituir Judas Iscariotes. Amado povo de Deus, vamos juntos passar esta hora abençoada e bendita. E eu quero saudar a todos. Saúdo a partir da Rádio Evangelizar, de onde tudo começa. As rádios irmãs, cujos nomes cito neste momento.
1: Educadora.
0: Mais amor. Por favor, saúda você que me acompanha pela TV Evangelizar, sinal digital em todo o país, em várias cidades, canal aberto, pelo YouTube, Padre Manzotti Oficial, Padre Manzotti Oficial, e pelo aplicativo da obra Evangelizar é Preciso e todas as plataformas digitais. Vamos juntos? Quinta Eucarística. Graças e louvores se deem a todo momento ao Santíssimo e Diviníssimo Sacramento, em nome do Pai, do Filho e do Espírito Santo. Amém. Senhor Jesus sacramentado, presente na hóstia santa, eu vos amo, eu vos adoro, eu vos louvo. Diga esse ato de amor a Jesus. Jesus sacramentado, eu vos amo, eu vos adoro, eu vos louvo. E o Evangelho nos diz assim: naquele tempo, disse Jesus a seus discípulos, como meu Pai me amou, assim também eu vos amei. Permanecei no meu amor. Eu repito o verbo: permanecei no meu amor. E Jesus continua tentando desmembrar o que significa a palavra permanecer. Permanecer é muito mais que ficar, permanecer é muito mais que visitar, permanecer é estar. Permanecei. Se guardardes os meus mandamentos, então permanecereis no meu amor, assim como eu guardei. Então permanecer, o primeiro verbo que se desdobra é guardar. Não nos faz lembrar Nossa Senhora, naturalmente, que guardava tudo no seu coração. E continua: eu vos disse isso para que a minha alegria esteja em vós. A consequência de permanecer, guardar, estar em Jesus é que a alegria permanece. Ela fica. Não é uma alegria passageira, fútil, fruto de um sentimentalismo ou de uma euforia. É um estar em Jesus. Então, Senhor, eu quero permanecer em Ti. Reza isso. Senhor, eu quero permanecer em Ti. Pela força do Teu Espírito, dai-me a graça de guardar, guardar no coração, guardar na alma, guardar no meu interior, guardar com cuidado toda a tua palavra, aquela que compreendo, aquela que não me é clara, mas é tua palavra, Senhor. E Jesus, no final do evangelho, vai dizer: não fostes vós que me escolhestes, foi eu que vos escolhi. Então diga obrigado, Jesus, porque pelo batismo me escolheste. Obrigado, Jesus, por ter me escolhido. Jesus, eu quero estar em ti. Ei, diga isso. Eu quero estar em ti. Eu sei, eu tenho afazeres, Senhor, eu tenho uma

0: E ele termina com esta frase maravilhosa, que diz assim: então, se estiverdes em mim, e eu quero estar em ti, Senhor, tudo que pedirdes ao Pai em meu nome, ele vo-lo concederá. Senhor, então hoje eu rezo. Eu rezo por aquilo que me tira da tua presença. Eu rezo, Senhor, pelos problemas que estou enfrentando, as muralhas que se levantam. Eu rezo, amado Deus e Senhor, por aqueles que se recomendaram às orações, por aqueles que pediram graças e bênçãos. Senhor Deus, aqueles que não estão felizes hoje, o teu evangelho fala de alegria, de felicidade. Então aparte de mim aquilo que me tira a alegria. Tira de mim aquilo que está dando tristeza. Soberano Deus, amado Senhor, soberano Senhor e Deus, afaste de mim aquilo que é motivo de tristeza, aquilo que é motivo de angústia, aquilo que é motivo de depressão, aquilo que não faz bem ao meu coração. Amado Deus e Senhor, dai-me esta alegria, dai-me esta alegria. E o Senhor ainda tem mais uma palavra. Depois de tudo dito, permanecer, guardar, alegria, tudo dará fruto. Tudo que pedirdes, o Pai lhe concederá. Ele diz: eu vos ordeno, amai-vos uns aos outros. Portanto, nós começamos com o evangelho do dia, este evangelho maravilhoso, que nos coloca verbos profundos e desafiadores. Mas do fundo do nosso coração a palavra: Senhor, dai-me a graça de permanecer em ti. A frase orante: dai-me a graça de permanecer em ti, guardar tuas palavras, dar frutos no teu amor, porque eu sei, eu confio que o que eu pedir ao Pai em teu nome, ele me concederá. Dai-me esta graça, Senhor. Eu vou para o intervalo, eu volto já, volte comigo.
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0: Filhos queridos, antes do atendimento, quero lembrar que nós estamos na 17ª parcela do pagamento da terra prometida, da obra Evangelizar é Preciso. 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Ao acessar, você encontrará um valor. Escolha o valor que você, sua família, seus amigos poderão contribuir. Rode um pouquinho e coloque as intenções, seu nome. Insisto em dizer, se já é uma graça recebida, um ex votos. Se não, algo a se receber, mais um ato de gratidão. Ou, ao menos, deixar que seu nome fique ali. Por exemplo, eu estou vendo ali o Rodrigo Silveira, de Curitiba, colocou o nome de toda a família, pelo que eu percebi. Muito bem, Rodrigo. É assim, porque este livro, ele é virtual. Depois ele se tornará um livro físico e será colocado na pedra fundamental do Cruzeiro na Terra Prometida. Também a Roberta Janaína Soares Mendes, de São Luís, Maranhão. Faça como eles. E o seu nome ficará neste oratório, onde, neste cruzeiro, muitos terços, muitas orações, muitas adorações serão feitas. 17ª parcela. Ajude-nos, por favor, ajude-nos. Você pode fazer de qualquer parte do mundo. Felipe, que a paz de Jesus esteja com você, Felipe.
1: Bom dia, padre, sua bênção.
0: Deus o abençoe. De onde você fala, Felipe?
1: Eu falo da cidade de Ponta Grossa, no Paraná.
0: Meu abraço à cidade de Ponta Grossa. E como que você me acompanha aí?
1: Eu acompanho geralmente pela Rádio Santana e algumas vezes pelo YouTube.
0: Tá certo. Então, minha saudação à Rádio Santana FM. Pois não, filho. Partilhe.
1: Então, eu gostaria de compartilhar, primeiramente, uma história de conversão.
0: Pois não.
1: Se o tempo permitir, depois eu gostaria de comentar brevemente sobre uma graça.
0: Então vamos a uma história de conversão. Fala bem alto.
1: Isso, claro.
0: Por
1: então
0: favor.
1: Vamos lá. A história de conversão é a minha, que hoje nós estamos em 2026. E até 2021 eu não era católico.
0: Sim.
1: Eu fui batizado quando criança, mas nunca frequentei a igreja católica.
0: Certo.
1: E em 2022, quando eu me mudei para o bairro onde eu moro hoje, a minha filha começou a frequentar a catequese.
0: Opa.
1: E a presença nas missas era obrigatória. Ela já era o terceiro ano de catequese dela.
0: Tá.
1: Ela fez 2 anos anteriores em outra localidade. E quando a gente mudou para cá, a presença era obrigatória.
0: Certo.
1: E eu, apesar de não ser católico, sempre incentivei, nunca desmotivei.
0: Sim.
1: Só que eu fui muito bem acolhido ali na capela.
0: Opa.
1: A capela São José, inclusive o nome da capela é a Capela São José, aqui no bairro do Ibirapuera.
0: Só um minutinho, você já vai continuar. Gente, atenção, sim, olha como a catequese é importante. Parece uma obrigação, mas como dá frutos. Segundo, a palavra que ele disse, acolhimento, como foi importante. Continue.
1: Sim, e eu comecei a acompanhar as missas. Sinceramente, eu ia por ir. Não fazia isso, nada cruz, não acompanhava a parte litúrgica, mas eu fui muito bem acolhido e gostei das pessoas.
0: Pois
1: vou tentar resumir um pouco a história, mas foi assim, foi acompanhando. No final desse mesmo ano, eu senti um chamado de São José e comecei a fazer parte da equipe da liturgia.
0: Opa, olha aí.
1: No início do ano seguinte, a minha cunhada sonhava em ser mãe, até então não era. E como eu não tinha os sacramentos, eu falei o seguinte, vou fazer a catequese de adultos, para eu ter o crisma,
0: sim,
1: e poder ser padrinho, caso realmente venha a ter um sobrinho.
0: O catecumenato, que nós chamamos, né?
1: Isso, e eu resolvi fazer a catequese de adultos, onde eu adquiri muito conhecimento e realmente surgiu a verdadeira conversão.
0: Opa.
1: Então,
0: eu
1: adquiri muito conhecimento, foi muito forte para mim. E no ano seguinte, eu vou tentando resumir a história.
0: Claro.
1: No ano seguinte, eu e minha esposa fomos convidados a nos tornarmos catequistas na nossa comunidade. E, ou seja, em 2024, isso. E na metade do ano desse 2024 fizemos o nosso casamento religioso.
0: Meu Deus, que história lindíssima de transformação, filha, de conversão. Sim. Nós chamamos isso de catecumenato quando se trata de uma volta à iniciação cristã, um fazer a iniciação cristã enquanto adulto. E veja, gente, ele já vai continuar, mas veja, o acolhimento, primeiro foi por causa da filha, depois fez o processo, não, tomei consciência, se tornou um catecúmeno, fez a catequese de adulto, que é diferente da catequese de criança. Se você, por acaso, ele já vai continuar, você não tem o batismo, primeira comunhão e crisma, faça como Felipe, faça catequese de adulto, como se não bastasse, ele se casou na igreja e se tornou um catequista. Toca a corneta, sacristão! Louvado seja Deus! E você está feliz hoje, Felipe?
1: Estou muito feliz, realizado. E só seguindo com a finalização dessa conversão, ainda em 2024, eu recebi um convite para me tornar um ministro extraordinário.
0: Meu Deus!
1: E no ano passado, eu e minha esposa aceitamos esse chamado. Então, hoje, nós somos catequistas, fazemos parte da equipe da liturgia e também somos ministros da Eucaristia, da ministra extraordinária.
0: Maravilha, filho. Uma vida transformada em Jesus Cristo. E conta o seu testemunho agora. Esse já é um grande testemunho, mas você disse que queria contar mais um.
1: Isso. O segundo é uma graça que recebemos na novena de São José. É. Isso pela parte da minha esposa. Sei que o tempo é curto, então vou tentar
0: resumir. Não, pode falar.
1: A minha cunhada, a irmã da minha esposa, ela por muitos anos tentou ser mãe e não conseguia. Ela teve um relacionamento de 15 anos e que não deu certo. Ela se separou. E dentro desse relacionamento, ela já tinha feito várias tentativas, só que a idade chegando próximo dos 40, isso dificultava. Ela tem alguns problemas de saúde, como endometriose e ovário policístico.
0: Sim.
1: Então, isso dificultava muito. E depois desse relacionamento, em 2020, ela começou um relacionamento novo, com uma nova pessoa. Em 2024, no início do ano, ela recebeu a bênção de ficar grávida.
0: Amém.
1: Daí, inclusive, foi próximo do dia de São José. A gente estava no início do ano. Porém, infelizmente, logo depois ela perdeu a criança.
0: Certo.
1: Infelizmente. Foi uma tristeza muito grande.
0: Com certeza. É um lamento muito grande.
1: Sim. Então, vamos assim, principalmente próximo ali de São José, até era difícil a gente rezar. A gente sentiu essa pancada.
0: Certo.
1: E, como eu comentei que eu e minha esposa nós nos casamos em 2024, ela com esse companheiro também se casaram. A gente fez um casamento das irmãs juntas.
0: Que maravilha, gente! E aí, continua que essa questão vai tirar a gente do ar.
1: Sim, rapidinho. E no início do ano passado, ela novamente ficou grávida durante o cordão de São José.
0: Olha aí!
1: E graças a Deus, hoje, o nosso Guilherme José está conosco. Nasceu no dia 5 de novembro. Do ano passado, 5 de novembro, isso, tanto que é o dia da memória de Santa Isabel e São Zacarias, aquela que é tida como mistério.
0: Verdade. Felipe, o seu testemunho vai ecoar nos quatro cantos do mundo, viu? O mundo não tem canto, mas nós vamos fazer ecoar. Porque exatamente o que você está contando, tanto da sua vida como da vida da sua cunhada, uma transformação em Deus. Parabéns, Felipe. Graça recebida.
1: É, graça testemunhada.
0: Toca o sino, sacristão! Obrigado, Felipe, pela sua ligação. Foi muito edificante, viu?
1: Obrigado, Deus abençoe, padre.
0: Deus abençoe, gente. Aprenda com a história do Felipe. Não só ele teve uma mudança radical na vida, como a mudança dele levou a cunhada dele também a transformar. E nasceu como fruto de tudo isso, Guilherme José. Graça recebida, graça testemunhada. Eu vou para o intervalo e eu volto com a leitura orante de Jó. Volte comigo, por favor.
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0: quero saudar o Felipe, faltou saudar lá de Ponta Grossa. Ele citou a Rádio Santana FM, Padre Joel, na Lepa. Dom Bruno Eliseu Versari, da Diocese de Ponta Grossa. Nós vamos para Jó capítulo 3, mas antes eu queria lembrar que ainda é tempo da peregrinação Passos da Misericórdia, que vai acontecer em outubro. 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Nós vamos para a leitura orante, Jó capítulo 3. Então, você está percebendo, Jó foi uma inspiração na minha vida que me levou a escrever o livro Inabalável. Por isso, eu vou mostrando, eu explico Jó e, padre, eu quero aprofundar Jó. Aí você vai, eu vou mostrando a página onde me deu a inspiração Inabalável, uma releitura de Jó. 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
0: E nós estamos hoje, capítulo 3 de Jó. Se você está pegando agora, padre, eu tô caindo de paraquedas, vai no YouTube, Padre Manzotti, e você vai ver a relação de Jó, desde o primeiro capítulo. E isso vai te ajudar muito, viu? Para você pegar o contexto de Jó, porque hoje é a primeira queixa, o primeiro discurso, mas eu não gosto da palavra discurso. É o primeiro momento em que Jó fala a queixa. Finalmente, Jó quebrou o silêncio e amaldiçoou o dia do seu nascimento. Quebrou o silêncio. E o que ele disse? Palavras fortes, mas eu já vou lhes dar uma chave: nunca contra Deus. Esse é o ponto importante. Você não vai perceber isso, mas vamos ver palavras fortíssimas. Maldito o dia em que nasci. Maldita a noite em que disseram: já nasceu. É homem que aquele dia vire escuridão, que Deus lá do alto não se importe com ele e nunca mais a luz o ilumine. O dia. Versículo 5. Que a escuridão e as trevas o abominem, o dominem, e que as nuvens o cubram e apaguem a luz do sol. Que aquela noite em que eu nasci, lembra? Volto ao começo: maldito o dia em que nasci, maldita a noite em que disseram: nasceu

0: e é homem. Voltamos. Que aquela noite, versículo 6, fique sempre escura e que desapareça do calendário. Que seja solitária e triste aquela noite. E que nela não se escutem gritos de alegria. Que seja amaldiçoada pelos feiticeiros, aqueles que têm o poder sobre os monstros Leviatã. Versículo 9. Lembre que ele está dizendo: maldito o dia em que nasci, maldita a noite em que disseram nasceu e é um homem. Versículo 9. Que escureçam as estrelas da manhã, que ela espere a luz e a luz não venha, e que a sua madrugada não chegue, pois ela deixou que minha mãe me desse a luz e não me poupou de todo este sofrimento. Por que que ele está dizendo maldito o dia que nasci? A resposta está no versículo 10. Porque ela deixou que minha mãe desse a luz e não me poupou deste sofrimento. Padre, eu posso fazer uma queixa do meu sofrimento a Deus? Sim. Mas a chave de leitura qual foi? Nunca contra Deus. Por que não nasci morto? Forte demais, né? Porque eu não nasci morto. Porque não nasci morto, porque não morri ao nascer. Porque minha mãe me segurou no colo, porque me deu o seio e me amamentou. Se eu tivesse morrido naquele momento, agora estaria dormindo em paz. Estaria com os reis das altas autoridades, que construíram palácios antigos. Versículo 16. Se minha mãe tivesse tido um aborto às escondidas, eu não teria existido. E seria como as crianças que nunca viram a luz do dia. Na sepultura. Versículo 17. Olha, escute, se às vezes não pensamos assim. Na sepultura acaba a agitação dos maus, e ali repousam os que estão cansados. Esse primeiro discurso tem outros, mas esta frase é uma das mais fortes, também como aquele do aborto. Versículo 17. Na sepultura acaba a agitação dos maus, e ali repousam os que estão cansados. Ali os prisioneiros descansam juntos, e já não ouve mais os gritos do capataz. Ali estão os importantes e os humildes. Na sepultura é a mais pura verdade. Pode ser muito importante, pode ser muito humilde, pode ser muito rico, pode ser muito pobre. Na sepultura todos se encontram. E os escravos ficam livres de seus donos. Filho querido, é a primeira queixa de Jó. A primeira queixa de Jó. Eu disse que a grande chave de leitura é queixar o seu sofrimento. Isso não desagrada a Deus. Mas revoltar-se contra Deus é outra coisa. No livro Inabalável, esta reflexão aparece na página 63. A luta pela fé no meio do sofrimento. E de modo particular, Jó nos mostra que a dor, segundo parágrafo, a dor pode dilacerar a pele, abalar os pensamentos, mas não rouba aquilo que Deus depositou no mais profundo de nós, a possibilidade de dizer sim ou não. Mas tem mais. eu ainda volto refletindo e volto rezando Jó, capítulo 3, do versículo 1 ao versículo 19. Volte comigo.
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0: estamos diante da primeira queixa de Jó. Sinceramente, eu estimulo você na leitura orante. Não leia inteiro Jó, leia comigo. Pega a tua Bíblia. Capítulo 1, capítulo 3, versículo 1. Hoje, só leia até o 19. Eu marquei aqui, ó, até o 19. Amanhã, nós vamos continuar. Mas como entender isso, padre? Ele usa palavras muito fortes. Eu devia ter sido abortado, minha mãe não devia ter me dado. Gente, quantas vezes passamos por isso? Talvez não falemos o que ele falou. Mas quantas vezes a gente deseja? Eu lembro-me de um fato, de uma pessoa que dizia: pai, vem me buscar. Eu tô tão no fundo do poço. Ai, como eu queria que minha mãe viesse me buscar. Você deve ter ouvido já isso. Antes de rezar, no livro Inabalável, página 63, Deus não impôs a Jó, não impôs a nenhum de nós uma reação. Quando tudo dói, podemos reagir de maneira silenciosa, rabugenta, chorosa, mas sempre como decidirmos. Diante da profunda dor, nós podemos reagir de forma silenciosa, rabugenta, chorosa. Podemos reclamar, podemos chorar. Eu gosto da palavra se derramar diante de Deus, mas nunca contra Deus. Na página 63, Deus não impede ninguém de questionar, lamentar, silenciar e até mesmo pensar em desistir. Ele não força a confiança, apenas acompanha. Continue a leitura e reze comigo, Senhor. Às vezes a vida se torna tão difícil, tão penosa. O sentido das coisas se esvai, a esperança se esgota. E seria melhor pensar em não ter nascido. Mas eu creio, Senhor, que há um propósito para a minha vida, mesmo que no sofrimento. Amém. Amém. Gente, nós estamos mexendo em coisas muito sérias, viu? Nós estamos mexendo, eu sempre fugi de Jó na leitura aqui. Sempre é um tema muito pesado, mas os dias atuais merece que toquemos nesse assunto. Por isso, depois você pode escutar o reprise, 10 da noite. Mas se não, pega pelo menos lá no YouTube Padre Manzotti a leitura orante. Mas por favor, não pega só uma parte da leitura orante. Nós já estamos há dias. Eu ainda ouso puxar aqui. Nós começamos Jó, dá licença. Nós começamos Jó dia 8 de maio. Dia 8. Hoje nós estamos no dia 14. Dá tempo de se voltar lá no dia 8 e escutar. São no máximo 10 minutos, não dá mais. 8, 9, 10, 11, 12, 13, 14. Pega a leitura do começo, senão fica capenga. Ana Maria, que a paz de Jesus esteja com você, Ana Maria.
1: Bom dia, padre.
0: Sua Deus bênção. Abençoe, querida. Você estava escutando a leitura de Jó?
1: Estava escutando.
0: São temas fortes, né?
1: Muito fortes e emocionantes.
0: Você fala de onde, minha querida? Fala, meu anjo.
1: Eu falo de Nova Serrana, Minas Gerais.
0: Meu abraço, Nova Serrana, Minas Gerais. Como é que você me acompanha?
1: Pela 96, com o nosso queridíssimo Wagner Rick.
0: Eita, Rádio 96 FM. Olha, ele sabe até que o diretor, sim, é o Wagner Rick. Pois não, diga lá, Ana Maria.
1: Padre, eu tenho um grande testemunho para dar para o senhor. Assim, na verdade, eu tenho vários, né? Mas um em especial. A respeito do meu marido, ele descobriu que estava com uma veia entupida, né?
0: Sim.
1: E, assim, com a graça de Deus, ele não teve infarto, não chegou a ter infarto, teve só os inícios de sinais, né?
0: Sim.
1: E a gente correu atrás, graças a Deus, em menos de 30 dias, nossa, a gente já estava com a cirurgia dele marcada pelo SUS.
0: Louvado então, seja Deus, mim, ainda bem que foi, descobriu no início, eu sempre falo que tudo que a gente descobre no início é mais fácil, né?
1: Com certeza,
0: e, depois,
1: e o cardiologista dele até falou que ele foi muito premiado porque saiu muito rápido e ele não sofreu nenhum infarto, graças
0: que bom
1: a Deus.
0: Como é que é o nome dele mesmo, querida?
1: É Alencar.
0: Alencar.
1: Isso.
0: E aí, ele fez a cirurgia?
1: Fez a cirurgia, graças a Deus, tem 8 anos e está super bem, com a que graça
0: bom
1: de Deus.
0: Que bom, então diga assim, graça recebida...
1: É graça testemunhada, toca o sino, sacristão.
0: Aí, milagre de Jesus das Santas Chagas, minha querida. Quer deixar alguém em oração?
1: Quero sim, padre, eu quero deixar toda a minha família, de modo muito especial os meus filhos,
0: o Sara nome
1: e Humberto.
0: Como? Sara?
1: Sara. E Humberto.
0: Tá.
1: Humberto, assim, que ele faz um esporte meio perigoso, quer pedir uma oração.
0: O que ele faz, filha?
1: Por ele faz aquelas trilhas de Dom Rios de bicicleta que eu fico com o coração pela boca.
0: Aí precisa rezar muito pro anjo da guarda dele, né? Que o anjo da guarda do Humberto possa protegê-lo na ida e na volta.
1: Com certeza. E também pelos meus dois irmãos, padre. Um é caminhoneiro que vive na estrada, que é o Clemente.
0: Clemente, meu abraço, Clemente, se você estiver me ouvindo no teu caminhão, se não deveria estar escutando. Tá bom. E o outro?
1: E o outro também que vive na estrada, Valdivino.
0: Valdivino.
1: Que é mais conhecido como Poté.
0: Como?
1: É conhecido como Poté.
0: Poté, tá certo.
1: Isso.
0: Fala pra eles ir no caminhão escutando o padre.
1: Pode deixar. O Valdivino mais é viagem, padre, mas tá sempre na estrada, todo
0: tá
1: final
0: bom
1: de semana.
0: Tá bom, Ana Maria, anotei, que Deus abençoe você. E olha, quando eu benzer, pegar água benta, jogue na bicicleta do Humberto.
1: Sim, eu jogo sempre.
0: Tá bom,
1: sempre,
0: meu abraço,
1: padre.
0: Ana Maria de Nova Serrana, Minas Gerais, Rádio 96 FM, Wagner Henrique, Dom Giovanni Luiz da Silva, que é o bispo de Divinópolis. Escute, não dá tempo não, né? Dá tempo? Escute esse testemunho, por favor.
2: Me chamo Márcia, moro em Recife, Pernambuco. Acompanho sua programação pela TV Evangelizar,
0: opa,
2: canal 47.1.
0: Ah,
2: há mais de 7 meses que eu estava devendo a essas pessoas que cobram juros. E eu fiz muita novena, me ajoelhei. E foi de novena em novena. A última novena agora foi dos arcanjos.
0: Sim.
2: E aí no último dia dos arcanjos eu consegui fazer um empréstimo no meu próprio
0: sim
2: nome. E aí eu consegui me libertar. Fiquei muito feliz, na hora me ajoelhei no chão, porque não é fácil você pegar metade do seu salário e dar a alguém, porque você não está pagando, você está somente dando juros.
0: Verdade.
2: Não é fácil, né? Nos dias de hoje, com aluguel para pagar, com criança dentro de casa, não é fácil. Graças a Jesus das Santas Chagas, eu consegui. Chegou a minha hora. Estou muito feliz agora. Já consigo dormir direito. As coisas já
0: amém
2: vão variando. Peço perdão a Deus por esse pecado. Não cometerei mais. Eu sei que foi por uma necessidade. E desejo muita saúde, muita paz para o Senhor. Obrigado a todos os intercessores. E graça alcançada é graça testemunhada. Toco o sino, sacristão.
0: Eu vou pro intervalo, eu volto já. Volte comigo, povo de Deus.
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gente, ficou aí o testemunho maravilhoso da Márcia de Recife, Pernambuco, lá em Olinda e Recife, Jaboatão dos Guararapes. Nós temos a TV aberta, canal 47.1. Olha, pessoal de Pernambuco, na capital, Recife, região metropolitana, canal 47.1. Temos também quem nos transmite, Rádio Recife FM, Marcelo Pitanga, Olinda FM, Ivanildo, da Obra de Maria, Arcebispo Dom Paulo Jackson Nóbrega de Souza, de Olinda e Recife. Hoje, aniversário, 89 FM, 89.7, Engenheiro Navarro, Minas Gerais, Alternativa FM, 91.1, João Molenvade, Minas Gerais, Bom Sucesso FM, 95.5, Minas Novas, Minas Gerais, Clube FM, 96.7, Machadinho, Rio Grande do Sul, Regional FM, 100.9, Cícero Dantas, Bahia, Samaúma FM, 104.9, Cacoal, Rondônia, Voz da Ilha FM, 98.5, Ilha de Itamaracá, Pernambuco, TV Evangelizar, canal 44.1, Cachoeiro do Itapemirim, Espírito Santo e Tipiplay, Valinhos, São Paulo. Hoje aniversário também de Patrícia Haddad, ela que é assessora, sempre atenta a tudo que tem que ser feito, que Deus abençoe e acumule com muitas graças e bênçãos do céu. Parabéns, Patrícia Haddad. Gente, eu comecei falando que hoje é dia de São Matias. Quem foi São Matias? Segundo a tradição, não. Segundo a própria Bíblia, em Atos dos Apóstolos, o que nós temos? Primeiro preciso explicar, eram 12 apóstolos e Judas Iscariotes, num ato de desespero, se matou. E ficaram 11. Você vai dizer, por que formar 12 de novo? Nós temos que lembrar que 12 não é por acaso. 12, lembrando as 12 pedras do altar do sacrifício do Antigo Testamento, mas principalmente as 12 tribos de Israel. E lembrando que no Apocalipse as 12 estrelas. Então 12 é um número muito significativo. Jesus escolheu 12. Não quiseram que ficasse faltando um, ficasse em 11. Foi quando, em Atos dos Apóstolos, eles colocaram uma condição, que se escolhesse algumas pessoas que nos acompanharam desde o início. Então, pessoas que acompanharam Jesus, que conheceram Jesus, tinha que ter conhecido, tinha que ter visto as obras de Jesus Cristo. E dentre eles foi selecionado José, filho de Sabá, cujo nome também era Justo, e Matias. E o mais impressionante de todos é que neste momento rogaram o Espírito Santo, fizeram um sorteio. Eu sempre me impressiono com isso. Fizeram um sorteio. O texto, já vou dizer, está em Atos dos Apóstolos, já vou dizer para você. E nesse momento a escolha caiu sobre Matias. Portanto, Matias, ele de fato se tornou um dos apóstolos e estava inclusive em Pentecostes. Atos capítulo 1, versículo 14. Segundo a tradição, Matias evangelizou a Judéia, a Capadócia, depois foi para a Etiópia, sofreu perseguições e martírio, morreu apedrejado e decapitado, testemunhando sua fidelidade a Jesus. A sua decapitação de Matias foi no machado, e por isso ele é também padroeiro dos açougueiros e carpinteiros. É representado, você está vendo a imagem, geralmente com machado na mão, que é símbolo da força do cristianismo, a alabarda. As relíquias, segundo Santa Helena, mãe do imperador Constantino, a levou para Roma, onde uma parte é guardada na igreja de Santa Maria Maior, como nós conhecemos, e o restante se encontra na antiga igreja de São Matias, em Treves, na Alemanha. Cidade da tradição, foi evangelizada por ele
e também a tem por seu padroeiro. Papa emérito Bento XVI disse sobre Matias: tiramos disso mais uma linda lição. Mesmo se a igreja não faltam cristãos indignos e traidores, compete a cada um de nós equilibrar o mal que eles praticam com o testemunho transparente de Jesus Cristo, nosso Salvador. São Matias, rogai por nós. Você conhecia a história de São Matias? É linda, né? Tá na Bíblia, Atos dos Apóstolos, capítulo 1, versículo 19. Mas aí você aprendeu um pouco mais aqui no Experiência de Deus. Eu busco sempre a catequese. Chegou a hora, e agora? Sétimo dia, Jesus das Santas Chagas, restaurai meu coração. Deus de misericórdia e renovação, venho diante de ti com o coração em ruínas, clamando por teu sopro de vida sobre o que se quebrou. Restaure em mim o que o tempo desgastou, o que a dor silenciou, o que a esperança esqueceu. Onde há cansaço, traz vigor. Jesus das Santas Chagas, onde a ferida derrama cura, onde há vazio, preenche com sentido. Refaz meus passos, reconstrói meus sonhos, renova minha fé. Tu és o Deus que faz tudo novo, então faz em mim um novo ser, com raízes mais profundas, com amor mais inteiro, com a paz que não se abala. Jesus das Santas Chagas, restaurai meu coração. Jesus das Santas Chagas, restaurai meu coração. O Senhor esteja convosco. Ele está no meio de nós. Abençoai, Senhor, a água, a roupa dos enfermos, as fotos de família. Pai, Filho, Espírito Santo, amém. Eu me despeço com o clipe Como é Bom Ter Fé. YouTube, Padre Manzotti, evangelizar é preciso.

0: Franca e a hora certa.
1: No Vale do Aço, 11:01, bom dia.
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1: Muito bom dia, 11:03. Estamos começando aqui o nosso microfone aberto pela Rádio Educadora 91,7. Obrigado a você pelo carinho da audiência, a você que está no volante, obrigado pela carona que me dá nesta quinta-feira, véspera aí do final de semana. Hoje é pré-sexta, hoje dia 14 de maio. 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Vamos escalar aqui a nossa equipe. A coordenação artística é de Matheus Cabral, coordenação de jornalismo de Janaína Oliveira, a coordenação administrativa de Joana Avelino, apresentação Roberto Nogueira, produção departamento de jornalismo e a direção de Padre Zé Wilker. E para você que nos acompanha pelo YouTube, se ainda não se inscreveu no canal, entra aí no YouTube Educadora Vale do Aço, aperte o sininho, dá um joinha, se inscreva no canal e entrevistas importantes todos os dias, sempre de 11 ao meio-dia, chegando até o seu celular, seu tablet, seu iPad. Então, vá lá, se inscreva. Quem está nos trabalhos hoje de streams é Guilherme Carmo conosco. Muito bem, olha, tá no ar aqui o espaço onde a informação chega com clareza e a comunidade participa de verdade. Então hoje nós vamos falar de um assunto que impacta diretamente a vida de todos nós, mas acima de tudo moradores de Timóteo. Então hoje a gente traz informações aí para os moradores de Timóteo. Nós vamos falar sobre ruas, vamos falar sobre pavimentação, vamos falar sobre drenagem, vamos falar sobre iluminação, vamos falar sobre pontes, sobre manutenção urbana, que é muito importante. E eu, para isso, estou recebendo aqui no programa o secretário municipal de obras. Ele está assumindo essa missão aí de dar continuidade aos projetos. Então, tem desafios pela frente aí que não são poucos. E aí atender também as demandas urgentes da população de Timóteo. Então, fique ligado, porque você pode participar aqui no 97714902. E nós estamos tendo a grata satisfação de recebermos aqui no nosso programa o novo secretário, podemos dizer novo, né? Novo secretário de obras, o Fabrício, marcando presença conosco aqui. Secretário, seja muito bem-vindo, prazer tê-lo conosco, obrigado pela presença, bom dia.
6: Roberto, bom dia a essa audiência incrível da Rádio Educadora. Eu tenho que começar, Roberto, como eu tenho um histórico com essa emissora, né? Há muito tempo atrás, eu lembro do padre Evaldo.
1: Sim,
6: né?
1: Conosco. Tá,
6: a gente fazia um trabalho hoje aqui voluntário, o padre Evaldo veio e falou: pô, Fabrício, vamos formalizar isso, né? Tá bacana, você nos ajuda aqui e tal. Eu falei: seu padre, isso eu faço de coração, porque, né, eu cresci quase que dentro de rádio, então eu adoro, né, esse veículo de comunicação. E hoje, pela primeira vez, já estive aqui, né, inúmeras vezes, em várias oportunidades, profissionalmente também, mas hoje fico muito feliz de, pela primeira vez, vir aqui nas novas instalações da Rádio Educadora. Para quem não conhece, de fato, ficou fantástico. Fantástico. Não tem outra nota que não seja 11, correto? É uma emissora que tem uma ligação muito forte com o Vale do Aço, está no DNA do Vale do Aço, posso colocar dessa forma, e uma ligação e um carinho muito especial com a nossa cidade de Timóteo.
1: Bacana.
6: Portanto, assim, uma audiência incrível, a gente escuta falar muito bem, né? Tá, faz parte também, né, da história de Timóteo.
1: Bacana, seja muito bem-vindo. Antes de mais nada, deixa eu mandar um grande abraço aqui no início do programa, gente, que esses dias eu tava sem carro, Fabrício, estão vendendo aí muito de aplicativo, né? E hoje tive a felicidade de conversar com o motorista Ernesto lá de Timóteo. E ele está ouvindo o programa agora, está no carro, está trabalhando, está ouvindo o programa. Então, em nome do Ernesto, eu quero abraçar todos os motoristas aí, né? Que fazem também esse país andar. Fica aqui o nosso carinho logo na manhã. Ele está lá ligado, lá no rádio. E sempre que podemos, a gente está mandando um abraço aí para esses profissionais. Ô, secretário, como é que o senhor recebeu o convite para assumir a Secretaria de Obras em Timóteo?
6: Ok. Primeiro, Roberto, também, já de início, eu quero agradecer em nome da Prefeitura de Timóteo, em nome do nosso prefeito, capitão Vitor, do seu vice, Marcelo, de toda a estrutura de secretariado, o espaço que é concedido por essa emissora nesse momento e em outras oportunidades, que eu espero que aconteça daqui uns 30 dias, alguma coisa do tipo, a gente voltar, às vezes, com, né, com fatos mais completos. Momentos também que foram fornecidos no passado, a gente está aqui discutindo outras coisas, outras pessoas aqui vieram, né? Isso é muito bacana. Essa parceria com a imprensa séria, a imprensa, né, de credibilidade, né, preocupada realmente com a informação, com os fatos, como eles de fato são. Roberto, eu gosto de resumir nessa pergunta sua, muita gente tem me feito isso, porque eu estava muito confortável, vou colocar dessa forma, né, na iniciativa privada, graças a Deus, o currículo um pouco sólido, ele abre algumas portas, mas foi principalmente pelo sentimento, por aquilo que eu foi a percepção que eu tive tanto do prefeito Vitor quanto do Marcelo, a vontade incrível de acertar. Não que não esteja acertando, mas a vontade, aquele desejo realmente, de diferente de outros municípios, como eu estava lidando, né, com o país todo, com prefeituras, câmaras, institutos de previdência e tudo mais, mas a vontade incrível de acertar. E Timóteo é uma cidade realmente estratégica, ela produz aí os predicados para que a administração acerte ainda mais. Então, assim, foi com felicidade, foi com orgulho, foi com um senso de responsabilidade, sei do tamanho do desafio, reitero para a cidade de Timóteo que conheço a cidade, né? Não medirei esforços junto com a equipe, junto sob o comando do capitão Vitor, para que de fato a gente traga algo que o Vitor falou lá na época da campanha, que é uma frase que ele me conquistou. Ele disse assim: olha, eu desejo proporcionar a Timóteo o protagonismo que a cidade merece. Não se trata de modelos de comparação, se trata de colocar a cidade dentro de um patamar, né, que realmente faça jus à grandeza que é Timóteo.
1: Então, convite. Portanto, veio o prefeito, né?
6: Lógico, o convite veio diretamente do prefeito, de sua equipe, muito bem recebido, né? Um momento inicial muito bacana, tivemos uma reunião ontem muito interessante, estou aí às 72 horas no cargo, já estamos aí umas 40 e poucas horas trabalhando.
1: Deixa eu te fazer uma pergunta, quando você faz esse tipo de mudança, obviamente, quando você vai mudar para uma casa, a casa já está construída, tem morador, o morador tem que sair para você entrar, aí tem um quadro ali que você não agradou daquele quadro ali na parede, no cantinho da parede. Aquela televisão podia mudar o espaço dela. Esse sofá aqui no meio aqui eu não gostei. Ou seja, a casa é sua, você vai ter que fazer uma transição para você se sentir bem. Como é que foi o processo de transição com a equipe anterior e como é que está sendo esse momento?
6: Sim, primeiro eu deixo um abraço afetuoso, respeitoso para o secretário, o ex-secretário Geraldo Magela, né? Porque a saída do Geraldo, ela foi exclusivamente, unicamente por questões de foro íntimo. Ele me confidenciou qual era a questão. Já tinha feito um plano, uma programação de ficar um ano no cargo, pelo que eu fiquei sabendo, né, posteriormente. Encontrei a casa organizada, né, do ponto de vista de equipe estruturada, né, a coisa, tipo assim, não está sendo uma compreensão muito complexa, né, de toda a estrutura. Mas é lógico, Roberto, são perfis diferentes, são profissionais diferentes, e aí, lógico, assim como você troca, né, uma peça que está à frente,
1: a sua cara,
6: que está,
1: né,
6: à frente de liderança, né? A questão agora ela está muito mais em estabelecer metas, em ajustar aquilo que está funcionando, mas precisa de fato assim de uma direção mais organizada, em alterar algumas rotas e em manter aquilo que está azeitado, como a gente brinca, que está funcionando.
1: Mas existe, correto? Um diagnóstico da situação da secretaria hoje? Qual diagnóstico você traz? Você já deve estar antenado já, né?
6: Como não, tá pegando eu estou, né, confortável na cadeira, estou confortável na secretaria.
1: Tem um diagnóstico de como está
6: no cargo. Cara, já tive as reuniões, né, com os cargos, sim, estratégicos, a apresentação de relatórios, de documentos. Então, assim, nós estamos estruturando para para avançar. Mas assim me surpreendeu, tá? Eu até assim estava um pouco mais, poxa, a coisa deve estar um pouco complicada, mas não estava, pelo contrário.
1: É, experiência tem, né? Você foi secretário também aqui em Coronel Fabriciano, ou seja, traz uma bagagem aí.
6: Sim,
1: pra
6: lógico,
1: levar para Timóteo.
6: Lógico, lógico.
1: Você conhece bem Timóteo, a cidade de Timóteo?
6: Conheço bem Timóteo, gosto de Timóteo, tem uma relação afetuosa, uma relação histórica com Timóteo, né? Desde a minha vinda aqui para o Vale do Aço, interagir, né, com famílias de Timóteo de forma muito próxima. E foi importante até você ter citado, né, a questão da experiência aqui, em Coronel Fabriciano, onde é a sede da rádio, né?
1: E você tem claro, conosco aqui muitas vezes.
6: Isso, né? Muitas vezes, né, em razão, e trato isso, é algo que eu me orgulho, né? Bato no peito, é algo que eu faço questão de mencionar, porque foi uma história muito bacana e muito bem construída, né? Mas é importante se encerrar ciclos. Mas acima disso, Roberto, é algo que eu até mencionei ontem numa reunião um pouco mais reservada com a equipe. Na vida da gente, de um modo geral, a gente tem aí o passado, obviamente, tem aí o futuro. E o passado, ele tem que ser olhado de forma respeitosa, mas o passado, ele é referência, correto? Ele já foi, ele é referência, ou seja, o para-brisa nosso é muito maior do que o retrovisor. Portanto, é para frente que se olha.
1: Importante agora, né?
6: O sucesso do passado, aquilo que foi feito com muito carinho, com muita dedicação, não é um garantidor do sucesso no futuro.
1: Esquecendo, Fabriciano, então, aí, em Timóteo, dentro desse contexto, você fala, qual o principal desafio que você tem em Timóteo hoje? Quais os maiores desafios para a área de obras, por exemplo? Nós vamos entrar nelas,
6: cara,
1: agora.
6: Incrivelmente, não muda muito, né, de uma cidade para outra. É lógico que, às vezes, né, regiões geográficas muito diferentes, né, ou cidades, às vezes, com IDH um pouco melhor, que tem um volume maior de recursos, né, as dinâmicas são outras. Mas aqui no Vale do Aço é tudo muito próximo. Então, as dores costumam ser as mesmas das cidades vizinhas, né? Certo. Então, nós estamos falando de obras estruturantes e de situações, às vezes, do dia a dia. Pequenas intervenções que impactam demais a vida da população.
1: Eu até te perguntei isso porque Coronel Fabriciano foi feito de uma maneira conturbada, né? Constrói uma casa ali, faz outra lá, uma na beira do rio, outra na beira do não sei de quê, outra na beira do barranco. E quando assustamos, tínhamos uma cidade pronta, porém, sem uma estruturação. Isso dificulta o trabalho de quem vai fazer a representação da Secretaria de Obras, porque Timóteo é uma cidade, pelo menos ao meu ver, mais estruturada do que Fabriciano em termos de planejamento.
6: Sim, dificulta, né? Tem um histórico diferente, uhum, né? Uma cidade que surge depois, em razão ali da usina, tem toda uma conjuntura histórica, mas as dores não são tão distintas, né? Então, assim, nessas conversas iniciais, nesses dias, conversando muito, né, com o prefeito, uma vontade realmente incrível de acertar, tem feito um trabalho muito bacana, já deu as diretrizes, já deu, né, o norte que deve ser seguido, e isso, claro, tem que ser feito pelo gestor, né? Cabe ao técnico, cabe ao profissional executar, né, as políticas públicas que ele instituiu ali no seu plano de governo, né? Os compromissos assumidos e que ele entendeu que são compromissos realmente verdadeiros, né? E o Vitor, cara, tem feito um trabalho fantástico, né? Essa é a verdade.
1: Segura o seu raciocínio, eu tenho que ir pro intervalo 11:14 agora, a gente fatura e volta. Eu quero saber o seguinte, tem contrato, sem revisão, tem obras paradas, como é que você tá pegando a secretaria, o que que a população de Timóteo pode esperar dessas obras que são paradas? E se tem contratos também, revisão dessas obras aí, vocês estão, né, o que que será mantido da gestão anterior? Vamos trazer tudo. Aí depois nós vamos falar sobre obras, iluminação pública, limpeza urbana, que é um gargalo, não só em Timóteo, né, limpeza urbana aí tem que ser olhado com muito carinho. Então segura aí o raciocínio, a gente volta em instantes pro nosso bate-papo aqui. Fabrício hoje marcando presença, novo secretário de obras do município de Timóteo. 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
1: Legal, tamo de volta, 11:17. Abraçando você que sintoniza aqui na nossa programação 91,7, a primeira do Vale. Eu quero abraçar aqui a Elizabeth Zacarias no Alphaville. Daqui a pouco eu pego sua pergunta aqui, tá bom, Elizabeth? A Laura Aparecida no bairro Santa Terezinha, meu amigo Valtarez Alves aqui no centro, em Coronel Fabriciano, a Tininha no bairro Todos os Santos, a Maria Aparecida no Melo Viano, um abraço aqui pra Vanessa no Nossa Senhora do Carmo, a dona Neucina na Serra do Cocais, a Vilma Feliciano lá no Alegre em Timóteo também, pra quem acompanha o programa, a Custódia Joana no João 23 lá em Timóteo, e um alô aqui pro meu amigo Beto Souza no bairro Bom Jardim em Ipatinga. Olha, 11:18. Secretário, para a gente foi pro intervalo, né? E a gente falava, vamos entrar nessa questão de obras agora. Eu queria saber o seguinte: tem contratos em revisão, tem obras paradas? Como é que você chega nesse momento lá na Secretaria de Obras?
6: Ok, na verdade, eu tive uma reunião muito produtiva ontem com a Secretaria de Planejamento, que é uma secretaria meio, e no caso de Timóteo, também responsável por algumas obras, e fiquei impressionado com a quantidade de situações sendo encaminhadas para licitação, em desenvolvimento. Correto? Situações assim que está faltando um termo de referência, ou está na fase de projeto, ou coisa que está ali só aguardando particularidade de dotação, né, para poder encaminhar para o procedimento licitatório, uma quantidade realmente incrível. Me surpreendi e surpreendi de forma muito positiva. Ainda brinquei com ele, falei, cara, você não pediu lá pro prefeito mais uns 2 ou 3 técnicos, não, porque a coisa está apertada para o seu lado. Então, realmente, falo. Muita, mas muita coisa mesmo saindo do forno.
1: Ou seja, precisa ir mão de obra pessoal ali para estar dando.
6: Isso aí foi aí. A gente brincando, né? Conversando. E obras, né? De um modo geral, cara, tem muitas obras. Eu trouxe aqui algumas, né, pra muita gente coisa. Falar de forma muito, muito rapidinha, né? Se der tempo.
1: Sim,
6: gente,
1: o que você pretende manter da gestão anterior? Ou só muda mesmo o secretário, a gestão continua, você vai pedir
6: não,
1: mais?
6: Não, sempre muda. Sempre a estrutura, né? A princípio, né, ela é suficiente para a gente instituir, né, a metodologia de trabalho com a qual eu estou acostumado. E qual é ela? Cara, é trabalhar com planejamento, trabalhar com organização, com cronograma, com estabelecimento de metas, com datas, correto? A coisa não pode ser solta, né? Ela tem que ter com respostas, seja para a população, seja para os membros do legislativo. Mesmo que a resposta seja um não, mas que seja um não organizado, ou que aconteça uma tentativa, né, para poder viabilizar o atendimento daquela demanda de um modo geral. Então, assim, hoje, cara, a gente tem muita obra, tem muita coisa, né? Às vezes não estava estratificada, não está sendo mencionada, mas tem, por exemplo, tem construção de UBS em andamento ali no bairro Alphaville, na Regional Leste. Tem UBS sendo construída no bairro São Cristóvão. Tem o CAPSI. A gente às vezes fala CAPSI, né, mas não traduz, o Centro de Atenção Psicossocial Infanto-Juvenil ali ao lado da UPA, construção.
1: Essas obras estão em andamento.
6: Estão em andamento, correto? Então, assim, tem muita coisa bacana acontecendo. Tem pavimentação intertravada na Rua Maria Rodrigues, e assim que acabar, já entra ali na rua, no Ana Moura, na Rua Etelvino Rufino. Tem obra na creche do Alphaville, tem obra na... Reforma, né? Uma reforma muito bacana sendo feita no Instituto Municipal de Educação Técnica, no IMET. Tem situação sendo finalizada na rua Maurício Poggiali, pavimentação e drenagem. Isso assim, eu estou falando de coisas mais estruturantes, sem considerar as inúmeras situações classificadas como menores, né?
1: Secretário,
6: manutenção e tudo mais.
1: A infraestrutura urbana, ela está entre as principais cobranças da população. Isso é um fato, né?
6: É um impacto, né, no dia a dia da pessoa.
1: Eu estou recebendo aqui a ligação aqui pro nosso WhatsApp. Gente, quem quiser mandar mensagem, 9771-4902. A Vera Lúcia, ela mora no bairro Alphaville. Ela está dizendo: bom dia, Roberto. Sou Vera do Alphaville. Pergunte ao secretário, por favor, se vai ser resolvido o problema da rua Clara Nunes, a colocação de bueiros. Na época da chuva, a rua fica um caos. Já é um problema, já
6: se resolveu. Já é uma demanda que eu estou fazendo aqui, questão de anotar. Nós temos uma estrutura para manutenção contínua, né, de redes de drenagem, substituição de boca de lobo. Estamos com obras de drenagem aqui, tem obra de gabião também começando nos próximos dias. Em especial que eu vou fazer a questão assim de anotar para não ser irresponsável e fazer uma promessa que talvez o grau de dificuldade não seja tão assim simples, né, como mencionado, né?
1: A demanda é muito grande, né?
6: Anotada a demanda, Vera, você tem o telefone, pode estar me mandando, okay, que eu faço questão de responder.
1: Fica mais tranquilo. Isso. Seu Vera, tá então a informação, né? Já, a sua demanda já está anotada, inclusive. Secretário, por gentileza, dá uma olhada para a população lá da Alphaville. Tem mais perguntas aqui da Elizabeth. O pessoal da Alphaville está participando com a gente aqui.
6: Bacana.
1: Qual que é a maior reclamação recebida hoje da secretaria? Você fez tipo levantamento, quando você chega, fala, qual que é a principal demanda de tudo isso aqui? Serviço não falta, mas o que é que eu preciso de imediato resolver?
6: É interessante porque a prefeitura de Timóteo tem uma particularidade que não é muito comum em outros municípios do mesmo porte, que é a centralização de demandas, ou seja, a organização da forma com que essas solicitações, seja qual for a área, que ela chega até o poder público. Então, isso permite, de fato, fazer uma estatística, saber com exatidão qual está sendo ali o número de situações envolvendo a limpeza urbana, que hoje, né, respondendo a sua pergunta, é algo que é muito cobrado. É iluminação pública, situações de manutenção de tapa-buraco. Por exemplo, hoje a nossa equipe de tapa-buraco, que faz um trabalho diário, correto? Às vezes só não nas sextas-feiras, mas um trabalho, vamos chamar aí de diário, hoje está ali no Timirim, né? Construindo uma baiazinha e também trabalhando nessa questão de tapa-buraco, em razão até da deteriorização normal do pavimento e de muitos pavimentos antigos.
1: Ok. A drenagem pluvial hoje, ela é muito falada, inclusive aqui, Fabriciano e Partinho, vamos fazer uma drenagem. A pergunta é pro próprio secretário: drenagem pluvial, quando é que ela não dá certo? Ou sempre dá certo? Porque às vezes faz a drenagem, a chuva vem, dependendo da quantidade, ela faz uma inundação total e a população olhando, ela fala: poxa, mas fizeram. Aí, essa obra não vale, porque a população é assim, olha, fez, a obra não funcionou. Eu gostaria de ouvir a opinião, inclusive, também do secretário.
6: Sim, é claro que, né, todo e qualquer projeto, ele leva em conta o histórico. O histórico de quê? O histórico de chuvas, o histórico de alagamento também, né, naquele local. Enfim, é em cima disso que todas essas decisões técnicas são tomadas. Situações fora da curva, igual a gente, né, vive aqui na região, eu próprio tive a experiência de 3 decretos de emergência, não é simples.
1: Né? Inclusive bravo, né?
6: Não é experiência agradável, mas é uma experiência que você aprende muito a descobrir um pouco, né, o caminho das pedras. Situações como essa, claro, né, não tem como prever, você tem que prever de fato ali, é realmente a média. E tem situações em que a drenagem superficial, ela é suficiente, porque às vezes o escoamento, né, está sendo direcionado para uma rede coletora mais ampla, mas como regra tem que ser um estudo a ser feito.
1: Engenharia, né?
6: Exatamente.
1: Timóteo, você vê com bons olhos ali, tem alguma demanda lá para essa?
6: Cara, tem muita coisa, nós estamos com tem uma equipe própria, né, da secretaria.
1: Vai ter muito trabalho,
6: que tem uma equipe própria da secretaria agora, nesse momento, executando algumas redes de drenagem, né? A ideia é justamente ter essa informação para fazer com que isso chegue à população e a pessoa saber que realmente não se trata só de um pavimento em asfalto, que às vezes é muito mais complexo, um pouco mais caro para ser feito, mas que a obra é como um todo. No caso de pavimento, de um modo geral, a gente está falando do pavimento, seja ele intertravado, seja ele em pavimento rígido, asfalto, estamos falando da necessidade ou não de drenagem, posteriormente a isso, meio fio, para proteger e organizar e proteger, né, o próprio pavimento, estamos falando de pintura viária, sinalização. Então é um conjunto de coisas. E não adianta ir lá e só resolver uma, né?
1: É uma coisa demorada, né? Eu não quero ser injusto com você, muito menos colocar na parede para fazer, que você tem 72 horas, é isso?
6: 72 horas.
1: 72 horas que você assumiu um cargo, mas pela experiência que você tem, pelo trabalho que a gente acompanhava de você aqui, você não é bobo. Você é um cara que já chega, eu estou vendo que você está com esse monte de papel já analisando o que precisa ser feito. Como é que está o trabalho de manutenção das vias urbanas hoje, que também são muito cobradas em Timóteo? Você deve estar aí fazendo as suas anotações, eu estou gostando de ver, porque a gente vai cobrar, obviamente a população vai cobrar. Não,
6: né? Vai cobrar e tem o direito de cobrar, correto, Roberto? Por quê? Porque o secretário, o prefeito, como servidor público, correto? A nossa remuneração, ela não é paga como na iniciativa privada, como é a sua aqui, por exemplo.
1: Sim.
6: Né? Ou seja, o nosso ganha-pão, ele depende do pagamento de impostos, inclusive dos nossos impostos próprios, para que a gente siga um trabalho como outro qualquer.
1: Patrão é o povo, né?
6: Como nesse caso, é claro. Então, o patrão, como você mencionou, ele tem o direito, né, e a obrigação de cobrar, porque se a demanda não chega, a gente pode em algum momento achar que está tudo sob controle. E numa estrutura de infraestrutura, numa secretaria de obras, se tem assim muito silêncio, é sinal ou que a coisa está para estourar, né? Ou então tem alguma coisa assim de errado, porque isso faz parte do script. A cobrança, a pressão.
1: Certo. Quando tem muitas obras, tem um minuto ainda, eu estou aproveitando o máximo que eu posso de tempo aqui. Quando tem muitas obras, a gente fala como leigo, poxa, não sei nem se eu estou perguntando bobagem, mas se eu tenho muitas obras, igual no seu caso aí chegou 72 horas, você já viu que tem serviço para lá, a gente mora.

0: em termos de saúde, né, e etc., com tudo isso que a unidade básica de saúde representa, né? Então, lógico, tem que ser feito por N motivos. Mas em uma situação, num beco lá, que às vezes tem décadas, né, que o morador está esperando ali um pavimento intertravado, um escadão, onde você ali coloca uma estrutura de iluminação pública, onde você coloca uma lixeira para poder, né, organizar o espaço público no modo geral, instala um corrimão, todas essas intervenções, né, elas devem ser tratadas, lógico, né, com o mesmo grau de importância.
1: Sim.
0: A questão é que, claro, escolher como regra costuma ser identificar a alternativa de maior valor. Isso na vida da gente, de um modo geral. Você escolhe algo em detrimento a outro, às vezes. Nesse caso, é por uma questão mesmo de logística. Você vai lá, tem algum serviço que tem uma estrutura de serralheria, igual ontem eu estava lá conversando lá com serralheiros nossos e já trocando uma ideia, já orientando algumas coisas na produção de corrimão, de lixeira, né, algumas coisas que a gente quer dar um plus. Então não tem isso, né, de uma obra mais ou menos importante, porque é a obra que atende ali a pessoa. Mas é lógico, né, tem uma logística com base na sua rede de recursos, com base no contrato que você está respondendo por ele, que você está cobrando a empresa.
1: Certo, eu vou pro intervalo, 11h29, passou rapidinho aqui o nosso segundo bloco, eu vou voltar para mais um bloco ainda. Acredito eu que você vai ter muito trabalho, né, pelo que a gente acompanha. Minha mãe mora em Timóteo, minhas irmãs moram em Timóteo, eu conheço Timóteo, eu sou de Timóteo também, mas apesar de já ter o green card, né, eu peguei meu green card, vim pro Fabriciano, agora eu posso atravessar a ponte com liberdade, né, ninguém vai me parar. Então você vai lá para Timóteo hoje e muita gente questiona, às vezes, sobre pontes e calçadas. As calçadas hoje, elas vêm sendo muito ocupadas. Aí já é um código de postura, já entra no município, mas obviamente você também pode intervir nisso aí. Tem alguma ação prevista para pontes e calçadas? É uma pergunta que não é minha, inclusive.
0: Sim,
1: é do centro de... Você responde depois do intervalo? Eu fiz a pergunta aqui para mim correr pro bloco. 11h29, conversando aqui com o secretário de obras de Timóteo, o Fabrício, marcando presença conosco aqui, já dando os primeiros pareceres sobre as obras que estão por vir, aquelas que estão paradas, que vão continuar agora. 11h30, Pizzaria Capanone tem a melhor pizza do Vale do Aço, na Avenida Portugal 273, no bairro Santa Cruz. 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
1: Estamos de volta, 11:32. A gente continua conversando com o secretário de obras, né? O novo secretário.

0: Secretário de Obras e Timóteo, né, que não é tão novo na área, que tem conhecimento técnico suficiente para estar assumindo o cargo e, consequentemente, levando aí para a população de Timóteo esse trabalho. E aí eu fui para o intervalo, o secretário, e o que me chama muita atenção, isso acontece também não só em Timóteo e outras cidades, as calçadas estão muito ocupadas, né? O ouvinte que pediu, que falou dessas calçadas aqui, já tinha falado anteriormente, manda de novo aqui, o Roberto, a gente quer, principalmente para idoso, andar numa calçada que está cheia de coisas. Aí eu emendei com a ponte. Pontes e calçadas, podemos dizer que tem ações previstas? Você tem analisado isso também? Já chegou até você com algum tipo de reclamação?
1: Sim, eu pedi um levantamento especificamente, né, sobre a questão da calçada. Você próprio já meio que tinha respondido, né, que tem a ver com posturas, tem a ver com a fiscalização de posturas de um modo geral, né? Obras entra aí para aquilo que é o espaço público, questões voltadas ali para a acessibilidade, mas, né, especificamente o que você citou está muito relacionado aí à postura, que é uma dor, né, de toda a cidade aí de Porto Médio e Porto Grande. Pedi um levantamento sobre essa questão de pontes, porque é uma demanda que você não consegue resolver assim a curtíssimo prazo. Sim. Então você tem que ter um levantamento a partir disso, sim, você escolher, você deliberar, você encomendar projetos, já, né, solicitar assim um estudo mais amplo.
0: Você já tem um cronograma? Eu estou vendo que são várias obras, mas tem um cronograma já definido para essas obras? Você já fez um estudo sobre isso para colocar esse cronograma em ordem?
1: Na verdade, essas questões que eu citei, por exemplo, elas estão em andamento. Então, por exemplo, citei aqui a rua Maria Rodrigues, que ela está sendo finalizada e finalizando ali já vai para Ituvino Rufino, no Ana Moura. E, cara, eu trouxe aqui uma fração realmente do que está acontecendo. Tem muita coisa.
0: Tem muito
1: porque serviço, né? Como você falou, né, 72 horas aí, tal e tudo, e se a oportunidade for concedida aí em uns 30 dias pra gente voltar e realmente, né, informações já concretas, concluídas e situações iniciando em andamento, eu não tenho dúvida que precisaria assim uns 3 microfones abertos.
0: Maravilha, você vai voltar mais vezes ao programa, como eu te falei, a gente vai cobrar quando tem que cobrar, elogiar quando elogiar e criticar o que vai criticar.
1: Mas
0: que
1: assim,
0: isso é a maneira feita por nós de trabalho.
1: Isso, o nome disso é um diálogo, né?
0: Vamos acreditar que vai dar certo. Eu prefiro acreditar sempre que vai dar certo, né? Porque a gente tem que acreditar. E conhecendo o seu trabalho, né, a gente sabe que muita coisa boa pode acontecer. Como é que a população, normalmente, quando vem o secretário, quando vem o prefeito, quando vem algum político aqui conosco, a população aproveita para fazer reclamação ou pedir alguma demanda, como aconteceu agora com o pessoal do bairro Alphaville. Como é que você pretende conversar com a população? Lá em Timóteo deve ter uma ouvidoria, claro, né? Para ser ligado. A população pode registrar demandas?
1: Tem um aplicativo, né? Só acessar ali a página da prefeitura, um aplicativo que eu achei surpreendente, né? A forma com que a população está usando, de um modo geral, realmente você consegue estratificar as demandas e é muito usado mesmo, cada vez mais, né? A parte de obras, principalmente, mas não só. Então, ele engloba toda essa gama, né, de serviços aí de um modo geral. Tem demandas, por exemplo, algumas de limpeza urbana, que quase que o roteiro, como ele está organizadinho, tem uma partezinha lá que eu vou separar justamente para já atender algumas demandas que já vem, que a gente consegue separar uma equipe para essa questão vinda especificamente, seja de ouvidoria, do aplicativo, de uma mensagem enviada pelo SEI. Cara, tem que ouvir, né? Tem que ouvir. Não tem outro. Sabe por quê, Roberto? Porque o que acontece? Primeiro, seja qualquer gestor, inclusive de uma pasta operacional, você não pode ficar só na rua, você não pode ficar só visitando obra, vendo situação de limpeza urbana e tudo mais, mas você tem que fazer isso, correto? Você não pode ficar só atrás da mesa, deliberando, assinando, montando cronograma, etc., porque também isso não é gestão, mas você também tem que fazer isso, né? E nesse interim de várias atribuições, ninguém melhor do que trazer a dor, né, que está vivendo, do que o cidadão que está ali no dia a dia.
0: Verdade.
1: Então, assim, cara, a determinação, né, do prefeito Vitor, as portas estão abertas, o telefone está ativo, né, a tratativa, ela é respeitosa, ela é organizada, e a resposta, ela pode ser sim ou pode ser não. E se for um não, claro que ele venha, ou com uma solução, com um prazo, com uma alternativa.
0: Certo. Secretário, veja bem, a dificuldade que se tem, né, para administrar de uma forma geral hoje não é tão simples, né? Não é tão simples. Mas quando se pega obras para fazer dentro de um contexto, o que a comunidade pode fazer para evitar alguns tipos de problemas, para não transferir responsabilidade para a administração e vice-versa? O que a administração pode fazer para não transferir também responsabilidade para o contribuinte? Por exemplo, Quando o governo ganha, o cara fala assim, na maioria das vezes, não é todo mundo, mas fala assim, olha, eu estou entrando aqui, mas a bronca aqui é toda do governo passado. Eu não gosto dessa colocação, porque quando você entra, você sabe o que você está pegando. É a bomba que pode explodir no seu colo. Ah, eu estou entrando aqui, mas isso aqui ficou para fazer. E você fala, né, de maneira diferente. Olha, eu cheguei, a casa está tranquila em trabalhar e eu vou fazer agora o meu trabalho. É importante isso sem olhar para trás, ou seja, olhar para frente. Você também citou isso aí. Exatamente. Só acredita que a secretaria vai conseguir dar resposta mais rápida dentro dessas obras, que são muitas, no seu pensamento?
1: Ô, Roberto, com uma resposta de 72 horas, como você falou, é lógico que ela não é uma resposta tão assim que parece superficial, porque eu já acompanhava, né, a política, entre aspas, de um modo geral, as ações, né, dos agentes políticos. É uma cidade, como mencionei, né, que é dona do meu afeto, tem um carinho, uma ligação especial com Timóteo. Então, cara, eu responder, eu acredito, é pouco. Eu tenho a convicção que vai dar certo. Correto? Se eu não tivesse essa convicção, juntamente com a equipe, né, com os colegas secretários, juntamente com o prefeito Vitor, eu não tinha encarado o desafio. Sim. Eu tenho a convicção, né, que está indo, que já está bom, que realmente vai ser um governo de excelência. Né? Isso é uma certeza, claro, é algo de foro íntimo, mas é a percepção, né, a percepção de alguns anos de caminhada. Então eu tenho certeza que vai dar certo. Correto?
0: São muitas obras, né? Tem muita coisa.
1: Muita coisa. A gente fala de obra, claro, mas tem as particularidades de serviços urbanos, né? Que são as situações, de um modo geral, classificadas como menores, mas que estão ali na vida da pessoa. A iluminação pública, a limpeza, que é sempre uma demanda infinita.
0: Qual que seria a meta da gestão para os próximos meses? Nós temos 72 horas já de gestão do Fabrício. Agora, para os próximos meses, né? Traçando um paralelo aí para o futuro.
1: Claro, você só consegue fazer isso, claro, eu vou responder exclusivamente pela minha pasta, dentro das minhas atribuições, né? É algo que eu sempre...
0: A pergunta é para obras mesmo.
1: Isso, fiz questão de mencionar isso, né, numa outra emissora, né? Eu sempre fui muito respeitoso em relação a atribuições de pastas. Né? Eu acho que você tem que ter a ligação, tem que trabalhar de forma conjunta, é uma engrenagem, pra mas tem que ter quadrado, uma, né? Você tem que ter ali uma divisão muito clara, porque senão você se perde, né? E confunde a população de um modo geral. Cara, é botar no papel, é planejamento, é estratégia, é criação de meta, estabelecimento, né, de fato, de programas, de paradigmas. A questão da limpeza urbana, que eu mencionei aqui, você também, é algo que precisa de pequenos ajustes ali, de fato, pra gente tirar nota 10, né, vamos falar assim. E hoje você tem uma equipe muito grande lá trabalhando, né?
0: A Ana Paula, que mora no bairro Recanto Verde de Timóteo, está dizendo se tem como eles acompanharem o andamento das obras, que ficaria muito legal se pudesse acompanhar, até mesmo para cobrar, Roberto. Bom dia.
1: Na verdade, toda obra, de um modo geral, você tem uma estrutura. Por exemplo, uma obra que ela foi licitada, o município preparou todas as peças técnicas, ela foi licitada, alguém preencheu todos os requisitos e a empresa ganhou, né? Uhum. Claro, essa empresa, ela não vai executar, né, da sua cabeça e do seu jeito. Tem ali um roteiro que ela tem que seguir, de obra, de planilha e de prazo. E para que isso de fato aconteça, para que não tenha nenhuma sombra, né, de irregularidade e tudo mais, tem que entrar o poder público, né, garantindo ali os princípios, né, que regem a nossa Constituição, para que tudo de fato seja feito certinho. Então tem a equipe de fiscalização, tudo isso é documentado, tem memória de cálculo, tem planilha, tem registro fotográfico. Então, cada situação dessa, ela não é solta, não. Ela tem, por trás, ela tem um CPF e tem um responsável.
0: Secretário, eu tenho 2 minutos ainda, eu vou deixar esses 2 minutos seguintes. Qual a mensagem para a população de Timóteo? E, ao mesmo tempo, quando a gente fala para Timóteo, eu costumo dizer o seguinte: falou para Fabriciano, está falando para o Vale do Aço. Nós somos uma região metropolitana, o que faz em Timóteo impacta Fabriciano, que impacta Timóteo, que impacta Santana do Paraíso. Não tem como fugir disso. Qual a mensagem que o senhor passa para a população de Timóteo, que vai se impactar com as obras feitas, e para a comunidade da região do Vale do Aço como um todo, como secretário do município?
1: É claro, você citou bem, né? Uma região que é uma região metropolitana, realmente, né? A coisa, por mais que cada unidade, né, tenha a sua distribuição e, né, suas responsabilidades, é algo que realmente o que acontece aqui impacta na outra cidade de um modo geral. Roberto, primeiro, assim, é um compromisso realmente inabalável, né? Inabalável com o prefeito, inabalável com a equipe, né? Não foi uma decisão, assim, repentina, né? Retomar e uma pasta que é de fato, assim, muito desafiadora. Mas primeiro, para a população de um modo geral, eu espero, nos próximos 15 a 20 dias, a percepção de uma mudança significativa, não nas obras impactantes, nas UBSs, mas nas atividades corriqueiras do dia a dia. Me refiro à limpeza urbana, me refiro à iluminação pública. Hoje, por exemplo, a gente tem equipe, cara, que praticamente em todos os setores. Setor 5 lá no Cachoeiro do Vale, setor 7, Recanto Verde. Tem equipe de poda realizando poda, tem equipe da coleta seletiva. Então tem muita coisa assim bacana e, claro, fazer com que essa informação chegue e que a gente consiga dar uma maior eficiência ainda para esses serviços. Então eu espero nesse interim, né, a percepção da população, que vai ser o meu maior elogio, correto? A percepção de que de fato houve uma mudança significativa nos serviços urbanos de um modo geral. Esse é um compromisso.
0: Conversamos hoje aqui com o novo secretário municipal de obras de Timóteo, Fabrício, que apresentou o diagnóstico inicial da pasta, né? Dando um parecer inicial, 72 horas de trabalho, falando um pouco das prioridades da gestão. E, claro, os planos para melhorar essa infraestrutura que a gente acabou de cobrar aqui também.
1: Claro, isso foi uma determinação, né, do prefeito, né, para que essas mudanças venham logo, venham rápido e venham realmente, né, de forma a ser percebida de fato pela população.
0: Fabrício, agradeço você pela participação, principalmente aos ouvintes que acompanham a gente, mandando seus questionamentos, suas perguntas aqui, suas considerações finais, por favor.
1: Não, obrigado. Só em nome, já fiz no início, mas reiterar agora ao final, em nome do nosso prefeito, capitão Vitor Prado, prefeito da cidade de Timóteo, seu vice Marcelo, de toda a minha estrutura, né, de subsecretarias, de gerências e tudo mais, agradecer ao espaço concedido, ficar disponível, né, para um convite a curto prazo, com ações um pouco mais concretas, como é o meu perfil e como já tive aqui tantas e tantas vezes, né, com informações exclusivamente mais pontuais, com compromissos assumidos, com entregas, né, que tenham sido de fato concretizadas, para que a gente devolva à cidade, de um modo geral, aquela confiança que em nós foi depositada. Né? Essa é a nossa obrigação.
0: Muito obrigado. Gente, eu vou para o intervalo, 11h44, mas eu quero contar uma novidade. 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Eu vou pro intervalo, Matheus Cabral vai chegar trazendo destaques do jornal em pauta daqui a pouquinho. A vitória do Galo ontem. Galo, que sofrimento danado, hein? Torcedor do Galo ontem quase que infarta, né? Vamos trazer já as informações. Até já.

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7: Olha, 11:49 na programação Educadora. A gente quer agradecer muito a enorme audiência do programa, não é? E agradecendo também na parte da tarde, eu estava acompanhando a rádio ontem também, né, na hora do rush, audiência muito bacana. E você pode sempre continuar participando conosco. Então já dei a dica aí sobre o aplicativo, muito importante. Agora eu quero dar uma dica, eu vou acionar já já o Matheus Cabral, mas para você que quer fazer um curso técnico, gente, curso técnico é a chave para o seu futuro. 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Matheus Cabral tá chegando por aqui. Matheus, veja bem, a gente trouxe ontem um parâmetro das pesquisas, inclusive da Quest, sobre a corrida presidencial, onde colocava Lula e o Flávio Bolsonaro no empate técnico no segundo turno. O Lula com 42, o filho do Bolsonaro com 41, o Flávio Bolsonaro 41, e depois o Lula ganha uma margenzinha na última pesquisa. E ontem caiu como uma bomba aquele áudio do Flávio Bolsonaro conversando com o Vorkari, pedindo a ele para completar os 134 milhões de reais para fazer o filme do pai dele. O fato que chama a atenção dessa ligação, para quem não sabe, é que ela foi feita num dia e no outro dia o Vorkari foi preso. Do ano passado.
8: Sim.
7: E aí não se fala em outra coisa. Como é que você está vendo esse momento?
8: Ô Roberto, bom dia para você, bom dia aos amigos ligados aqui no programa Microfone Aberto. Eu avisei, simplesmente eu avisei, não quero ser o profeta do acontecido aqui, muito pelo contrário, porque assim, eu avisei que pessoas estão envolvidas e todas. Se mexer muito, vai cair pra todo lado, é todo mundo, sabe por quê? O Vorkari, e não é nem culpa do político não, porque o político ele tá disposto assim pra, ele tá com pires na mão pra todo mundo. Gente, qualquer político, da A, da D, da C, da D, ele tá com o pires na mão, ele tá com a bandeja na mão, pra todo mundo. O problema todo é que o Vorkari, e quando agora forem descobertos os outros celulares, isso é de um telefone só. Isso é só de um telefone. Outros mais vão cair. Então o cara que acusa hoje, o cidadão que vai lá e fala, ah, que é um absurdo e não sei o que, você manter uma ligação
7: com o Zema fez isso.
8: E aí, daqui a pouco vaza um áudio do Zema. Daqui a pouco vá, cuidado com o que fala.
7: Telhado de vidro?
8: Telhado de vidro todo mundo tem. Então, assim, Roberto, não vai vazar o meu áudio e nem o seu convocado, porque nós não tivemos contato algum com ele. Mas os outros políticos que estão todos. Todos estão sujeitos a terem áudios vazados. Porque o que o Vorcaro fez, e aí ele foi muito inteligente, o Vorcaro, ele criou uma teia de aranha financeira nesse país envolvendo inúmeras instituições. Então ele tem políticos de direita do lado dele, porque ele precisava ter acesso. O Vorcaro precisava ter trânsito livre. Então ele precisava ter parte do Ministério Público, parte da Polícia Federal, parte do Judiciário.
7: E alguns policiais foram afastados.
8: Sim, foram afastados. Parte da direita, da esquerda, do centro. Então ele teve que fazer uma teia de aranha onde todo.
7: Gente, é uma máfia, né?
8: Máfia?
7: A máfia italiana pede pra isso.
8: O que vai dar filme não é o filme do Jair Bolsonaro, não, enquanto o presidente da República. Preso, é, embora até não sou contra filme e muito pelo contrário, já que todos os presidenciáveis teve, é uma biografia e ele faz parte da história brasileira. Pra muitos, pra bem, pra outros, ele nem tanto assim, e pra muitos foi horrível. Mas enfim, independente de como é Lula, como Fernando Henrique Cardoso, como Sarney, como Collor, todos sem biografia. Então a questão da institucionalização de fazer um filme dele e buscar patrocínio, buscar financiamento pro filme, tudo bem. O problema todo é o que é aquilo que a lei permite e aquilo que a ética permite.
7: Para buscar patrocínio é diferente.
8: Aquilo que a moral permite. A questão toda é, o Flávio Bolsonaro hoje ele é um presidenciável. O Romeu Zema é um presidenciável. O Lula é um presidenciável, além de ser presidente. Então qualquer coisa que vazar no escândalo vai depor na corrida eleitoral. Roberto, se isso acontecesse ano passado ou se acontecer o ano que vem, não teria problema algum. O negócio é que nós estamos num período eleitoral, justamente.
7: A corrida tá aí, né?
8: A corrida tá aí, então tudo será usado. Roberto.
7: Tudo será usado contra você, né?
8: Tudo. Roberto, ontem eu disse a seguinte frase: ninguém engana mais ninguém. Acabou. Acabou esse negócio, hoje ninguém engana mais ninguém. Então não adianta o cidadão achar que um tá fazendo, que o outro não tá fazendo, que um vai fazer, que o outro não vai fazer, escapole, vaza, um fez, outro não fez, e assim. E o problema todo, que ninguém engana ninguém, até pelo fato de todo mundo querer contar alguma coisa. E aí você acaba sendo traído por alguém que você contou. Então não tem esse negócio de vazou o áudio, e o áudio foi preso pela Polícia Federal, vazou. O que os outros mais vão vazar? A questão toda, politicamente falando, é que a gente vai viver um momento muito hostil, um ambiente onde como eu posso dizer, a inteligência artificial vai funcionar muito para o mal, pode ter certeza disso, vai funcionar muito para o mal. A gente vai ter muita fake nesse processo eleitoral, e o cidadão, que é o Romeu Zema, acabou ganhando palanque com isso. O Zema, ele tá literalmente como esse mineirinho comendo quietinho pelas beiradas. Por quê? Ele aproveita de um B.O. com alguém, vai lá e dá o seu pitaco. Ele aproveita um outro B.O. com alguém.
7: Primeiro era com o Lula, agora foi pra cima do Flávio Bolsonaro.
8: Do Flávio Bolsonaro.
7: Agora ele tá batendo o Flávio Bolsonaro.
8: Isso, e o Eduardo Bolsonaro, filho do Flávio, já deu uma cutucada no Zema. Você tá sendo vil. Você tá sendo.
7: O Zema já respondeu pra ele também.
8: Sim, ou seja.
7: Fogo no parquinho, tá igual Big Brother.
8: Igual Big Brother. E com isso o Zema tá igual massa de bolo. Ele tá crescendo. Ele tá descansando ali, ele tá crescendo. Alguém colocou um fermento nele.
7: Em cima da desgraça
8: alheia. Em cima da desgraça alheia. E será assim a política. E será assim. Não se assuste se daqui a pouco ele acabar aparecendo com uma outra. Um número um pouco maior na pesquisa. Mas funciona desse jeito. E é assim.
7: Ô Matheus, o pai agora do Vorcaro foi preso hoje pela manhã. E inclusive, cara, é pesado demais. Ele segundo a polícia, ele atuava para intimidar os desafetos, para acessar informações sigilosas e para promover invasões a dispositivos informáticos. Ele entrava num benefício lá do Vorcaro. Tudo em benefício do Vorcaro. Então, realmente, a coisa é maior do que a gente pensa. Vamos deixar a Polícia Federal resolver agora, né?
8: Roberto, deixa eu te falar uma coisa. E assim, vou falar pra você, mas que ninguém nos ouça. Só pra você, Roberto Nogueira. Filme de verdade série dá com esse caso do Banco Master. Isso dá mais ou menos, o Roberto, só hoje aqui, ó, hoje dia 14 de maio, a gente já tem 30 capítulos formados sobre essa situação. O que aconteceu no Brasil neste período do Borcar e o que ainda pode acontecer, Roberto Nogueira, é muita coisa.
7: E sabe quanto que o pai do Daniel Borcar movimentou em 4 anos e meio, 5 anos?
8: Um bilhão de reais.
7: Roberto. Da onde saiu esse dinheiro, Matheus? Você não sabe, né, eu?
8: Não, eu não, de onde saiu 1 bilhão? Não tenho a mínima ideia. Mas assim, pode até ter sido do nosso dinheiro, de alguma forma ou de outra.
7: Provavelmente.
8: Vamos lá então. Olha só, o Zé Saco do Jornal em Pauta, Roberto Nogueira, pra gente finalizar a participação. Mas antes, tá? Só pra dizer que se alguém quer viver, alguém quer viver uma adrenalina, se alguém está disposto a viver um momento na vida de tensão, de adrenalina, de montanha-russa, Roberto Nogueira, eu convido você que está aí do outro lado. Tá faltando algo na sua vida? Vai torcer pro Atlético. Tá faltando algo de diferente na sua vida que te coloca de cabeça para baixo? Vai torcer pro Atlético.
7: Quer sofrer?
8: Não, você não sofrer, que sofrer. Aquilo ali é pro Atlético, é um enredo de filme. Porque pro atleticano ontem, se ele pudesse matar essa diretoria, ele mataria. Mas enfim, destaque do Jornal em Pauta. Cozinha comunitária em Fabriciano, que morou 15 anos. Também a gente fala sobre a situação aqui no nosso jornal. A nossa repórter Janaína Oliveira está direto ao vivo de Governador Valadares, acompanhando direto de Governador Valadares as informações do que pode acontecer hoje com o coronel, o caso do coronel Sandro. A reportagem está lá na Câmara nesse exato momento, em Governador Valadares, a Janaína Oliveira. Todas as informações ao vivo sobre a sessão que pede o impeachment do prefeito Coronel Sandro em Governador Valadares. Além de outras informações, o acidente que aconteceu na 38, na 458, deputado anuncia 3 milhões, isso tudo e muito mais.
7: Beleza, beleza. Se venceu o nosso tempo aqui, você continua por aqui que você já vem. Oi?
8: Não, claro, com certeza.
7: Já vem com o jornal, meu. Prepara aí, aqui notícia não falta, né? Olha, estamos passando a régua aqui, obrigado a você pelo carinho da audiência, eu volto daqui a pouquinho às 12:30 com o Tarde Educadora. 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Fique com Deus e continue por aqui. Na sequência, Jornal em Pauta.
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Olá, ouvinte, muito boa tarde, agora meio-dia e um no ar, Jornal em Pauta pela Rede Educadora de Comunicação, canais 91,7 107 FM e pelo YouTube, Rádio Educadora Vale do Aço, hoje, quinta-feira, dia 14 de maio de 2026. Vamos aos destaques que são notícias.

0: deputada anuncia mais 3 milhões de reais para a saúde de Ipatinga e cobra execução de verbas já liberadas. Acidente grave na BR-381 deixa um morto e uma mulher gravemente ferida. Ao vivo de Governador Valadares, informações sobre a sessão que pede impeachment do prefeito Coronel Sandro. Essas e outras notícias no Jornal em Pauta. A partir de agora, que tem os trabalhos técnicos no YouTube, nos streams de Guilherme Carmo. A apresentação e coordenação artística Matheus Cabral. A coordenação de jornalismo é de Janaína Oliveira. A administrativa de Joana Avelino. Direção Padre José Wilker. Meio-dia e dois. Tarde dessa quinta-feira será de sol com muitas nuvens, pancadas de chuva à tarde e à noite. Máxima para hoje de 27 graus. Os termômetros registram neste exato momento 26 graus. A você que nos acompanha, excelente tarde. Sejam todos muito bem-vindos. Um grave acidente registrado na noite dessa quarta-feira na BR-458 em Santana do Paraíso e Caratinga terminou com uma morte de um jovem de 23 anos. A ocorrência mobilizou equipes de resgate e chamou a atenção de motoristas que passavam pelo trecho. Nossa reportagem conversou com o sargento Giovanni, que traz mais detalhes sobre a fatalidade e o trabalho realizado no local.
1: Boa tarde, Matheus.
0: Boa tarde, Tati.
1: E ouvintes, um grave acidente registrado na noite de quarta-feira na BR-458 entre Santana do Paraíso e Caratinga terminou com a morte de um jovem de 23 anos. A ocorrência mobilizou equipes de resgate e chamou a atenção de motoristas que passavam pelo trecho. Nossa reportagem conversou com o sargento Giovanni, que traz mais detalhes sobre essa fatalidade e o trabalho realizado no local.
2: Polícia Militar Rodoviária foi acionada aí para atendimento de um sinistro de trânsito. Deslocamos até o local, a BR-458, KM-140, Santana do Paraíso, mais conhecido aqui como Ponte Metálica, e no local que constatamos que havia uma vítima ao solo, já sem vida. Iniciamos os trabalhos, levantamento da como se deu o sinistro, onde tivemos a informação de que uma motocicleta com dois ocupantes, onde a condutora, ela ao perceber que o veículo à sua frente, ele freou de repente, ela tentou parar também, mas perdeu o controle da motocicleta e o seu garupa, um homem de 23 anos, caiu da motocicleta para a pista contrária. E neste exato momento veio um outro veículo e acabou atropelando essa vítima, levando ela ao óbito. A perícia foi acionada para que realizasse os trabalhos aqui no local, estando aqui a Polícia Militar Rodoviária e demais viaturas fazendo o controle do trânsito para que os trabalhos fossem realizados aqui.
1: A vítima fatal foi identificada como sendo Wesley Silva Souza, morador da cidade de Ipaba. Após o término dos trabalhos periciais, o corpo foi removido e encaminhado ao posto médico legal de Ipatinga. Eu volto durante a programação com outras notícias.
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0: Valeu. Obrigado, Tati Souza. Agora meio-dia e cinco. A equipe de jornalismo da Rede Educadora de Comunicação acompanha neste momento a sessão extraordinária da Câmara de Governador Valadares, que fará julgamento do prefeito Coronel Sandro do PL no processo político-administrativo relacionado à denúncia envolvendo o contrato do transporte escolar do município. Janaína Oliveira está ao vivo e nos traz mais informações. Boa tarde.
4: Boa tarde, Matheus Cabral. Boa tarde a você, amigo sintonizado aqui na Rede Educadora de Comunicação. Matheus, estou ao vivo aqui da Câmara Municipal de Governador Valadares, onde está acontecendo, sob um clima de tensão, a votação em plenário sobre o impeachment do prefeito Coronel Sandro, do PL. Ele que é acusado de irregularidades no contrato do transporte escolar municipal. O caso, conhecido como desvio de rota, ganhou destaque após denúncias de execução de serviços sem cobertura contratual adequada, conforme relatório do Tribunal de Contas do Estado. Agora pela manhã, a comissão processante está fazendo a leitura do processo. Neste momento, exibe um vídeo de André Barcelos, uma das testemunhas de defesa do Coronel Sandro. E para lembrarmos o caso desvio de rota, o pedido de impeachment teve início em março, quando vereadores aprovaram por unanimidade unanimidade a abertura de investigação por infrações político-administrativas na contratação do serviço via o Siminas, que é o consórcio interfederativo de Minas Gerais. O relatório da comissão apontou falhas graves na administração pública, como serviços prestados sem amparo legal no contrato desse transporte escolar. Com a votação de hoje, para que todo mundo entenda, que deve acontecer somente no final da tarde, os vereadores decidem pelo afastamento do prefeito por até 90 dias, caso o impeachment seja aprovado. O processo segue para uma análise final, podendo resultar na perda definitiva do cargo de Sandro, Coronel Sandro, como ele é conhecido aqui em Governador Valadares. Durante a programação da Educadora, eu volto com mais informações, vou trazer entrevistas e, é claro, todas as informações, além de estarem aqui na Rede Educadora de Comunicação, nos nossos rádios, estão também nas nossas redes sociais. Eu volto com você, Matheus.
0: Obrigado, Janaína Oliveira, agora meio-dia e 7. Rede Educadora de Comunicação, canais 91,7 e 107 FM. São emissoras que compõem a rede, além do nosso YouTube. É você que nos assiste pelo YouTube, Rádio Educadora Vale do Aço, nosso muito obrigado. O ouvinte que está ouvindo a emissora pode também nos assistir. E a nossa equipe vai voltar a trazer informações direto de Governador Valadares no decorrer da programação. Gente, olha só, choques elétricos, curtos-circuitos e incêndios ainda provocam milhares de acidentes no Brasil todos os anos. Para reduzir os riscos dentro de casa, a CEMIG reforça a importância da manutenção das instalações elétricas e do uso de equipamentos de proteção. A repórter Mônica Soares nos traz mais informações.
5: Boa tarde,
0: Matheus. Boa tarde, Mônica.
5: E ouvintes da Rede Educadora de Comunicação, a CEMIG faz um alerta importante para os cuidados simples que podem evitar acidentes graves envolvendo energia elétrica dentro de casa. A orientação é investir em dispositivos de proteção e manter as instalações elétricas sempre revisadas para reduzir riscos de choques, curtos-circuitos e incêndios. Dados do Anuário de Acidentes de Origem Elétrica de 2026 mostram que o Brasil registrou mais de 2.300 ocorrências no último ano. Os incêndios causados por falhas elétricas lideram os registros, mas os choques elétricos continuam sendo os casos mais graves, com alta taxa de mortes. Entre os equipamentos recomendados está o dispositivo diferencial residual, que desliga automaticamente a energia ao identificar a fuga da corrente, ajudando a evitar acidentes fatais. Outro item importante é o dispositivo de proteção contra surtos, que protege aparelhos contra variações bruscas de energia comuns em períodos de chuva e descargas atmosféricas. Segundo a CEMIG, instalações antigas, improvisadas e o uso excessivo de extensões e adaptadores aumentam o risco de acidentes. A companhia também orienta que equipamentos de maior potência, como micro-ondas, fritadeiras elétricas e chuveiros, sejam ligados diretamente em tomadas adequadas e, de preferência, em circuitos exclusivos. A técnica de segurança do trabalho da CEMIG, Gesiane Calisto, reforça a importância da prevenção e dos cuidados no dia a dia.
6: A segurança com a energia elétrica começa dentro de casa, mas os números mostram que esse cuidado ainda precisa avançar. No Brasil, mais de 2.300 acidentes de origem elétrica foram registrados no último ano. E o dado mais preocupante é que muitos desses casos estão ligados a situações simples do dia a dia, como instalações antigas, improvisadas ou sem manutenção adequada. Os incêndios de origem elétrica lideram em número de ocorrências, mas são os choques elétricos que apresentam maior risco, com uma taxa de letalidade elevada. Por isso, investir em prevenção é fundamental. A instalação de dispositivos de proteção, como o DR, que desliga a energia em caso de fuga de corrente, pode salvar vidas. Outro equipamento importante é o DPS, que protege os aparelhos contra variações bruscas de energia comuns em períodos de chuva. Mas a segurança não depende só de tecnologia. O uso correto de instalações também faz toda a diferença. Evitar adaptações improvisadas, não não sobrecarregar tomadas e garantir que equipamentos mais potentes estejam ligados em circuitos adequados são cuidados essenciais. Além disso, manter revisão da instalação elétrica em dia com profissionais qualificados ajuda a identificar riscos antes que eles se tornem acidentes. Com informação, prevenção e atitude simples, é possível tornar a casa um ambiente muito mais seguro para todos.
5: Ouvimos Gesiane Calisto, técnica de segurança do trabalho da CEMIG. A CEMIG também destaca a importância do uso correto das tomadas de três pinos, que possuem sistema de aterramento e ajudam na proteção contra choques elétricos. A recomendação é realizar revisões periódicas nas instalações, principalmente em imóveis antigos ou que passaram por aumento no consumo de energia. Para a Rede Educadora de Comunicação, repórter Mônica Soares.
0: Obrigado, Mônica. Agora 12:00. Na tarde dessa quarta-feira, a deputada federal Rosângela Reis anunciou a destinação de 3 milhões de reais em investimentos para a pasta da saúde em Ipatinga. Janaína Oliveira esteve presente, nos conta mais informações.
7: O anúncio foi feito durante uma coletiva realizada na Câmara de Vereadores. O valor repassado foi indicado para ser investido na reforma de unidades básicas de saúde de Ipatinga. Rosângela detalhou que o repasse tem a intenção de melhorar questões estruturais das UBSs. Na oportunidade, a deputada também comentou sobre outros recursos que já foram liberados para a Prefeitura de Ipatinga, porém, ainda não foram executados.
8: Nós estamos anunciando, juntamente com os vereadores, 3 milhões de reais para a reforma das unidades de saúde daqui de Ipatinga. Temos aí um pedido do Ministério Público com o município para que pudesse viabilizar essas reformas. E nós estamos fazendo a indicação desse recurso, e são espaços que são importantes, que atendem a população e onde tem muitas pessoas trabalhando e que vai proporcionar condição de melhor trabalho para essas pessoas que trabalham nas unidades de saúde.
7: Deputada, vai solucionar um problema grave aqui de Ipatinga. A gente sabe que várias unidades, elas estão com uma estrutura muito aquém do que deveria, então chega realmente para acalentar um pouco, principalmente para os servidores que estão diariamente lá.
8: É, exatamente. Esse espaço é um ambiente de trabalho para esses servidores que precisam ter condições melhores de trabalho. E nós conseguimos para os bairros, para a reforma de UBS, o Bom Jardim, Veneza, Caravelas, Limoeiro e Esperança. São 5 bairros que serão atendidos. Agora é o executivo fazer a parte dele, de iniciar essas obras, de dar a resposta e a entrega dessas obras para a população. São 3 milhões de reais que já está na conta do município. Então, acho que é importante aí, né, que a população também cobre do município para vencer essa parte, que é a parte, né, burocrática, porque uma vez o recurso em conta, imediatamente é abrir a licitação, que é o normal de todo o processo, abrir a empresa ganhadora dar início às obras. Então, são obras que são importantes entregar, como cobertura de quadra do bairro Vila Celeste. Essa quadra, a população espera por ela há muitos anos. Do bairro Morro do Sossego, também o recurso já está na conta. A população espera por ela há muito tempo. Tem também o Fefezão, o ginásio Fefezão no Esperança, que está todo depredado também. Tem aqui o camelódromo, 2.800.000 para ser viabilizado, mais 3 praças que nós temos para ser feita essas praças. E a Estrada da Amizade para ser pavimentada, 5 milhões de reais. Então, isso são projetos que a população espera que aconteça para que faça a entrega dessas melhorias.
7: pegando esse gancho, né, dessa questão do deputado, seja ele estadual ou federal, ele libera um recurso para o município, não estamos falando agora exatamente só de Ipatinga, tá? Libera, faz essa liberação de recurso para o município e aí acaba que o executivo vai deixando para depois. E Timóteo, por exemplo, agora está numa iminência de perder um recurso de 100 mil porque o executivo não fez os trâmites legais. Como que vocês, enquanto deputados, depois de todo esse esforço de conseguirem as verbas para o município, se sentem quando, por exemplo, o executivo não faz a parte dele, que era a parte mais simples, já que o dinheiro está na mão?
9: É frustrante uma situação dessa, porque você faz todo um serviço, todo um trabalho que tem que ser feito e acaba o município fica demorando ou não prioriza, né, o bem que você encaminha. Então, realmente, a gente vê que é preciso melhorar ainda a gestão pública.
7: Ouvimos a deputada federal Rosângela Reis, para a Rede Educadora de Comunicação, Janaína Oliveira.
0: Obrigado, Janaína Oliveira. Agora 12:17. A seguir no Jornal em Pauta, você vai conferir que a Prefeitura de Coronel Fabriciano é selecionada para representar Minas Gerais na Mostra Brasil, que tem SUS. Na coluna Saúde Mental, a carga emocional pesada que vive uma mãe solo. Dentro de instantes, a gente volta.
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0: De volta com o Jornal em Pauta, agora 12:19. Você pode contribuir conosco pelo 997-71-4902. Envie-nos mensagens, alguma denúncia, reclamação que acontece de errado com a sua cidade, com o seu bairro, com a sua rua. É só você participar conosco. Hoje é dia de falarmos sobre saúde mental, já que estamos no mês das mães, vamos falar sobre os desafios emocionais de uma mãe solo. A contribuição de hoje é da psicóloga Poliana Barros.
17: Olá, ouvintes da Rádio Educadora, é um prazer falar com vocês mais uma vez. Quem fala aqui é Poliana Barros e hoje eu vim falar com vocês sobre a realidade emocional das mães solo e como a falta de uma rede de apoio pode levar a um esgotamento emocional. Nós estamos no mês de maio, é o mês das mães, e hoje a gente traz esse tema, que é um tema bem específico, muito presente na sociedade, né? Pois o ser mãe, ele já exige muito, mas para as mães que criam seus filhos sozinhas, essa sobrecarga de ser mãe solo costuma ser muito maior. Muitas vezes elas precisam dar conta da educação dos filhos, do trabalho, tarefas de casa, preocupações financeiras e ainda tentar manter o equilíbrio emocional. Muita coisa, né? O problema é que ninguém consegue sustentar tantas responsabilidades sozinho por muito tempo, sem sentir impactos. Quando não existe uma rede de apoio, seja da família, dos amigos, da comunidade ou até mesmo do próprio pai da criança, o cansaço ele deixa de ser apenas físico e passa a ser emocional. E esse esgotamento ele pode aparecer como uma irritação constante, ansiedade, sensação de culpa, tristeza, falta de energia, dificuldade para dormir. E muitas mães acabam vivendo assim, no automático, tentando sobreviver a uma rotina sem um espaço para poder descansar ou para poder cuidar de si mesmas. Além disso, existe uma pressão social muito grande para que a mulher possa dar conta de tudo sem reclamar. E isso faz com que muitas mães sintam vergonha de pedir ajuda, sintam-se bloqueadas. Mas pedir ajuda não é sinal de fraqueza. Toda mãe precisa de acolhimento, precisa de escuta, precisa de apoio. Cuidar da saúde emocional das mães solo também é cuidar do bem-estar das crianças e da saúde das famílias. Que a gente aprenda com sociedade a dividir melhor essas responsabilidades, oferecer mais empatia, mais espaço a quem enfrenta a maternidade praticamente sozinha. Espero que cada um possa refletir um pouco sobre isso e que a gente possa discutir mais esses assuntos que são tão importantes dentro da nossa sociedade. Até a próxima, um abraço para todos vocês.
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0: Meio-dia e 22. Agora a gente segue com o jornal e a Rede Educadora de Notícias tem muitas notícias que você ouve no rádio e lê nas nossas redes sociais e no portal. Felipe Machado tem as informações que são destaques no educadoramg.com.br. Boa tarde, Felipe.
18: Boa tarde, Matheus Cabral. Boa tarde a quem acompanha a Rede Educadora de Comunicação. Você que está sintonizado no Jornal em Pauta, acompanha a partir de agora os destaques do Portal Educadora. Nós começamos com uma decisão que divide opiniões no Brasil. O presidente Lula assinou uma medida provisória que zera a taxa das blusinhas a partir desta quarta-feira. Deixa de ser cobrada a alíquota federal de 20% sobre compras internacionais de até $50. O governo diz que beneficia as famílias de baixa renda, mas a indústria têxtil e o varejo brasileiro criticam duramente a medida, argumentando que prejudica a produção nacional. Mudando de assunto, junho promete ser um mês de ouro para o comércio do Vale do Aço. Copa do Mundo, Dia dos Namorados e festas juninas vão acontecer no mesmo período. A boa notícia é que os jogos da seleção brasileira serão à noite, não afetando o horário comercial. Supermercados já reforçaram o estoque de bebidas, carnes e itens para as festas juninas. Lojas esportivas também se preparam com uniformes, bandeiras e acessórios temáticos para os torcedores. E agora a gente fala sobre segurança no trânsito. Um carro capotou após um acidente no bairro Cidade Nobre, em Patinga, na manhã de ontem. A batida aconteceu na rua Felipe dos Santos e envolveu dois veículos. A motorista do Siena Cinza, que capotou, ficou em estado de choque, mas não houve feridos graves. Esse é o segundo capotamento no bairro em menos de uma semana. E para finalizar, a urna eletrônica completou 30 anos ontem, como um símbolo da modernização das eleições brasileiras. Tudo começou em 1995, em Santa Catarina, quando 12 mil eleitores participaram do primeiro processo totalmente informatizado da América Latina. Desde então, a tecnologia evoluiu muito, trazendo mais segurança, acessibilidade e rapidez na apuração dos resultados. Eu convido você que está nos acompanhando agora a acessar educadoramg.com.br e conferir todos os detalhes dessas e de muitas outras notícias que estão lá no nosso portal. Abraço para você, Matheus. Para a Rede Educadora de Comunicação, repórter Felipe Machado.
0: Obrigado. Outro abraço para você, Felipe Machado. Agora é meio-dia 24, vai virar para 25. Você é o nosso convidado, educadoramg.com.br. Timóteo contará a partir da próxima segunda-feira, dia 18 de maio, com uma unidade, UAI, compartilha no município. O espaço vai oferecer serviços como emissão da carteira de identidade nacional, antecedentes criminais, atendimentos de trânsito, como previsão de 7 mil atendimentos por mês. beneficiando mais de 108 mil pessoas de Timóteo e região. Quem faz o convite para a inauguração é o presidente da Câmara de Timóteo, vereador Adriano Alvarenga.
19: Bom dia, ouvintes da Rádio Educadora, nós estamos passando aqui para poder convidar para que possam fazer presentes todos os munícipes interessados na inauguração do AI. Compartilha de Timóteo no dia 18, às 10 horas da manhã, e deixar aqui o nosso agradecimento, primeiramente a Deus por ter nos capacitado a conseguir alcançar esse objetivo de trazer o AI Compartilha para a cidade de Timóteo, que irá atender mais de 100 mil habitantes, tanto na cidade de Timóteo quanto as cidades do colar metropolitano, que agora migrarão para o AI Compartilha de Timóteo, a se beneficiar com os atendimentos de carteira de identidade, provas de habilitação, serviços de trânsito, todos os serviços do GovBR, todos os serviços do Cine, serviços também da Junta Militar e tudo que o AI fornece. Então, nós estamos aqui agradecidos e convidando para que possa se fazer presente, porque é uma grande conquista e um grande presente para a nossa cidade. O AI Compartilha de Timóteo agora é realidade.
0: Meio-dia 26, ouvimos o presidente da Câmara de Timóteo, Adriano Alvarenga, aqui no Jornal em Pauta. Neste final de semana, os passageiros do trem da Vale terão a oportunidade de esclarecer dúvidas sobre direitos e deveres previdenciários durante a viagem entre Governador Valadares e Belo Horizonte. A ação faz parte do projeto PEP nos Trilhos, desenvolvido pelo Programa de Educação Previdenciária da Gerência Executiva do INSS em Governador Valadares. Essa será a quarta edição da iniciativa, que leva a orientação diretamente aos usuários do transporte ferroviário. Durante o trajeto, os servidores do INSS vão percorrer os vagões para prestar informações e atender dúvidas dos passageiros. A proposta aproxima o serviço público da população de forma acessível e diferenciada. A expectativa é de que aproximadamente 1.400 pessoas sejam atendidas durante os dois dias da ação. Meio-dia e 27, Coronel Fabriciano vai representar Minas Gerais em um dos maiores eventos de saúde pública.

0: O município levará à mostra o trabalho Menos Litígio, Mais SUS, desenvolvido pelo setor de regulação. Convidamos o diretor do setor de regulação da Secretaria de Saúde, o Douglas Rodrigues, para falar desta seleção. Douglas, qual é a importância da seleção? Qual o impacto na saúde da cidade?
1: A seleção para a 21ª Mostra Brasil aqui tem SUS, ela é muito importante porque ela reconhece a prática inovadora que é desenvolvida aqui em Coronel Fabriciano como mecanismo para fortalecer a gestão pública e melhorar o funcionamento de acordo com os princípios do SUS. Os resultados com a implantação da Comissão de Judicialização da Saúde trouxe impacto concreto para a cidade, com a redução de 52% das ações judiciais, uma economia estimada de mais de R$2 milhões, maior resolutividade administrativa, garantindo mais eficiência e mais equidade no acesso à saúde da população. Expectativa em relação à indicação desse prêmio, né, para como finalista, é dar ainda maior visibilidade ao trabalho e fortalecer a iniciativa que promove a saúde pública mais organizada. Vai acontecer entre os dias 12 a 15 de julho durante o Congresso Nacional de Secretarias Municipais de Saúde. Esse projeto, ele visa minimizar as judicializações de saúde por meio de análises técnicas, principalmente baseadas nas evidências científicas, nos protocolos do próprio Sistema Único de Saúde e no uso responsável dos recursos públicos.
0: Essas foram as explicações do Douglas. Ele falou sobre a participação de Coronel Fabriciano no evento Mostra Brasil. Para a Rede Educadora de Comunicação, repórter Tati Souza.
2: Obrigado, Tati Souza. 12:30. E assim, senhoras e senhores, colocamos um ponto final no Jornal em Pauta, edição desta quinta-feira, dia 14 de maio de 2026. A você que nos acompanhou até aqui, o nosso muito obrigado. Nos canais 91,7 e 107 FM, é hora da gente dividir a rede. Na 107, você acompanha a playlist 107. 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Na 91,7, Roberto Nogueira apresenta o programa Tarde Educadora. E pelo YouTube, quem nos acompanhou no Rádio Educadora Vale do Aço, obrigado. Você pode nos assistir novamente e acompanhar a nossa programação. Tenham todos uma excelente tarde de quinta-feira.
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3: Olá, muito boa tarde, meio-dia e 34, quinta-feira chegando com muita alegria, muita música boa, informação, alto astral e aquela companhia que faz sua tarde ficar muito mais feliz. A partir de agora, música, alegria, informação e a sua participação aqui.
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3: Tá todo mundo ligado, ótima tarde pra você, 97714902, quem atende a sua ligação é ela.
4: Secretária.
3: Raíssa Gonçalves, vai mandando sua mensagem aí, vai participando conosco pra você que abre as portas da sua casa pra nossa audiência. Muito obrigado pelo seu carinho, pra você que tá no volante, dirigindo aí o seu carro, ótima tarde, obrigado a você pela carona que me dá no volante do seu carro. Boa tarde.
5: Boa tarde.
3: Ótima tarde. 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Vamos comigo nessa sintonia bacana, que emoção toca primeiro, a felicidade entrando aí na sua sintonia com muita alegria. E olha, prepare o coração, porque a partir de agora tem sucesso que marca a sua vida, sua época, tem intervenções animadas para você curtir conosco, tem os fatos que marcaram o dia na história e tem também a nossa previsão do tempo. Momento de fé, consagração a Nossa Senhora, agenda do aniversariante e tem o galo torcendo no garta, ó, rindo à toa depois de ontem. Vamos trazer o noticiário esportivo aqui na programação também. Vem comigo ao som da Educadora, eu estou abraçando você, ponta a ponta, canto a canto, em todo o vale, sintonizado aqui. Tá todo mundo ligado.

Artesãs, meio-dia 44 agora. 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Abraçando você que tá ligado em todo o Vale do Aço, curtindo conosco, tá na mente. Jogo Sedução.

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9: 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Meio-dia e 50 aqui na Educadora. 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Agora meio-dia e 50 aqui na programação Educadora, como é que tá? Como é que tá o tempo aí na sua cidade? Será que vai chover?
10: Aqui choveu e relampagou.
9: Aqui eu vou saber agora, porque amanhã, hoje não choveu, né? O tempo tava clarinho, à tarde tem previsão aí de o tempo nublado com possibilidade de chuva rápida, pancadas de chuva à noite também. A mínima é de 20, a máxima é de 27 graus. Resta saber se vai chover mesmo ou se vai cair um pouco mais a temperatura, né? Subiu um pouco de ontem para hoje, que teve 19, hoje a mínima é de 20 graus, mas a máxima caiu ontem de 29 para 27 hoje. Então, tempo mais fresquinho aí à noite, com pequena possibilidade de uma chuva rápida à tarde e à noite. Agora, meio-dia e 51, Zé Cavaleiro, lenha.

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2: Morena Tropicana, eu quero o seu sabor. Ao seu Valença aqui no programa. Boa tarde pra você que tá chegando aí no rádio agora. Quero mandar, aproveitar aqui pra mandar aquele alô especial aqui. Meu amigo Valtarez, né? Sempre com a radinha ligada, dormindo. Alô, Tininha, no bairro Todos Santos, a Maria Aparecida, no Melo Viana. Ah, abraço também pra Vanessa, né? No Nossa Senhora da, do Carmo. Um abraço pra Vanessa Silveira. O Kennedy lá no Sil Pereira 1. Um alô pra Paula Graciele no Macuco, em Timóteo. Também pra a dona Gininha. Um abraço pra dona Gininha. Faz parte aqui do Clube de Amigos da Rádio Educadora, né? Um grande abraço aí pra dona Gini, também pro João Ventura lá no Vila Celeste em Ipatinga, minha amiga Cleide de Souza no bairro Planalto, e um alô aqui pro Robertão lá no Canaã. Alô, Roberto, boa tarde pra você também, meu Robertão. Olha, a tela do celular quebrou, tá precisando de capa, película, carregador, acessórios, manutenção, em geral, não esquenta a cabeça não, tá bom? 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
2: No Vale do Aço, 1 hora.
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0: Uma hora, um minuto agora. Tá na hora, né? Daqui a pouquinho tem aquele cafezinho esperto, já bateu aquele.
1: Tem
0: já...
1: café?
0: Tem, daqui a pouquinho tem café, né? Aquele cafezinho quentinho. Enchendo um copinho aqui pra dar uma relaxada. O telefone tá tocando aí, ó. Atende aí, meu filho, atende aí. Atende aí, ó. Amanhã tem pizza Capanone aqui no nosso programa, tem sorteio e você, ó, pode faturar. 97714902. Boa tarde pra você que tá ligado. Péricles, Lucas Morato, linda voz.

Camorumi 10. Já não vou falar da vitória do Galo ontem. Torcedor do Galo ontem ficou feliz demais, né? Depois de passar uma perda danada, como dizia o Matheus, né? Haja sofrimento. Abraço aqui pra Dilma Geraldo, Nossa Senhora do Carmo, tá ligado, obrigado, viu? Daqui a pouco então a gente traz o noticiário do Atlético ontem, boa vitória, né? Passando pra próxima fase da Copa do Brasil, mas tem que jogar mais, né? Que agora a coisa começa a apertar. São Paulo rodou ontem, tricolor do Morumbi foi. Eduardo Costa, tô com saudade de você, bora lá.

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1: Um provérbio chinês que eu quero compartilhar hoje é o seguinte: a melhor época para plantar uma árvore foi há 20 anos atrás. A segunda melhor é agora. Provérbio chinês. Provavelmente você já ouviu essa frase aí, esse provérbio. Gente, nunca é tarde para se realizar sonhos. Mas sonhos não paga a conta de ninguém. A gente deve transformar nossos sonhos em metas, planejar ações e executá-las. E aí, o que você gostaria de ter feito há 20 anos atrás? Há 20 anos atrás foi o melhor momento. O segundo melhor momento é agora. E se precisar de apoio, conte comigo. Essa é a reflexão que eu queria trazer hoje. Muito obrigado, um abraço e até a próxima.
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5: De volta. Você ligando e participando aí no 9771-4902. Eu tava lembrando a você, amanhã tem pizza Capanone aqui no nosso programa, tá bom? Amanhã é dia de sortearmos aqui aquela pizza gostosa de todas as sextas-feiras, né? 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Vamos falar do Galão? Galão ganhou, hein? Rega!
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5: É, vamos falar do Galo, que ontem, né, mais uma vez, o protagonista do Atlético, o melhor jogador do Atlético. Quando você fala num time de futebol, o que você imagina? O cara que mais fez gol, o cara que mais criou jogada, o cara que mais chutou a gol e o cara que fez o jogo acontecer. Quem faz o jogo acontecer no Atlético ultimamente é o goleiro Everson. É o melhor jogador do Atlético. E quando o goleiro é o melhor jogador do time, em determinadas ou em todas as partidas, é porque o meio-campo não está funcionando. É porque a zaga não está funcionando. E se não tem um bom goleiro, um grande goleiro como o Everson, o Atlético ontem tinha tomado uma saraivada de gols. O time não jogou bem. Um time sem brio, sem força, sem garra, sem vontade, um time totalmente desproporcional àquilo que é a tradição do Atlético. E achou um gol no finalzinho lá, né? Inclusive de uma jovem promessa. Eu venho falando aqui, em vez de ficar insistindo que esse jogador se adere o que tinha que dar, traz a base para jogar, como o Cruzeiro está fazendo aí, outros times também. O Atlético tem uma condição de colocar jogadores da base, e é justamente o jogador da base que fez a diferença ontem. O Atlético perde um jogador no início do jogo, cartão vermelho, merecido, o Cicê, inexperiência tremenda, toma dois gols no primeiro tempo, e o Ceará não soube o que fazer com o placar e com o jogador que ele tinha mais. É óbvio que o Ceará está passando por um momento difícil, o Ceará não ganha de ninguém há 3 jogos, o Ceará está sendo muito cobrado, a torcida perde a cabeça do treinador, mas ontem o jogo que o Ceará criou para ele no primeiro tempo era um jogo para matar. Você faz 2-0, tem um homem a mais, o time está desfacelado do outro lado, vamos criar e vamos fazer, vamos trazer eles para o nosso campo, vamos jogar no contra-ataque. E faltou competência demais para o time do Ceará, time realmente muito fraco. E o Atlético conseguiu a sua classificação heróica através do grande momento que vive o Everson. Aliás, o momento já vive há muito tempo. O Everson vem salvando o Atlético ao longo de várias competições. E não sei nem por que que não tá na pré-lista da seleção. Ah, Rubem, mas você tá pedindo o Everson? Tô, claro que eu tô. A seleção é os melhores, são os melhores. O momento daqueles melhores. Eu não vejo nenhum goleiro aí, que a seleção tá lá naquela lista, que seja melhor ou pior do que o Everson. Então, pelo momento, merecia pelo menos a indicação de nome. E o Atlético se classificou. O Everson pegou tudo, pegou o pênalti e ainda fez o último gol de pênalti. E quando isso acontece, alguma coisa está errada nos jogadores de linha. E o Atlético está classificado, mais uma vez graças ao Everson. Agora as atenções se voltam para o Campeonato Brasileiro. O Atlético tem um adversário mais difícil, que é o Mirassol, que ontem, inclusive, detonou o Bragantino e tirou da Copa do Brasil. E o Atlético tem esse jogo em casa, onde precisa da vitória para sair também da situação incômoda que se encontra na tabela de classificação. Parabéns à torcida atleticana, que comemorou ontem, sofreu até o final, soube sofrer. E parabéns ao Everson pela grande partida que fez e que vem fazendo sempre. É, tem time que tem time e não tem goleiro, né? E tem time que tem goleiro e precisa de time. É mais ou menos isso. E o Atlético tem um grande goleiro, que é o Everson. Parabéns à torcida do Galo por comemorar junto com ele ontem e com o jovem, a jovem promessa da base lá que fez o gol. Mas o futebol apresentado pelo Atlético é digno de muita preocupação.
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5: Beleza, estamos aqui de volta agora 1:20 na programação Educadora. Vamos trazer o nosso alto papo aqui para você ficar por dentro demais da conta, né? Para você ficar por dentro do nosso alto papo aqui. Você gosta de carro? Eu gosto de carro também, né? E todo mundo que tem carro precisa ouvir aqui o nosso alto papo.
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7: Nessa nova leva de chinesas que desembarcaram por aqui, a GWM não teve dúvidas. Foi chegando e foi comprando a fábrica que a Mercedes-Benz tinha fechado em Iracemápolis, no interior de São Paulo. Adequou a linha e os equipamentos para os seus modelos e já está em produção de fato. Mas a GWM não pretende parar por aqui, porque além de sua forte presença no mercado com o SUV híbrido, que é campeão de vendas, o Haval, ela está adquirindo uma área no estado do Espírito Santo para montar uma segunda fábrica, imaginada inicialmente para a produção do Ora 5, um elétrico maior do que o Ora 3 e que deverá ficar na região de Aracruz.
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Cuide bem do seu amor. 1:25 agora. Daqui a pouquinho tá chegando informação aqui na programação educadora com o nosso Educadora Notícias. Você por dentro do que rola no Vale do Aço. Banda Cheiro de Amor. Vai sacudir. Vai abalar. Quando. Bora aí, agora.

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2: No Vale do Aço, 1:30. Tempo bom, céu claro, parcialmente nublado, com previsão de pancada de chuva rápida no decorrer da tarde ou à noite. A máxima para hoje é de 27 graus. Segundo investigadores, delegada e agentes da ativa e aposentados atuavam com o grupo A Turma para intimidar e obter informações confidenciais a favor dos interesses do banqueiro dono do Master. Eles são alvo de operação da Polícia Federal ainda nesta quinta-feira. Investigação da PF aponta que eles eram integrantes e tinham uma delegada e policiais em atividade e ainda aposentados. Os suspeitos participavam do núcleo chamado de A Turma, voltado para a prática de ameaças, intimidações presenciais, coerções, levantamentos clandestinos, obtenção de dados sigilosos e acessos indevidos a sistemas de governamentais a favor dos interesses de Daniel Vorcaro. Esse grupo integrava a estrutura paralela de vigilância supostamente comandada pelo banqueiro, que está preso. A informação consta na decisão do ministro André Mendonça, do Supremo Tribunal Federal, que autorizou a sexta fase da Operação Compliance Zero sobre fraudes financeiras ligadas ao Master. A ação mira o pai do banqueiro Daniel Vorcaro, Henrique Vorcaro, e outros 6 alvos de mandatos de prisão, além de 17 alvos de mandatos de busca e apreensão nesta quinta-feira. De acordo com a Polícia Federal, o grupo liderado por Marilson Roseno da Silva era usado pelo pai de Vorcaro para demandar vantagens ilícitas. Investigadores apontam que ele também era operador financeiro dos pagamentos. A defesa de Henrique Vorcaro afirmou que a decisão se baseia em fatos que, segundo os advogados, ainda não tiveram sua legalidade e justificativas comprovadas no processo. Valéria Francisco, segundo investigados, atuava com repasse de informações sigilosas para Marilson Roseno. Sebastião Monteiro Júnior, policial federal aposentado, fazia parte do esquema. Anderson Wanderson da Silva Lima, policial federal da Superintendência Regional, e Valéria Vieira Pereira da Silva, delegada da PF, que foi alvo, inclusive, de busca e apreensão. Ela é proibida de manter, inclusive, contato com integrantes da corporação. 1:33. Próxima edição, às 2:30, continue aqui na 91,7, a primeira do Vale.
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0: agora em 1:37. Gente, o nosso departamento de rádio jornalismo, ele está em Governador Valadares e uma grande sessão hoje, a decisão da CPI sobre a cassação ou não do prefeito da cidade. E a nossa reportagem está ao vivo lá em Governador Valadares, Janaína Oliveira acompanhando tudo que está acontecendo e trazendo detalhes dessa informação importante. E aqui a notícia é prioridade. Janaína, muito boa tarde.
1: Boa tarde, Roberto Nogueira. Boa tarde a você, amigo ouvinte, sintonizado aqui na Rede Educadora. Hoje estou aqui em Governador Valadares, ao vivo da Câmara Municipal, onde está acontecendo, sob o clima de tensão, a votação sobre o impeachment do prefeito Coronel Sandro, do PL, acusado de irregularidades no contrato de transporte escolar municipal. O caso, conhecido como desvio de rota, ganhou destaque após denúncias de execução de serviços sem cobertura contratual adequada, conforme relatório do Tribunal de Contas do Estado. Roberto, pela manhã, a comissão processante fez a leitura do processo, exibiu um vídeo do André Barcelos, que é uma das testemunhas da defesa, e para lembrarmos o caso do desvio de rota, o pedido de impeachment teve início em março, quando vereadores aprovaram por unanimidade a abertura de investigação por infrações político-administrativas na contratação do serviço via consórcio interfederativo de Minas Gerais, o CIMINAS. O relatório da comissão apontou falhas graves na administração pública, como os serviços prestados sem amparo legal no contrato do transporte escolar. Com a votação de hoje, deve acontecer somente no final da tarde, os vereadores decidem pelo afastamento do prefeito por até 90 dias e caso o análise final podendo resultar aí na perda definitiva do cargo, viu, Roberto? Nesse exato momento, a gente está numa pausa, houve uma pausa aqui nesse processo, já estava desde cedo, então houve uma pausa para que as pessoas pudessem almoçar, descansar um pouquinho, mas em menos de 20 minutos já retornaremos para o processo e eu continuo trazendo todas as informações aqui de Governador Valadares. Para a Rede Educadora de Comunicação, Janaína Oliveira.
0: 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Obrigado, Janaína, pelas informações. Nosso departamento de rádio jornalismo marcando presença e qualquer novidade sobre a cassação do prefeito de Governador Valadares, a gente traz ao vivo. Repórter Janaína Oliveira acompanhando tudo em loco, acompanhando tudo de perto. 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
1: Beleza, 1h43 aqui na programação educadora. Já já vamos trazer o noticiário do Cruzeiro, né? Agora tem Ana Castela, tem sim, Giovanni, tem convite de casamento.

0: semana chegando, tem convite de casamento aí, se alguém quiser me convidar, tô indo, hein? Se tiver chá com torrada, melhor ainda. 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Olha, 1h47, a gente vai trazer já já o noticiário esportivo.
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6: Muito bem, vamos falar do Cabuloso, vamos falar do Cruzeiro, que joga no final de semana, né? Vem da sua classificação aí pela Copa do Brasil contra o Goiás. E fez um bom primeiro tempo contra o Goiás, mas o segundo tempo foi lamentável. Nem Zé Vídia Real aí, né? Tá jogando, mas ainda tá devendo muito. Torcedor do Cruzeiro espera muito mais. E o time do Cruzeiro volta as atenções agora pro Campeonato Brasileiro. E tem justamente o Palmeiras pela frente. São duas pedreiras, né? O Cruzeiro tem duas decisões importantes aí. Um é o Palmeiras e logo depois tem o Boca Juniors pela frente, fora de casa. Então essa é a situação. E o Jorge, o Arthur Jorge, técnico do Cruzeiro, tá exaltando muito aí a chance dos jogadores em ir pra Copa do Mundo. Quem sabe, né? Alguns jogadores aí podem aparecer, porque o Cruzeiro tem cinco nomes na pré-lista aí do Carlo Ancelotti, que é o comandante da seleção. Inclusive o Kaique, lateral esquerdo, está sendo pretendido pelo futebol europeu. Tem o Matheus Pereira, tem o Bruno Rodrigo, o Bruno que tá também, né, na Berlinda aí, quem sabe, Fabrício Bruno, e o Matheus Pereira e o Caio Jorge. Então, cria-se a expectativa. Mas o Cruzeiro verdadeiramente está com as suas atenções voltadas para o Campeonato Brasileiro, precisa de uma boa vitória. E o que é pior, fora de casa contra o líder Palmeiras. Final de semana quente aí pro Campeonato Brasileiro.
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6: Beleza, 1h52. Muito mais esporte aqui na sua programação, Educadora. Margarete Menezes, participação Tony Garrido. Me abraça e me beija, me chama.

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7: Agora 2:03, 2:03. Deixa eu abraçar aqui a Nilcina, tá lá ligada, né? Um abraço pra comunidade aí da Serra do Cocais. Muito obrigado pelo carinho da audiência. Obrigado a você que se liga aqui na nossa programação. 97714902. E eu tenho uma dica muito legal pra você que tá sintonizado, gente. 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Tá chegando o nosso quadro.
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7: E o nosso Flash Brega atendendo pedido. Alô, Zé de Lourdes, ele pediu, vai ouvir, vai curtir. Aguinaldo Timóteo, os brutos também amam.

Augusto, nenhum toque, 12:13 aqui na programação educadora. Vamos juntos. Até as 3 da tarde, a tarde. A educadora é muito mais gostosa, né? 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Na sequência, para mais um Zezé de Camargo e Luciano. Ah, não, essa é só o Zezé de Camargo cantando depois da Zilu, né? Discutidas.

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5: É agora 2:18 aqui na programação Educadora. Pra todo mundo que tá mandando mensagem aí, o nosso muito obrigado. Zap Zap tá liberado aí. 9771-4902, tá bom? Pode mandar aí a sua mensagem. Vamos falar de fofoca?
6: Gente, como que ele é fofoqueiro?
5: É uma fofoca hoje meio que policialesca, né? Segundo informações do Globo, a saída do cantor do presídio Joaquim Ferreira, você vai saber qual cantor é esse, um anexo de Bangu 8 foi marcado por forte escolta policial e por uma recepção do lado de fora onde familiares, amigos e fãs o aguardavam. Eu estou falando do MC Pose do Rodo. Ele deixou o complexo penitenciário de Jericinó, na zona oeste do Rio de Janeiro, no início, agora há pouco, deixou agora um pouquinho. E ele é alvo da operação Narco Fluxo, né? Que investiga um esquema milionário de lavagem de dinheiro envolvendo jogos de apostas ilegais, rifas clandestinas, tráfico internacional. E o artista foi solto após uma decisão desfavorável da Justiça Federal. Então a soltura de Marlon Brandon Coelho Couto da Silva ocorreu após sua defesa solicitar extensão de um habeas corpus que já havia beneficiado o empresário Henrique Viana, conhecido como Rato da Love Funk. Então o MC do Rodo aí foi solto hoje. A decisão tirou o artista de trás das grades e foi assinada ontem pela desembargadora Luíse Vilela. A juíza também destacou que manter um suspeito preso apenas para facilitar a coleta de provas é inconstitucional. Liberdade de Pose do Rodo deverá seguir regras rígidas. Ele vai ter o passaporte retido, está proibido de sair do país. Limite de viagem, não pode se ausentar da cidade onde mora por mais de 5 dias, sem permissão da justiça. Apresentação todo mês, deve comparecer periodicamente, tem um compromisso legal que é a presença exigida em todos os processos e tem atualização de dados que ele é obrigado a informar imediatamente qualquer mudança de endereço. É,
6: gente, como que ele é fofoqueiro?
5: Sei de nada. 2:20. Simone Mendes, Dois Tristes.

Comédia Humana, tocando sucesso, saudade, alegria e muita coisa boa, hein? 91,7 detonando por esse vale afora, pra você que tá ligado, onde quer que esteja, muito obrigado pelo carinho da sua audiência. E daqui a pouquinho nós vamos voltar, Governador Valadares, a audiência para saber, será que o prefeito de Valadares vai ser cassado ou não? Você vai ficar sabendo daqui a pouquinho aqui na nossa programação. A repórter Janaína Oliveira, que já trouxe primeiras informações, volta daqui a pouco com mais notícias ao vivo de Governador Valadares. É a Rádio Educadora marcando presença, onde quer que a notícia esteja, a gente está buscando para você. São 2h29 agora e daqui a pouquinho.

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1: Educadora, 2:30. Boa tarde.
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1: No Vale do Aço, 2:32. Tempo segue nublado. A umidade relativa do ar é de 79% e a possibilidade de chuva para esta quinta-feira em Coronel Fabriciano é de 20%. A máxima para hoje é de 26 graus. 91,7, trazendo informações. Nós vamos a Governador Valadares, onde está a repórter Janaína Oliveira. Informações sobre o julgamento e detalhes da cassação ou não do prefeito de Valadares. Janaína Oliveira está de volta. Muito boa tarde, Janaína.
11: Boa tarde mais uma vez para você, Roberto Nogueira. Boa tarde a você, amigo que segue na nossa sintonia. Roberto, continuo aqui em Governador Valadares, sigo na Câmara Municipal, onde está acontecendo a votação. Na verdade, a votação ainda não começou, viu, Roberto? Ainda estamos na parte burocrática, que é a leitura de toda a documentação que foi recolhida até hoje. Nós já tivemos a exibição de um vídeo mostrando uma das testemunhas a favor do Coronel Sandro. E pra gente lembrar, nós estamos falando do caso desvio de rota, na qual o prefeito Coronel Sandro está sendo acusado de ter superfaturado a contratação da nova empresa que está prestando serviço escolar. E aí, no meio dessa confusão toda, Roberto, apareceu um outro pedido de CPI nesta semana, na segunda-feira. Aí agora já não é mais a questão do

0: desvio de rota, e a gente já tá falando do caso Mochilaço, mas isso é assunto para uma outra hora, viu, Roberto? O que acontece agora é que seguimos com a leitura e uma preocupação que eu já percebi que algumas pessoas estão demonstrando aqui é a respeito do quórum de vereadores. Muitos já foram embora ou saíram para o intervalo do almoço e ainda não retornaram, e é importante que haja esse quórum para que a votação siga da maneira correta, da maneira legal. Eu volto a qualquer instante com mais informações direto aqui de Governador Valadares, onde hoje pode sair ou não a cassação do prefeito aqui do município, Coronel Sandro do PL. É com você, Roberto.
1: 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Obrigado, Janaína, pelas informações. Janaína continua por lá e qualquer novidade você vai ficar por dentro aqui na 91,7. E uma informação que acaba de sair: a Polícia Federal suspeita que recursos ligados a Daniel Vorcaro foram usados para financiar despesas do ex-deputado Eduardo Bolsonaro, do PL, nos Estados Unidos, onde ele vive desde fevereiro do ano passado. Esses recursos teriam sido, segundo a polícia, transferidos a um fundo sediado no Texas por uma empresa chamada Entre Investimentos e Participações. O objetivo era bancar o filme Dark Horse, Azarão em tradução livre, que trata da vida do ex-presidente Jair Bolsonaro, do PL. Ainda suspeita de que esse fundo seja controlado por aliados de Eduardo Bolsonaro. A linha investigativa da Polícia Federal foi divulgada inicialmente pelo site Amado Mundo e confirmado pela Folha de São Paulo. A PF pretende entender se os recursos que teriam sido enviados a pedido do dono do Banco Master foram de fato usados para financiar o filme ou se uma parte desse dinheiro serviu para custear a vida de Eduardo no país. A Folha tentou contato com Eduardo, segundo informações que a dona da fonte, por ligações e mensagens do WhatsApp, mas não teve resposta. Lembrando que na quarta-feira, o site Intercept Brasil revelou que o pré-candidato do PL à presidência da República, Flávio Bolsonaro, pediu dinheiro a Vorcaro para financiar o filme Dark Horse. O ex-banqueiro chegou a pagar 61 milhões de reais para a produção que trata da vida do ex-presidente. E um áudio de setembro do ano passado mostra o senador do PL cobrando mais dinheiro. Continue na 91,7, a primeira do Vale. Mais notícias às 5 da tarde com todo o nosso departamento de jornalismo e a Hora do Rush, comandada por Felipe Machado.
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1: O Vale do Aço, 2h45.
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7: 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Olá, ouvintes da Rede Educadora de Comunicação. Eu sou Alice Costa, planejadora financeira. E por aqui, a gente fala sobre algo que está presente na vida de todo mundo: o dinheiro. O novo Desenrola Brasil trouxe condições atrativas para renegociação de dívidas. Mas existe um detalhe que pouca gente percebe. O maior problema hoje não é a dívida, é a dependência dela. O cartão de crédito deixou de ser uma ferramenta financeira e virou uma extensão da renda. Muita gente parcela porque quer, mas muita gente parcela porque precisa. E quando o salário já nasce comprometido, qualquer imprevisto vira uma nova dívida. Por isso, renegociar é só o primeiro passo. O verdadeiro desafio é reorganizar a rotina financeira para não depender do crédito todos os meses. Porque liberdade financeira é não ter limite alto no cartão. É conseguir viver sem precisar dele para sobreviver. Eu sou Alice Costa e no meu Instagram, Finanças Sem Desculpa, eu te ajudo a ter uma relação mais consciente e saudável com o seu dinheiro.
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1: Agora 12h48. 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Para você que faz aniversário hoje, parabéns para você, parabéns, felicidades, né? Muitos anos de vida, muita paz no coração, para você que tá comemorando aí mais um ano de vida, aquele momento assim, ó. Parabéns. Quem tá comemorando hoje é a Nilza Rosa Martins da Silva e o Matuzinho Lopes da Silva, lá no bairro Primavera, é aniversário de casamento, que bacana. A Rosiane Aparecida Rocha Quintão e o Denilson Souza Gomes, no bairro Nossa Senhora das Graças. Pra você que faz parte do Clube de Amigos, parabéns pra você, tem que fazer a sua parte, hein?

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7: Vamos à consagração à Nossa Senhora Aparecida desta quinta-feira, dia 14 de maio. Consagração para Iomar, Anderson, Efigênio Jesus, a Iris aqui no centro, Robson, Nossa Senhora do Carmo, Conceição Elisa no Silvio Pereira 2. A Mariana Malaquias no Córrego dos Camilos, todos pedindo aí pela saúde, pela família. A Dona Divina Monteiro no Córrego Alto, a Tiná lá no Córrego do Mamão, o Paulo Roberto Lima no Bromélias, Nilda Tião, Aline Rafael e a esposa no bairro Imbaúbas, em Patinga. A Nair da Silva no bairro Bom Jardim, a Eva Mendes Pimentel, Nossa Senhora da Penha. Consagração também pro Eri e família aqui no centro da cidade. O Geraldo no Cruzeirinho pedindo aí pela família. O Valtares pra dona Senira, Maria Raimundo e Fizinha. A Maria Regina no Alegre pro Quintino Félix. A Mara dos Reis e Maria de Lourdes. O Noé em Barra Alegre pedindo consagração também pela sua mamãe, a dona Maria Anastácia. Eu aproveito para mandar para minha mamãe, a dona Geralda, do seu Pedro, lá no bairro São Cristóvão, em Timóteo. O Estevão no Gananzinho pede consagração para Maria de Nossa Senhora e toda a família. Geralda no Veneza 2, pelo seu esposo. O Wilson no Vagalumes pedindo consagração também pela saúde, pela esposa. Consagração para o Geraldo Quintão e Eunice no Recanto Verde. O Célio Gonçalves no bairro Esperança, em Patinga, pela família. A Dilma Geralda, Nossa Senhora do Carmo. A Dulce da Mata, no bairro Giovannini, para a mamãe, pedindo pela saúde de Maria Conceição, Adilis Andrade e por toda a família da Mata. Consagração também para o Carlos Roberto de Souza, no bairro Bom Jardim, em Ipatinga. O Januário Joaquim dos Santos, do Santa Helena e Fabriciano. A Maria Augusta dos Santos, lá no centro, em Timóteo. A Maria Faustina de Oliveira, Nossa Senhora da Penha. O Raimundo Rosa da Silva no Betânia, Selma Conceição Fernandes no Recanto Verde. Consagração para a irmã Rogéria Aparecida, Soninho e toda a família Nogueira lá em Timóteo. A dona Nelcina Alves lá na Serra do Cocais pedindo também pela sua família, para os seus amigos. Consagração para o José de Lourdes. A Laura Barbosa no Pedra Linda. Consagração também para Elizabeth Zacarias, para o Valtarejo, você já pediu aqui para a família toda. A Maria Aparecida, Vanessa Almeida. Consagração para todos se ligarem e participarem conosco aqui nessa tarde pela Educadora. Chegamos ao final de mais uma edição do Tarde Educadora, agradecendo de coração aí a sua companhia, o seu carinho, a sua audiência. 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Muito obrigado pela audiência. Eu, Roberto Nogueira, volto, se Deus quiser, amanhã às 11 horas com o nosso microfone aberto, se Deus me permitir, e com muita música e informação. Na sequência, a programação da Rádio Educadora, você vai acompanhar a consagração a Nossa Senhora Aparecida, direto da casa da Mãe Aparecida, e que Nossa Senhora Aparecida abençoe você e sua família. Logo depois, Padre Zé Wilker, comando o Clube dos Amigos. A todos um grande abraço, ótimo finzinho aí de quinta-feira.

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0: irmãos e irmãs presentes aqui na Basílica, aqui na Capela do Santíssimo, para esse momento santo de consagração. Louvado seja nosso Senhor Jesus Cristo.
1: Para sempre seja louvado.
0: Sejam bem-vindos, sejam bem-vindas. Ô irmãos e irmãs, e aqui quem nos acolhe, quem diz para você que bom que você veio, é a própria Mãe de Jesus, é Nossa Senhora. Ela nos acolhe com ternura, com carinho de mãe. Sinta-se muito acolhido aqui entre nós na Basílica. E você que está lá em casa rezando conosco através da Rádio Aparecida, da Rede Aparecida de Rádio, muitas emissoras por esse Brasil afora. Eu quero saudar a Rádio Caetité, lá de Caetité, na Bahia. Povo da Bahia, aquele abraço. Rádio Arca da Aliança de Joinville, Santa Catarina. E a Rádio Catedral, lá de Juiz de Fora, Minas Gerais. Muitas emissoras rezando conosco. A você que está acompanhando a partir desse momento, por alguma emissora de rádio, que Deus te abençoe, que Nossa Senhora te proteja. Irmãos e irmãs, vamos começar a nossa consagração em nome do Pai, do Filho e do Espírito Santo.
1: Amém.
0: Nós estamos, irmão, na sexta semana do tempo pascal, quase terminando já o tempo pascal. Então, em breve, nós vamos celebrar a Assunção e depois Pentecostes. Rainha do céu, alegrai-vos.
1: Aleluia.
0: É, cadê o aleluia? Vou de novo, hein? Quero ouvir aleluia de todo o Brasil. Rainha do céu, alegrai-vos.
1: Aleluia.
0: Isso. Porque aquele que merecesse trazer em vosso puríssimo seio,
1: aleluia,
0: ressuscitou, como disse.
1: Aleluia.
0: Rogai a Deus por nós.
1: Aleluia.
0: Exultai e alegrai-vos, ó Virgem Maria.
1: Aleluia.
0: Porque o Senhor ressuscitou verdadeiramente.
1: Aleluia.
0: Oremos, ó Deus, que vos dignastes alegrar o mundo com a ressurreição de vosso Filho, Jesus Cristo, Senhor nosso, o ressuscitado. Concedei-nos, vô-lo vos suplicamos, que por sua mãe, a Virgem Maria, alcancemos as alegrias da vida eterna, por Cristo nosso Senhor.
1: Amém.
0: Ó irmãos e irmãs, cada dia a gente escolhe um versículo, dois ou três, pititim. Mineiro fala assim, né? Pititim. Para a gente dizer uma palavra, para a gente fazer uma breve reflexão. Para hoje, estamos no mês de Maria, estamos no mês de maio, e Maria é modelo para nós de oração. Eu escolhi um pequeno trecho da carta aos Tessalonicenses, do capítulo 5, versículo 16, 17 e 18, que diz assim: primeiro, vivei sempre alegres. Esse é capítulo 16, versículo 16. Vivei sempre alegres. Rezai continuamente. Esse é o versículo 17. Em todas as ocasiões, dai graças a Deus. Esta é a vontade de Deus a respeito de vós em Cristo Jesus. Palavra do Senhor.
1: Graças a Deus.
0: Dê uma salva de palmas por essa palavra. Gente, três coisas. Pode sentar. Três ensinamentos. Pequenininho texto bíblico. Pequenininho. Mas tão profundos os ensinamentos. Primeiro, vivei sempre alegres. A alegria é um dom de Deus, é um dom do Espírito. A alegria, ela abre porta para as pessoas e para Deus. É triste ver alguém sempre com a cara amarrada, emburrado e mal com a vida, não é? É. É bonito ver alguém que tem, que evangeliza, nem reza, evangeliza pelo sorriso. Coisa linda é o sorriso. Esses dias eu parabenizei uma cirurgiã dentista, porque a sua missão é tão bonita. Quando uma pessoa está meio assim, com deficiência no dente, meia banguela, a gente fala popularmente banguela, ela nem ri, ela põe a mão na boca para tampar, ela não consegue estar, dar aquele sorriso. Aí quando ela conserta os dentes, ela vem sorrindo. A alegria é dom do Espírito. E São Paulo está dizendo para o povo lá de Tessalônica: vivei sempre alegres, transmita a alegria por onde você está. Gente, a alegria é um sinal de quem é cristão. É. Alegria é uma expressão de quem está em paz com Deus e consigo mesmo, com a graça. Não significa que quem é feliz não tenha sofrimento. Tem. Mas tem Deus que é maior do que o sofrimento. E a alegria é um dom de Deus. Quem vive a fé, quem vive o amor de Deus, é feliz. É feliz. Quem busca a intimidade com Deus na oração, na Eucaristia, na escuta da palavra, é feliz. Por isso, quem é feliz está vivendo a palavra de Deus, está respondendo a palavra de Deus. Às vezes eu falo aqui, às vezes eu brinco aqui, sobretudo quando vou dar a bênção para os objetos, bênção para as pessoas. Que lá, gente que não é feliz, gente que é cara amarrada, cara emburrada, não entra no céu, não. Eu fico imaginando assim. Imagina o céu. O céu é contemplando a face de Deus, de Nossa Senhora. Alguém lá no céu que não é feliz, eu fico assim: olha, rapaz, quem tem a cara muito feia, muito amarrada e mal com a vida, e não sei se vai entrar no céu, não. Eu quero imaginar que o céu, quando a gente descobre o dom de Deus, a gente transforma a cara amarrada em risos, a cara feia é expressão de alegria, de gratidão a Deus. Então o primeiro versículo 16 é esse: vivei sempre alegres, felizes. O segundo também bonito, gente: rezai continuamente. Quem reza continuamente é feliz. A felicidade é fruto da oração. Quem fala com Deus, quem fala com o amigo, Deus é meu amigo. E a oração, a definição mais bonita de oração é essa: oração é falar com Deus. Eu falo e eu escuto. Porque Deus não é indiferente, não. Quando eu falo com Deus, meu querido, Deus me escuta. Deus me escuta. E quando eu falo com Deus, Deus cala. Escuta isso. Quando eu falo com Deus, Deus cala para me ouvir. E depois que eu rezo, eu preciso calar para Deus falar. Existe uma expressão, nós estamos aí no mês de junho, daqui uns dias, nós vamos, o mundo inteiro vai ficar olhando lá para a Copa do Mundo. Copa. Mas eu vou falar de uma Copa aqui, só que não é Copa de Futebol, não. É outra expressão, Copa. Grava isso, Copa. Calar, ouvir, pensar, agir. Copa, calar para ouvir Deus. Calar para ouvir Deus. Oração. Por isso, oração é um diálogo de amor. Calar, ouvir, pensar, refletir, pensar. E a oração me leva a agir. Por isso, a pessoa de verdadeira oração, ela é uma pessoa desacomodada. Ela sempre olha as pessoas, ela vê o sofrimento das pessoas, ela age. Porque a oração não é para deixar meu coração em paz, não. A oração é para me impulsionar. Olha Maria. Depois que ela falou: Senhor, conte comigo, eis-me aqui. Ela foi visitar Isabel e ela não parou mais. Mulher da oração. Ela é modelo. E o terceiro versículo, né, gente? Em todas as ocasiões, dai graças a Deus. Em todas as ocasiões, dai Graças a Deus. Quem reza é feliz e tem um coração agradecido, porque a pessoa que reza, ela reconhece que Deus é bom, que Deus é misericórdia, Deus é bondade. E porque ela se sente amada por Deus, que ela faz? Ama as pessoas. O amor é resposta ao amor de Deus. Nós não somos bonzinhos porque somos bonzinhos, não. Quem faz o bem é porque está retribuindo a Deus e aos irmãos o bem que recebeu. Vamos pedir que Nossa Senhora, que foi a mulher feliz, Nossa Senhora, que foi a mulher de oração, Nossa Senhora, que foi mulher agradecida, ela falou assim: o Senhor fez em mim maravilhas, porque santo é o seu nome. Que aprendamos com Maria. Irmãos e irmãs, que coisa bonita, a gente podia estar falando tanto dessas coisas bonitas, né? Mas a gente olha o relógio corre demais aqui, corre mais depressa que o senhor, viu? Vamos ficar em pé. Vamos dar a bênção da água. Se você trouxe a água, preparou na sua casa, bênção da água. Oremos. Deus eterno e todo-poderoso, quisestes que pela água, fonte de vida, princípio de purificação, as nossas almas fossem purificadas e recebessem o prêmio da vida eterna. Abençoai esta água para que nos proteja e renovai em nós a fonte de vida de vossa graça, a fim de que nos livre de todos os males e possamos nos aproximar de vós com um coração puro e receber a vossa salvação, e que ela recorde a água do nosso batismo como fonte que jorra para a vida eterna. Nós vos pedimos, Pai, por Cristo nosso Senhor. E agora vamos rezar a consagração a Nossa Senhora, olhando aqui para a imagem. Estenda as suas mãos. Ó Maria Santíssima, pelos méritos de nosso Senhor Jesus Cristo e vossa querida imagem de Aparecida, espalhais inúmeros benefícios sobre todo o Brasil. Eu, embora indigno de pertencer ao número de vossos filhos e filhas, mas cheio do desejo de participar dos benefícios de vossa misericórdia, prostrado a vossos pés, consagro-vos o meu entendimento, para que sempre pense no amor que mereceis. Consagro-vos a minha língua, para que sempre vos louve e propague a vossa devoção. Consagro-vos o meu coração, para que depois de Deus vos ame sobre todas as coisas. Recebei-me, ó Rainha incomparável, vós que o Cristo crucificado deu-nos por mãe, no ditoso número de vossos filhos e filhas. Acolhei-me debaixo de vossa proteção, socorrei-me em todas as minhas necessidades espirituais e temporais, sobretudo na hora da minha morte. Abençoai-me, ó celestial cooperadora, e com vossa poderosa intercessão, fortalecei-me em minha fraqueza, a fim de que, servindo-vos fielmente nesta vida, possa louvar-vos, amar-vos e dar-vos graças no céu, por toda a eternidade. Assim seja. Cantemos: dai-nos a bênção.

0: Senhor esteja convosco.
1: Ele está no meio de nós.
0: Por intercessão de nossa querida mãe Aparecida, rainha padroeira do Brasil, das nossas casas, das nossas famílias, derrame sobre todos nós a bênção de Deus Todo-Poderoso, Pai, Filho e Espírito Santo. Amém. Irmãos, uma grande salva de palmas a Nossa Senhora, com fé. Viva Senhora Aparecida! Viva a padroeira do Brasil! Viva Jesus Cristo! Mais palmas a Jesus! Obrigado, gente. Obrigado a todos que rezaram aqui na Basílica. Obrigado você que rezou. Obrigado você que rezou lá em casa conosco, através das redes Aparecida, Rádio Aparecida e Rede Aparecida de Rádio. Que Deus te abençoe e também através do adoce.com. Fiquemos em paz. Cantemos o cântico final.

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3: Boa tarde, amigo, amiga, ouvinte da Rádio Educadora. Que bom estarmos juntinho aqui nas ondas da 91.7 para continuar essa tarde de bênção. Acabamos de rezar com o irmão Viveiros a consagração Nossa Senhora Aparecida e o irmão empolgou, hein? Quase que ele não deixa eu apresentar o programa hoje. Misericórdia, bem-vindo pela catequese, mas dá um pedacinho para a Rádio Educadora também, que nós também merece, né? Misericórdia. Mas aqui, nós estamos sintonizados na Rede Educadora de Comunicação, conectando o Vale do Aço com o mundo. Coordenação artística, Matheus Cabral. Coordenação de jornalismo, Janaína Oliveira. Coordenação administrativa, Joana Avelino. Na técnica, o Jorge aí operando os nossas câmeras, o nosso sistema e fazendo a gente chegar até a sua casa. Apresentação e direção, eu, Padre José Wilker. Está no ar mais um Clube dos Amigos. Um momento de bênção no meio da sua tarde. Olha, olhando o calendário de hoje, parece que hoje não tem muitas datas comemorativas para serem lembradas. Hoje eu só encontrei dois eventos: Dia Continental do Seguro e Dia do Santo do Dia, que é São Matias, que foi aí o substituto de São Judas, que infelizmente cedeu à tentação de tirar a própria vida. Falando então do Santo do Dia, a gente já entra nessa história. São Matias era um dos discípulos fiel que acompanhou Jesus na vivência dos ensinamentos do Mestre, tornando-se testemunha de sua ressurreição. No livro dos Atos dos Apóstolos, é citado como o discípulo que ficou no lugar de Judas Iscariotes: é preciso, pois, que um dentre eles se torne convosco testemunhas de sua ressurreição, apresentando então esses dois homens: José, chamado Barsabás, que tinha o apelido de Justo, e Matias. Segundo a tradição, São Matias evangelizou na Judéia, Capadócia e na Etiópia. Sofreu perseguições e o martírio. Morreu em Jerusalém, testemunhando sua fidelidade a Jesus. As relíquias de São Matias estão na igreja de Santa Maria Maior em Roma e na igreja de São Matias em Treves, na Alemanha, cidade da qual é padroeiro. No mesmo dia celebramos o bem-aventurado Pedro Donders e São Miguel Garicotes. Então que Deus abençoe e guarde os santos da data de hoje e nos conduza no caminho da santidade. Vamos começar de música para nos alegrar nessa tarde de quinta-feira, dia eucarístico. Padre Zezinho canta A Barca, para matar a saudade. Música.

0: Muito bem, que bom a gente matar saudades do Padre Zezinho, não? Que ele tá aí ainda, continua vivo, graças a Deus, ajudando a gente a construir um caminho de santidade por meio do seu ministério sacerdotal, mas um pouco mais quieto. A idade exige um certo cuidado com o nosso agir da história, mas ele já fez muito bem para tanta gente, né? Olha, a gente segue na expectativa de, nesse final de semana, celebrar a festa da Ascensão do Senhor Jesus, e as leituras têm nos ajudado a construir esse caminho de preparação para essa solenidade. Hoje o Evangelho fala para nós de amor, permanecer no amor, viver o amor, mandamento do amor. Ou seja, o amor é tudo para o cristão. O amor, como nós aprendemos com Jesus Cristo, não é sentimento, é decisão. Amar para o cristão não é se sentir atraído pelo outro, nem se sentir motivado a fazer o bem. Amar é ele escolher fazer o bem, é escolher sempre oferecer para quem encontramos pelo caminho o nosso melhor. Então, inspirados no Evangelho de hoje, renove o seu compromisso de fazer da sua vida um sim a Deus, vivenciando o amor, a entrega, a doação. Permanecei no meu amor e eu permanecerei com vós. É a promessa de nosso Senhor Jesus Cristo, é a promessa que vale a pena guardar no coração e responder com generosidade. Que Deus abençoe essa quinta-feira eucarística, que a gente possa então viver de fato um dia de doação do nosso ser, amando a Deus na pessoa do próximo. Ofereça um sorriso, um abraço, ofereça o seu melhor e se faça feliz. O irmão Viveiro estava aí catequizando a gente, falando que acha que lá no céu só entra quem tem cara boa. Então, disfarça essa cara emburrada, coloca um sorriso no rosto, se perceba cheio das graças de Deus e caminha firme e forte. Se te falta motivação, espero que a Rádio Educadora possa te ajudar com isso. Okay? Tá aqui para poder, um de mão dada com o outro, construir um caminho de felicidade. Olha, a gente vai vivendo a expectativa desse final de semana já, e você sabe que você tem aqui a Rádio Educadora como um lugar seguro para poder construir um caminho de fé e de esperança. Então, se você tem algum pedido de oração para fazer para nós, é só mandar o WhatsApp 99771-4902, 99771-4902, e a gente, no final do programa, vamos pedir pela saúde e também vamos rezar pela sua intenção. Vou fazer um intervalo, na volta você já sabe, né? É a nossa catequese de todo dia. Já volto.
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7: Que bom nós estarmos aqui juntinho nas ondas da Rádio Educadora 91.7. Sou o padre José Wilker e quero te convidar a viver uma tarde de bênção, estendendo as graças de Deus sobre a nossa vida, sobre a nossa família. São 3h30, essa hora da misericórdia, que a gente se aconchega na certeza do amor de Deus. Nós estamos aqui para construir uma tarde de bênção, de paz e de esperança. Quero mandar um abraço para Vivian, que está aqui interagindo conosco através do Instagram. Boa tarde, Vivian, que Deus te abençoe e te guarde. Alegria de contar com a sua audiência. Também o Matheus Carlos. Boa tarde, Matheus. Obrigado aí pela força, pelo apoio no nosso programa. Olha, vamos então conversar um pouquinho sobre a nossa catequese. Nós estamos caminhando com o Catecismo da Igreja Católica, estamos aqui aprendendo. Você já sabe que a gente tem que continuar conhecendo Deus para se ver melhor. Diz que a gente só ama aquilo que conhece. E Deus se deu a conhecer. E nesse caminho então de conhecimento das coisas de Deus, nós estamos sendo convidados pelo Catecismo a vivenciar a fé celebrada, né? A fé compreendida também se celebra. Estão interligadas essas duas realidades. Celebrar a fé e viver a fé e compreender a fé não tem como ser diferente. Nós estamos no sacramento do batismo, que a gente aprendeu que é a porta de entrada para a vida consagrada, para a vida de filhos e filhas amados de Deus. Quero mandar um abraço aqui pro padre Tiago, que tá lá tomando um cafezinho com toda a elegância que ele merece, né? Um cafezinho caprichado lá com aquele pinguinho de leite, um pãozinho de queijo, tá chique, padre. Deus abençoe, hein? Quem tá aqui também é o Pedro. Boa tarde, Pedro. O Pedro tá lá, ó. O Pedro tá tomando um chazinho, bem, uma coisa mais tranquila lá para acalmar os ânimos, para poder dar conta da missão do dia a dia. Deus abençoe, Pedro. Obrigado pela força. Então nós estamos aqui juntos aprendendo um pouquinho mais sobre a nossa fé e falando sobre o Catecismo da Igreja Católica. Hoje eu queria retomar um tema que já foi até abordado aqui na nossa catequese, mas ele veio de novo na sequência das informações que o Catecismo da Igreja Católica quer partilhar conosco. A resposta que nós somos convidados a responder hoje é se é necessário batizar. Ô padre, precisa batizar? Se a pessoa não batiza, ela perde a salvação? É isso que a gente vai ouvir o Catecismo da Igreja Católica responder para nós. Basicamente, olha, guarda no seu coração. Todos nós temos que passar pelo batismo. Por quê, padre? Porque assim Deus o quis. Não é a igreja que inventou os sacramentos. A igreja, ela tomou os sacramentos da ordem de nosso Senhor Jesus Cristo. Ide por todo mundo e pregai o evangelho a todas as pessoas, batizando-os em nome do Pai, do Filho e do Espírito Santo. E tem muitas outras passagens onde Jesus diz que é através do batismo que os pecados são perdoados e que a gente alcança a salvação. Então, ser batizado é ser inserido em nosso Senhor Jesus Cristo. É acolher a graça da salvação que vem de Cristo. Então, é preciso batizar, padre? É preciso. O catecismo aqui fala que o único caminho que a igreja conhece é o batismo e não há outro. Porém, todavia, entretanto, aí a gente precisa escutar com um coração muito aberto. A igreja aponta caminhos pelos quais a gente pode acessar o batismo sem necessariamente ter celebrado o batismo com toda a formalidade que o rito pede. Aqui o catecismo vai abordar realidades de pessoas, por exemplo, que estão em situação de morte.

0: Outro dia, até o Rony Marques acabou de chegar aqui. Boa tarde, Rony. Outro dia, nós ouvimos que há a possibilidade de uma criança nascer fragilizada com perigo de risco, correndo risco de vida. Então, qualquer pessoa pode batizar aquela criança. Mas o que, que pode acontecer? Pode acontecer que a gente não preveja essa realidade e a criança venha a falecer. Se uma criança faleceu, a criança falecida não pode ser mais batizada. Como é que a igreja faz? Será que essa criança perdeu o céu? Ela não vai mais pro céu, vai ficar no limbo? Eu já ouvi falar dessa história aí, que criança que não é batizada fica no limbo, fica num lugar lá assim, sem nada, não é inferno, nem é céu, nem é purgatório, fica num trem lá que eu não sei o que é. Olha, a gente não tem como responder isso com toda a verdade da fé, porque Jesus não se colocou essa pergunta. Mas nós lembramos de outras realidades que abraçam a situação daqueles que morrem sem o batismo, no caso criança, recém-nascida, ou que não teve tempo de batizar. Por isso a igreja pede que nós tenhamos esse cuidado. Assim que a criança nasceu, já procura o batismo. Para ela morrer batizada? Não, para ela viver em Deus, independente de que ela venha a morrer ou viver. Mas o que que acontece? Não vai para o limbo. Vocês lembram de uma frase de Jesus lá no Evangelho de Marcos? Deixai vir as minhas criancinhas. E outra frase que Jesus fala que ele não quer que perca nenhum daqueles que Deus o confiou. Olha, uma criança não teve nem condições de dizer não a Jesus. Então, uma criança que nasce e morre sem receber o batismo, eu creio, a partir da realidade que Jesus comunica, que esse Deus que amou não vai deixar que se perca nenhum daqueles que Deus colocou sobre a sua responsabilidade. Então, as crianças que não batizaram porque não tiveram oportunidade, essas também vão para o céu. Não tem nada de limbo para criança, não. Eu não creio, e eu acho que isso não tem sentido nenhum no contexto do batismo. Isso aí foi uma resposta no momento da história para ajudar as pessoas a tentar entender o que, que é a importância da gente procurar o batismo com assiduidade. E aí, lembrando que caso você não celebre o batismo, vamos supor que você está preparando-se para o batismo e venha morrer. Aí a igreja, pelo catecismo da Igreja Católica, fala para nós que tem duas situações nesse caso que a gente considera que a pessoa foi batizada. É o batismo de sangue e o batismo de desejo. O que, que é o batismo de sangue? É quando a pessoa morre martirizada defendendo a fé. Tem tantos santos que morreram ao longo da história defendendo o evangelho. Então, quando a pessoa morre pregando Jesus Cristo, morre porque estava defendendo o nome de Jesus, a gente chama isso de batismo de sangue. Ela não celebrou o batismo, mas ela vai para o céu. E tem a outra realidade, que é o batismo de desejo. A pessoa queria ser batizada, estava preparando para o batismo, ou estava naquela vou, não vou, né? Queria batizar, mas ficou com preguiça de ir à catequese do batismo. A gente crê, se havia uma reta intenção, a pessoa pode alcançar o céu. E existe uma outra realidade, que o catecismo é danado, viu? Ele entra em cada assunto que o padre nem tinha se colocado essa pergunta. Nem o Rony colocou essa pergunta. Nem a Coraci estava preocupado com essa questão. Como acontece com as pessoas que não quiseram ser batizadas? Elas vão para o inferno? Ah, a pessoa não quis ser batizada. Aí, o catecismo número 1260, tomando esse assunto, ele fala para nós que a vocação última de todo ser humano é o quê? É a divindade. Então, o chamado último de todos nós, qual que é o maior clamor que grita no seu coração? É Jesus, é Deus. Então, esse chamado existe dentro do coração de todos nós. Só que tem gente que não responde a esse clamor, não se sente, né, inspirado a respondê-lo. Aí fala que todo homem que na ignorância do evangelho de Jesus, ou seja, na verdade que é Jesus e da sua igreja, procura a verdade e faz a vontade de Deus, esse também recebe a salvação. Na época de Santo Agostinho, por exemplo, a mãe de Santo Agostinho não o batizou como criança, foi deixando ele crescer, vai com uma hora, né? Ele batiza e já vai para o céu direto, não precisa nem confessar. Então acontece que quem busca a verdade, quem busca a vontade de Deus, mesmo que não explicite esse desejo no coração, ela vive a realidade do batismo. Aí o Rony tá aqui brincando com nós. Se acontecer um milagre e ao invés de morrer 40 minutos após e sobrevivesse, poderia batizar na igreja? Isso, Rony, boa pergunta. O Rony tá perguntando se acontecer que uma criança que a gente achou que ia morrer, aí a gente foi lá correndo, né, Rony? Batizou essa criança. alguém lá em nome da igreja, em nome da fé que os pais pediram que fosse batizado, foi lá, jogou água em nome da criança, falou assim: Maria, eu te batizo em nome do Pai, do Filho e do Espírito Santo. O que aconteceu com a criança? Foi batizada, a igreja reconhece. Só que, louvado seja Deus, ela não morreu, né, Rony? Ela viveu, ela continuou viva. Aí o que acontece? A igreja vai complementar o rito do batismo. Nós vamos fazer aquilo que o leigo não fez naquele dia. Ele não tinha, provavelmente, o óleo do batismo e o óleo do crisma. Mas ninguém anda com isso no bolso, até porque a igreja nem autoriza, né, que a gente tenha esses óleos no bolso. É reservado ao ministério ordenado ministrar esses óleos. Então o que nós vamos fazer? Se a criança viveu e não morreu, louvado seja Deus, que bom que aconteceu assim, os pais vão vir com ela à igreja, depois já estabilizada, com saúde, graças a Deus, pronta para continuar o caminho para o céu. Então o padre vai fazer a celebração quase igual ao batismo, só que ele não vai mais nem jogar água na criança, nem falar que batiza em nome do Pai, do Filho e do Espírito Santo. Vai só fazer as outras partes, que é a unção na fronte da criança, no peito da criança, e vamos também fazer a parte da apresentação da criança para a comunidade. Apresenta a criança, fala que ela foi batizada e o nomezinho dela vai para o livro de batismo da igreja. E assim a gente regulariza a situação. É igual a pessoa que às vezes não sabe se foi batizada, né? Ih, padre, será que eu fui batizado? Você adotou uma criança, aí você não sabe se ela foi batizada. Como é que a igreja resolve isso? A igreja tem uma solução. Se a gente tem dúvida que a pessoa foi batizada, a gente faz o batismo de condição. A gente batiza, tem um rito para isso, a gente fala assim, vamos simplificar, não é assim, mas é como se for. Caso essa criança não foi batizada, hoje ela está sendo. Só que a gente não registra. Agora, se a criança realmente tem dúvida, procurou, não achou nada, e a gente tem quase certeza que ela não foi batizada, então a gente celebra o batismo. Por quê? Uma das regras básicas do batismo é que ninguém pode celebrar o batismo duas vezes. O batismo é uma vez e para sempre. Aquela marca indelével do Cristo, depois que está posta sobre nós, não tem jeito. Acontece de pessoas que às vezes ligam pro padre assim: ô padre, olha, eu mudei de religião, agora eu sou protestante, e tira meu nome do livro do batismo, que eu não quero mais nada com a igreja católica. Tudo bem, você pode seguir seu caminho como protestante, mas tirar seu nome do livro não tem como, porque não é o livro é só um registro, é só papel. Mas a partir do momento que você celebrou o batismo, você já é de nosso Senhor Jesus Cristo e não tem como tirar mais. Você vai ser de Cristo para sempre. Você pode não viver a fé, você pode não viver esse compromisso com Deus, mas está marcado, está na sua alma, está para sempre, no seu coração, e ninguém tira, ninguém leva. Você é de Jesus e acabou. Você pode negar Jesus, pode até ir para o inferno, não sei, mas não tem como tirar o ser do livro do batismo, porque não tem como tirar o batismo depois que ele foi ministrado. E é muito errado a pessoa que muda de igreja e pede para ser batizada em outra igreja. Não tem jeito de ser batizada em outra igreja. Algumas pessoas até batizam, mas não funciona assim. Não tem valor, que não tem sentido nenhum. Rebatizar não existe. É uma marca que ficou para sempre, tá marcado. É mais resistente do que tatuagem. Não tem laser que tira. Tá na alma. Então, na alma não tem remédio que disfarça aquilo que Deus fez na nossa vida. E louvado seja Deus, porque a salvação, se dependesse dos nossos méritos, nós já tínhamos perdido ela há muito tempo, né? Mas depois que Deus salvou, ninguém tira a salvação. Nós já estamos no céu. É só cuidar para não desviar do caminho. Vamos então seguindo aqui a nossa tarde. Já está chegando a hora do intervalo. Espero que a gente continue esse caminho de aprendizado. Amanhã eu abro uma exceção, porque eu partilho com vocês o evangelho do domingo e a gente começa a conversar um pouquinho sobre a liturgia dominical. Ajuda você e ajuda também a mim a preparar a missa para a gente poder celebrar melhor e participar melhor da Santa Missa. Vou fazer um intervalo. Na volta, quero partilhar com vocês notícias da igreja, um título de Nossa Senhora para o dia 14 de maio, quero partilhar com você, e quero fazer para nós, vamos fazer juntos, a oração da saúde. Então, rapidinho, o nosso intervalo, e a gente já volta para poder continuar essa nossa tarde de bênção. É o tempo da gente botar água para ferver, passar um café novo. Olha lá, o Pedro já tá coando café, e a gente já volta.
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3: Muito bem, já estamos de volta aqui nas ondas da nossa rádio 91.7, a primeira do Vale. Sou o padre José Wilker, missionário redentorista. Estamos juntos aqui pedindo a Deus que siga nos abençoando ao longo dessa quinta-feira. Olha, você que está passando pelo centro de Coronel Fabriciano, você sabe que todas as quintas-feiras na Igreja Matriz nós temos a exposição do Santíssimo Sacramento. Ele está sempre lá disposto a nos acolher lá no Sacrário, mas às quintas-feiras, de modo particular, a gente expõe o Santíssimo e ele fica lá recebendo quem chega para suas orações. E logo no início da noite, às 19 horas, nós temos a Santa Missa com bênção do Santíssimo Sacramento. Então venha fazer sua experiência de fé, venha se preparar para Pentecostes nas missas de quinta-feira na Igreja de São Sebastião. Se acompanha as notícias do Papa Leão, tem hora que eu erro aqui e lembro do Papa Bento, viu? Por causa do 16, 14, mas é Papa Leão 14, viu? Você costuma acompanhar as notícias do Papa Leão 14? Você ficou sabendo que hoje ele foi a uma faculdade e se encontrou com os jovens e ele falou bonito para a juventude? Eu tive lá no site do Vaticano e quero partilhar com vocês a notícia dessa experiência que o Papa proporcionou a uma universidade lá na Itália. O Papa Leão XIV pronunciou nessa quinta-feira, dia 14, um significativo discurso diante do corpo docente e discente na aula magna da Universidade Sapienza de Roma. Foi a primeira visita do pontífice à renomada instituição considerada uma das mais antigas e prestigiadas da Europa, com 723 anos de história. Ao chegar, o Santo Padre rezou na Capela Universitária Divina Sapiência. Na sequência, saudou um grupo de estudantes no prédio do reitorado. Manteve um encontro privado com a reitora Antonella Polimeni e assinou o livro de honra. Houve também a inauguração de uma placa de recordação da visita. A saudação aos membros do Senado Acadêmico e aos funcionários da universidade. Ainda houve tempo para conhecer a mostra La Sapiência e os Papas. E o que o Papa falou para aquela juventude lá na faculdade, hein? Na aula magna, Leão XIV falou desta universidade como um ponto de excelência em diversas disciplinas, enalteceu seu empenho em favor do direito ao estudo e manifestou seu apreço pelo acordo assinado entre o Instituto e a Diocese de Roma para a abertura de um corredor humanitário universitário com a faixa de Gaza. Bacana, né? A primeira mensagem do pontífice foi dirigida aos estudantes. Imagino-os, às vezes, despreocupados, felizes, com a própria juventude, que mesmo em um mundo conturbado e marcado por terríveis injustiças, lhes permite sentir que o futuro ainda está por escrever e que ninguém pode roubá-lo de vocês, disse o Papa. Jovens, como Santo Agostinho, inquietos, escondem também um lado triste, alertou o Papa. Muitos sofrem com a pressão das expectativas e as exigências de desempenho exacerbado, a competitividade. É justamente este mal-estar espiritual de muitos jovens que nos lembra que não somos a soma do que possuímos, nem uma matéria aleatória agrupada de um cosmo mudo. Somos um desejo, não um algoritmo. E com essa frase, eu acho que fica a inspiração para nós de meditar hoje, iluminados pela catequese do Papa, lá com a juventude. Somos um desejo, não um algoritmo. Então, a gente não é só números, nós somos pessoas, temos desejo, temos vontade. E aí eu lembro aquela música antiga, né? Você tem sede de quê? Você tem desejo de quê? É o Papa ajudando a juventude a se sentir acolhida e também expressar seus sentimentos. Olha, quero acolher também aqui o nosso querido amigo Thales participando conosco. E assim a gente vai crescendo na nossa espiritualidade. Ô, Rony, quase que eu li essa frase aí. Olha, eu queria partilhar com a gente, antes da oração da bênção da saúde, que o tempo tá ficando pequenininho, qual é a devoção mariana para o dia 14 de maio. Olha, no meu manualzinho aqui, Nossa Senhora de Todos os Nomes, de Darley Zanon, ele registrou que para o dia 14 de maio nós temos a devoção à Nossa Senhora da Evangelização. É aqui da América Latina, viu? A imagem de Nossa Senhora da Evangelização chegou a Lima, no Peru, em 1540. Presente do rei da Espanha, Carlos V. Sob o olhar da Virgem, a Igreja peruana e latino-americana tomou força para proclamar o Evangelho no continente, especialmente do território que vai da Nicarágua a Cabo de Hornos, no Peru. Então, é uma devoção que cresceu lá na região do Peru, na cidade de Lima, fica lá na catedral da capital. É uma devoção que o Papa João Paulo II, São João Paulo II, esteve visitando, ofereceu para ela aquela honra máxima que o Vaticano costuma oferecer, inclusive Nossa Senhora Aparecida tem, que é o quê? A Rosa de Ouro do Vaticano. Ele ofereceu então para Nossa Senhora da Evangelização. E eu nunca fui ao Peru, mas a internet nos permite vê-lo. Eu vi a imagem de Nossa Senhora da Evangelização, achei muito prudente. Eu achei que ela está com o livro do Evangelho na mão, mas ela está com aquilo que é o verdadeiro Evangelho, a boa nova de Deus, que é Jesus Cristo. Então, nas mãos de Nossa Senhora da Evangelização está o Evangelho, que é Jesus. Que nós contemos com a intercessão de Nossa Senhora, aquela que estava junto dos apóstolos na vigília de Pentecostes, a nos manter firmes na missão que Deus nos confiou: levar o Evangelho a todas as criaturas. Que assim seja. Amém. Vamos então pedir bênção pela saúde, senão daqui a pouco o Marcos me tira daqui para a gente poder continuar a tarde aqui abençoada da Rádio Educadora.

a nossa proteção está no nome do Senhor, que fez o céu e a terra. O Senhor esteja convosco, Ele está no meio de nós. Rezemos. Senhor, que passastes a vida fazendo o bem e curando todos os enfermos, eu creio no teu poder e no teu infinito amor por mim. Peço a vossa bênção e a vossa misericórdia, para que cureis os enfermos que comigo fazem este pedido. Concede-me, Senhor, a cura física e a cura da alma, que seja pela ação do teu Espírito Santo ou através dos médicos e remédios. Aumenta minha fé, pois eu acredito que podes me devolver a saúde. Hoje, Senhor, coloco minhas dores e sofrimentos em tuas mãos, assim como os doentes que me pediram a oração. Cuida de cada um deles, Senhor. Tem misericórdia. Obrigado, meu Deus, por toda a obra que está realizando em meu corpo e em meu coração. Amém. Vamos pedir, compadre.

com essa esperança no coração que a gente vai se aquietando e buscando então que essa tarde, quinta-feira, seja de fato um tempo de confiança e bênção na casa de Deus. Que Deus abençoe a nossa quinta-feira. Espero contar com sua audiência aqui amanhã para a gente poder se fazer companhia um para o outro a partir das 13h15, ou se não fazer igual hoje, né? O irmão Viveiro empolgou, viu? Tava dando aqui 13h15, tava dando 13h16, 13h17, 13h18, e o homem não parava de falar. E eu aqui com o dedinho no botão aqui para poder passar para a rádio Coronel Fabriciano, e nada que o irmão Viveiro dava tchau, e viva Jesus, e viva Nossa Senhora, até que ele resolveu falar tchau e foi embora. E assim a gente começou o nosso programa hoje. Aí eu meio que acelerei demais, mas graças a Deus coube mais ou menos tudo que a gente preparou aqui para poder fazer essa tarde mais bonita. Mas fica triste não, amanhã tem mais. Com a sua paciência e com muita bênção de Deus, a gente vai fazer o nosso caminho pro céu. Vem aí Educadora Toca com Marcos Pereira. Tchau, tchau, até amanhã. Fique com Deus.

0: e a hora certa. 4 em ponto.
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0: Na primeira do Vale, 4:02. Confira aí, 4:02. Boa tarde com alegria. Marcos Pereira te fazendo companhia. Boa tarde, meu amigo. Boa tarde, minha amiga. Boa tarde, senhora. Boa tarde, senhor. Boa tarde, meninos e meninas. Boa tarde.
6: Boa tarde.
0: Tudo bem por aí? Tudo tranquilo? Como é que você tá? Me conta. Você vai falar como é que tá sendo a sua tarde através do telefone fixo, ligando no 38410730 ou mandando mensagem no zap zap 99771-4902. Vamos papear, vamos conversar. Quero saber como é que você tem passado. Vem comigo! Clima gostoso, clima favorável. Hoje é quinta-feira, 14 de maio de 2026. A partir de agora, muita música, muita informação. Você vai sorrir acompanhando a nossa programação. É impossível ficar triste curtindo o som da educadora. Aqui é motivo de você dar saltos de alegria todos os dias. A felicidade vai sempre morar no seu coração. Começar o programa hoje com a música nova do

a Deus. Oi, Flor. 4:09, confira aí, 4:09. Do programa, só o comecinho, e eu já vou mandar abraços, tem muitos nomes aqui, não vou esperar mais, é hora de falar o nome dessa galera que ama a educadora de paixão. Adjasme Justo, do bairro Amaro Lanara, em Fabriciano, Aguinaldo Tomás, do Novo Horizonte, em Timóteo, e meu amigo Leonardo Ferreira, do Ana Rita, em Timóteo, obrigado pelo carinho, pela audiência, valeu demais. Tem mais música chegando pra você, som internacional, Greta Van Fleet.

0: tá voltando à sua essência, gravando músicas maravilhosas. Paula Fernandes, aonde foi parar? 4:16, confira aí, 4:16, eu vou mais volto.
1: 9:17,
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7:18, confira aí, 4:18. Turminha, deixa eu contar uma novidade muito bacana. A Rede Educadora de Comunicação lançou o novo aplicativo oficial. Muita gente estava mandando mensagem para a rádio, ligando, perguntando se a emissora, depois dessa virada de chave, depois de sair do AM para a transmissão em FM na sintonia 91,7, com estúdios novos e modernos, se com essa mudança a rádio também disponibilizaria um aplicativo para celular. 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Seu Jorge e Marisa Monte.

0: e Juan. Só saudade.
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0: 4:27, confira aí, 4:27, mandando abraços pra galera do Zap Zap, as mensagens estão chegando. Vilma Feliciano do Alegre Antimota escreveu: boa tarde, amigo Marcos, que Deus continue te abençoando sempre, beijo, sou sua fã, obrigado, Vilma. Beijinhos na bochecha. Sócio do Clube dos Amigos Valtarez Alves, do Centro de Fabriciano, desejando boa tarde, mandando um abraço com muito carinho para a esposa Terezinha Dedeca. Heloísa Germano, do bairro Contente, em Fabriciano, é outra querida que não perde o nosso som. A Heloísa fica deitadinha na cama com os olhos fechados, ouvindo as canções. Edinalva Rodrigues, do Cidade Nobre, em Ipatinga, escreveu: boa tarde, Marcos, estou curtindo a emissora, passa uma música aí com a dupla Zezé de Camargo e Luciano, a canção Vai Dar Tudo Certo. E eu quero deixar também o meu nome para concorrer a prêmios, viu? Já vou escrever a frase aqui: eu quero ver filme, porque amanhã tem sorteio. É verdade, hein? A Edinalva Rodrigues está sabendo. Toda sexta-feira tem um sorteio de um par de ingressos, oferecimento Movicon e Patinga, e tem que mandar a frase "eu quero ver filme" para concorrer. Minha amiguinha querida já mandou a frase, já está concorrendo. Boa sorte para você. Amanhã, 19h30, eu vou fazer o sorteio. Hora do intervalo. E dentro do intervalo, você vai ouvir mais uma edição do Educadora Notícia.

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2: 4:30, confira aí, 4:30, a jornalista Mônica Soares está chegando, trazendo informações para você. Boa tarde, Mônica. Opa, vamos lá com a Mônica, tá chegando agora. Peraí, deixa eu só dar uma pausa aqui, agora sim. É com você, querida Mônica, deixa eu abrir o microfone para ela aqui. Boa tarde.

0: O objetivo é facilitar o acesso à vacinação e atualizar o cartão vacinal de crianças e adolescentes. Dados da prefeitura apontam que cerca de 40% do público-alvo foi imunizado até o momento, enquanto a meta do Ministério da Saúde é de 90% de cobertura entre os grupos prioritários. De acordo com o enfermeiro do Vacimóvel, Rafael Leone, levar a vacinação às escolas aproxima o serviços de saúde da população e amplia a adesão às campanhas. A infectologista Carmelinda Lobato reforça que o período atual exige atenção devido ao número de síndromes respiratórias, destacando a vacina como principal forma de prevenção contra complicações. O secretário municipal de saúde, Alisson Medeiros, afirma que a estratégia integra um conjunto de ações já realizadas pelo município, como atendimento em eventos e no Parque Ipanema. A prefeitura informa ainda que pais e responsáveis são comunicados previamente para autorizar a vacinação dos estudantes. E a Samarco reabriu o programa indenizatório definitivo, destinado a pessoas e empresas atingidas pelo rompimento da barragem de Fundão, ocorrida em 2015 em Mariana. A nova etapa da plataforma ficará disponível entre 18 de maio e 1º de julho de 2020 e foi solicitada pelas instituições de justiça para permitir que elegíveis que não concluíram o processo anteriormente tenham nova oportunidade de solicitar indenização. O programa prevê pagamento de R$35 mil para cada pessoa física ou jurídica apta, conforme critérios de acordo homologado pelo STF. Segundo a mineradora, poderão participar pessoas com pedidos encerrados por falhas documentais, perda de prazos ou recusa de propostas anteriores, além de casos com procuração inválida. Os novos prazos serão informados diretamente aos advogados responsáveis por meio da plataforma do PID. De acordo com os dados da empresa, mais de 303 mil indenizações já foram pagas até março de 2026, totalizando cerca de R$11,2 bilhões. A Samarco afirma ainda que mais de 90% dos aderentes ao modelo simplificado já foram indenizados. Para participar, é necessário atender aos critérios do novo acordo do Rio Doce, homologado em 2024, incluindo ter mais de 16 anos na data do rompimento, em 5 de novembro de 2015, e ter realizado cadastro ou ação judicial dentro dos prazos estabelecidos. O pedido pode ser feito pela Defensoria Pública ou por advogado particular. O rompimento da barragem de Fundão é considerado um dos maiores desastres ambientais do país, com impactos em Minas Gerais e no Espírito Santo. Segundo a empresa, o novo acordo do Rio Doce prevê ações de reparação, recuperação ambiental e investimentos sociais que ultrapassam R$42 bilhões. Interessados podem consultar o direito ao programa diretamente no portal oficial da Samarco. Para a Rede Educadora de Comunicação, repórter Mônica Soares.
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3: 4:34, confira aí, 4:34, abraçando a galera que está trabalhando agora ouvindo o nosso programa, você das lojas, do comércio em geral, das empresas, das indústrias, você que trabalha em casa, obrigado, é bom demais saber que durante o seu expediente, a sua labuta, a sua luta diária, você deixa o radinho sintonizado na Educadora, a primeira do Vale, a melhor escolha. Raimundos.

só confiar, acreditar e ter fé que vai dar tudo certo. Zezé de Camargo e Luciano, 4:42. Confira aí, 4:42. Tanta gente boa ouvindo o programa, eu me emociono quando eu falo o nome dessa galera. Baltazar Gonçalves, do Giovannini, em Fabriciano. E o Júlio de Souza, do Belvedere, em Fabriciano. Muito obrigado pelo carinho, pela audiência. Turma boa, sempre curtindo o nosso programa. Qual é o som que vai chegar agora pra você? É um som dançante. É um forrozinho do Rastapé.

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1: 4:47, confira aí, 4:47. 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

Otávio Augusto e Gabriel. Eternos namorados. 4:54, confira aí, 4:54. Deixa eu ver aqui na minha lista o nome dos nossos ouvintes que tá faltando para agradecer a audiência. Rosimeire Santos, a Rosimeire mora no Caladinho, em Fabriciano, todos os dias ouve o programa. E Vanderlei Alves, do Recanto Verde, em Timóteo. É impressionante o carinho que o pessoal do bairro Recanto Verde tem com a educadora. Se você começar a andar nas ruas do Recanto Verde, passar em frente às casas, você vai ouvir o rádio lá no fundo da residência, tocando o nosso som. É verdade, faça essa experiência, você do Recanto Verde aí, passa em frente, passa na calçada, perto da janela. Você vai ver que o pessoal tá ouvindo, tá curtindo a nossa programação. Muito obrigado a todos vocês. Valeu demais pela audiência. Nando Moreno e Rio Negro e Solimões.

0: Vocês não vão acreditar, mas o jornalista Felipe Machado já entrou no estúdio dançando ao som dessa música. Dançando, dançando. Chapeludo, Nando Moreno e Rio Negro e Solimões. Galerinha, é o seguinte, vem aí a hora do Rush, o Felipe já está preparadíssimo, vai deixar você muito bem informado. E eu volto depois da hora do Ângelus com o padre José Wilson. Nem pense, nem sonhe em mexer na sintonia, não faça isso.
1: Ela gosta demais do chapeludo.
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0: tarde, minha Fabriciano. Boa tarde, Vale do Aço. Eu sou Felipe Machado e está começando mais uma edição da sua revista eletrônica do fim de tarde, A Hora do Rush. 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Até às 6 horas, você confere tudo o que acontece no trânsito na região metropolitana do Vale do Aço, com informações em tempo real para facilitar a sua volta para casa. E não para por aí, tem também reportagens, destaques e os fatos que marcaram um dia em Minas, no Brasil e no mundo. 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Estamos ao vivo, estamos em live lá no nosso canal, mas a partir de hoje nós temos mais uma plataforma para você curtir e acompanhar aqui a Rede Educadora, acompanhar a Hora do Rush. Vou falar disso daqui a pouquinho, uma novidade sensacional, tecnológica, para você. Nos destaques do dia, nós vamos falar do trânsito nesse momento na região metropolitana do Vale do Aço e chamar o nosso departamento de jornalismo da Rádio Educadora com as notícias do dia. Acidente grave na BR-458 deixa um morto e uma mulher gravemente ferida. Esse acidente foi ontem à noite, por volta de 7h15 da noite, lá na Ponte Metálica, né? A ponte que liga ali Ipatinga a Caratinga, na altura ali, aquela altura ali onde foi o acidente, o povo considera Santana do Paraíso. Um acidente grave, um acidente que complicou o trânsito ali na BR. BR foi fechada dos dois lados por causa disso. E a gente vai, por causa desse acidente, né? E a gente vai falar desse caso aqui daqui a pouco. Família procura por jovem desaparecido há 7 dias em Coronel Fabriciano. A gente recebeu aqui hoje na Rádio Educadora a Adriana, que é irmã do Mangaba. Ele é conhecido como Mangaba, está desaparecido desde a sexta-feira passada. E ela esteve aqui pedindo ajuda para a gente divulgar. Eu estive hoje, dei uma volta aqui no centro de Fabriciano hoje, vi que alguns postes têm o cartazinho de desaparecido do Romário, né? Romário é o nome dele, conhecido como Mangaba. A gente vai ouvir essa história aí desse desaparecimento. E de Governador Valadares, informações sobre a sessão que pede impeachment do prefeito Coronel Sandro. A gente acompanhou, a Rádio Educadora acompanhou durante todo o dia a movimentação na Câmara lá de Governador Valadares sobre esse assunto. Janaína Oliveira passou a manhã e praticamente toda a tarde lá acompanhando a sessão, e a gente vai trazer aqui informações daqui a pouco. E também tem Matheus Cabral com o noticiário esportivo. Foi dormir feliz ontem, atleticano, coração aceleradíssimo, mas foi dormir feliz graças ao nosso querido Everson, que realmente poderia estar na seleção, porque eu não confio naquele Alisson, você já sabe disso. O programa, como sempre, está imperdível. Siga comigo até às 6 da tarde aqui na Hora do Rush.
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0: 5:05 e a gente, como sempre, começa falando do trânsito nesse momento aqui na área central de Coronel Fabriciano. Confesso a você que com poucos pontinhos vermelhos aqui no meu mapinha, monitorando o trânsito aqui na região central, quero destacar aqui a Avenida Magalhães Pinto, para quem está subindo do Melo Viana, sentido centro de Coronel Fabriciano, trânsito lento a partir do trevo ali, sentido centro, ou seja, a subida da Magalhães Pinto. Duque de Caxias também com trânsito lento até o ponto de lentidão, até a primeira esquina ali, que é a esquina da 12 de outubro, aí depois o trânsito segue mais tranquilo ali, doutor Querubino também com trânsito sem pontos de lentidão nesse momento no centro. E a gente chega ao final do doutor Querubino para falar ali do complexo da Ponte Nova, para destacar a Rubens Siqueira Maia, com trânsito lento a partir dali, na altura ali da Praça da Estação, para quem vai seguir, para vai acessar ali, conseguir seguir na Alberto Charlet ou entrar ali na rua Piracicaba para a Ponte Nova. A Maria Matos, menino, Maria Matos, surpreendentemente, com trânsito bem tranquilo nesse momento, com um pontinho de lentidão ali entre a rua Angélica e a 12 de outubro, né? Provavelmente ali no sinal ali da esquina, mas nada a destacar. Que legal, menino, que bonito, trânsito fluindo neste fim de tarde de quinta-feira em Fabriciano. Só outro ponto aqui para destacar, o final ali da São Sebastião, para quem vai acessar Tancredo Neves ou seguir direto ali na José Simeão para acessar o Melo Viana, ali atrás do Atacado e Varejo, a galera costuma usar São Sebastião, né, para fugir do trânsito do centro. Depois que passa o semáforo ali, tudo tranquilo. E participe conosco, tá no trânsito, viu alguma coisa interessante, quer compartilhar com a gente, mande mensagem no nosso WhatsApp, o 31997714902, 31997714902. Vou falar de previsão do tempo. Confesso a vocês que eu dei poucas olhadas para o céu hoje, nessa quinta-feira. Hoje eu trabalhei, tá? Trabalhei igual gente grande aqui nessa rádio, bem cedo, pau quebrando. Mas a gente trabalhou muito, tem muito conteúdo bacana lá nas nossas redes sociais, no nosso portal, aqui na rádio. Então a educadora sempre trabalhando muito, né, no jornalismo, com credibilidade para você aí do outro lado. Mas estamos falando de previsão do tempo, Malu. Na região metropolitana do Vale do Aço, a noite dessa quinta-feira deve ser de céu parcialmente nublado. A gente seguiu aí durante praticamente toda a semana assim, né? Com 18 graus de mínima e sem previsão de chuva. É o tempinho, tem umas nuvenzinhas aqui no meu pedacinho de céu aqui. Tem umas nuvenzinhas aqui, o tempo realmente fechado aqui no Vale do Aço. Um recado aqui que eu preciso dar para você. 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A Hora do Rush, 17 horas no ar. 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Sensacional. 5h11, vamos começar então as nossas reportagens do dia. A Prefeitura de Timóteo realiza amanhã, sexta-feira, dia 15, mais uma ação da campanha Maio Amarelo 2026. O município promove no auditório da administração municipal, o auditório lá da Prefeitura, o seminário Maio Amarelo, voltado à conscientização sobre segurança no trânsito e redução de acidentes. Com o tema No Trânsito, Enxergar o Outro é Salvar Vidas, que é o tema do Maio Amarelo 2026, o encontro será realizado de 8 da manhã às 11 da manhã e contará com palestras, debates e apresentação de dados relacionados à mobilidade urbana e à prevenção de sinistros. A iniciativa é organizada pela Subsecretaria de Trânsito e Mobilidade Urbana e integra a programação da campanha Maio Amarelo, desenvolvida ao longo desse mês na cidade. Como explica o subsecretário de Trânsito e Mobilidade Urbana de Timóteo, Sândalo Rosenberg. Vamos ouvir.
1: Nós demos início à campanha do Maio Amarelo na cidade de Timóteo no dia 5 de maio, com a blitz educativa próxima ao batalhão da Polícia Militar. Essas blitz se estenderão por todo o mês de maio em pontos estratégicos da cidade. A pretensão da mobilidade urbana de Timóteo, juntamente com os parceiros Polícia Militar, Corpo de Bombeiro, Empresa RAC, Fundação Aperam, Autoescola ABC, é justamente chamar a atenção dos condutores de veículos, os ciclistas e pedestres, a enxergar o outro na via. O tema da campanha esse ano é enxergar pessoas, salva vidas, e é isso que nós queremos através dessas campanhas, salvar vidas. Então a gente pede a atenção de todos, evitar o uso do celular em via pública, evitar bebida alcoólica, respeitar as sinalizações, principalmente sinal vermelho, passagem de pedestres, evitar o uso de celular no trânsito. O importante é o motorista estar focado na condução do veículo. Então, a nossa pretensão é essa, chamar a atenção realmente dos condutores para que enxergue o outro, respeite o direito do outro no trânsito e respeite a si mesmo. Dando sequência ao Maio Amarelo, nós teremos dia 15/5 agora, de 8 às 10:30, no auditório da Prefeitura Municipal de Timóteo, um seminário de trânsito voltado justamente para essas questões citadas até agora. Então a gente pede a colaboração de todos, pede que o motorista realmente respeita a sinalização de trânsito, respeita a parte mais frágil, que é o pedestre, para que a gente tenha um trânsito mais seguro dentro da cidade de Timóteo.
0: E 14 minutos, a gente ouviu aí o subsecretário de Trânsito e Mobilidade Urbana de Timóteo, Sândalo Rosenberg, falando que amanhã na cidade, no período da manhã, entre 8 e 11 da manhã, vai ter um seminário sobre trânsito para discutir aí questões relacionadas ao Maio Amarelo e segurança no trânsito. Gente, por favor, vamos ter segurança no trânsito. Vamos prestar atenção no que você está fazendo atrás do volante. Vamos prestar atenção no que está à sua volta no trânsito. Vamos usar cinto de segurança. Vamos ultrapassar no lugar certo. Vamos respeitar o limite de velocidade. A gente fala isso todo dia aqui, ainda mais no Maio Amarelo, que é a campanha voltada aí para essa questão do trânsito. 5h15, hora do intervalo, eu vou ali e volto já. Você não saia daí.
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0: 8:17 de volta aqui na sua 91,7. Essa é a sua Hora do Rush, monitorando o trânsito louco e caótico do Vale do Aço. Vamos falar do seguinte: já tem ponto de lentidão em alguns. Tem pontos de lentidão em alguns pontos da Pedro Linhares Gomes, perímetro urbano da BR-381. Tem uma aqui na altura ali do trevo ali do Bom Retiro, né? Próximo ali ao viaduto do Horto do Bom Retiro, perto ali do centro comercial. Aí depois melhora o trânsito, segue, aí o negócio começa a ficar complicado de novo em frente ao shopping Vale do Aço, e depois segue complicado. Não, mas aí aquele preso mesmo, que é trânsito lento, agarrado mesmo, tá só no finalzinho ali, próximo já à estação ferroviária. Mas a tendência é piorar. Então atenção, você motorista que tá aí nesse trecho, sair daqui para Governador Valadares, para quem tá vindo de Governador Valadares, como nossa equipe está a caminho, está quase chegando aqui no Vale do Aço já, tá tranquilo aqui, pelo menos a chegada aqui ao Vale do Aço, ali na altura do Águas Claras, Parque Caravelas, por aí vai. Tá, 458, ó, menino, milagre, ó, 458 com trânsito tranquilo, chegada aqui ao Vale do Aço, né? A gente vai falar, infelizmente, daquele trágico acidente que teve na altura ali da ponte metálica, mas nesse momento a subida do castelo ali, a rotatória saindo do Cariru e ali embaixo do viaduto ali da linha férrea até a rotatória ali que divide, né, João Valentim Pascoal e Paulo de Moura, com trânsito tranquilo neste momento lá em Ipatinga. E agora a gente fala de um grave acidente registrado na noite desta quarta-feira, lá na BR-458, entre Santana do Paraíso e Caratinga, que terminou com a morte de um jovem de 23 anos. A ocorrência mobilizou equipes de resgate e chamou a atenção de motoristas que passavam pelo trecho. As mensagens nos grupos aqui que a gente estava apurando começaram a chegar por volta das 7:40 da noite ontem. Tati Souza e eu, né, apuramos a situação, buscando uma foto, buscando um relato. A gente conseguiu um relato de um motorista que presenciou aí esse acidente. E a Tati conversou com o sargento Giovanni, da Polícia Militar Rodoviária, que traz mais detalhes aí sobre essa fatalidade e o trabalho realizado lá no local. Vamos ouvir.
1: Boa tarde, Felipe Machado e ouvintes da Hora do Rush. Um grave acidente foi registrado na noite de quarta-feira entre Santana do Paraíso e Caratinga e terminou com a morte de um jovem de 23 anos. A ocorrência mobilizou equipes de resgate e chamou a atenção de motoristas que passavam pelo trecho. Nossa reportagem conversou com o sargento Giovanni, que traz mais detalhes sobre essa fatalidade e o trabalho realizado no local.
2: A Polícia Militar Rodoviária foi acionada aí para atendimento de um sinistro de trânsito, possivelmente com uma vítima fatal. Deslocamos até o local, a BR-458, KM-140, mais conhecida aqui como Ponte Metálica, e no local aqui constatamos que havia uma vítima ao solo, já sem vida, de acordo com o SAMU. Iniciamos trabalhos de levantamento como se deu o sinistro, onde tivemos a informação de que uma motocicleta com dois ocupantes, onde a condutora, ela, ao perceber que o veículo à sua frente, ele freou de repente, ela tentou parar também, mas perdeu o controle da motocicleta, e o seu garupa, um homem de 23 anos, caiu da motocicleta para a pista contrária. E neste exato momento veio um outro veículo e acabou atropelando essa vítima, levando ela ao óbito. A perícia foi acionada para que realizasse os trabalhos aqui no local, estando aqui a Polícia Militar Rodoviária e demais viaturas fazendo o controle do trânsito para que os trabalhos fossem realizados aqui.
1: A vítima fatal foi identificada como sendo Wesley Silva Souza, morador de Ipaba. Durante o período do acidente, o trânsito ficou interditado nos dois sentidos, sendo liberado após o término do trabalho do perito.

0: 5h22, 5h22. Valeu, Tati Souza. Ontem nós ficamos até 9h30 da noite debruçados sobre esse assunto, escrevendo texto, apurando a situação, como é que foi o trânsito travado nos dois sentidos da BR. A gente recebeu aqui informações que o corpo do Wesley, né, essa vítima fatal desse acidente, vai ser enterrado amanhã, sexta-feira, lá em Ipaba. Fica aqui o nosso sentimento à família. E o pau tá quebrando no Vale do Aço, mas não só no Vale do Aço, da região leste de Minas. A equipe de jornalismo da Rede Educadora de Comunicação acompanhou durante todo o dia de hoje a sessão extraordinária da Câmara de Governador Valadares, que está fazendo o julgamento do prefeito Coronel Sandro, do PL, no processo político-administrativo relacionado à denúncia envolvendo o contrato do transporte escolar do município. A condução dos trabalhos é feita, antes de falar dessa condução, preciso falar que a sessão está rolando ainda, né? Tá acontecendo a sessão lá na Câmara de Governador Valadares e, misteriosamente, a luz acabou. E lá em Valadares, os prédios são anexos, né? A prefeitura e a Câmara. Então a luz acabou nos dois prédios, mas só nos dois prédios. Olha que interessante. Lembra da época do Calil, que o Calil desligava a luz lá no Mineirão, quando o Galo tava perdendo? A mesma coisa, o mesmo pressuposto teórico. Estranho, né? Mas a gente está acompanhando aqui, a sessão continua, né? Tá sendo lido aí o relatório da defesa. A condução dos trabalhos lá é feita pelo presidente da Câmara, o vereador Alê Ferraz, que explicou em uma coletiva de imprensa como o rito funciona e a responsabilidade do legislativo durante esse processo. Vamos ouvir.
1: Que o rito ele seja cumprido, dado o direito como foi feito, da ampla defesa, do contraditório. O trabalho da comissão encerrou na sexta-feira. E agora ele vem para o plenário, onde eu irei presidir a reunião. Ele é um processo de leitura das peças, né? Pode demorar aí horas na leitura das peças. Depois, cada vereador tem 15 minutos, caso queira manifestar sobre o seu voto, sobre alguma situação. Logo após, a defesa ainda tem a fala final, durante 2 horas, para se defender. E depois, o momento de votação. Então, isso pode demorar 2 horas, como pode demorar 5, 6, 7 horas. Não é nada que ninguém gostaria que passasse, é um momento muito difícil, mas entende que o poder legislativo ele não é um poder, um puxadinho de prefeitura, é um poder fiscalizatório. Então o papel do legislativo é, quando vem uma denúncia, é acompanhar ela, investigar ela, para que chegue a uma decisão. E isso foi feito. E foi feito o direito da defesa, como também só nas últimas 24 horas foram mais de 4, 5 decisões que a justiça deu favorável ao trabalho da comissão, dando legitimidade nenhuma das ações entradas, que é de direito do acusado, né, do prefeito Coronel Sandro, tem o direito e é legítimo entrar na justiça, mas a justiça deu todos os ganhos para a comissão, então está no plenário hoje a reunião mantida. Temos que aguardar, porque ainda tem a palavra final e cada vereador pode decidir seu voto após todo o trâmite. Então temos que aguardar para ver a decisão final, que é do plenário. O voto é em aberto, por ordem de chamada de alfabética. Nós somos 21 vereadores. Para que seja prefeito cassado, tem que ter 14 votos sim. Caso falte um vereador, caso o prefeito tenha votos não, por exemplo, caso venha só 13 vereadores para a reunião, então automaticamente o prefeito não vai ser cassado. Ele precisa ter 14 votos sim para ser cassado. Então, é o direito democrático dele. Então, que ele foi eleito pela população, e aí quando tem uma denúncia tem que ser analisada se realmente teve um erro ou não. A Câmara aqui, ela não tem uma estrutura de segurança para preservar os servidores, os vereadores, a parte também da defesa do prefeito, e foi feito tendo em vista o clima que ficou de acusações, o clima que ficou de agressões. Inclusive a Câmara emitiu uma nota ontem, um absurdo que aconteceu, além das acusações para todos os lados, já tinham acusações de empresários, acusações de empreiteiras, agora vieram até traficantes ameaçar vereadores, então nós fizemos a nota tomando todas as medidas que o vereador achava que estava sendo ameaçado, para garantir a vinda dele e ele poder votar democraticamente, com a consciência dele, ou sim ou não.
0: Sigue 7h27, a gente ouviu aí o presidente da Câmara de Governador Valadares, o vereador Alê Ferraz, falando aí sobre o rito relacionado ao impeachment do prefeito, Coronel Sandro. E eu falei antes de rodar essa entrevista que a luz tinha acabado lá nos dois prédios, né? A Janaína mandou uma nota aqui: a falta de luz no prédio da Câmara de Valadares é devido a um apagão que atinge a região central da cidade. Com a falta de energia, lanternas de celulares estão sendo usadas para dar sequência à sessão. Em nota, a Câmara informou que a interrupção de energia não vai parar a sessão de impeachment. A CEMIG informou que só recebeu a reclamação da falta de energia quando foi procurada pela Câmara e técnicos já estão tentando sanar o problema. Se você nunca assistiu House of Cards da Netflix, assista. E para completar essa reportagem, durante a sessão extraordinária que julga o prefeito Coronel Sandro na Câmara Municipal de Governador Valadares, o advogado de defesa, Tiago de Castro, concedeu uma entrevista exclusiva a Janaína Oliveira com uma mensagem de confiança absoluta. Vamos ouvir.
2: A educadora está agora com o Dr. Tiago de Castro, que faz parte da junta de defensores do prefeito Coronel Sandro, aqui de Governador Valadares. Ainda está acontecendo essa sessão, uma sessão que é demorada, começou de manhã e vai se arrastar pelo resto da tarde. Doutor Tiago, qual que é a expectativa de vocês para essa reunião extraordinária de hoje?
3: A expectativa da defesa do prefeito Coronel Sandro é a melhor possível, porque todo poder emana do povo. O povo exerce por meio dos representantes que hoje estarão julgando o prefeito Coronel Sandro. É um julgamento eminentemente político e nós temos a convicção de que tem nos autos, garante com muita tranquilidade a inocência do prefeito e uma perseguição política. Não menos importante que isso, nos últimos dias a defesa foi surpreendida pelo vício insanável do presidente da comissão processante, vereador Amaral do Povo, que participa de um processo de corrupção e ele macula o processo, ele mancha o processo, as digitais dele contaminam o processo. E nós estamos confiantes de que, com base nisso, o prefeito terá hoje a vitória absolutória, não a cassação do prefeito Coronel Sandro.
2: Muito obrigada, doutor Tiago. Todas as informações sobre essa sessão de hoje você segue acompanhando aí na Rede Educadora de Comunicação.
0: 5h29, você ouviu aí o advogado de defesa do Coronel Sandro, Tiago de Castro. Tem essas reportagens lá no nosso Instagram, Janaína está acompanhando esse caso desde cedo. Tem também lá uma entrevista com o munícipe que fez a denúncia, que levou essa denúncia aí pro Ministério Público, pra Câmara de Governador Valadares, e a gente segue acompanhando esse caso. Com luz ou sem luz, nós vamos acompanhar esse caso aqui lá em Valadares. 5h30, hora do intervalo, eu vou ali, volto já e você não saia daí.
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0: 5h30, 5h30.
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0: Voltei de volta, senhoras e senhores, 5:33 na sua rádio educadora. A gente vai direto para Timóteo falar do trânsito na nossa querida Timóteo City. Para falar o seguinte: trânsito carregado na cabeceira da Ponte Nova, para quem vai acessar ali a Avenida Emalto e seguir pela antiga rua 128, a rua ali em frente ao cemitério, trânsito bastante carregado. Também na 128, mas ali na rotatória entre a Avenida Cesita ali e a Ari Barroso, trânsito também carregado para quem vai pegar a 128. Sair da Avenida Cesita, pegar ali a antiga rua 128. Na saída do Centro-Norte, sentido Olari e Quitandinha, sentido Quitandinha, né? Trânsito carregado na Senador Milton Campos, nos dois sentidos, tá? Nos dois sentidos. Do outro lado, na saída ali para quem vai ir para os funcionários, a saída para Avenida JK, Avenida Juscelino Kubitschek, também com trânsito carregado lá na região central de Timóteo. A gente vai para Avenida Belo Horizonte, distrito de Cachoeira do Vale, para falar o seguinte: trânsito carregado ali no semáforo próximo à portaria 3 da Peran, para quem vai acessar ali a sinterização ou seguir direto na Belo Horizonte. Quem seguir direto na Belo Horizonte, trânsito tranquilo até a alça da BR 381. Falar de um assunto sério agora. Eu falei com vocês no início do programa, eu tive que dar uma volta no centro aqui de Fabriciano. A gente já tinha recebido esse cartaz de desaparecido e eu vi ele pregado aqui em alguns postes na área central da cidade. E a família do Romário de Almeida Paz, um jovem de 29 anos, conhecido como Mangaba, vive momentos de angústia e incerteza. Morador do bairro São Domingos, aqui em Coronel Fabriciano, Romário está desaparecido há cerca de 7 dias. O jornalista da Rádio Educadora foi procurado pela irmã da jovem, Adriana, que fez um apelo emocionado à repórter Tati Souza por qualquer informação que possa levar ao paradeiro dele. Vamos ouvir essa entrevista.
1: O jornalismo da Rádio Educadora foi procurada pela família do Romário de Almeida da Paz, um jovem de 29 anos, que é morador do bairro São Domingo 2, em Coronel Fabriciano, e está desaparecido há cerca de 7 dias. A irmã dele, Adriana, procurou a nossa reportagem para fazer um apelo. Adriana, o que aconteceu? O que vocês sabem até o momento sobre o desaparecimento do seu irmão?
2: Nós ainda não temos notícia nenhuma dele, sobre ele. Ele sumiu na sexta-feira e a gente está procurando e não tem notícia nenhuma dele ainda. A gente está querendo, gente, pelo amor de Deus, quem tiver notícia, dá a nós notícia, que nós já estamos desesperados já. A última pessoa que... minha cunhada, foi a última vez que ela viu ela, a esposa dele. Ele estava com uma blusa vermelha e uma calça jeans. Aí saiu da casa dela. Ele tem uma tatuagem do Pai Nosso, do Salmo 91, nas costas. Tem um palhaço no braço. Ele tem mais uma coroa no peito, escrito Fátima e Neuza.
1: Ele saiu de casa que horas?
2: A última vez que ele saiu foi meia-noite.
1: E ele disse o quê?
2: Ele só pegou e saiu, não disse nada, deu um beijo na esposa dele e falou que...

0: ia sair, que era pra ela esperar aí no sofá. Só que aí ele não apareceu mais.
1: Ele saiu a pé, de bicicleta, carro, moto?
0: Ele saiu a pé. Saiu de, a pé com ela, assim. Falou que ia, que era pra ela esperar aí no sofá.
1: Vocês possuem conhecimento de que o Romário, ele poderia estar envolvido em, ou sendo ameaçado ou envolvido em algum conflito?
0: Não, nós não temos conhecimento nenhum disso.
1: E a família procurou a polícia militar, redigiu o boletim de ocorrência, informou o desaparecimento e vocês não tiveram até o momento nenhuma notícia?
0: Até agora nenhuma notícia. Os policiais não têm notícia, nós não temos nenhuma notícia até agora.
1: O Romário, ele tem algum apelido?
0: Mangaba, é conhecido como Mangaba.
1: Reforçando que o Mangaba está desaparecido desde a última sexta-feira da residência dele no bairro São Domingos, em Coronel Fabriciano. Vocês têm algum telefone de contato?
0: Temos sim. O telefone é 8922-1962. É o meu.
1: Repetindo?
0: 8922-1962.
1: Gente, tá aí o apelo de, de uma irmã desesperada. Ela estava me contando que o Mangaba, ele é casado, ele tem filhos, né?
0: Tem 3 filhas e elas estão tudo atrás dele, caçando, está caçando que a notícia dele, perguntando onde é que tá, só que nós não sabemos, a gente fica até sem saber como é que falar com elas.
1: É a primeira vez que ele desaparece?
0: Primeira vez que ele faz isso, que desaparece. Nunca desapareceu, primeira vez.
1: Se você viu uma pessoa parecida, né, com os traços, conforme foi dito por ela, faça contato com a polícia, não é necessário se identificar, ou diretamente com a família, através deste telefone que ela divulgou, né? Nós vamos também colocar no nosso portal, no educadormg.com.br, com a foto do Romário para ajudar na identificação. Para a Rede Educadora de Comunicação, repórter Tati Souza.
2: Valeu, Tati. 5:39. Adriana teve hoje à tarde aqui na rádio, né, em busca de socorro. Socorro, irmão desaparecido há 1 semana, 3 filhas, sem informação. Se você tiver alguma informação, se você viu, daqui a pouquinho a foto dele vai estar postada lá no nosso portal. Se você não viu esse cartaz ainda de desaparecido, a foto dele vai estar lá. E se você tiver alguma informação, peço a você que entre em contato com a polícia via 190. Porque mesmo em 2026, mesmo no século 21, as pessoas ainda passam trotes para a família. Então, entre em contato com a polícia. Se você tem alguma informação desse caso, entre em contato com a polícia via 190. Como a Tati disse, você não precisa se identificar, só você contar a história, dar a sua informação, que a polícia vai fazer o trabalho dela, beleza? 5:39. Vamos falar do seguinte: choques elétricos, curtos-circuitos e incêndios ainda provocam milhares de acidentes no Brasil todos os anos. Para reduzir os riscos dentro de casa, a CEMIG reforça a importância da manutenção das instalações elétricas e do uso de equipamentos de proteção. A repórter Mônica Soares traz os detalhes. Boa tarde, Mônica.
3: Boa tarde, Felipe Machado e ouvintes da Hora do Rush. A CEMIG faz um alerta importante para os cuidados simples que podem evitar acidentes graves envolvendo energia elétrica dentro de casa. A orientação é investir em dispositivos de proteção e manter as instalações elétricas sempre revisadas para reduzir riscos de choques, curtos-circuitos e incêndios. Dados do Anuário de Acidentes de Origem Elétrica de 2026 mostram que o Brasil registrou mais de 2.300 ocorrências no último ano. Os incêndios causados por falhas elétricas lideram os registros, mas os choques elétricos continuam sendo os casos mais graves, com alta taxa de mortes. Entre os equipamentos recomendados está o dispositivo diferencial residual, que desliga automaticamente a energia ao identificar a fuga da corrente, ajudando a evitar acidentes fatais. Outro item importante é o dispositivo de proteção contra surtos, que protege aparelhos contra variações bruscas de energia comuns em períodos de chuva e descargas atmosféricas. Segundo a CEMIG, instalações antigas, improvisadas e o uso excessivo de extensões e adaptadores aumentam o risco de acidentes. A companhia também orienta que equipamentos de maior potência, como micro-ondas, fritadeiras elétricas e chuveiros, sejam ligados diretamente em tomadas adequadas e, de preferência, em circuitos exclusivos. A técnica de segurança do trabalho da CEMIG, Gesiane Calisto, reforça a importância da prevenção e dos cuidados no dia a dia.
4: A segurança com a energia elétrica começa dentro de casa, mas os números mostram que esse cuidado ainda precisa avançar. No Brasil, mais de 2.300 acidentes de origem elétrica foram registrados no último ano. E o dado mais preocupante é que muitos desses casos estão ligados a situações simples do dia a dia, como instalações antigas, improvisadas ou sem manutenção adequada. Os incêndios de origem elétrica lideram em número de ocorrências, mas são os choques elétricos que apresentam maior risco, com uma taxa de letalidade elevada. Por isso, investir em prevenção é fundamental. A instalação de dispositivos de proteção, como o DR, que desliga a energia em caso de fuga de corrente, pode salvar vidas. Outro equipamento importante é o DPS, que protege os aparelhos contra variações bruscas de energias comuns em períodos de chuva. Mas a segurança não depende só de tecnologia. O uso correto de instalações também faz toda a diferença. Evitar adaptações improvisadas, não sobrecarregar tomadas e garantir que equipamentos mais potentes estejam ligados em circuitos adequados são cuidados essenciais. Além disso, manter revisão da instalação elétrica em dia com profissionais qualificados ajuda a identificar riscos antes que eles se tornem acidentes. Com informação, prevenção e atitudes simples, é possível tornar a casa um ambiente muito mais seguro para todos.
3: Ouvimos Gesiane Calisto, técnica de segurança do trabalho da CEMIG. A CEMIG também destaca a importância do uso correto das tomadas de três pinos, que possuem sistema de aterramento e ajudam na proteção contra choques elétricos. A recomendação é realizar revisões periódicas nas instalações, principalmente em imóveis antigos ou que passaram por aumento no consumo de energia. Para a Rede Educadora de Comunicação, repórter Mônica Soares.
2: Valeu, Mônica. 5:44. Notícias direto de Governador Valadares. A gente está acompanhando a sessão lá na Câmara de Governador Valadares sobre o impeachment do prefeito Coronel Sandro. E tem 2 minutos que a luz voltou. Lembra que eu falei aqui que a luz tinha sido cortada, que acabou a luz lá depois das 4 da tarde? Então, apareceu polícia civil, teve denúncia de que os cabos foram cortados, mas tem 2 minutinhos aqui que a luz voltou. A gente tá acompanhando o caso aqui lá em Governador Valadares. A leitura, né, do processo continuou, mas agora o pessoal tava iluminando com lanterninha de celular, agora a luz voltou lá na sessão da Câmara de Governador Valadares. Repito, se você nunca viu House of Cards na Netflix, assista. 5:45, hora do intervalo, vou ali, volto já e você não saia daí.

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0: voltei, 5h48, e a gente vai direto acionar nosso comentarista esportivo Matheus Cabral. Teve jogaço ontem do atleticano, quase que o atleticano não dorme ontem, filho. É uma mistura de alegria com felicidade, com desespero total. Fala comigo, Matheus Cabral.
1: Alô, Felipe Machado, grande abraço pra você, muito boa tarde aos amigos ligados aqui na Hora do Rush desta quinta-feira. Felipe, ontem o Atlético passou, o Atlético passou de um jeito que eu não gosto nem de comentar. É claro que a gente brinca assim com a notícia, mas levando a sério esse futebol horroroso do Atlético. É, o torcedor que tá do outro lado, o torcedor atleticano, sabe do que eu tô falando. O Atlético tomou um vareio de bola ontem pro Ceará. Ah, mas um vareio de bola não foi bem assim, não. Foi assim com mais um pouco de assim, porque o Ceará é um time ruim, é o 10º colocado na Série B do Campeonato Brasileiro, conseguiu neutralizar, engolir o Atlético, fazer 2 gols, fazer com que o Atlético tivesse jogador expulso, fazer com que o Atlético sofresse na partida. Ou seja, além do Everson ter que sair de campo mais uma vez como um herói assim, e não é mais herói improvável, né? Todo mundo sabe que o Everson será sempre o herói atleticano, porque só ele brilha. E só ele brilha já há algum tempo nesse time do Atlético. E isso precisa ser revisto pela diretoria. A vitória de ontem, o Atlético perdeu o jogo ontem. A classificação para a próxima fase mascara um pouco o que essa diretoria vem fazendo. Uma diretoria omissa, horrorosa, não contrata ninguém, não tem nome de peso, não tem nada que possa passar um melzinho na boca da torcida. Não pensa, enfim, trazer um jogador grande. É complicado. O torcedor atleticano vive um momento muito, muito constrangedor, mas o Atlético se classificou e, claro, pode até bater campeão da Copa do Brasil, porque o futebol ele é meio que inexplicável, Felipe Machado. O Galo agora volta a campo sábado contra o Mirassol, o Campeonato Brasileiro, joga em casa, Arena MRV. O Cruzeiro joga fora no sábado também às 9 da noite contra o Palmeiras. Palmeiras que se classificou ontem ao vencer novamente o Jacupiense pela Copa do Brasil. Hoje tem alguns outros jogos para finalizar esse meio de semana de Copa do Brasil e a gente segue o fluxo aqui, seguimos o baile para esse final de semana, meu nobre Felipe Machado, grande abraço para você.
0: Valeu, Matheus Cabral, 5h51 para a gente encerrar a Hora do Rush desta quinta-feira. Ontem à tarde, a deputada federal Rosângela Reis anunciou a destinação de R$3 milhões em investimentos para a pasta da saúde em Ipatinga. A Janaína Oliveira esteve presente e nos conta mais detalhes, né, Janaína?
2: O anúncio foi feito durante uma coletiva realizada na Câmara de Vereadores. O valor repassado foi indicado para ser investido na reforma de unidades básicas de saúde de Ipatinga. Rosângela detalhou que o repasse tem a intenção de melhorar questões estruturais das UBSs. Na oportunidade, a deputada também comentou sobre outros recursos que já foram liberados para a Prefeitura de Ipatinga, porém, ainda não foram executados.
3: Nós estamos anunciando, juntamente com os vereadores, R$3 milhões para a reforma das unidades de saúde daqui de Ipatinga. Temos aí um pedido do Ministério Público com o município para que pudesse viabilizar essas reformas. E nós estamos fazendo a indicação desse recurso, e são espaços que são importantes, que atendem a população e onde tem muitas pessoas trabalhando e que vai proporcionar condição de melhor trabalho para essas pessoas que trabalham nas unidades de saúde.
2: Deputada, vai solucionar um problema grave aqui de Ipatinga. A gente sabe que várias unidades, elas estão com uma estrutura muito aquém do que deveria, então chega realmente para acalentar um pouco, principalmente para os servidores que estão diariamente lá.
3: É, exatamente. Esse espaço é um ambiente de trabalho para esses servidores que precisam ter condições melhores de trabalho. E nós conseguimos para os bairros, para a reforma de UBS, o Bom Jardim, Veneza, Caravelas, Limoeiro e Esperança. São 5 bairros que serão atendidos. Agora é o executivo fazer a parte dele, de iniciar essas obras, de dar resposta e a entrega dessas obras para a população. São 3 milhões de reais que já está na conta do município. Então, acho que é importante aí, né, que a população também cobre do município para vencer essa parte, que é a parte, né, burocrática, porque uma vez o recurso em conta, imediatamente é abrir a licitação, que é o normal de todo o processo, abrir a empresa ganhadora dar início às obras. Então, são obras que são importantes entregar, como cobertura de quadra do bairro Vila Celeste. Essa quadra, a população espera por ela há muitos anos. Do bairro Morro do Sossego, também o recurso já está na conta. A população espera por ela há muito tempo. Tem também o Fefezão, o ginásio Fefezão no Esperança, que está todo depredado também. Tem aqui o camelódromo, 2.800.000 para ser viabilizado, mais 3 praças que nós temos para ser feita essas praças, e a Estrada da Amizade para ser pavimentada, 5 milhões de reais. Então, isso são projetos que a população espera que aconteça para que faça a entrega dessas melhorias.
2: Pegando esse gancho, né, dessa questão do deputado, seja ele estadual ou federal, ele libera um recurso para o município, não estamos falando agora exatamente só de Patinga, tá? Faz essa liberação de recurso para o município e aí acaba que o executivo vai deixando para depois. E Timóteo, por exemplo, agora está numa iminência de perder um recurso de 100 mil porque o executivo não fez os trâmites legais. Como que vocês, enquanto deputados, depois de todo esse esforço de conseguirem as verbas para o município, se sentem quando, por exemplo, o executivo não faz a parte dele, que era a parte mais simples, já que o dinheiro está aí na mão?
3: É frustrante uma situação dessa, porque você faz todo um serviço, todo um trabalho que tem que ser feito, e acaba o município fica demorando ou não prioriza, né, o bem que você encaminha. Então, realmente, a gente vê que é preciso melhorar ainda a gestão pública.
2: Ouvimos a deputada federal Rosângela Reis, para a Rede Educadora de Comunicação, Janaína Oliveira.
0: Valeu, Jana, 5:56, eu tenho um tempinho, vamos falar então, dá uma olhada lá no nosso portal educadoramg.com.br para falar de alguns destaques. Tem lá uma reportagem, né, completa sobre a Câmara de Governador Valadares julga pedido de cassação do prefeito Coronel Sandro. Tem um destaque também, Operação Elo Quebrado prende 42 pessoas e desarticula crime organizado na região de Manhuaçu. Uma operação desencadeada hoje de manhã, Polícia Federal, Polícia Civil, Polícia Militar, Ministério Público, pau quebrando, foram 42 pessoas presas lá na região de Manhuaçu e outras cidades ali do entorno. Tem também um destaque lá no nosso portal, Ipatinga leva vacinação para escolas e nova estratégia para aumentar a cobertura vacinal. Lembrando, se você não levou sua criança para vacinar, seu idoso para vacinar, a gente tá com vacina de influenza rodando aí, lá, leve seu filho para vacinar. Tem também lá, Samarco reabre programa de indenização PID e oferece nova oportunidade para atingidos pelo desastre de Mariana. Ela tinha fechado, né, se eu não me engano, em janeiro, tinha fechado aí e reabriu. Agora vai abrir a partir da próxima semana, se eu não me engano, dia 17. Tá lá no nosso portal educadoramg.com.br. E tem também mão prensada, funcionário sofre acidente em supermercado aqui no centro de Coronel Fabriciano. Isso foi hoje de manhã, aqui no centro de Coronel Fabriciano, no supermercado que fica aqui na Maria Matos. A reportagem completa tá lá no nosso portal. A gente também fala do título, da vitória, né, do Galo, e tem mais coisa interessante do nosso portal. 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Menino, isso aqui ficou sensacional. sensacional. 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Deixa eu caminhar pra ir embora, então. Tá na hora de dar tchau, como diria os Teletubbies, com oferecimento de Centro Universitário Única, que você aprende com qualidade e vai mais longe, perdão. 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A gente encerra a Hora do Rush desta quinta-feira, prometendo voltar amanhã, sextou, amanhã sextou, hein? Aqui na 91,7 FM. Fui!
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do Senhor anunciou a Maria, e ela concebeu do Espírito Santo. Ave Maria, cheia de graça, o Senhor é convosco. Bendita sois vós entre as mulheres, e bendito é o fruto do vosso ventre, Jesus. Santa Maria, Mãe de Deus, rogai por nós, pecadores, agora e na hora da nossa morte. Amém. Eis aqui a serva do Senhor, faça-se em mim segundo a vossa palavra. Ave Maria, cheia de graça, o Senhor é convosco. Bendita sois vós entre as mulheres, e bendito é o fruto do vosso ventre, Jesus. Santa Maria, Mãe de Deus, rogai por nós, pecadores, agora e na hora de nossa morte. Amém. E o Verbo se fez carne e habitou entre nós. Ave Maria, cheia de graça, o Senhor é convosco. Bendita sois vós entre as mulheres, bendito é o fruto do vosso ventre, Jesus. Santa Maria, Mãe de Deus, rogai por nós, pecadores, agora e na hora de nossa morte. Amém. Rogai por nós, Santa Mãe de Deus, para que sejamos dignos das promessas de Cristo. Oremos. Derramai, ó Deus, a vossa graça em nossos corações, para que, conhecendo pela mensagem do anjo a encarnação do vosso Filho, cheguemos por sua paixão e cruz à glória da ressurreição. Por Cristo nosso Senhor. Amém. Glória ao Pai, ao Filho e ao Espírito Santo, como era no princípio, agora e sempre.

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15: Na primeira do Vale, 6:06, confira aí, 6:06. Boa noite com alegria. Marcos Pereira te fazendo companhia.
16: Boa noite.
15: Como é que foi sua manhã? Tudo tranquilo? E a tarde foi boa? Bacana? Então tá bom, se a manhã foi boa e a tarde foi tranquila, a noite vai ser maravilhosa, eu tenho certeza, porque Deus está no controle de todas as coisas. E na segunda parte do programa Educadora Toca, é impossível ficar ruim. Só música boa de qualidade, muita notícia, muita informação e você participando, interagindo, até porque já tô liberando o zap zap 997714902. Você vai mandar beijinhos na bochecha de quem você gosta nesta noite de quinta-feira. Vamos começar com Léo e Fabiano e Maria Rita.

Ana Prado e Simone Mendes, Saudade Burra. 6:12, confira aí, 6:12. É bom demais mandar abraços. Wilson de Souza, Granjas, Vagalume e Ipatinga. Obrigado, Wilson, pelo carinho todos os dias, ouvindo, acompanhando, curtindo aí a nossa programação. É um amigo muito querido, Wilson de Souza, Granjas Vagalume. Alô, galerinha boa dessa região aí, todo o pessoal com a orelha colada no radinho, acompanhando, curtindo a nossa programação. Obrigado demais a cada um de vocês pela audiência. Gilsons.

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2: Um provérbio chinês que eu quero compartilhar hoje é o seguinte: a melhor época para plantar uma árvore foi há 20 anos atrás. A segunda melhor é agora. Provérbio chinês. Provavelmente você já ouviu essa frase aí, esse provérbio. Gente, nunca é tarde para se realizar sonhos. Mas sonhos não paga a conta de ninguém. A gente deve transformar nossos sonhos em metas, planejar ações e executá-las. E aí, o que você gostaria de ter feito há 20 anos atrás? Há 20 anos atrás foi o melhor momento. O segundo melhor momento é agora. E se precisar de apoio, conte comigo. Essa é a reflexão que eu queria trazer hoje. Muito obrigado, um abraço e até a próxima.

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3: 6:18, confira aí, 6:18. Gente, deixa eu contar uma novidade muito bacana. 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Nando Reis e Ana Canhas.

Cleiton e Romário e Zé Felipe. Se eu te perdoar. 6:28, confira aí, 6:28. É hora de mandar abraços. Deixa eu ver aqui quem é que tá ouvindo o nosso programa, curtindo a gente. Tem ouvintes que assim que acordam, assim que despertam, a primeira atitude é caminhar em direção ao rádio. Não é escovar os dentes, não é lavar o rosto, não é tomar café, é ir em direção ao rádio. A pessoa vai descalça mesmo. Ela nem procura os chinelos que fica na beirada da cama. Vai caminhando descalço, liga o radinho. Aí sim, aí que começa o dia dela. Evêncio Monteiro do Santa Cruz em Fabriciano e Maria de Fátima do bairro São Geraldo em Fabriciano. Obrigado pela audiência. Tamo junto, é bom demais ter essa turma ouvindo, curtindo a nossa programação. Deixa eu falar aqui do nosso portal educadoramg.com.br. Entra aí que você vai cair direto nas notícias, hein? educadoramg.com.br. É só digitar assim. Vai abrir um mundo de informações. Tem notícias do Brasil inteiro para você, com destaque aqui na nossa região. São 5 jornalistas que trabalham durante todo o dia para manter você informado de tudo. educadoramg.com.br. Inclusive, na edição de 7:30 da noite do Educadora Notícia, eu vou passar lá no nosso portal e trazer destaques muito importantes para você. Então fica ligadinho. Às 7:30, na última edição do Educadora Notícia, eu passo no nosso portal e leio diversos destaques para você ficar antenado de tudo. É só ficar coladinho com a gente, que aqui, além de música boa, tem muita informação para você. E quero falar uma coisa. O nosso portal, ele tem muita credibilidade. A notícia que você encontrar lá, pode ficar tranquilo. Ela já foi checada pelo nosso departamento de jornalismo e você pode confiar. A gente não coloca uma notícia no nosso portal sem antes saber a veracidade, saber a fonte segura para poder postar. Isso aí você pode ter certeza. Combinado então? educadoramg.com.br.

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1: 6:30.
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0: 6h32, a jornalista Mônica Soares está chegando e ela traz informações para você.
1: O Unileste está com um novo processo seletivo aberto que oferece bolsas de estudo que podem chegar a 100% da mensalidade. A iniciativa faz parte do vestibular Bolsa Destaque e é voltada para candidatos que obtiverem melhor desempenho na prova. As inscrições são gratuitas e seguem abertas até o dia 20 de maio de 2026. A avaliação está marcada para o dia 24 de maio. Das 9 horas da manhã ao meio-dia, no campus de Coronel Fabriciano. Já a divulgação do resultado está prevista para o dia 27 do mesmo mês. A prova contará com questões objetivas e redação com conteúdos do ensino médio. Os aprovados poderão ingressar em cursos de graduação presenciais da instituição com direito ao benefício integral ou parcial, dependendo da classificação. Além desta modalidade, o Unileste também conta com outras formas de ingresso, como aproveitamento da nota do Enem, transferência e segunda graduação, ampliando as possibilidades de acesso ao ensino superior. O programa tem como foco incentivar o desempenho acadêmico e facilitar a entrada de estudantes na universidade. E Minas Gerais deve registrar uma safra recorde de cana-de-açúcar no ciclo de 2026-2027, iniciada em 1º de abril, segundo o primeiro levantamento do CONAB. A produção estimada é de 82 milhões e 600 mil toneladas, alta de 7,1% em relação ao ciclo anterior. A área cultivada também deve crescer cerca de 2%. De acordo com a assessoria técnica da secretária da Agricultura, Pecuária e Abastecimento, o desempenho das lavouras foi impulsionado por condições climáticas favoráveis. A estiagem de 2025 foi menos severa em que anos anteriores e a regularização das chuvas a partir de dezembro contribuiu para o desenvolvimento da cana, sem ocorrência de verânicos com impacto significativo. O cenário climático, porém, influenciou o ritmo das usinas, com atraso no início da colheita e da moagem em algumas unidades devido à maior umidade do solo e ao prolongamento do ciclo vegetativo. A expectativa é de leve redução no teor de açúcar da matéria-prima, com maior direcionamento para a produção de etanol. No estado, deve alcançar 3 bilhões e 100 milhões de litros, crescimento de 15,8%, enquanto a produção de açúcar está estimada em 5 milhões e 600 mil toneladas, recuo de 0,6%. O resultado reforça a posição de destaque de Minas Gerais no setor sucroenergético nacional, com cadeia produtiva presente em mais de 100 municípios. O Triângulo Mineiro segue como principal polo produtor e de processamento da cana no estado. O avanço também acompanha o fortalecimento dos biocombustíveis no país, impulsionado pela ampliação da mistura obrigatória de etanol na gasolina e pela demanda por fontes renováveis de energia, além da contribuição da bioeletricidade para a matriz energética. Para a Rede Educadora de Comunicação, repórter Mônica Soares.
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0: 6h36, confira aí, 6h36. Quem é que recebe abraços agora? Ivone Silva, do bairro Giovannini, em Fabriciano, e Regiane Ferreira, do Novo Horizonte, em Timóteo. Muito obrigado pela audiência e pelo carinho. Aviões do Forró.

Pense Dance, é um dos maiores clássicos do rock nacional, lançado pelo Barão Vermelho em seu quinto álbum de estúdio Carnaval, do ano de 1988. A música foi composta por Frejá, Dé Palmeira e Guto Goff. Consolidou a nova fase da banda com Frejá nos vocais após a saída de Cazuza. A faixa ganhou enorme projeção nacional ao fazer parte da trilha sonora da icônica novela Vale Tudo, de 88, da Rede Globo de televisão. Matando saudade, hein? Que gostoso! Vamos pro intervalo!

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7: 6:49, confira aí, 6:49. Curtindo o programa, Cláudia Ramos, do bairro Serra Azul, em Fabriciano, e Coraci Pereira, do Santa Terezinha 1, em Fabriciano. Obrigado pela audiência, pelo carinho. Turma boa, ouvindo a gente, é sempre bom ter esse pessoal aí antenado, curtindo o programa. Turma do Pagode.

Benjamin Santos. Colabora comigo. 6:54, confira aí, 6:54. Quando eu vou no barzinho e ali tem um rádio ligado na educadora, eu abro um sorrisão. Na hora, eu vou conversar com o garçom, com o dono do bar, com o gerente do bar, o pessoal que trabalha no caixa, e eu agradeço. Obrigado, viu, por vocês deixarem o rádio aqui do bar ligado na educadora. É a gratidão, minha forma de dizer que a gente está muito feliz em saber que essa galera tá curtindo, tá acompanhando o nosso programa. Obrigado, tá? A todos vocês aí pelo carinho, pela audiência. Tá na hora de curtir agora mais uma música, uma canção que eu tenho certeza que você vai amar. Rubel e Ana Vitória.

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2: 7 em ponto.
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primeira do Vale, 7:01. Confira aí, 7:01. Mandando beijinhos na bochecha da minha amiguinha Dilene Rodrigues, do bairro Alvorada, em Timóteo. E um abraço pro Jesus Antônio, do João 23, em Timóteo. Tá curtindo, tá acompanhando a gente. Uma linda noite de quinta-feira pra essa galera. Quinta-feira é assim, né? A turma fica pensando no dia de amanhã, principalmente na noite de quinta-feira. Você fica falando, ah, vem em mim sexta-feira. Calma aí, deixa a hora passar tranquilamente e o dia chegar no seu tempo, sem ansiedade. Matheus e Cauã.

E Fagner, vou te levar comigo. 7:08, confira aí, 7:08. Quem tá dirigindo precisa ter atenção no trânsito. Você não pode sair dirigindo como um louco. Tem que ter responsabilidade. Pisa leve, vai devagar, olhe nos retrovisores, dê seta sinalizando as intenções, use o cinto de segurança, respeite a faixa de pedestre. Tem motoristas que não respeitam. O pedestre está querendo fazer a travessia, ele vai, ele acelera, ele passa na faixa. Poxa vida, que falta de educação. Sua mãe não te deu educação, não? Viu a faixa? Reduz a velocidade. Talvez pode aparecer um idoso, uma criança querendo atravessar. E muitas vezes eles não sinalizam. O correto é o pedestre primeiro fazer um sinal com a mão, olhar dentro do veículo em direção ao motorista, ver se ele está te vendo, visualizando e fazer a sua travessia. Agora, quando é criança, idoso, pode de forma desapercebida achar que a faixa é um lugar seguro e fazer a travessia. Por isso que você, motorista, motociclista e ciclista, tem que ter esse cuidado. É o que eu peço aqui no programa com o maior carinho. E aí, posso contar com você? Ah, que bom. Vamos curtir agora esse som que é simplesmente maravilhoso. Esse grupo que dispensa apresentações. Essa banda que é show. Guns N' Roses.

Doc Doc. Esse é pra dançar. E pra quem gosta de afastar a cadeira e arredar o sofá, cair na dança. Fica difícil ficar parado ouvindo um som desse, né? Você acaba se mexendo.

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1: 7:17, confira aí 7:17. 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

Benício, motivo 10, 7:25, confira aí, 7:25. Vamos dar uma passadinha aqui no portal, deixa eu conferir aqui o horário da nossa programação, para você que quer saber quais programas acontecem na emissora, os horários direitinho. Eu vou falar os programas de 6 da manhã até o meio-dia, pode ser? Olha, às 6 da manhã tem oração da manhã com o padre José Wilker. Às 6:05 entra no ar o programa Café Sertão e Viola com o comunicador Dom Carvalho. Às 8 da manhã o programa Educadora Show com o Matheus Cabral. 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E ao meio-dia, o Jornal em Pauta com Matheus Cabral e o nosso time de jornalistas. Essa é a programação até o meio-dia para você nas ondas da Educadora. Lembrando que é de segunda a sexta-feira, tá bom? De segunda a sexta. Para saber o restante da nossa programação, entra no nosso portal educadoramg.com.br. Lá tem a programação do sábado, do domingo, todos os horários para você se ligar e ficar sempre aí curtindo e acompanhando a nossa programação. Música chegando, a gente vai curtir Neto e Guilherme e Marília Tavares.

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6: 7:31, confira aí 7:31 nessa edição do Educadora Notícia. Conforme você já sabe, eu passo no nosso portal e leio alguns destaques para você, que tem muitos. Eu só vou ler as primeiras linhas do texto. Eu quero que você visite a nossa página educadoramg.com.br. Vamos começar aqui falando: Câmara de Governador Valadares julga pedido de cassação do prefeito Coronel Sandro. A Câmara Municipal de Governador Valadares realizou nesta quinta-feira, dia 14, uma das sessões mais importantes da atual legislatura. Os vereadores analisaram o processo político-administrativo que pode resultar na cassação do mandato do prefeito Coronel Sandro, do PL. Vamos agora para mais um destaque. Operação Elo Quebrado prende 42 pessoas e

0: Vacinal no município. A ação utiliza o Vacimóvel para levar a vacinação diretamente às escolas da cidade, atendendo estudantes e profissionais da educação. Muito bem, tá aí, portanto, três destaques para você. Tem muitos outros destaques, só li o comecinho da matéria, porque eu quero que você acesse o nosso portal. Entra aí, educadormg.com.br, tem muita informação. Nós temos um time de jornalistas que ficam 24 horas atentos a tudo que está acontecendo. Pintou uma notícia nova, uma informação urgente, ela já entra no nosso portal, educadormg.com.br.
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0: 7:34, confira aí, 7:34, tá chegando agora um pagodinho gostoso demais pra você. Chega pra cá, Mumuzinho. Eita, música maravilhosa.

Fernando, se quer beijar na boca. 7:40, confira aí, 7:40, sempre antenada, minha amiga Damiana Dantas, do Aparecida do Norte, em Fabriciano, e o Evaldo dos Santos, do bairro Santa Terezinha 2, em Fabriciano. Vamos ouvir agora um dos maiores clássicos da música brasileira, Charlie Brown, Benito de Paula.

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2: 7:47, confira aí, 7:47. Sabe o número do nosso zap de cor? Sabe não? 99771-4902. Você pode mandar abraços para quem você quiser e participar na programação, mandando alô, pedindo música, até porque você sabe, né? Aqui você faz o programa junto comigo e vamos juntinhos caminhando e curtindo aí as mais belas músicas, canções para você viajar, para você fechar os olhos, para você cantar junto, para você dançar. Tem música que você acaba dançando também, curtindo aqui na programação da Educadora. Chegando um som internacional, Meghan Trainor.

Adson Ferinha. Cadê seu namorado, moça? É a pergunta que não quer calar. 7:56, confira aí, 7:56. Mandando alô, mandando abraços. Quero agradecer o carinho da Galdina Maria, do bairro Santa Maria, em Timóteo. Geraldo de Paula, do Primavera, também em Timóteo. Obrigado pela audiência, pelo carinho. Essa turma boa que sempre curte, sempre acompanha a nossa programação. Vamos agora ouvir a música dele, que é considerado o rei da música brasileira.

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6: Na primeira do Vale, 8:02. Confira aí, 8:02. Alô, você profissional da noite que tá ouvindo o nosso programa. Eu quero agradecer você, amiga que trabalha com limpeza dos serviços gerais, das empresas, das indústrias, trabalha no hospital, trabalha no pronto-socorro. Um abraço, tá? Minha amiga da faxina aí, curtindo o nosso programa com fone de ouvido enquanto realiza a limpeza no ambiente de trabalho. É bom demais ter você por aqui. Marvila e Gamadinho.
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0: Ultraje a rigor. Acústico. Agora é tarde. 8:11, confira aí, 8:11.
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Mari. Desculpa te amar demais. 8:14, confira aí, 8:14. Bom, galera, é o seguinte, acabou o programa, acabou o Chuqueira 12. Obrigado pela audiência, um grande abraço pra você, volta amanhã, se Deus quiser, amanhã tem mais. Beijinhos na bochecha, vem aí a voz do Brasil.

0: noite.
1: Boa noite para você que nos acompanha em todo o país.
0: Quinta-feira, 14 de maio de 2026.
1: Vamos ao destaque do dia: moradia digna.
0: Mais 380 famílias são contempladas com unidades habitacionais do Minha Casa Minha Vida em Camaçari, na Bahia.
1: E já estão valendo as novas regras do Reforma Casa Brasil. Gilson Santa Fé.
2: Entre as principais mudanças estão o aumento do limite de renda familiar, que passou para R$13 mil por mês.
0: E você vai ouvir também queda do desmatamento.
1: Tudo mostra que Mata Atlântica teve o menor índice histórico de desmatamento em 40 anos.
0: E ainda na Bahia, presidente Lula participa da retomada de fábrica de fertilizantes da Petrobras.
1: A indústria amplia a capacidade nacional e dá mais segurança aos produtores rurais brasileiros.
3: O Brasil não pode ser importador de 90% do fertilizante que a nossa agricultura precisa. O Brasil precisa ser dono do seu nariz e produzir fertilizantes.
0: Na apresentação da Voz do Brasil, Mariano Jungmann e Nazi Brum.
1: E acompanha a gente ao vivo, acesse radiogov.ebc.com.br ou canal Gov na sua TV aberta.
0: O presidente Lula participou da entrega de mais de 300 moradias em Camaçari.
1: O presidente destacou que o projeto de moradia entregue foi pensado para dar teto e também mais qualidade de vida aos novos moradores.
0: No condomínio é possível contar, por exemplo, com biblioteca, parquinho, academia ao ar livre, quadra de futebol e espaço de convivência.
4: Pela primeira vez na vida, o Gilvaldo dos Santos, de 51 anos, que está desempregado, vai morar em uma casa própria. Ele recebeu, nesta quinta-feira, pelas mãos do presidente Lula, as chaves do novo apartamento.
5: Eu estou muito feliz por esse empreendimento. A minha vida não foi fácil, como todos vocês aqui. É isso que eu venho agradecer, esse empreendimento, a Minha Casa Minha Vida, e a todos que estão aqui, com respeito, a dedicação. Obrigado por essa oportunidade.
4: Gilvaldo vai morar em uma das 384 unidades habitacionais do programa Minha Casa Minha Vida, que foram entregues em Camaçari, na Bahia, onde serão beneficiadas mais de 1.500 pessoas. As moradias fazem parte dos residenciais Verdes Horizontes 1 e 2. Cada condomínio possui 192 apartamentos com 2 quartos, sala, cozinha, banheiro e varanda. E ainda contam com espaços coletivos, como academia, parque infantil, quadra esportiva e biblioteca. Áreas importantes para o desenvolvimento das crianças, como destacou o presidente Lula.
3: E é por isso que nós fazemos biblioteca agora, em cada conjunto habitacional. Nós temos que fazer essas crianças brincar, de ler, de estudar, de saber das coisas boas e não ficar perambulando por falta de lugar de lazer, que também nos conjuntos tem que ter. Essa menina tem que ter parque para brincar, tem que ter espaço para jogar.
4: Os apartamentos foram construídos com investimento superior a R$65 milhões por meio do novo PAC e do Fundo de Arrendamento Residencial. O ministro das Cidades, Vladimir Lima, destacou que mais unidades habitacionais do programa Minha Casa Minha Vida devem ser contratadas ainda neste ano.
6: Nós contratamos mais de 2 milhões de moradias com um ano e um mês de antecedência. Não fica por aí, vamos aumentar isso. Vamos fazer 3 milhões de moradias até dezembro de 2026.
4: Os condomínios fazem parte de um conjunto de empreendimentos habitacionais em andamento em Camaçari. São 1.800 novas moradias previstas para o município. A entrega ocorre em um momento de redução histórica do déficit habitacional no país, que atingiu, em 2024, o menor índice já registrado, segundo dados do Ministério das Cidades e da Fundação João Pinheiro. As regiões Norte e Nordeste tiveram a maior taxa de redução. Reportagem Márcia Fernandes.
1: E as famílias que já possuem imóveis e querem fazer melhorias na moradia devem ficar atentas.
0: Já estão valendo as novas regras do Reforma Casa Brasil.
1: Podem participar famílias com renda de até R$13 mil por mês.
2: As novas condições do programa Reforma Casa Brasil já estão em vigor. As mudanças foram aprovadas pelo Conselho Monetário Nacional, o CMN, regulamentadas pelo Ministério das Cidades e já estão disponíveis para contratação via Caixa Econômica Federal. Entre as principais mudanças estão o aumento do limite de renda familiar, que passou de R$9.600 para R$13.000 por mês, e a redução da taxa de juros para 0,99% ao mês, considerando os encargos totais totais da operação. O prazo para pagamento também aumentou de 5 para 6 anos. Além disso, o valor máximo do financiamento agora pode chegar a R$50 mil. O programa faz parte do Minha Casa Minha Vida e é voltado para famílias que já possuem imóvel, mas precisam realizar melhorias na moradia. O crédito pode ser usado em reformas estruturais, troca de telhado, instalações elétricas e hidráulicas, ampliação de cômodos e obras de acessibilidade. As famílias interessadas já podem consultar as condições e iniciar o processo de contratação pelos canais da Caixa. Saiba mais sobre o Reforma Casa Brasil em gov.br/cidades. Dilson Santa Fé, para a Voz do Brasil.
0: O Brasil avança na produção nacional de fertilizantes.
1: Eles melhoram a vida de quem planta, levando segurança alimentar ao restante do país.
0: Hoje o presidente Lula visitou uma fábrica na Bahia que está retomando as atividades com o investimento da Petrobras.
7: Depois de anos parada, a fábrica de fertilizantes nitrogenados da Petrobras em Camaçari, na Bahia, retomou a produção em janeiro e já opera com 90% da capacidade. A Petrobras investiu R$100 milhões na retomada das atividades. Durante a reabertura da fábrica, o presidente Lula destacou que o Brasil precisa ter independência na produção desses insumos.
3: O Brasil é um país agrícola. O Brasil é o segundo maior produtor de alimento, tem hora que é o terceiro, e o Brasil está de fertilizante. E o Brasil não pode ser importador de 90% do fertilizante que a nossa agricultura precisa. O Brasil precisa ser dono do seu nariz e produzir fertilizante.
7: A fábrica tem capacidade para produzir 1.300 toneladas de ureia e 1.300 toneladas de amônia por dia. Volume que atende 5% da demanda nacional de fertilizantes nitrogenados. Segundo a presidente da Petrobras, Magda Chambriard, até 2028, com o funcionamento de mais 3 fábricas, a produção deve crescer ainda mais no país.
8: Com a fábrica de Mato Grosso, com a fábrica do Paraná, com a fábrica de Sergipe e com a fábrica da Bahia, nós vamos produzir 35% do fertilizante nitrogenado que o Brasil precisa.
7: Os fertilizantes são usados principalmente em plantações de milho, café, trigo, algodão e cana-de-açúcar. Eles aumentam a produtividade no campo, o que leva a alimentos mais baratos na mesa do consumidor. Com maior produção nacional, o Brasil reduz a dependência da importação de fertilizantes, diminuindo custos para produtores rurais. Em momentos de crise internacional, o abastecimento interno também fica menos vulnerável. O ministro da Agricultura e Pecuária, André de Paula, destacou a importância dos fertilizantes num cenário de crescimento do setor agrícola.
9: No ano passado, o agro cresceu 11,7%. Então, quando nós fazemos um esforço como esse, ampliamos a nossa capacidade de produzir, o agro nos surpreende, cresce tanto que a gente já precisa de produzir ainda mais.
7: Segundo a Petrobras, cerca de 3.600 empregos diretos e indiretos foram gerados com a retomada da fábrica. De Camaçari, na Bahia, Luana Karen.
1: Pois é, a safra brasileira de grãos deve bater mais um recorde neste ano, com estimativa de 358 milhões de toneladas, segundo a Conab, a Companhia Nacional de Abastecimento.
0: Isso significa um aumento superior a 2% em relação à safra passada.
1: O IBGE também projeta uma safra recorde com destaque para a produção de café.
10: Do campo para a mesa dos brasileiros e para o mundo, o Brasil segue consolidando a posição de potência agrícola global. Os números mais recentes do Instituto Brasileiro de Geografia e Estatística e da Companhia Nacional de Abastecimento mostram que a safra de grãos deve bater novos recordes em 2026. Pelos dados do IBGE, a produção de cereais, leguminosas e oleaginosas deve chegar a 348 milhões e 700 mil toneladas. Já o levantamento da Conab é ainda mais otimista e projeta 358 milhões de toneladas. Segundo o presidente da Conab, Silvio Porto, a soja deve alcançar mais um recorde histórico, com produção de 180 milhões de toneladas. O milho também mantém números robustos, com são mais de 138 milhões de toneladas, ajudando o país a manter posição de destaque entre os maiores produtores de alimentos do planeta.
11: Nós fizemos ajustes em relação à área de soja no estado do Paraná, nós conseguimos então fazer esse ajuste em relação a ultrapassar 180 milhões de toneladas. E no milho, é um ajuste principalmente de produtividade, principalmente porque o estado do Mato Grosso está com uma perspectiva de termos uma excelente produtividade.
10: O café também aparece com perspectiva histórica, superando 66 milhões de sacas, destaca Carlos Alfredo Guedes, gerente da agricultura do BGE.
12: São 4 milhões de toneladas de café, é um crescimento de 14,9% em relação ao ano anterior, com um crescimento de 20% da espécie arábica e de 6% da espécie canela. As condições climáticas estão muito boas para o desenvolvimento das lavouras esse ano e, além disso, os preços também estão bem favoráveis nos últimos anos, né?
10: O Centro-Oeste continua liderando o mapa da produção agrícola brasileira, responsável por metade de toda a safra nacional. Mato Grosso segue como o maior produtor de grãos do país. Reportagem Pablo Mundim.
0: Agricultores familiares que produzem alimentos frescos e saudáveis chegam a quem mais precisa.
1: Assim funciona o PAA, Programa de Aquisição de Alimentos. O governo compra a produção dos pequenos agricultores, garantindo renda para eles, e distribui esses alimentos para instituições públicas que atendem pessoas em situação de vulnerabilidade.
0: Desde o início do programa, o PAA já beneficiou 47 mil associações.
13: Em Tapauá, no Amazonas, o sustento das famílias vem das águas. Com mais de 20 mil habitantes, a economia da cidade é influenciada pela pesca e agricultura de várzea. A Ana Paula Reis Lima lidera a Associação Indígena Povos das Águas, na terra indígena Paricá. Ela conta que o manejo do pirarucu tem mudado a vida das famílias da região, que só neste ano comercializaram 17 toneladas do peixe para a Conab, por meio do Programa de Aquisição de Alimentos.
14: Foi muito boa, né? A gente ter acessado essa política, né? Ter chegado até a gente, porque ela valoriza e dá autonomia ao povo.
13: Pelo PAA, o governo compra a produção da agricultura familiar e destina para entidades sociais e instituições públicas que atendem pessoas em situação de vulnerabilidade. Agora, a pesca produzida pela associação que a Ana Paula pertence vai garantir uma refeição de qualidade para quem não teria acesso.
14: A gente se sente feliz pela gente ter entregado um produto de qualidade, um produto da região, né? E de ver esse produto tá chegando na mesa das pessoas que às vezes nem tem as condições de comprar um produto, né? De qualidade e de atender as próprias pessoas do município, da região.
13: Neste ano, o Ministério do Desenvolvimento e Assistência Social, Família e Combate à Fome destinou 450 milhões para a Companhia Nacional de Abastecimento executar o programa de aquisição de alimentos. Mas, de acordo com o presidente da Conab, Silvio Porto, nos últimos 3 anos, os valores reservados ao programa superam 3 bilhões de reais.
11: Nesses 3 anos, já foram mais de 3,6 bilhões de reais que o MDS destinou para a Conab. Esse programa, ele foi muito relevante para a promoção do direito humano à alimentação, assegurando transferência de renda para essas famílias que produzem alimentos, comida de verdade, e fazendo com que a população em situação de insegurança alimentar seja atendida pelo PAA.
13: O PAA foi criado em 2003 com o objetivo de promover o acesso à alimentação e incentivar a agricultura familiar. Dados da Conab apontam que desde a criação do programa até 2024, cerca de 9 mil organizações produtoras da agricultura familiar foram contratadas por meio do programa, beneficiando 47 mil instituições em todo o país. Reportagem Graziele Bezerra.
1: Representantes do governo brasileiro e da União Europeia se reuniram nessa quarta-feira para discutir as restrições da Europa à carne brasileira.
0: Uma decisão do bloco europeu retira o Brasil da lista de países autorizados a exportar produtos de origem animal a partir de setembro.
1: Ficou definido que nos próximos 10 dias o governo brasileiro vai enviar informações complementares sobre o uso de antimicrobianos na cadeia de proteína animal.
0: A União Europeia também informou que cada produto, como carnes, ovos e mel, será analisado separadamente.
1: O ministro da Agricultura, André de Paula, disse que o Brasil enviará todas as respostas no prazo.
0: E lembrou que o Brasil tem sólido sistema de defesa agropecuária.
1: O Atlas Minas dos Remanescentes Florestais da Mata Atlântica registrou o menor índice de desmatamento do bioma em 40 anos.
0: De acordo com o INPE, o Instituto Nacional de Pesquisas Espaciais e a Fundação SOS Mata Atlântica, o desmatamento caiu de 14.366 hectares em 2024 para 8.668 hectares em 2025, o que representa uma queda de 40%.
1: Para a pesquisadora do INPE, Silvana Amaral, o resultado é uma conjunção de ações para conter o desmatamento.
15: E a gente atribui isso a um conjunto de medidas que foram tomadas tanto da sociedade civil quanto das políticas públicas, né, voltadas para a contenção do desmatamento. E eu acho que existe também um aumento da consciência, sabe, das pessoas na conservação dessas áreas de Mata Atlântica. Tem várias iniciativas de produção de mudas, distribuição de mudas, de regeneração induzida para contenção do desmatamento.
0: Pelas redes sociais, o vice-presidente Geraldo Alckmin disse que o resultado reflete o compromisso do Brasil com a preservação ambiental e que mostra o retorno da fiscalização e o combate sério ao desmatamento em todas as regiões do país.
1: Atualmente, o país conta com cerca de 24% da cobertura original da Mata Atlântica. Desse total, cerca de 12% correspondem às chamadas florestas maduras, que são monitoradas pelo Atlas.
0: Cooperativas e associações da agricultura familiar que atuam no Cerrado podem inscrever projetos voltados para a produção de alimentos no edital Cerrado Mais Cooperativo.
1: Os projetos devem incluir ações de beneficiamento e comercialização e ter valor mínimo de R$5 milhões, abordando empreendimentos coletivos no bioma.
0: A iniciativa é uma parceria entre o Ministério do Desenvolvimento Agrário e Agricultura Familiar e o BNDES, o Banco Nacional de Desenvolvimento Econômico e Social.
1: A chamada prioriza a inclusão produtiva de mulheres, jovens, extrativistas e povos e comunidades tradicionais.
0: As inscrições podem ser realizadas até o dia 31 de julho e os detalhes da chamada pública estão disponíveis em bnds.gov.br.
1: Após as secas históricas registradas em 2023 e 2024 na Amazônia, o governo do Brasil antecipa ações para enfrentar o período.
0: As iniciativas querem evitar prejuízos ao transporte de passageiros, ao abastecimento de cidades e ao fluxo de cargas na região norte.
1: O governo do Brasil antecipou medidas para reduzir os impactos de uma possível nova estiagem na Amazônia este ano. Entre as ações previstas, incluem o planejamento de dragagens, manutenção de hidrovias, reforço na sinalização náutica e monitoramento contínuo das condições de navegabilidade. O objetivo é preservar o transporte de passageiros, garantir o abastecimento das cidades e manter o fluxo de cargas na região norte. A iniciativa foi motivada pelas secas históricas de 2023 e 2024, que afetaram

0: Diante desse cenário, o Ministério de Portos e Aeroportos e o Departamento Nacional de Infraestrutura de Transportes passaram a estruturar ações permanentes para períodos de seca. As ações incluem acompanhamento técnico contínuo das cotas dos rios, definição antecipada de trechos prioritários para dragagem e articulação com operadores logísticos da região norte. Thaisa Vitória para a Voz do Brasil.
1: Forma simples do governo contratar serviços de microempreendedores individuais.
2: Pela plataforma Contrata Mais Brasil, é possível encontrar serviços como pequenos reparos e jardinagem.
1: E agora a ferramenta ampliou o número de atividades disponíveis, de 47 para 107.
2: Com essa ampliação, o Ministério da Gestão e da Inovação em Serviços Públicos espera alcançar mais de 1 milhão de profissionais.
3: O pernambucano Gutenberg da Silva Ferreira é microempreendedor individual desde 2021. Ele conta que durante um tempo prestava serviços de elétrica, encanamento e pequenas obras para complementar a renda da família, enquanto mantinha um trabalho fixo. A mudança começou em 2025, quando Gutenberg se cadastrou na plataforma Contrata Mais Brasil do governo federal e começou a ter acesso a mais oportunidades de contratação. Com o aumento dos serviços, ele relembra como viu seu faturamento dar uma guinada.
4: O ano passado faturei 60 mil, só através da plataforma. Aumentei minha renda, consegui ter mais tempo com a família.
3: Desde 2025, microempreendedores individuais, fornecedores de alimentos, incluindo agricultores familiares, cooperativas e empresas de todos os tamanhos, podem oferecer seus serviços diretamente ao governo por meio da plataforma Contrata Mais Brasil. O funcionamento é simples. O órgão público abre um chamado com a necessidade de serviço ou de aquisição de alimentos e os fornecedores cadastrados podem enviar suas propostas com o preço pelo qual realizariam o trabalho. No final do prazo, o órgão escolhe a melhor proposta e fecha a contratação. O modelo tem dado tão certo que em abril o Ministério da Gestão e da Inovação em Serviços Públicos ampliou de 47 para 107 o número de atividades que integram as categorias de serviços disponíveis no Contrata Mais Brasil. Com a mudança, a medida deve alcançar mais de 1 milhão de MEIs no país, segundo o secretário de Gestão e Inovação, Roberto Pojo.
5: A gente aumentou mais 60 serviços. Você imagina, né? 107 serviços, a gente pode contratar, acho que praticamente tudo que é necessário ali pro ente público. Com essa ampliação, a gente olhando a base de cadastros de MEIs no Brasil, a gente alcança o potencial de 1,3 milhões de profissionais.
3: Em pouco mais de um ano, o Contrata Mais Brasil já movimentou mais de 20 milhões de reais em recursos públicos e gerou mais de 6.500 oportunidades, de acordo com dados do governo. Para se cadastrar, basta acessar o site gov.br/Contrata Mais Brasil. Reportagem Gabriela Noronha.
1: Começa amanhã o pagamento do quarto lote do abono salarial, que beneficiará mais de 4 milhões de trabalhadores dos setores público e privado.
2: Vão receber o benefício os nascidos nos meses de maio e junho, inscrito no PIS ou PASEP há pelo menos 5 anos.
1: E aqueles que receberam até R$ 2.766 por mês e trabalharam pelo menos 30 dias com carteira assinada.
6: Trabalhadores nascidos em maio e junho começam a receber nesta sexta-feira, dia 15, o quarto lote do abono salarial do PIS/PASEP. Segundo o Ministério do Trabalho e Emprego, mais de 4 milhões e meio de pessoas têm direito ao benefício neste lote, totalizando a liberação de 5 bilhões e 700 milhões de reais. Em 2026, o calendário de pagamento do abono salarial referente ao ano base de 2024 iniciou os pagamentos em 16 de fevereiro. Os valores vão ficar disponíveis aos trabalhadores até o fim do calendário. O pagamento será feito pela Caixa Econômica Federal para trabalhadores da iniciativa privada e pelo Banco do Brasil para servidores públicos. Tem direito ao abono quem está inscrito no PIS ou PASEP há pelo menos 5 anos, recebeu até R$ 2.766 por mês, em média, no ano base, e trabalhou pelo menos 30 dias com carteira assinada. O

0: pagamento do PIS vai ser feito prioritariamente em conta da Caixa ou pelo aplicativo Caixa Tem. Já o PASEP será pago em conta bancária, via PIX, TED ou presencialmente nas agências do Banco do Brasil. As consultas podem ser feitas pela Carteira de Trabalho Digital no portal gov.br, pelo telefone 158 ou nas Superintendências Regionais do Trabalho. Lucília Araújo para a Voz do Brasil.
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2: Fique agora com as notícias do Poder Judiciário e do Congresso Nacional. Boa noite.
1: Boa noite para você e até amanhã.
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5: STF valida a lei sobre igualdade salarial entre homens e mulheres.
6: STJ decide que é incabível mandado de injunção para pedir autorização de plantio doméstico de cannabis.
5: Tribunal Regional Eleitoral de São Paulo busca voluntários com conhecimento em Libras para as eleições deste ano.
6: Boa noite, eu sou Marcela Luiza.
5: E eu sou Arthur Filho.
6: O Supremo Tribunal Federal, por unanimidade, decidiu que é constitucional a lei que cria mecanismos para garantir igualdade salarial entre homens e mulheres.
5: O plenário declarou constitucional a lei número 14.611 de 2023 e julgou improcedentes as ações que questionavam a norma. Marcelo Della Libera.
7: Por unanimidade, o Supremo Tribunal Federal validou a lei que obriga empresas com mais de 100 funcionários a adotar medidas para promover a igualdade salarial entre homens e mulheres que exercem a mesma função. Entre outros pontos, a norma obriga a divulgação de critérios remuneratórios em relatórios de transparência que devem ser enviados ao Ministério do Trabalho e Emprego sob pena de multa. Uma vez constatada a desigualdade salarial, eles devem elaborar um plano de ação para mitigá-la, com metas e prazos.
6: Não cabe mandado de injunção com o objetivo de obter autorização para importação e cultivo doméstico da cannabis sativa à pessoa física.
5: A decisão é do STJ, Fátima Uchoa.
8: Mandado de injunção é uma ação usada quando a falta de norma impede o exercício de direitos previstos na Constituição. Um homem ajuizou ação desse tipo contra o Ministério da Saúde e a Anvisa, alegando omissão na regulamentação do tema. Mas a Corte Especial do STJ avaliou que, ainda que se reconheça a lacuna normativa sobre o tema, o mandado de injunção não permite que o Judiciário substitua os poderes legislativo e executivo para decidir sobre a possibilidade de cultivo individual da planta. E, segundo o relator ministro Og Fernandes, o ordenamento jurídico brasileiro não reconhece, no nível constitucional, direito ao cultivo particular de plantas que estão sujeitas a controle especial.
6: Justiça do Trabalho deve julgar ação contra a União sobre combate ao trabalho escravo.
5: O processo questiona a falta de recursos para a fiscalização. Larissa Batista.
9: Na ação, o Ministério Público do Trabalho alegava que, desde 2017, a União deixou de destinar recursos para o Grupo Especial de Fiscalização Móvel, responsável pelas operações de combate ao trabalho análogo à escravidão em todo o território nacional. Para o Tribunal Superior do Trabalho, é dever da Corte garantir o cumprimento das normas de proteção ao trabalhador e dos direitos fundamentais no ambiente de trabalho, mesmo que não exista vínculo formal. Por isso, a Justiça do Trabalho é competente para julgar o caso.
6: O Tribunal Regional Eleitoral de São Paulo lançou uma nova campanha.
5: O intuito é chamar voluntários que saibam língua brasileira de sinais a Libras para ajudar nas eleições de 2026. Estevão Furtado.
10: O tema é Traduz a Cidadania em Libras. Seja apoio Libras nas eleições de 2026. A ação busca facilitar o voto de pessoas surdas ou com deficiência auditiva. As inscrições vão até 1º de junho pelo formulário disponível na área Mesários no site do Tribunal. Quem participar vai receber e orientar eleitores, mostrar onde fica a sessão eleitoral e tirar dúvidas no dia da votação. Além de ajudar a democracia, os voluntários recebem R$65 por dia trabalhado de auxílio alimentação. Tem direito à folga em dobro pelos dias trabalhados, sem desconto no salário, e podem usar as horas como atividade complementar na faculdade.
6: Justiça condena homem por apologia ao nazismo em rede social no Rio Grande do Sul.
5: A denúncia foi apresentada pelo Ministério Público Federal, Vanessa Pereira.
11: O cidadão foi denunciado à Justiça Federal Gaúcha pelo envio de uma mensagem com exaltação ao nazismo em um grupo aberto da plataforma Telegram, onde celebrava a memória de Adolf Hitler. O réu foi condenado à pena privativa de liberdade, que foi substituída por prestação de serviços à comunidade ou entidades públicas, além do pagamento de multa. Ainda cabe recurso da decisão.
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6: Uma boa noite.
5: Boa noite a você.
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12: Está no ar o Jornal do Senado. Eu sou Paula Groba.
13: E eu sou Ricardo Nakaoka.
12: E estes são os destaques de hoje do Jornal do Senado, que começa agora.
13: Combustíveis mais baratos. Chega ao Congresso MP para reduzir preço da gasolina e do diesel.
12: Comissão vai votar proposta que destina 30 bilhões a produtores rurais afetados por eventos climáticos.
13: MP que zera taxa sobre compras internacionais de até $50 divide opiniões no Senado.
12: Boa noite.
13: Boa noite.
12: Já está no Congresso Nacional a medida provisória que pode reduzir o preço da gasolina e do diesel para o consumidor final.
13: Editada como resposta à alta do petróleo no mercado internacional em meio ao conflito no Oriente Médio, a MP já está em vigor. Mas para se tornar lei definitivamente, a proposta ainda precisa ser aprovada pelo Congresso. Reportagem de Alexandre Campos.
14: Segundo o governo, a medida no caso da gasolina representará uma redução de até 89 centavos por litro. Em relação ao diesel, 35 centavos. Para isso, será pago aos produtores e importadores de combustíveis o valor correspondente à dedução de contribuição para o PIS/PASEP, da COFINS e da CID Combustíveis incidentes sobre a gasolina e o diesel. Os produtores e importadores terão que comprovar por meio de documentos fiscais de que o total recebido foi efetivamente repassado aos consumidores. Líder do governo no Senado, Jax Wagner, do PT da Bahia, lembrou que a MP pode impedir uma alta generalizada nos preços.
15: O presidente tem que reagir para evitar que, inclusive, se comprometa a economia nacional, provocando uma inflação acima daquilo que a gente já tem da meta que está colocada.
14: Para os senadores Alci Lucas, do PL do Distrito Federal, a medida provisória será válida se houver fiscalização.
16: Só tem que ver agora o controle disso, né? Tem que controlar para ver se realmente na bomba, se o consumidor vai sentir isso.
14: A subvenção terá vigência de 2 meses e poderá ser prorrogada por ato do Executivo.
12: A Comissão de Educação voltou a debater o projeto que proíbe a venda, publicidade e distribuição de alimentos ultraprocessados no ambiente escolar.
13: Entidades da indústria alimentícia afirmaram que o projeto ainda precisa de mais discussões, mas especialistas reforçaram que alimentos ricos em açúcar, gordura e sal contribuem para a obesidade, cáries e outros problemas de saúde. Repórter Rodrigo Rezende.
17: O projeto do senador Jax Wagner, do PT da Bahia, proíbe a distribuição e a comercialização no ambiente escolar de alimentos ultraprocessados, preparações e bebidas com altos teores de calorias, gordura saturada, gordura trans, açúcar livre e sal. Bruna dos Santos Nunes, coordenadora de atenção à saúde dos adolescentes e jovens do Ministério da Saúde, defendeu a proposta.
18: Essa proposta legislativa é um instrumento que é bastante importante para a promoção da saúde, para contribuir com a saúde desses escolares, que valorizem a cultura alimentar local e que derivem de práticas que sejam ambientalmente sustentáveis.
17: Já o presidente executivo da Associação Brasileira da Indústria de Alimentos, João Dornelas, afirmou que o tema precisa de muita discussão, principalmente em relação aos conceitos presentes no projeto, caso da nomenclatura ultraprocessados.
19: É importante ressaltar que os alimentos industrializados, todos eles, são altamente regulados, passam por controle rigoroso de qualidade. Quando eu escuto falar sobre comida de verdade, o que eu ouço de fato é um julgamento moral disfarçado de critério técnico.
17: A senadora doutora Eudócia, do PSDB de Alagoas, ressaltou que a questão do conceito não pode maquiar os problemas que os alimentos possam causar e lamentou o excesso de açúcar, sal e gorduras saturadas em diversos produtos consumidos pelos estudantes.
12: O senador Hamilton Mourão, do Republicanos do Rio Grande do Sul, criticou as ações do governo nas áreas de segurança pública e economia. Segundo ele, o programa Brasil contra o Crime Organizado, com previsão de investimentos de 11 bilhões de reais, representa uma reação tardia ao avanço das facções criminosas.
13: Mourão também afirmou que o governo age com foco eleitoral e defendeu ações permanentes no combate ao crime organizado.
20: O que vemos agora é uma reação tardia, feita às pressas, há poucos meses do calendário eleitoral, porque perceberam que nada fizeram e nem a narrativa na segurança pública conseguiram manter.
12: E o líder do governo no Senado, Jacques Wagner, repercutiu em plenário a divulgação de uma gravação entre o senador Flávio Bolsonaro e o empresário Daniel Vorcaro, dono do Banco Master.
13: Em resposta, o vice-líder do PL, senador Alci Lucas, saiu em defesa de Flávio Bolsonaro. Pelas redes sociais, o senador afirmou que a conversa com Vorcaro teve como objetivo buscar recursos para um filme sobre o ex-presidente Jair Bolsonaro. Os detalhes com o repórter Márcio Maturana.
21: Repercutiu no plenário do Senado a divulgação de áudios do senador Flávio Bolsonaro, do PL do Rio de Janeiro, pedindo mais dinheiro a Daniel Vorcaro, dono do Banco Master, para financiar um filme sobre seu pai, o ex-presidente Jair Bolsonaro. O senador Jacques Wagner, do PT da Bahia, disse que a gravação revela uma relação próxima entre os dois.
22: O senador Flávio Bolsonaro, em diálogos muito particulares, solicitando 140 milhões de reais para terminar o filme sobre o ex-presidente seu pai. Eu não estou dizendo que tem dolo aqui, mas demonstra que ele tinha uma relação, senão não estaria ligando para ele, dizendo tamo junto sempre.
21: Isalci Lucas, do Distrito Federal, é vice-líder do PL e fez uma parte defendendo Flávio Bolsonaro.
23: O pedido de patrocínio é uma coisa que, se o cara patrocinava tudo, não quer dizer que houve, por parte do pedido, que houve corrupção. Muito pelo contrário, houve um pedido, como a gente recebe todo dia pedidos de patrocínio e também de emendas para determinados eventos. Então é só para colocar isso muito claro, a posição do PL.
21: Flávio falou nas redes sociais sobre o pedido de dinheiro.
24: Eu conheci Daniel Vorcaro em dezembro de 2024. Não tinha mais governo Bolsonaro, não tinha absolutamente nenhuma acusação contra ele. O que acontece é que, com o passar do tempo, ele simplesmente parou de honrar com as parcelas do contrato. Sim, tinha um contrato que, ao ele não pagar essas parcelas, tinha uma grande chance de o filme sequer ser veiculado, o filme sequer ser concluído.
21: Flávio Bolsonaro disse que é fundamental instalar uma CPI para investigar o Banco Master.
12: Produtores rurais prejudicados por enchentes, secas e outros eventos climáticos extremos poderão receber um apoio de 30 bilhões de reais.
13: A proposta, que busca amenizar os prejuízos no campo, deve ser votada na próxima terça-feira pela Comissão de Assuntos Econômicos. Os detalhes na reportagem de Maurício De Sante.
25: O projeto prevê o uso de recursos do Fundo Social do Pré-Sal para a renegociação de dívidas de produtores rurais que tiveram prejuízos nas safras em razão do clima, caso de enchentes, geadas e secas. O objetivo final é garantir juros baixos e prazos de 10 anos para quem comprovadamente perdeu mais de 30% da produção. O limite da ajuda aos produtores será de 30 bilhões de reais, como explicou o relator, senador Renan Calheiros, do MDB de Alagoas.
26: Com tetos de 10 milhões por beneficiário e de 50 milhões por associação ou cooperativa, com prazo de 10 anos, com 3 anos de carência e taxas de juros de 3,5%. meio ao ano para o Programa Nacional de Fortalecimento da Agricultura Familiar, 5,5 ao ano para o Programa Nacional de Apoio ao Médio Produtor Rural e 7,5 ao ano para os demais produtores.
25: Um pedido de vista adiou a votação da proposta para terça-feira da semana que vem, dia 19, data em que também deve acontecer a votação no plenário.
12: E o governo decidiu zerar o imposto sobre compras internacionais de até $50, a chamada taxa das blusinhas.
13: A medida provisória que acaba com a cobrança já chegou ao Congresso Nacional e agora será analisada por deputados e senadores. No Senado, a decisão do governo dividiu opiniões entre parlamentares. A reportagem é de Marcela Diniz.
12: Na época de sua criação, a equipe econômica do governo Lula argumentou que a tributação de 20% nas compras de pequeno valor protegeria o varejo nacional. Para o líder do governo no Senado, senador Jax Wagner, do PT da Bahia, a medida provisória é fruto de reavaliação interna, que considerou maior o prejuízo das famílias consumidoras do que a arrecadação com a taxa das blusinhas.
15: Na minha opinião, pela avaliação que o governo fez, a arrecadação não foi tão significativa quanto se imaginava e prejuízo, principalmente para as famílias mais humildes do ponto de vista financeiro, ou seja, que não tem tanto poder aquisitivo, foi muito grande.
12: O senador Efraim Filho, do União da Paraíba, aponta prejuízo à produção nacional e defende emenda de compensação.
0: Quem sabe a gente pode fazer uma emenda na medida provisória para que a mesma condição que está sendo dada para as compras internacionais seja dada também às empresas nacionais, às empresas brasileiras.
12: A MP que permite o fim da taxa das blusinhas será analisada primeiramente por uma comissão formada por deputados e senadores.
13: Com edição de Paula Groba e trabalhos técnicos de João Lira, o Jornal do Senado fica por aqui. Acompanhe agora as notícias da Câmara dos Deputados. Boa noite.
12: Boa noite e até amanhã.
1: Câmara dos Deputados. Câmara aprova marco legal para o transporte público coletivo urbano.
2: Plenário cria regime especial de tributação para entidades desportivas.
1: Deputados modernizam a lei das sociedades anônimas do futebol.
2: Boa noite. O plenário da Câmara aprovou projeto que deixa claro que as sociedades anônimas de futebol não respondem por dívidas antigas dos clubes. O repórter Marcelo Larche explica a nova lei.
3: A Câmara dos Deputados aprovou projeto que muda as regras das chamadas sociedades anônimas de futebol, conhecidas como SAFs. Esse modelo foi criado em 2021 para permitir que clubes de futebol se transformassem em empresas com entrada de investidores e gestão mais profissional. O projeto foi apresentado pelo senador Rodrigo Pacheco, do PSD de Minas Gerais, também autor da lei original que deu origem às SAFs. Uma das principais alterações é deixar claras as responsabilidades do clube original e da empresa criada. A SAF não responde automaticamente pelas dívidas antigas do clube, a não ser quando isso for definido em contrato. Ao mesmo tempo, o projeto cria mecanismos para ajudar no pagamento dessas dívidas. Parte das receitas da SAF, como uma parcela do faturamento e dos lucros, deverá ser destinada ao clube original para quitar débitos anteriores. O texto também traz mudanças na gestão dessas empresas. Passa a ser obrigatória a presença de membros independentes nos conselhos e aumenta a exigência de transparência com divulgação de atas das reuniões e da lista de acionistas. Outra medida é a exigência de que administradores estrangeiros tenham um representante legal no Brasil, responsável por responder a processos na justiça. O projeto ainda prevê que as SAFs desenvolvam programas sociais e educacionais em parceria com escolas públicas, usando o futebol como ferramenta de formação. Mas o trecho que exime as SAFs de se responsabilizarem pelas dívidas dos clubes, com exceção daquelas acordadas entre as duas partes, foi criticado pelo deputado Bongás, do PT do Rio Grande do Sul.
7: Diz o seguinte: a Sociedade Anônima de Futebol não responde às obrigações, exceto quando as obrigações que lhe forem expressamente transferidas. Então, se um clube anterior não transferiu expressamente a situação de delito que tinha em relação a um jogador de futebol, por exemplo, que não foi feito o seu pagamento devido, a SAF não tem responsabilidade com isso. Mas isso nós não podemos aceitar.
3: Relator da proposta, o deputado Fred Costa, do PRD de Minas Gerais, afirmou que as mudanças fortalecem o modelo das SAFs e ajudam a atrair investimentos para o futebol brasileiro. Ele diz que responsabilizar as sociedades anônimas anônimas por dívidas antigas dos clubes é um risco para o investimento nas empresas esportivas.
4: Se um clube mal gerido tiver mais uma vez dívidas de milhões e milhões administrando-se um clube de lazer, por exemplo, a SAF vai ter que se responsabilizar? Isso é uma tremenda aberração. Isso é uma insegurança jurídica descabida, onde ninguém vai querer investir no futebol.
3: O projeto que atualiza as regras das sociedades anônimas do futebol, depois de aprovado pela Câmara e pelo Senado, seguiu para a sanção presidencial e já pode virar lei. Da Rádio Câmara de Brasília, com informações de Daniela Lessa, Marcelo Larcher.
5: Os deputados também aprovaram um regime tributário especial para clubes esportivos sem fins lucrativos. A repórter Daniela Lessa acompanhou a votação.
6: A Câmara dos Deputados aprovou o projeto que cria um regime tributário especial para associações esportivas sem fins lucrativos, como clubes que mantêm equipes de futebol, vôlei, natação e outras modalidades. O projeto foi apresentado pelo deputado Roberto Duarte, do Republicanos do Acre, e cria o chamado RETAD, um sistema simplificado para o pagamento de tributos federais, estaduais e municipais. O novo regime será opcional e valerá para entidades esportivas certificadas ligadas aos movimentos olímpico, paralímpico, clubístico e educacional. Os clubes poderão recolher vários tributos em um único pagamento mensal, com cobrança de 5% sobre a receita bruta. Esse percentual reúne impostos federais, a nova contribuição sobre bens e serviços, a CBS, e o imposto sobre bens e serviços, o IBS, criado pela reforma tributária. Entre as receitas que não entram no cálculo dos tributos estão doações, recursos de loterias, patrocínios incentivados e contribuições pagas por associados. Na prática, o projeto cria para os clubes associativos um modelo parecido com o já existente para as SAFs, as Sociedades Anônimas do Futebol. As SAFs funcionam como empresas, enquanto muitos clubes tradicionais continuam organizados como associações sem fins lucrativos. Segundo o relator da proposta, deputado Dr. Luizinho, do PP do Rio de Janeiro, a reforma tributária poderá aumentar a carga de impostos desses clubes tradicionais, criando diferença de tratamento entre os dois modelos. Ele destacou também que os clubes poderão reduzir parte do imposto devido caso invistam em modalidades olímpicas e paralímpicas além do futebol, desde que mantenham pelo menos 6 modalidades esportivas diferentes.
8: E a dedução fica condicionada à comprovação de investimento contínuo e da participação regular em competições oficiais de âmbito nacional ou internacional de no mínimo 6 modalidades olímpicas ou paralímpicas distintas do futebol.
6: O deputado Luiz Lima, do Novo, do Rio de Janeiro, defendeu a proposta, destacando a importância dos clubes na formação do esporte brasileiro.
9: Se a gente vê o Grêmio Náutico União, se a gente vê o Corinthians, o Pinheiros, se a gente vê o Sport Recife, se a gente vê os clubes aqui de Brasília, são eles que levam os atletas olímpicos, são eles que fazem as equipes esportivas. Então esse projeto é muito oportuno, porque eu vou repetir, no Brasil, a base esportiva é realizada nos clubes.
6: O projeto que cria um regime tributário especial para associações esportivas sem fins lucrativos seguiu para análise no Senado. Da Rádio Câmara de Brasília, Daniele Lessa.
10: Segurança Pública.
11: Márcio Gerri, do PCdoB do Maranhão, defende o programa Brasil contra o Crime Organizado, lançado pelo governo federal. Ele explica que o plano prevê ações integradas entre os entes federados, inteligência policial e combate ao financiamento do crime.
5: O deputado sustenta que o fortalecimento das instituições de segurança é essencial para reduzir a violência e conter a influência do crime organizado. Márcio Gerri ressalta ainda a importância da cooperação entre os três poderes para fortalecer o enfrentamento às facções criminosas.
11: Na opinião de Sargento Gonçalves, do PL do Rio Grande do Norte, o programa do governo de combate ao crime organizado não é eficaz porque prioriza medidas de desencarceramento. Ele acrescenta que a flexibilização de punições enfraquece a atuação das forças de segurança.
5: Sargento Gonçalves também questiona o investimento de 11 bilhões de reais na área, ao afirmar que parte dos recursos viria de empréstimos do BNDES e de fundos já existentes. Para ele, a crise de violência no Rio Grande do Norte reflete falhas nas políticas de segurança adotadas pelo PT.
11: Já Benedita da Silva, do PT do Rio de Janeiro, celebra o lançamento do programa Brasil contra o Crime Organizado e defende os investimentos do governo federal na segurança. Ela ressalta que a iniciativa prevê recursos e ações articuladas para enfrentar as facções criminosas.
5: A deputada observa que o programa foi construído em diálogo com governadores e autoridades da segurança pública. Benedita da Silva entende que o fortalecimento das polícias e o combate ao suporte financeiro das organizações criminosas podem contribuir para reduzir a violência no país.
11: Luiz Carlos Raul, do Podemos do Paraná, questiona a demora do governo federal para lançar um programa de combate ao crime organizado. O deputado ainda alerta que a maior parte dos investimentos consiste em empréstimos que deverão ser pagos pelos estados.
5: Na opinião de Luiz Carlos Raul, o governo prioriza